0: salários mínimos, o valor dos imóveis que podem ser transferidos sem escritura pública. O deputado assinala que o propósito é reduzir custos para famílias de baixa renda, facilitando a regularização de moradias populares.
1: Igor Timo avalia que a regra atual empurra muitos compradores para contratos informais. O parlamentar ressalta que a proposta dispensa a escritura pública nesses casos, mas mantém a exigência de registro no cartório de imóveis.
0: Termina agora o Jornal Câmara dos Deputados, produzido pela Rádio Câmara, com trabalhos técnicos de Everson Urani e a apresentação de Márcio Aquilissardi e Val Monteiro. Boa noite.
1: Uma boa noite para você. Você fica com as notícias do Tribunal de Contas da União.
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3: O Tribunal de Contas da União avaliou a atuação dos órgãos responsáveis pela prevenção e pelo combate à adulteração de bebidas alcoólicas. A auditoria analisou ações de registro, fiscalização, rastreabilidade e coordenação entre órgãos como Anvisa, Ministério da Agricultura e Ministério da Saúde. O tribunal identificou falta de barreiras preventivas para evitar o desvio de etanol combustível usado na adulteração de bebidas, além de problemas no sistema de registro e controle. A fiscalização também apontou falta de integração entre os órgãos de fiscalização e dificuldades para aplicar métodos baseados em risco. O TCU recomendou medidas à Anvisa, ao Ministério da Agricultura, à Agência Nacional do Petróleo, Gás Natural e Biocombustíveis e à Receita Federal para fortalecer a fiscalização e proteger a saúde dos consumidores. 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
2: 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Já, já, na Band FM você vai ouvir Zé Felipe.

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4: Boa noite, 9:08. Cheguei pra ficar com você aqui na noite da Band FM. Eu sou Marcelo Dias, estou com você, feliz, grato, sempre.
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4: Hoje, às 10 horas, tem o nosso Band Love, tá?
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4: Super 6 das 9 tá no ar com seis músicas bem legais da programação da Band FM. Você escolhe uma das 6 para eu tocar de novo. Combinado? De presente o kit personalizado João Bosco Vinícius Band FM. Tem big copo térmico, tem chaveiro com abridor de bebidas, tem suporte para celular, tem bolsa térmica, tudo com a marca Band FM. João Bosco Vinícius, pode ligar 11-3743-1313. Esse é o telefone aqui da noite da Band FM. Pode participar pelo WhatsApp da Band também. Música 1, Gustavo Lima, Retrovisor, Sua Boca Mente. É o Zé Felipe com a Ana Castela. Vem aí, Ana Castela, no De Pertinho, Band FM, hein? É a música 2. 3, Danilo e Davi, Não Mexe Nas Minhas Gavetas. 4, Chonei, Jorge Matheus. Marília Mendonça, a música 5, Foi Por Conveniência. E 6, Ferrugem, Arrependida.
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4: A noite da Band tá no ar.
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0: Band FM, a música 3 da Super 6, das 9, Danilo e Davi, não mexe nas minhas gavetas. Número 2, Zé Felipe, Sua Boca Mente, participação da Ana Castela e a música 1, Retrovisor com Gustavo Lima. 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Participe pelo telefone 1137-43-1313. O Luan está me atendendo, é o novo Luan que está aqui na noite da Band FM. Fala com ele no telefone Band FM e tem o WhatsApp da Band também. 1, 2, 3, 4, 5 ou 6. Número 4, Chonei, Jorge Matheus, na noite da Band.
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0: Rádio FM, a música 6 da Super 6 das 9, Arrependidaço, Ferrugem. Continue participando durante o comercial. Tem kit Band FM, João Bosco e Vinícius, personalizado, tá?
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0: 9 horas, 28 minutos, o Tribunal Superior do Trabalho decidiu que motoristas e ônibus que exercem simultaneamente a função de cobrança de passagens não têm direito a adicional por acúmulo de funções. Segundo a decisão dos juízes, as atividades de dirigir e cobrar são consideradas funções compatíveis com a condição pessoal do trabalhador, não gerando direito a acréscimo salarial. Bom, vamos falar de Copa do Mundo? França, Espanha, Inglaterra, Argentina disputam amanhã e depois de amanhã as semifinais da Copa do Mundo. Por terem se garantido entre as 4 melhores seleções da competição, os elencos garantiram uma premiação de pelo menos 27 milhões de dólares, cerca de 138 milhões de reais na cotação atual. O montante é referente ao prêmio de quarto lugar. E essa é a primeira vez, gente, que as quatro primeiras colocadas no ranking da FIFA chegam juntas às semifinais de uma Copa do Mundo. E você? Você tá torcendo para quem?
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7: Amado por uns e odiado por outros, o árbitro de vídeo terá um pouco mais de autoridade no jogo a partir dessa edição da competição. Agora, o VAR poderá chamar o árbitro para revisar lances de segundo cartão amarelo que acaba gerando expulsão. Antes, ele só podia recomendar revisões para o cartão vermelho direto em lances de agressão. Ele também poderá corrigir escanteios marcados incorretamente, apenas avisando o árbitro, sem necessidade de revisão no monitor.
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1: Obrigado a você que participou aqui na Super 6 das 9. Nós temos o kit personalizado João Bosco e Vinícius Band FM, com Big Copo Térmico, com chaveiro com abridor de bebidas, suporte para celular, a bolsa térmica, tudo com a marca Band FM, João Bosco e Vinícius, pro Luiz Marcelo Martins. Luiz Marcelo Martins. Ô Luiz Marcelo, um abraço pra você. Você ganhou os presentes aqui da Super 6 das 9. Posso tocar a música vencedora agora? Posso?
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1: Retrovisor com Gustavo Lima.
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0: Rádio FM Péricles. Simplesmente acontece, participação da Ana Castela. Falando em participação de Ana Castela, não podemos deixar de citar que o próximo Band FM de Pertinho é com ela. É com a Ana Castela. Vem aí, Band FM de Pertinho com a Ana Castela. Você vai ouvir na Band FM, você vai ver no YouTube, você vai ver no aplicativo Band Play, você vai ver no site bandfm.com.br. Ela vem até a Band FM para fazer um show só para você que é ouvinte Band FM. Legal, né? Do seu jeito. 15 para as 10, uma música que explora sentimentos de arrependimento e saudade após a perda de um amor verdadeiro.
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0: Daniel, seus beijos.

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2: Boa noite, meu amigo Walter Anjo.
3: Boa noite, Marcelo.
2: Começou Eu Te Encontrei aqui na Band FM. Quem tá com saudade de alguém faz o quê, Walter?
3: Entra no Instagram. Gente procurando gente.
2: Gente procurando gente. Coloca na busca do seu Instagram aí. Aí você encontra, o que você faz?
3: Segue primeiro. Isso. E manda uma mensagem contando quem você procura e alguns dados que você tem dessa pessoa.
2: É isso aí. Com total segurança, sem pagar nada. Gente procurando gente é o Instagram. E hoje?
3: Hoje nós vamos falar com o André. André, boa noite, André.
4: Boa noite.
3: Tudo em paz, André?
4: Tudo em paz, graças a Deus.
3: O André nos escreveu, ele acompanha nosso trabalho há muito tempo, né, André?
4: Bastante tempo, né?
3: E me conta, por que que você escreveu pra gente, André?
4: Eu escrevi porque, pela minha mãe, né? Ela já tá velhinha, né? Já tá com 76 anos, tá com alguns probleminhas. E, tipo, ela fala muito, assim, dos irmãos, da família. Tipo, que eu mesmo nem conheci, na verdade, né?
3: Ah, nenhum. É? Porque tem mais de 50 anos, conforme você escreve aqui, né?
4: Isso, tem mais de 50 anos.
2: São quantos irmãos que ela tem?
4: Cara, no tempo que ela falou pra mim, que ela fala pra mim, assim, que ela saiu, eu acho que ela tinha quase uns 9 irmãos,
2: nossa,
4: né? Mas, tipo, assim, acho que ela não chegou a conhecer alguns.
2: Entendi. Então, mas aí, então, a sua busca é por um tio, por uma tia, pra dar essa alegria pra sua mãe?
4: Isso. Pra poder rever, poder falar, né, que Deus me livre, Deus me leve, mas ela fale com alguém, né?
2: Vamos
4: ela
2: lá, então.
4: Falta, né?
3: E como é o nome da sua mãe?
4: É Vera Maria Prestes.
2: A Vera. Vamos fazer o seguinte, Walter. O Walter vai te fazer um pedido agora aqui na noite da Band FM.
3: Vou sim, André. André, você tá falando comigo, Walter, com Marcelo Dias. Imagine se alguém da sua família estiver te escutando agora. Seria bom, não seria?
4: Seria ótimo, né?
3: Então, pergunte se tem alguém da família Prestes te escutando.
4: Vamos lá. Tem alguém da família Prestes me escutando?
5: Oi, tem sim.
0: Eu te encontrei.
2: Tem? Quem é você?
5: Ângela.
2: Filha...
5: Ângela Prestes.
2: Filha de quem?
5: Da Valquíria.
2: Então a Valquíria é tia do nosso amigo.
5: Isso.
2: Olha aí.
3: E conta pro André qual foi a surpresa da sua mãe quando soube.
5: Meu, na verdade todo mundo ficou em choque. Todo mundo. A minha mãe ainda tá em choque, eu... Porque eu nem cheguei a conhecer, né?
2: Sim.
5: Na verdade. Eu tenho 40 anos, vou fazer 40 anos e eu nem conheço.
3: E escutaram sempre que a tia, a mãe do André, tinha falecido, não é isso?
5: Isso. Falava por cima, minha avó falava assim por cima, ah, deve ter falecido já. Aí ontem eu conversando com a minha tia, tia Jacira, a Vera, ela morou com ela um tempo... Ela falou que ela foi embora com uma criança.
2: Será
5: que... E que não tinha morrido, não. Que ela falou assim, ó, ela foi embora, a sua avó, que na verdade não sei o que aconteceu com a sua avó, que ela foi embora com essa criança e sumiu. Não sei se foi pra Bahia, pra onde que foi.
2: Ó, a criança tá na outra linha. Ô, André.
4: Oi.
2: fala com essa prima aí, rapaz.
4: Oi, tudo bom? Eu não sei nem o que falar.
2: É a Ângela, ele tá sorrindo, tá...
3: Tá feliz, é um
2: tá
3: sonho
2: feliz,
3: realizado, né?
2: Que sonho. Agora, e a família toda, Valquíria, Ângela?
5: Meu, tá todo mundo querendo conhecer. Todo mundo já falou, me passa o telefone, gente, nem eu tenho, não sei, eu tô em choque ainda.
2: Olha aí, André, tá feliz demais, né, rapaz? E a gente tá feliz aqui também, você vai dar um presente, aliás, você vai dar vários presentes pra sua mãe, ó. Vai dar
4: verdade.
2: Vários familiares de volta pra sua mãe, né, Walter?
3: Exatamente, e olha, quando tiver fazendo aquela chamada de vídeo com todos os irmãos, printa a tela e manda pra mim que a Band FM vai publicar, tá bom?
4: Pode deixar, vou mandar sim, cara.
2: O próximo passo agora, pra ninguém se perder, a gente vai deixar vocês fora do ar, vocês vão trocar telefone, trocar contato e marcar um encontro. Um abraço pra vocês, obrigado por confiarem na Band FM. Valeu, todo mundo feliz, missão cumprida. Obrigado, Walter.
3: Obrigado você, Marcelo.
2: Vem aí o Band Love.
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17: 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Boa noite, boa noite, boa noite. 10 horas em ponto. Tá na hora, vamos curtir, vamos viajar gostoso, vamos começar a semana espalhando amizade, espalhando amor, espalhando otimismo aqui no nosso Band Love. Eu sou Marcelo Dias, feliz e grato, sempre. 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
17: Começou então o nosso Band Love. A partir de agora eu quero que você participe no 11 99991 9197. Aperta o microfone do WhatsApp, manda teu áudio a partir de agora, manda teu eu te amo, sua frase de amor, aquele beijo gostoso para essa pessoa que te faz bem, porque a gente tem presente. Hoje é o ferro de passar a vapor da Filco, porque tem coisas que só a Filco faz para você. Ferro de passar roupas a vapor da Filco. Então participe, todo mundo que participar, mandando mensagem, mandando recado, pedindo música, comentando a história, concorre ao prêmio do Band Love desta noite. Às 10h30 a gente para de tocar música por um ótimo motivo. Vamos curtir juntos a história de amor do Band Love. Sempre uma lição de vida para todos nós. E ó, só tem música linda.
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0: Michael Bolton, When a Man Loves a Woman. Na noite de hoje. Deep down in her soul, she can bring him such misery. Me apaixonei pela pessoa errada. Exalta Samba.
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0: Essa versão é linda, gente. True Colors, Phil Collins. A partir de agora, até uma da manhã, a trilha sonora da sua vida.

0: 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Uma história de amor.
1: Se não foi bom pra você.
0: Fanzine, ainda hoje aqui no nosso Band Love. São 10h17, daqui a pouco tem história de amor com Murilo e com a Tatá, história de amor do Band Love, tá, gente?
2: Boa noite, Marcelo Dias.
0: Boa noite.
2: Aqui é o Eric do Parque Santo Antônio.
0: Fala, Eric.
2: Passando para desejar a todos uma ótima noite, que tenha todos uma semana abençoada. Mandar um beijo especial para minha esposa, Ana Paula, que todos os dias estamos ligadinhos no Band Love.
0: Epa, legal. Casal Band Love. Obrigado, Eric e Ana Paula. Tem mais áudio chegando aqui para o nosso Band Love.
3: Boa noite, Marcelo.
0: Boa noite.
3: Aqui é a Josi de Cacoal, Rondônia.
0: Oi, Josi.
3: Tô ligadinha no Band Love.
0: Muito bom.
3: E eu quero mandar uma música pro meu amor, amor da minha vida, o Victor. É, te amar é tão bom, tão bom, tão bom.
0: Olha aí.
3: Tô ligada na Band FM.
0: Obrigado, um beijo para você, pro Love também. Boa noite, Marcelo. Eu amo Sandy Júnior. Sou a Marilda, ótima noite e semana abençoada. Valeu, um beijo no seu coração, Marilda. Uma semana maravilhosa, abençoada para você também. Um beijinho para Dona Giza, a Dona Giza que está sempre na escuta aqui do Band Love e gosta da história. Ela gosta de ouvir o Murilo e a Tatá contando história. Um beijo, Dona Giza. Quem gosta também é a Dona Cida. Dona Cida, vovó da Joyce. Beijinho no seu coração, vai ouvir história hoje, daqui a pouco às 10h30, tá bom, gente? 10 horas, 18 minutos. Você vive bem? Hum? O que você acha da tua vida? A verdadeira qualidade de vida não está em fazer tudo, mas em aproveitar de verdade aquilo que faz sentido. Quando a gente aprende a valorizar os momentos simples, a paz deixa de ser um destino distante e passa a fazer parte do caminho. Viver bem é isso. Encontrar alegria no presente e seguir em frente com esperança, com fé no coração.

0: Rádio FM, Sorriso Maroto, me olha nos olhos. Luan Santana, Amar Não É Pecado, Bruno Mars, Versace on the Floor e também Joe Cocker, You Are So Beautiful. Hora de mais uma história. Aqui na sua rádio, do seu jeito, tem Murilo e Tatá com a história de amor do Band Love.
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2: Às vezes a gente precisa perder o que parecia ser o nosso futuro para encontrar o que Deus realmente preparou para nós. Durante muito tempo eu achei que precisava insistir para manter uma família unida. Mas hoje eu entendo que família não é aquilo que a gente segura à força. Família é onde existe amor, respeito e alguém disposto a caminhar ao nosso lado. Eu precisei perder muita coisa antes de aprender essa lição. E é essa história que eu quero compartilhar com você. Eu tinha só 16 anos quando a minha história começou a mudar. Durante uma viagem para a Bahia, para visitar a minha família, eu reencontrei o Samuel, um amigo de infância. Eu já vivia em São Paulo, mas naquela viagem, a gente voltou a conversar, se reaproximou. E o que começou como uma amizade acabou se transformando em namoro. Pouco tempo depois, o Samuel também se mudou para São Paulo e nós começamos a construir realmente uma vida juntos. Era uma época em que eu tinha muitos planos. Eu sonhava em entrar na faculdade, crescer na minha profissão, conquistar minha independência e viver tudo que uma menina que não tinha ainda nem 18 anos imagina para a própria vida. Mas meus planos mudaram muito mais cedo do que eu esperava. Alguns meses depois da mudança do Samuel, eu descobri que eu estava grávida. A notícia foi um choque. Mas quando eu ainda estava processando tudo aquilo, eu comecei a sentir dores muito fortes. Depois veio a confirmação. Eu tinha perdido o bebê. O que eu posso dizer é que foi uma experiência tão dolorosa. Tão dolorosa. Mas eu fui obrigada a enfrentar, porque a vida tem dessas, a vida faz a gente, ela obriga a gente a enfrentar certas coisas. A gente continuou junto, e algum tempo depois resolveu morar na mesma casa. Eu achava que aquele era o próximo passo para a nossa história, mas foi aí que eu comecei a conhecer um lado dele que eu nunca tinha visto. A gente continuou junto, e algum tempo depois resolveu morar na mesma casa. Eu achava que aquele era o próximo passo da nossa história. Mas foi aí que eu comecei a conhecer um lado dele que eu nunca tinha visto antes. O Samuel era extremamente controlador. Ele queria decidir as minhas escolhas. Ele dizia o que eu podia ou não podia fazer. E aquilo começou a me sufocar de um jeito. Com o tempo, as discussões ficaram mais frequentes e tão pesadas que a gente chegou a dar um tempo. Eu viajei por alguns dias e quando eu voltei, eu encontrei todas as minhas coisas, todas, do lado de fora da casa. Aquilo deveria ter sido o ponto final da nossa história, né? Mas alguns meses depois ele me procurou. Ele veio pedindo desculpas, disse que tinha mudado. Prometeu que tudo seria diferente. E eu? Eu queria acreditar que as pessoas podiam mudar. Então, eu decidi dar mais uma chance para ele. Logo em seguida, eu descobri a minha segunda gravidez. E de novo, a notícia me pegou de surpresa. A verdade é que eu nunca fui aquela mulher que sonhava, sabe, em ser mãe. Mas a partir do momento que eu soube que eu tava esperando o bebê, eu decidi viver aquela gestação de corpo e alma. Só que quando eu tava com 5 meses e meio, eu comecei a sentir umas coisas muito estranhas. No começo até achei que pudesse ser algo normal da gravidez. Mas algumas semanas depois, a minha bolsa rompeu e o Miguel. O Miguel nasceu com só 6 meses de gestação. Ele era tão pequeno. Meu Deus do céu, tão frágil. Os médicos foram tão sinceros, sabe? E me prepararam para o pior. Eles me explicaram que o Miguel era um bebê extremamente prematuro e que a partir daquele momento, cada dia seria uma vitória. O meu filho precisava lutar pela própria vida. E foram 3 meses e 13 dias de internação. E eu vivi cada um deles entre a esperança e o medo. A minha rotina passou a ser dentro daquele hospital, acompanhando cada exame, cada melhora, cada graminha que ele conseguia ganhar. Eu comemorava as pequenas conquistas e, ao mesmo tempo, dormia todos os dias com medo de receber uma notícia ruim no dia seguinte. A única coisa que eu podia fazer era estar ali, pedir a Deus que ajudasse o meu filho a resistir. Foi ali também que eu percebi que eu estava enfrentando tudo aquilo sozinha. O pai do Miguel dizia que queria ser pai. Mas quando eu mais precisei dele, ele simplesmente não estava lá. Ele não estava presente. Enquanto eu passava horas e horas dentro do hospital, ele não dividia aquela rotina comigo, ele não me acompanhava nas consultas, não ficava ao meu lado nos momentos de medo e muitas vezes preferia sair para beber. Cada dia que passava, eu me convencia mais de que não podia contar com ele. Foi uma constatação bem dolorosa, eu confesso. Eu não precisava de alguém para resolver os meus problemas, não era isso. Eu só precisava de alguém que segurasse a minha mão, que me desse um apoio. Antes mesmo do Miguel receber alta, eu comecei a procurar um novo lugar para morar. No fundo, a decisão já estava tomada dentro de mim. Eu passei um tempo na casa da minha irmã até eu conseguir me reorganizar. E no dia em que finalmente o Miguel teve alta, eu também coloquei um ponto final naquele relacionamento. Eu não fazia ideia de como seria o meu futuro. Não sabia se daria conta de criar um bebê praticamente sozinha, ainda mais um bebê prematuro que precisava de tantos cuidados. Mas uma coisa eu tinha certeza: era muito melhor enfrentar todos os desafios sozinha do que continuar com alguém que nunca esteve presente quando eu mais precisei. Foi assim que começou a minha maternidade solo, da forma mais difícil que eu poderia imaginar. Menos de um mês depois de levar o Miguel para casa, eu precisei voltar a trabalhar. Não porque eu estivesse pronta para deixar meu filho, não era isso. Muito pelo contrário, eu queria estar com ele o tempo todo. Mas as contas venciam, né? Eu tinha um bebê para criar e naquele momento trabalhar não era uma escolha. Era a única forma de garantir o sustento da nossa casa. Foi a minha mãe que me ajudou a atravessar aquele período. Ela saiu da Bahia, passou 2 meses morando comigo para cuidar do Miguel enquanto eu trabalhava. E se não fosse por ela, sinceramente, eu não sei como teria sido. A minha rotina era extremamente puxada. Saía de casa cedo, eu voltava por volta das 10 horas da noite. E quando chegava, ainda tinha um bebê prematuro que exigia cuidados. Além da rotina normal de qualquer mãe, ainda existiam as consultas, os exames, os acompanhamentos médicos, toda a atenção que Miguel precisava por causa da prematuridade. Era tão cansativo. Eu juro, teve dias em que eu achei que eu não ia dar conta. Mas toda vez que eu olhava para o meu filho, eu encontrava forças para levantar no dia seguinte e começar tudo de novo. Quando Miguel estava com mais ou menos 1 ano, eu perdi o emprego e durante 4 meses eu ainda consegui manter, né, com o seguro-desemprego. Fiz o dinheiro render o máximo que eu pude, fui levando como era possível, mas chegou um dia em que o dinheiro simplesmente acabou. Eu olhei para o Miguel e percebi que já não tinha praticamente nada dentro de casa. Nossa, aquilo me destruiu de uma forma. Eu sempre fui tão orgulhosa, sabe? Eu nunca gostei de ficar pedindo ajuda pra ninguém. Eu sempre achei que precisava resolver tudo sozinha. Só que naquele dia, eu entendi que eu não tinha mais escolha. Então eu peguei o telefone e liguei pra uma das minhas irmãs e contei tudo o que estava acontecendo. Na mesma hora, ela apareceu com compras, com alimentos, tudo que a gente estava precisando no momento. Eu nunca vou conseguir esquecer aquele dia. Foi ali que eu entendi uma coisa muito importante. Embora eu estivesse criando o Miguel sozinha, eu nunca estive realmente sozinha. Deus tinha colocado pessoas maravilhosas no meu caminho. Minha mãe, as minhas irmãs, toda a minha família me sustentaram quando eu já não tinha mais nem força para continuar. Algum tempo depois eu consegui um emprego numa creche e aos poucos a nossa vida começou a entrar nos eixos. Os anos foram passando, eu me mudei para perto das minhas irmãs e bem próximo da nossa casa tinha uma associação onde o Miguel começou a participar de algumas atividades. Na época eu não fazia nem ideia, mas foi ali que Deus começou a escrever um novo capítulo da minha história. Foi nessa associação que o Miguel conheceu o Washington. E o mais curioso é que antes mesmo de me conhecer, ele conquistou o coração do meu filho. Os dois brincavam juntos, conversavam, faziam refeições e passavam bastante tempo um com o outro. Aos poucos, o Miguel começou a enxergar no Washington a figura de pai que ele nunca teve. Eu lembro que um dia, minha sobrinha chegou em casa dizendo, toda empolgada, que o Miguel tinha arrumado um pai. Na hora eu dei risada, né? Porque eu nem conheci o Washington ainda.
3: Oi, licença.
2: Sim?
3: Você é a Thaís, mãe do Miguel?
2: Sou eu.
3: Eu sou o Washington. Eu trabalho aqui na associação e eu queria aproveitar que você veio buscar o Miguel pra te falar uma coisa.
2: Claro, pode falar. Tá tudo bem? Aconteceu alguma coisa?
3: Não, eu só queria dizer que você tá de parabéns, viu? Pela educação que você deu pro seu filho. Olha, o Miguel é um menino muito especial. De verdade. Ele é educado, é carinhoso, respeita todo mundo. Dá gosto de conviver com ele.
2: Nossa. Nossa, muito obrigada. Eu fico muito feliz de ouvir isso. Muito mesmo.
3: A gente percebe quando uma criança recebe bons exemplos dentro de casa.
2: Eu só tento fazer o meu melhor. Nem sempre é fácil, né? Mas ouvir isso é a maior recompensa que eu tenho.
3: Pois pode ter certeza de que tá dando certo, viu?
2: Algum tempo depois, a gente se reencontrou num chá de bebê. Nós conversamos bastante naquele dia e quando eu cheguei em casa, o Washington já me mandou uma mensagem. A partir dali, a gente não parou mais de conversar. Tudo aconteceu de uma forma tão natural que em menos de uma semana, nós já estávamos namorando. Desde o começo, eu percebi que aquele relacionamento era completamente diferente de tudo que eu já tinha vivido. Nós gostávamos das mesmas coisas, sonhávamos juntos, conversávamos sobre absolutamente tudo. E outra coisa, pela primeira vez, eu não sentia que precisava carregar o mundo sozinha. Washington fazia questão de estar presente, de participar da minha vida, sabe? De cuidar de mim, de cuidar do Miguel. Depois de tantos anos resolvendo tudo sozinha, era até estranho descobrir que existia alguém disposto a dividir o peso da caminhada comigo. Foi só com ele que eu entendi que um relacionamento saudável é aquele em que os dois escolhem caminhar na mesma direção.
3: Olha, Thaís, eu sei que você já passou por muita coisa e eu também sei que isso fez você aprender a resolver tudo sozinha. Mas eu queria que você soubesse de uma coisa.
2: O quê?
3: Se você me permitir, eu quero construir uma vida com você. Eu quero caminhar do seu lado. Você não precisa mais carregar tudo sozinha, sabe?
2: Olha, eu confesso que ouvir isso me dá medo. Faz tanto tempo que eu aprendi a depender só de mim que às vezes eu nem sei como que é dividir a vida com alguém.
3: Eu entendo. Eu não quero que você acredite em mim só porque eu tô dizendo, sabe? Eu quero que você enxergue isso nas minhas atitudes. Um dia de cada vez. Mas ó, pode confiar. Eu vou estar com você, com o Miguel e com tudo o que a vida colocar no nosso caminho daqui pra frente.
2: Quando começou a pandemia, a gente decidiu morar junto. Mas eu confesso que depois de tantos anos morando só eu e o Miguel, eu precisei me acostumar outra vez a dividir uma casa com alguém. Só que dessa vez era completamente diferente. Não existiam gritos, não existiam cobranças, medo. Tinha paz, tinha respeito, parceria e a certeza que eu realmente tinha encontrado alguém disposto a caminhar do meu lado. Eu tinha a sensação de que a nossa família já estava completa, até porque, desde o começo, eu deixei muito claro para o Washington que eu não queria mais ter filhos. Depois de tudo que eu tinha vivido, não fazia parte dos meus planos, não. Eu não queria passar por outra gravidez outra vez, não. E ele sempre respeitou isso. O Washington dizia que o Miguel era o filho de coração dele. E que aquilo já era o suficiente. Só que Deus, mais uma vez, tinha outros planos para minha vida. Exatamente quando eu estava me preparando para colocar o DIU, eu comecei a passar mal. E aí eu fui procurar um médico. Durante a consulta me perguntaram se existia uma possibilidade de eu estar grávida. E eu lembro que eu até ri. Eu tive que rir. Eu respondi que não achava possível, mas aquela pergunta ficou na minha cabeça. E aí no dia seguinte eu pedi pro Washington comprar um teste na farmácia. Fizemos o teste juntos e quando apareceu 2 listrinhas, a gente se olhou em silêncio. Positivo. Sinceramente, a minha primeira reação foi chorar. Chorar? Naquela hora o que eu senti foi medo. E eu me perguntava por que que eu precisava passar por outra gravidez, por quê? Depois de tudo que eu tinha vivido, eu realmente não esperava viver essa experiência outra vez. Tinha sido tudo tão difícil, tão pesado, tão assustador. E como se isso não bastasse, o contrato de trabalho do Washington estava chegando ao fim. A gente nem sabia como ia comprar as coisas do bebê. Olha, foram dias de muita ansiedade.
3: Amor, olha aqui, olha pra mim. Calma, respira, respira. A gente vai dar um jeito.
2: Eu não consigo. Eu não consigo parar de pensar no que vem pela frente. Seu contrato tá acabando, como é que a gente vai comprar as coisas do bebê? Só o seu salário não vai dar conta, você entende?
3: Eu também tô preocupado. Mas uma coisa é ficar preocupado, a outra é perder a esperança. Se Deus permitiu que essa criança chegasse até nós, eu acredito que Ele também vai cuidar da nossa família. Talvez a gente ainda não saiba como, mas vai acabar dando certo.
2: Às vezes eu só consigo imaginar tudo dando errado.
3: Então faz uma coisa. Lembra de tudo que você já venceu. Você enfrentou um aborto, passou pela luta do Miguel na UTI, criou seu filho praticamente sozinha. Você já passou por coisas que muita gente não suportaria. Mas agora, meu amor, agora é diferente. Você não precisa enfrentar nada disso sozinha. Eu vou estar com você o tempo todo. E nós vamos viver tudo isso juntos.
2: E foi exatamente assim que aconteceu. Aos poucos eu fui vendo as palavras do Washington se tornarem realidade. Deus foi cuidando de cada detalhe de um jeito que eu nunca vou esquecer. Pessoas que eu nem conhecia começaram a aparecer para ajudar. Nós ganhamos roupinhas, berço, fizemos uma rifa de fraldas. E de uma forma ou de outra, nunca faltou o que realmente precisava. Cada vez surgia uma preocupação. Deus levantava alguém para estender a mão. Tudo aquilo que no começo da gravidez parecia impossível foi acontecendo. Depois veio a notícia de que o bebê era uma menina. Meu coração se encheu de alegria. Eu brincava com todo mundo que se um dia Deus me desse outro filho, eu só aceitaria se fosse uma menina pretinha, de cabelo cacheado. E Deus mais uma vez me surpreendeu. A Sofia nasceu exatamente assim e chegou para completar nossa família. Hoje eu vejo Washington exercendo a paternidade de uma forma tão bonita. Nunca existiu diferença entre o Miguel, entre a Sofia. Ele ama, ele educa, ele cuida. Ele participa da vida dos dois. Ele faz questão de demonstrar todos os dias que os dois são igualmente filhos do coração. Foi com ele que eu aprendi que ser pai vai muito além de sangue. Pai é quem escolhe amar, cuidar, educar, estar presente todos os dias. Às vezes eu paro para olhar tudo que a gente construiu e eu lembro daquela menina de 16 anos que estava cheia de sonhos, sem imaginar tudo que ainda ia viver. Lembro da dor de perder o meu primeiro bebê. Lembro do relacionamento abusivo, dos dias em que o Miguel lutava pela vida dentro da UTI, das dificuldades da maternidade solo, dos momentos em que eu achei que não ia conseguir. Mas eu também lembro de cada pessoa que Deus pôs no meu caminho quando eu precisei. Da minha mãe, das minhas irmãs, da minha família e, é claro, do Washington. Hoje eu tenho uma família construída sobre amor, respeito e parceria. Eu tenho um marido que caminha comigo, 2 filhos que são a razão da minha vida e muitos sonhos que eu ainda quero realizar. Se a vida me ensinou alguma coisa, foi que às vezes é muito melhor enfrentar um período de solidão do que permanecer ao lado de alguém que não soma nada, que não respeita, que não divide responsabilidades. Durante muito tempo, eu achei que perder aquele relacionamento tinha sido o maior fracasso da minha história. Hoje, eu entendo que foi exatamente aquela decisão que abriu espaço para Deus escrever uma história muito bonita. Uma história muito mais bonita do que eu teria coragem de sonhar. Se existe uma lição que essa caminhada me deixou, é que nós nunca, nunca devemos ter medo de recomeçar. Muitas vezes aquilo que parece ser o fim é apenas Deus nos conduzindo para um lugar melhor do que aquele onde nós insistíamos em permanecer. Hoje eu olho para trás e eu não sinto mágoa de nada do que eu vivi, eu sinto gratidão. Gratidão porque Deus nunca soltou minha mão, nem quando eu achei que estava caminhando sozinho. Gratidão pela minha mãe, gratidão pelas minhas irmãs. Gratidão também por esse homem que escolheu amar o Miguel, o meu filho, como um filho dele desde o primeiro dia. Depois de tudo que eu passei, eu finalmente entendi que família não é quem promete ficar. Família é quem fica. E hoje, com o coração em paz, eu posso dizer que eu encontrei exatamente a família que Deus tinha preparado para mim. Está sujeito.

Band FM, que lindo! Um novo vencedor, Damaris, aqui no nosso Band Love. É a música, o louvor da história de amor do Band Love, da nossa amiga Thaís, né? Thaís que enfrentou relacionamentos abusivos, a dor de um aborto, a luta pela vida do filho Miguel, que nasceu prematuro. Mesmo diante de tantas dificuldades, encontrou forças para seguir em frente como mãe solo. Quando menos esperava, conheceu Washington, que conquistou primeiro o coração do Miguel e depois o dela. Sua história emocionou por mostrar que o amor verdadeiro não apaga as cicatrizes do passado, mas pode transformar a dor num novo começo. Momentos abusivos, a dor de um aborto, a luta pela vida do filho Miguel, que nasceu prematuro. Mesmo diante de tantas dificuldades, encontrou forças para seguir em frente como mãe solo. Quando menos esperava, conheceu Washington, que conquistou primeiro o coração do Miguel e depois o dela. Sua história emocionou por mostrar que o amor verdadeiro não apaga cicatrizes.

0: Vamos ouvir a voz dessa guerreira, vamos? Vamos ouvir a voz da Thaís agora, aqui no Bandeirão?
1: Quero agradecer, primeiramente, por colocar minha história no ar, né? Fico imensamente feliz de saber que posso compartilhar a minha história, a minha vivência, né? Com superação também. E hoje, graças a Deus, eu tô bem, meus filhos, meu filho principalmente, que é o prematuro extremo, né, tá com 12 anos já, e eu só tenho mesmo que agradecer a Deus por tudo que passamos, e hoje a gente tá vivendo uma nova realidade, graças a nossa fé e nossas perseverança.
0: Olha, muita felicidade para você, para sua família. Estou visualizando aqui no Insta e no Face da Band FM as fotos da Thaís e da família toda. Uma família feliz, uma família unida. Então entra no Facebook da Band FM, entra no Instagram também para comentar a história, para conhecer a personagem principal da história de hoje, para comentar também, tá legal? Ali tem um resuminho da história. Se você quiser, eu vou adorar ouvir tua voz aqui no Band Love. Manda teu áudio a partir de agora pro 11 99991 9197. 11 99991 9197. Aperta o microfoninho. Todo mundo que participa comentando a história concorre ao presente de hoje, ao prêmio de hoje, que é o ferro de passar roupas da Philco. 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Então participe, mandando teu áudio agora no 11 99991 9197.

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0: Band FM, uma história de amor com fanzine aqui no nosso Band Love. Que bela recordação, né? E ela? Sou fã dessa mulher. Laura Pausini. Incantilabile. Vou tirar. Só aquele pouquinho pra você ficar com vontade de ouvir. Tá bom? Marília Tavares, Palavras de Perdão. James Blunt, Say Mistake, Cover Girls, Wish No Star. 11 e 14 aqui no nosso Band Love. Já vamos com os comentários da história da Thaís? Sim, tem muitos comentários chegando. Manda teu áudio pro 11 999919197.
1: Boa noite, Band Love.
0: Boa noite.
1: Aqui é o Anderson de Porto Alegre.
0: Fala, Anderson.
1: Uma linda história essa hoje contada. Uma verdadeira guerreira. Que muitas mulheres, às vezes, não sabem a força que tem. Com as dificuldades que aparecem para elas, elas tendo que batalhar para conseguir conquistar. E uma mãe guerreira ainda, por cima.
0: Valeu.
1: Parabéns.
0: Obrigado, Anderson. Um abraço para você,
2: boa
0: amigão.
2: Boa noite, Band FM. Tudo bom? Tudo bem?
0: Beleza.
2: E quem fala é o Bruno, da Zona Sul, São Paulo.
0: Fala, Brunão.
2: Tô a caminho do trabalho aqui. Tava escutando aqui a história da moça. Que história linda, hein? História de superação. Até me emocionei aqui no carro. Viu? Que história linda, maravilhosa. Deus abençoe a moça aí. É isso, que superação. Boa noite, Band FM. Vamos pra cima, vamos pro trabalho.
0: Valeu, bom trabalho, amigão. Obrigado, viu, pela carona aí.
3: Boa
0: quem mais?
3: Noite. Essa história é muito parecida com a minha. Também vivo os milagres de Deus. E a história da Thaís é muito parecida com a minha. Feliz demais e emocionante essa história. Deus abençoe.
0: Obrigado, minha amiga. Um beijo,
3: aqui
0: viu?
3: Aqui é a Amanda, de Porto Velho, Rondônia.
0: Aí, Amanda.
3: Eu, o meu esposo Valdernei e Davi Valentim, estamos ligadinhos.
0: Valeu, um beijo pra você, pro maridão aí.
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0: Michael Bolton. When a man loves a woman. Pra você aqui no nosso Band Love.

0: Rádio FM Exalta Samba, me apaixonei pela pessoa errada. É pra você cantar mesmo. Você cantou, você curtiu com Band Love. Tivemos Eduardo Costa, pronto, falei. E dois clássicos internacionais, um de cada época e os dois maravilhosos. Começamos com Michael Bolton, When a Man Loves a Woman. E depois tivemos Pat LaBelle com Michael McDonald, All My Own. Só música linda para sua noite ficar bem melhor. O que você faz agora? Trabalhando, relaxando, dirigindo, descansando, namorando. Dê um tempinho aí, manda mensagem pro Band Love. 11 99991-9197. Conheça a personagem principal da história de hoje. Essa guerreira chamada Thaís, essa vitoriosa, essa vencedora. Lá no Facebook e no Instagram da Band FM.
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0: Tarde FM, Alexandre Pires, versão ao vivo maravilhosa do clássico O Que É Que Há? Falando em clássico, Police, Every Breath You Take. Vai ouvir juntinho comigo aqui no Band Love daqui a pouco, tá legal? A gente teve a Laura Pausini em Cantelabile. Que recordação que dá aquele friozinho na barriga, né? E Quincy Jones com James Ingram. Just Ons. Já vou colocando o áudio aqui no Band Love.
1: Boa noite, Band Love. Boa noite. Quem tá falando aqui é Everton Fernandes, motorista de aplicativo. Sempre sintonizado a vocês. Essa emissora é maravilhosa. Então, toca pra gente Scorpions e oferece pra mim o amor. Angelina Miranda.
0: Valeu.
1: Estamos aqui de Cuiabá, Mato Grosso, sempre sintonizada a Band FM.
0: Muito bom, obrigado, amigão.
2: Boa noite, Band, boa noite, ouvinte Band, boa noite, Marcelo Dias.
0: Boa noite.
2: Que história, né, de coragem, de perseverança.
0: História da Thaís.
2: Uma guerreira, né? Teve coragem de botar esse rapaz aí pra andar, pra ter uma nova oportunidade. Conseguiu o outro rapaz aí. Tá vivendo uma vida, graças a Deus, boa. Que Deus abençoe eles. Uma guerreira, né? Parabéns pra ela. Obrigado. Zé Antônio de Cotia.
0: Valeu, Zé Antônio. Aquele abraço pra você. Flávia, fala com o Band Love.
3: Boa noite.
0: Boa noite.
3: Aqui é a Flávia São Mateus. E o que eu tenho pra falar pra ela é que Deus é maravilhoso. E Ele tem tudo o que há de melhor pra ela e pra família dela. Isso aconteceu comigo também. Eu vivi 9 anos com uma pessoa que não me dava valor, né? Hoje em dia já tenho uns 8 anos que moro com outra pessoa, até um pouco mais nova que eu. E sou muito feliz.
0: Maravilha.
3: Quem sabe um dia eu não conte a minha história aí também.
0: Conta, conta, por favor.
3: Beijos, fica com Deus.
0: Beijo, obrigado pelo teu depoimento, pelo teu comentário, tá?
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0: Romântico Anônimo. Marcos e Belucci.

0: Band FM Dino Vanelli, Live Inside Myself, Juanes. Oi, Mevô, e Marcos Bellucci também. Aqui no Band Love.
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2: Meia-noite e 6, a gente continua viajando gostoso no tempo através da boa música. É o Band Love trazendo anos 80, anos 90, 2000 e tem música atual também. Eu sou Marcelo Dias, estou aqui com você.
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0: Band FM Sorria, pode filmando os travessos aqui. O nosso Band Love também, Phil Collins, True Colors. Maravilhosa essa versão com Phil Collins, né? Janet Jackson e Nelly, Call On Me e Titãs, Epitáfio. Meia-noite 31, muitas mensagens na noite de hoje aqui no nosso Band Love. Givanildo está comentando a história de amor do Band Love contada pelo Murilo e pela Tatá. Hoje foi a história da Thaís. Boa noite, Marcelo Dias. Infelizmente, os relacionamentos de hoje em dia são como um experimento. A gente tem que tentar uma, duas ou três vezes para encontrar a pessoa certa. Que bom que ela encontrou no segundo relacionamento. Desejo toda a felicidade do mundo para eles. É o Givanildo de São Bernardo. Obrigado, um abraço, meu amigo. Sou Silas, motorista da Sou Prudente, circular da cidade, aqui na cidade de Presidente Prudente. Tô aqui na escuta e trabalhando e ouvindo Band Love. A Band FM é a número um do meu rádio. Ô, meu amigo, bom trabalho para você. Motoristas do Brasil, aquele abraço. Bom trabalho para todo mundo. A Glória tá também tá trabalhando hoje.
1: Se escutando a história do Band Love, que linda história.
0: Bonita, né?
1: De superação. Que Deus abençoe ela e toda a família.
0: Obrigado, Glória. Um beijo para você. Ela fala baixinho porque ela é cuidadora. Deve estar trabalhando agora. Não pode falar alto, né, menina? Beijinho no seu coração. Valeu pelo seu carinho aqui com o nosso Band Love.
2: Olá, boa noite.
0: Boa noite.
2: Eu sou o Rogério aqui do Guarapiranga.
0: Fala, Rogério.
2: E venho parabenizar a atitude maravilhosa que essa mulher teve, que é uma lição de vida para um monte de mulher que não está feliz nos seus relacionamentos, que deveria ter um coragem, tanto homem quanto mulher, de procurar uma vida melhor. Primeiro, se assentar e depois resolver a vida e ter histórias que nem essa daí. Deus abençoe você e Deus abençoe as pessoas que vão tomar essa atitude.
0: É isso.
2: Muito obrigado e uma boa noite.
0: Boa noite, Rogério. Aquele abraço. Obrigado, viu?
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0: Daqui a pouco, uma da manhã, tem Band Coruja com o Léo Júnior. Agora tem Recordação das Boas, hein? Na linha do tempo, Victor e Léo, aqui no Band Love.

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Faltam 16 minutos para uma da manhã. Chimarruts, verso simples para você viajar.

0: Band FM, fechando o nosso Band Love com um clássico mundial chamado All Around the World, com Lisa Stansfield e Barry White. Também Air Supply, Lonely is the Night, Gustavo Lima, Shima Hoods, Sam Smith. Outro clássico com Tim Moore, Yes. Meia-noite 58, tem ferro de passar roupas a vapor da Philco, porque tem coisas que só a Philco faz para você. Sueli da Silva Moreira ganhou o prêmio do Band Love desta noite. A gente começa a semana com uma história forte, uma história de uma vencedora. E obrigado a todo mundo que curtiu, obrigado a todo mundo que comentou. Logo mais no fim da manhã tem Quem Ama Não Esquece e mais uma história, história inédita, que volta ao ar aqui no Band Love. Depois do Band Love, começa a loucura.
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0: É o Band Love, né?
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0: Não é não. Tchau,
1: que
0: Léo.
1: Que é isso?
2: Tchau. Não saia daí. Já, tem muito...
0: Obrigado a todo mundo que curtiu, obrigado a todo mundo que comentou. Logo mais no fim da manhã tem Quem Ama Não Esquece e mais uma história, história inédita, que volta ao ar aqui no Band Love. Depois do Band Love, começa a loucura.
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10: Tudo certinho, belezinha? Como é que tá sua madruga? Tudo beleza? Tamo chegando, hein? Ó, chegamos pra fazer aquela bagunça que você mais ama aqui no rádio, vai.
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10: Eu sou seu amigo Léo Júnior, tô aqui, viu? A sua rádio do seu jeito começou!
11: Vai começar!
10: Já começou! Meu Deus do céu! Feliz a partir de agora, que a bagunça... Ó, prepare-se, a

Bom dia, bom dia, bom dia, bom dia, bom dia. Cadê o meu bom dia da galera? Vamos lá, gente. 1:03. 1:03. Como é que você tá? Tá tudo bem por aí? Tá tudo belezinha? Como é que foi o dia de hoje? Me conta. Eu quero saber as novidades. Chegamos pra te fazer companhia em mais uma edição do nosso Band Coruja. Esse programa que anima, hein? 30 dias sou eu aqui, ó. Diegão tá descansando, tá lá na, tá nas dunas descansando. E agora é comigo por aqui, hein? Vamos lá, vamos fazer bagunça. Vamos atravessar essa madrugada do jeitinho que o povo gosta, vai. Não, do jeitinho que a galera gosta. Pode dançar, pode

0: pode descer na boquinha da garrafa também, se quiser, fica à vontade.
1: Bebeco, prima,
0: bom, vamos fazer uma bagunça gostosa aqui na nossa Band FM em todo o Brasil. O nosso Band Coruja tá no ar. 11 99991-9197. Pra você participar junto com a gente, me conta como é que tá a sua madrugada. Ó, alguns pontos não, né? Alguns estados aí também, né? Muito frio, né? Alguns outros mais calor. Principalmente em São Paulo, nem se fala, né? O gelo tá total. Em outros pontos também, em outros pontos aí de alguns estados, tá mais calor, tá mais tranquilo, tá mais ameno, né? Mas em várias partes aí tá frio também, né? É isso, gente, é isso. 1h04, tudo de bom pra você que tá ligado na Band. Eu quero conversar com você. Me diz aí, vamos passar nossa madrugada bem legal, vai dar muitas risadas aqui na Band FM. 4 da manhã tem o nosso campeonato internacional de piadas ruins. Você vai preparar sua piada ruim. Eu quero saber, né? Você tem um repertório legal de piadas ruins, que eu sei que você tem? Então, aquele repertório horrível, sabe? Aquele repertório, eu falo pra você, horrivelante das piadas ruins. É esse que eu quero, né? Não quero piada boa, não, hein? 4 da manhã, 4h30 tem o nosso buzinaço também, onde todos os meus amigos de todo o Brasil, os motoristas, vão buzinar. Você que tá no seu carro, tá no caminhão, tá no ônibus, tá na moto, tá na empilhadeira, onde você quiser. Vai buzinar com a gente, 4h30 da manhã. Então, pode chegar que o nosso Band Coruja tá no ar.

0: já estamos aqui, ó. Já estamos na terça-feira, dia 14 de julho. Terça-feira, terço, 14 de julho! Quer dizer, né, gente? A semana só começando. Vamos lá, bora pra mais uma madrugada com alegria, certo? Então, preparou seu cafezinho aí pra não dormir? Não, aqui você não dorme, você já sabe, né? O Band Coruja é um programa que faz você ficar acordado a noite inteira. E é um programa que fica aquele sabor de quero mais, sabe? É, onde a galera tem aquela oportunidade de participar, de interagir junto com a gente aqui na nossa madrugada. Beleza, gente? Vamos lá! Vamos falar com você no Zap! O nosso Zap chegando aqui, já bombando a galera. Se eu tô pensando pra perceber que a galera já tá chegando aqui no WhatsApp, já bombando, já muitas e muitas gente chegando em todo o Brasil. 11 99991-9197. Deu aquela atualizada boa o WhatsApp agora. Bom, agora vai, hein? Ai, vamos lá, fala comigo, bom dia, quem que é você?
1: Bom dia, Tadeu, bom dia.
0: Bom dia, seu.
1: Primeira vez aqui com vocês numa Band Coruja aqui, ó, tô em Prudente, Padeiro.
0: Ah.
1: Bruno Moreira, forte abraço pra todo mundo aí que tá escutando a Band Coruja. Falou, rapaziada.
0: Só tem uma coisa, cara, só tem um detalhinho pequenininho aí, só um detalhinho. Meu nome é Léo Júnior, eu sei que a minha voz é um pouquinho parecida com a do Tadeu. Eu sei disso, eu sei. Todo mundo já sabe, já pergunta sobre isso aí, viu? Mas é o Léo Júnior que tá aqui, o Tadeu. 5 da manhã ele tá aí no Band Bom Dia, tá chegando no Band Bom Dia. Tadeu, essa hora tá dormindo com os anjinhos. Ele tá dormindo com os anjinhos agora. Ele tá dormindo com o ursinho pimpão dele, agarrado com o ursinho pimpão, o Tadeu. É mais ou menos por aí, hein? Oi, bom dia, fala comigo.
2: A piada vencedora é a minha, viu, Léo?
0: Ah.
2: Ô, Léo Júnior, olha
0: aí.
2: Só.
0: Fala aí,
2: você
0: fala.
2: Você sabe por que a plantinha chegou no hospital e não foi atendida?
0: Por quê?
2: Sabe não?
0: Não.
2: Porque só tinha médico de plantão.
0: Ó, guarda essa piada pra mais tarde, então, viu? Guarda. 4 da manhã vai começar o nosso campeonato internacional de piadas ruins, tá? Nossa, a gente é chique mesmo. Nós somos chiques. Por quê? Porque o nosso campeonato é internacional de piadas ruins, não é? Não é regional, é internacional. É mais ou menos por aí, ó. Ó, você viu? TCC, Trunco, Cerveja e Churrasco. Eita! Fala comigo!
3: Bom dia aí, ó, Creu Júnior. Ah, o Ratão Caçambeira aqui.
0: Olá, Ratão, e aí?
3: Embicada direcionada ali pra trás da Baixada Sofrida, hein? Tamo indo aqui.
0: Ah.
3: Passando por dentro de São Paulo aqui e escutando aí, ó.
0: Beleza, cara.
3: Coruja, positivo.
0: Valeu, meu filho. Um abraço. Obrigado pela audiência aí, viu? Fala outra aqui. Léo Gay, bom dia. É seu passado. Boa madrugada pra nós aí. Que papai do céu nos abençoe. Fala comigo aí, Natan.
4: Bom dia. Ah, chega de frescura. Ai, tá frio. Vem aqui pro Japão aqui aguentar esse calorzão de 42 graus.
0: Eu imagino, é.
4: Você tá doido? Tá dando Japão.
0: Pois é, cara, aí no Japão tá calor, né? Imagino. Não. Tá, tem. Eu vou falar pra você, viu? Tá calor demais aí em alguns países, hein? Tá demais o negócio. Enquanto aqui no Brasil, né? Tá todo mundo de blusa. Pra alguns, né? Alguns estados aí de blusa, né? Praticamente, né? Vamos lá, mas fala comigo. 11 99991-9197 pra você participar do nosso Band Coruja. Oi.
5: Fala, Léo Júnior. Bom dia.
0: Bom dia.
5: Vamos por cá também, hein? Vamos acompanhando o parceiro aí lá pro tal do Baixada Sofrida.
0: Baixada? O que vocês falam Baixada Sofrida, meu Deus do céu? Por que Baixada Sofrida? É tão um sofrimento pra ir lá agora?
5: Mandar mensagem porque esse caçambeiro lá, pra aqueles container lá, pra eles liberar pra nós lá, que nós tá chegando. Ela tá em greve lá. Eu acho que é descarregar. Chama lá, fala pra eles liberar pra nós lá.
0: Assim, é assim, né? Ó, fala pra eles liberar pra nós. Ó, libera pra eles aí, pronto. Ai. Deixa eu ver quem tá aqui. A Silvana Gomes já mandou mensagem. Bom dia, Silvana. Tudo bem? Um abraço. Outro ouvinte. Quero o robô aspirador. Bora descansar. Ah, tá. Mandou pro Marcelo. Boa noite, viu? Apagando a luz. Bora descansar. Você não vai descansar, não. Você não vai. Leonice, fica aqui com nós, Leonice. Não pode ficar aqui, Leonice. E você, tchau, quero te ver. tá ligado na banda. Olha o Jarrinha, Jarrinha aqui. Fala, Jarrinha.
6: Bom
0: fala.
6: Dia, Léo Júnior. Bom e dia aí? A todos. Jarrinha carreteiro por cá, hein?
0: Tem que ser.
6: Bora
0: né?
6: Que bora, Léo Júnior, até as 5 da manhã. Falou?
0: Vamos lá, vamos lá.
6: Um abraço
0: lá.
6: Aí a todos os carreteiros da Tatatola Jundiaí. Ah. Galera da Cicron.
0: É isso.
6: Tchau, obrigado.
0: Valeu, valeu, mano, valeu. Um abraço pra você. Ô, Léo, bom dia. Valdez, dinossauro da pintura, hein? Dinossauro da pintura. Tá ligado na Band FM, um abraço pra você também. Ô, bom dia, quem que é você aqui? Aqui 50, em Rio Grande do Sul, é isso, né? Rio Grande do Sul, oi.
7: Bom dia, Léo Júnior. Vamos, Léo, vamos, vamos, Léo.
0: Demorou, demorou, vambora, vambora,
8: vambora. Bom dia, Léo, Daniel, sou de Sorocaba.
0: Ah.
8: Será que o Sarapatel...
0: Oi, chava. Atualizou de novo, cara, o WhatsApp aqui, mano. Pera aí, cara, pera aí. Deixa eu voltar onde tava aqui o negócio, velho. Atualizou. Atualizou, né? De vez em quando ele dá umas dessas aqui, dá uma atualizar. Fala aí, agora sim, vai. Fala aí.
8: Bom dia, Léo. Denilson de Sorocaba.
0: Denilson.
8: Será que o Sarapatel aí vai entrar em contato hoje aí? Tomara que não. Tá afim de escutar a voz daquele safado sem vergonha.
0: Ô, cara, não sei, viu? Como é que ficou a situação de vocês, cara? Como é que ficou a situação de vocês? Vocês fizeram as pazes ou não, sabe? Eu não tô aqui pra atrapalhar o casal, entendeu? Eu não quero criar briga no casal. Então, vamos criar a paz. É isso. Vamos criar a paz no casal, tá bom? Oi.
9: Bom dia, Diguinho Coruja. E hoje é Espanha, hein? Bora pra cima.
0: Puxa vida, cara. Daí, ó, já... Diguinho Coruja, hein, cara? É, o Diguinho Coruja... Pô, obrigado por me chamar de Diguinho Coruja. Me senti lisonjeado agora, velho. Valeu, hein? Senti lisonjeado agora, hein? Ah, eu não, já não sei o Diguinho, né? Mas eu senti-me lisonjeado, hein? Obrigado, hein? Ai, fala aí, vai. Bom dia, vai.
10: Bom dia, bom dia, bom dia, bom dia, Léo Júnior.
0: Fala aí, beleza?
10: É o Manuel de Sorocaba.
0: Ah, mais um, meu. Léo
10: Júnior, você gosta mais?
0: Ah, louco,
10: de meu. Branca, morena ou preta? Eu tô falando de manjolo, hein?
0: Cara, eu não falo essas coisas agora, cara. Eu tô, sabe? Eu gosto assim, sabe? Eu gosto, mas eu não posso falar, não posso falar. Não, nem de manjolo eu gosto, cara. Eu não curto essas coisas, velho. Não, não, não, não, não é minha área, não é minha praia, sabe? Não é igual você que gosta, entendeu? Fala abertamente. É que você já gosta do negócio, né? Você gosta do negócio grande e tal. Eu, não é minha área, entendeu? Não é minha praia isso aí, cara. Não é minha praia, viu?
11: Bom dia, Léo.
0: Bom dia.
11: Bom dia, galera do Band Coruja. Bom, eu tô aqui...
0: É a Leide, Leide cantora. Ô, Leide, fala aí, Leide.
11: É. Tão frio que tá aqui em Campinas.
0: Imagino, né?
11: Misericórdia.
0: É, tá mesmo.
11: Ninguém tá aguentando, gente. Pelo amor de Deus, que frio é esse?
0: Não, tá demais, viu? Bom pra ficar em casa, deitado, não levantar mais, né? Ficar bem quentinho debaixo do cobertor aí.
12: Bom dia, meu parceiro. Bora mais uma noitada.
0: Bora!
12: É o Vado de Diadema. Bora mais uma noitada, meu parceiro.
0: Alô, Diadema. Um abraço pra vocês aí. Obrigado, gente.
13: Bom dia pra nós aí, Léo. Rafael Bueno, diretamente de Balneário Camboriú, caralho.
0: Ó, para aí, cara. De novo, o cara falando palavrão. Tem que ter um oreiudo, cara, pra ficar falando palavrão. Pinchando o saco com esse negócio de palavrão. Já falei pra vocês. Ó, eu vou começar a dar um bloco nos caras que falam palavrão, hein? Já sabe. E olha que eu falo toda noite isso aqui. Os caras não aprendem, mano. Os caras não aprendem, velho. Não aprendem, velho. É sério, gente. É sério. Palavrão, não. Não dá, não dá. Não entra no programa. Fala, Léo, bom dia. É, bom dia pra geral. Danilo aqui de Campinas. Um abraço pro povo aí. Tô ouvindo quieto de folga em casa com a gata. Que vai trabalhar amanhã cedo. E se ela conseguir trabalhar amanhã cedo? Depois vocês ficaram ouvindo o Band Coruja a madrugada inteira aí, né? Um abraço, valeu. Vamos lá, oi, fala comigo.
14: Bom dia, Léo Júnior. Vamos embora até as 5 da manhã nesse programa. O melhor programa da madrugada, com o melhor locutor da madrugada. Vamos embora, Léo Júnior.
0: Puxação de saco,
14: já. É o Diego da cidade Tiradentes aqui. Ô, Léo Júnior, eu não estou sendo sarcástico, hein?
0: Tá bom.
14: Os melhores quadros, os melhores assuntos pertinentes da madrugada é
0: claro,
14: aqui.
0: Claro.
14: Band Coruja com o Léo Júnior.
0: Obrigado,
14: o seu
0: cara.
14: Locutor. Mais querido da madrugada.
0: Poxação de saco. Você sempre assim, né?
14: Bom dia, Léo Júnior. Vamos embora até as 5 da manhã nesse programa, o melhor programa.
0: Ah, ele tá repetindo o áudio de novo. Mas já entendi, cara. Entendi. Obrigado, viu? Obrigado. Oi.
15: Ô, Léo Júnior, bom dia. Aqui, japonês de Paraguaçu. Tamo aqui no QAP, viu?
0: Ô, japonês.
15: Vamos começar essa madrugada na bênção de Deus aí. Esperando esses taxistas, esses Uber aí pra nós fazer uma guerra depois.
0: Vocês querem briga também, né? Vocês querem porrada, né, cara? Vocês não querem ficar na paz, né? Vocês querem ficar lá brigando, né? Vocês querem porrada, isso sim, né? Aqui, ó, pessoal na Barra Funda aí, ó. Barra Funda, Antônio Itaim Paulista. 10 graus, cara? É doido, né? Tá frio, hein? Hã? 10 graus, hein? Não é fácil pra ninguém, não, hein? Oi.
16: Bom dia, Léo Júnior. Bora que bora, bora terça-feira. Pra todo mundo que tá ouvindo a Band.
0: Valeu, obrigado.
16: Eu sou de Guarulhos.
0: Valeu, alô, Guarulhos. Galera de Guarulhos, também ligados na Band FM. Um abraço. Fala comigo.
17: Bom dia, Jadeu. Ô, Léo Júnior. Sua abertura, você trocou de abertura, né?
0: Troquei.
17: Essa abertura sua também é boa.
0: A minha abertura é nova. É a minha abertura é nova, entendeu? Por isso.
18: Bom dia, Léo. Pra cima, mais uma madrugada. Band Coruja, até 5 da manhã, cachorro, pra cima,
0: aí,
18: o melhor isqueirinho do Brasil, você é o cara, Léo, muita briga, porrada e bomba,
0: Tiro, porrada e bomba aqui, que aqui é assim, cara, ó, ninguém ronca não, aqui é assim, ó, tiro, porrada e bomba, na cabeça, não é não? 11 99991 9197, pra você participar com a gente, vamos lá com as primeiras participações, eu deixo rolar aqui as primeiras participações do Band Coruja, vai.
19: Bom dia, é o Áquila, negão aqui da Pá do Bagaço da Bioenergia de Oeste.
0: E aí, negão, beleza,
19: Bom dia, vamos aí até as 5 da manhã te acompanhar, que eu vou um pouquinho mais, vou até as 7 aqui.
0: Caramba, hein, velho?
19: Positiva,
0: valeu, cara, um abraço pra você, obrigado. Ó, Léo, tá muito frio aqui na Baixada, 18 graus, cara, 18 graus. É, 18 graus, tá frio, velho, 18 graus tá frio, tá friozinho aí. Mandou um áudio aqui, ó. Vamos abrir o áudio dele aqui, vai. Fala aí, cara.
20: Bom dia, Tadeu, a todos.
0: Tadeu, cara.
20: Tá ouvindo a Band FM.
0: Tadeu, cara. Tadeu tá dormindo essa hora com o ursinho pimpão dele, velho. Tá agarrado com o ursinho dele. Tá dormindo, velho. Vai vir só às 5 da manhã só, velho.
21: Bom dia, Léo. Mandei por aqui, cruzando o Uberlândia aqui. E pra conseguir cruzar essa noite toda aqui, só curtindo o Band Coruja mesmo.
0: É,
21: top,
0: né?
21: Demais.
0: Você quer cruzar, né? Você quer fazer cruzamento, né? Você quer cruzar, né, meu? Oi. Vamos lá, vai. Mais um participação, vai.
22: Bom dia, Tadeu. Bom programa aí pra você. Band Coruja no ar.
0: Vai encher, o saco da sua avó, vai.
23: É o Júnior. Ah. Bom dia pra nós. Como é que você tá, moleque?
0: Beleza.
23: Tranquilidade, mano?
0: Rafa de do Rio de Janeiro.
23: Fitas Alemão na Crepe. Mandar alô pra toda a galera aí do Complexo do Alemão.
0: Aí, ó.
23: Da Laje do Neguinho aí que tá ouvindo. O Band Coruja.
0: Galera aí do Complexo Alemão. Um abraço pra galera aí. Valeu,
23: vamos, mano. Vamos que vamos. Ah. Elisa, beijo, amor. Te amo. Alô, Murilo Louco. Pô, a mulher passou uma semana comigo, hein?
0: Deixa ele
23: fica
0: lá quietinho.
23: Fica triste, não.
0: Deixa ele... Não,
23: vamos
0: não, não
23: vamos. Alô, Alessandra.
0: Viu? Deixa o Murilo Louco quietinho. Deixa o Murilo Louco lá quietinho. Ele deve estar dormindo nessa hora, abraçado também com o ursinho dele lá. Não, deixa ele lá. Deixa ele bem quietinho lá, viu?
24: Bom dia, Léo. Daniel Taquai, meu irmão. Cara, já chega esse corno aí errando o nome, mano. Pelo amor de Deus.
0: Eu tô no corno, cara.
24: Oi, cadê os cornos nóia lá de Diadema, hein?
0: Cornaiada, viu? Tem que ter uns cornos pra ficar errando o nome da gente. É sempre assim.
25: Ô, Léo, bom dia. Rogério, caminhoneiro.
0: Fala, Rogério.
25: Santadélia.
0: Beleza, mano? Como é que
25: bora!
0: Tá?
25: Bora!
0: Tá certo. Um abraço aí. Obrigado, tá? Obrigado aí pela participação.
26: Bom dia, Léo. Nativa. Tamo por aqui também. Tamo nativa, tamo na correria. Tamo aqui na Castela aqui. Bruno aqui da Zona Sul. BBL Transporte, é todo vapor.
0: Vai lá, bora lá, bora trabalhar, cara. Porque assim, a gente não nasceu bonito, mas não nasceu rico. Né? Não, tá certo, bora trabalhar, né, meu?
27: Fala, Léo, bom dia, que é o Leandro de Posto de Caldas.
1: Essa hora o Tadeu não tá dormindo, não. Essa hora o Tadeu tá dando.
0: É, tanto que o Pidon se chama ele já deu, né? Já deu. Oi.
2: Fala, Leozinho, você tá bom?
0: Beleza?
2: Leo Acla, Leo Dias, qualquer Leo aí.
0: Sai fora, não, cara. Para, bicho.
2: Já na Baixada Sofrida, hein? Já tô aqui na Baixada Sofrida aqui. E o clima aqui tá frio. Mas entre os motoristas tá quente, hein? Tá liberado pra descarregar, mas
0: tá.
2: Tô dando pressão nos motoristas. Que é que para, que é que adere. Mas acelerando aí, moçadinha. Vamos acelerar pra descarregar.
0: Vocês perceberam uma coisa? Não sei se vocês perceberam, igual eu percebi aqui. Tá calor, tá frio, mas entre os motoristas tá quente. O que será que ele quis dizer com isso, hein? Tá muito quente entre eles, sabe? Entendi. Bora se esquentar então, né? Bora se esquentar, né?
3: Bom dia, Léo Rodrigues. Aqui é o Rodrigo, carreteiro de Curitiba, Paraná.
0: Ô, cara.
3: Olha o friozão que tá fazendo em Santa Cecília aqui.
0: Deus o livre, cara. Curitiba, mano, pra esse lado, você é louco, velho. É um frio lascado.
4: Bom dia, Leozinho querido, meu lindo, te amo.
0: Bom dia.
4: Tânia.
0: É a Tânia, obrigado, Tânia. Bom dia pra você também. Que esse aqui não, esse aqui é, já é. Carta
5: bom
0: marcada.
5: Bom dia, Léo.
0: Carta marcada.
5: Cavalão por cá.
0: Olha lá. Cavalão.
5: Bora mais uma noitada. Tudo de bom. Abraço lá pro grupo. Pros pior prazer da usina, Decão, Indião de Madeira, Marasquinha, irmão do Zé Gotinha.
0: É, Zé Gotinha.
5: Pô, fala Mourinho, pai. Mourinho fazer o tratamento dele de antidroga, que o bicho ultimamente tá doido, hein?
0: Fumou noia, droga!
5: Hoje eu tô dodói. Então,
0: fumou noia, droga. É, sempre assim, quando não tem um louco, a gente fala, fumou droga, noia! Ou, fumou noia, droga!
6: Diga onde você vai, eu vou varrendo. Vou varrendo.
0: Vamos lá, gente, 1h22. Bora esquentar com a gente no nosso Mande Coruja. Oi, bom dia.
7: Olha, Léo Júnior. Bom dia. Um braço. Aqui é o Galvão Carreteiro. Acabei de subir a serra da Baixada Sofrida.
0: De novo, cara. Povo desse povo também não sai da Baixada Sofrida. Só sem para de sofrer, meu Deus do céu. Ô, já é um quinto que eu ouvindo falando. Tô aqui na Baixada Sofrida. Caraca, velho. Ô, povinho que gosta de ir pra essa Baixada Sofrida. Que, olha, da gota serena, viu?
7: Fiz aqui, pô. Nossa. Porque é pé agora.
0: Deus o livre.
7: Daqui a pouquinho tamo lá. No BTV, Boituva.
0: Tá bom, câmbio. Oi, bom dia, fala comigo.
27: Bom dia, Léo. Estão falando que os caminhoneiros vão entrar em greve de novo, os cornos dos caminhoneiros.
0: Ih, lá vem. Ó, quem aqui chegou. Ele, o cara que fala tudo. Ele fala tudo mesmo. Ale Fenomenal do Brasil.
28: Churumi.
0: É ele. Ale Fenomenal.
28: Churumi.
0: Ó.
28: Fenomenais.
0: Esse é o Alê Fenomenal. Aprenda com o Alê. Fenomenais. É isso, gente. O programa Band quando chama é cultura, cara. É cultura total aqui. Fala comigo.
29: Bom dia, Léo Dias. Bom dia, galera da Rádio Band. Aí, Léo, estamos aqui sentindo o Ribeirão Preto positivo?
0: Positivo.
29: Aqui na Anguera, aqui, vamos que vamos, passando aqui em Sumaré, sintonizado aí.
0: Tá, mas você não tá na Baixada Sofrida também, não, né?
29: Vocês até assim, positivo. Uma boa semana abençoada pra todo mundo aí. Pra mim, a semana tá começando agora.
0: Aí.
29: Vamos zoar o barraco aí. Vamos nessa, cara,
0: aqui, ó. Você sabe que a gente gosta de bagunçar mesmo, né? A gente gosta de bagunçar mesmo o negócio aqui, viu?
30: Bom dia, Léo. Aqui é o Bruno, motorista de aplicativo de Santa Bárbara do Oeste.
0: Santa Bárbara do Oeste, já ligado na Band FM. Um abraço pra vocês também. Vamos lá. Mas, gente, eu quero falar com você. Eu quero falar com você no Zap hoje.
31: Bom dia,
0: vontade
31: bom dia,
0: de te
31: Léo,
0: ouvir.
31: Belo Grosso, Bahia, Camaçari, Bahia, Brasil.
0: Belo Grosso? Como é que é?
31: Ô, Léo. Eu tava olhando sua foto aqui, velho. Você é parecido com o Léo Crete, tá ligado?
0: Quem
31: é Léo Crete aqui em Salvador?
0: Léo Crete?
31: Porra, coisa boa. Manda um abraço aí pro Davi aí, viu? Diga a ele que esse macarrão de chuca dele...
0: Para de falar macarrão de chuca do Davi, pô. Ah, não tô defendendo o Davi. Não vem falar mal do Davi, hein? Vamos lá. Ô, oh, Val Valdeci, como é que tá a sua madruga aí, meu?
8: Ô, Léo, bom dia, Léo. Bom dia, tudo bem?
0: Beleza?
8: Esse cara aí que falou que gosta de manjolo, no mínimo deve ser um padeiro.
0: É claro, você acha que não é? Nem precisa nem ser padeiro, cara. A maioria dos caras gosta do manjolo, gosta. Curte pra caramba, viu?
9: Bom dia, Léo. Vamos agitar, bebendo limonada, bebendo limonada.
0: Ah, você gostou da música Bebendo Limonada?
9: É nada. E aí, vai ter uma morinha hoje ou não?
0: Ah,
9: depois, a mora vai vir hoje aí?
0: Depois de ontem, né?
9: Aí sim. Valeu, Léo, é nóis na Band.
0: Ó, cara, depois que vocês espantaram a menina ontem, cara, a mora, como é que é o nome dela? A mora, alguma coisa assim, não lembro mais agora. Viu? Depois vocês espantaram a menina, cara. A menina nunca mais mandou mensagem. A menina parou na mesma hora. Ficou com medo de vocês. Que coitada da menina, cara. Coitada da Mora. Léo.
10: Liga pra Mora.
0: Olha lá.
10: Vê se a Mora fala com nós aí hoje aí.
0: Meu Deus do céu.
10: Eu não dormi hoje por causa da Mora, mano. Foi o dia todo descascando uma pra Mora hoje.
0: Para com isso, para. Que é isso? Que dó da menina, cara. Que a Mora o quê? Deixa ela quietinha lá, velho. Oi, oi, bom dia.
11: Bom dia, Léo, Dias. Bora, bora, bora. Rapaz, parece que esfriou, pai. Aqui tá frio.
0: Parece,
11: tá frio.
0: Né? Parece, né?
11: Você tá doido, bora. Melhor programa da rádio. Nativa, Roseta, pai. Aqui na puxada, palito doce. Madrugada, quem tá é nós.
0: Eu achei que ele tinha falado Nativa, cara. Tá, tudo bem, vai. Tá no mesmo grupo aí, velho. Beleza, né? Ah, ele falou Nativa, né? Não, Nativa. Eu entendi Nativa, velho. Ó, gente, 1h27. Oi, bom dia, fala comigo.
12: Bom dia, Léo. Boa sorte aí, tá? Nessa caminhada de 30 dias.
0: Ai, nem me fale, cara.
12: Tirando as férias do Diegão.
0: Nem me fale, viu, cara?
12: Mas olhando assim lá, eu lembro do primeiro programa que você fez.
0: É, cara.
12: Cara, perdi. Hoje.
0: Tô lascado.
12: Falar pra você. Outro Léo Júnior, parabéns. Outro Léo Júnior, você está de parabéns.
0: Obrigado, cara, obrigado. Porque é o seguinte, todo mundo sabe que eu tava em outra rádio, né? Tava na concorrente, tava em outra rádio. Aí o que acontece, né? Então, você sai de uma rádio, você vai pra outra de cara. Então você acaba, muda, né? Cada rádio muda, então fica um pouco perdido no começo. Fica meio que, como é que fala? Meio de... você não enxerga mais nada, dá umas cagadas no ar aqui, entendeu? Aí o chefe tá ouvindo, aí complicado, né? Aí o que acontece? Aí a gente vai acostumando, cada dia a gente vai ficando mais à vontade, já começa a tirar roupa, e aí vai, entendeu? E aí foi isso, cara, agora tô mais tranquilo aí, e fui, graças a Deus, recebido super bem por vocês, ouvintes do Band Coruja, que é um programa ótimo de fazer, e não é fácil, é fácil de ouvir, ouvir é fácil, vem fazer aqui pra ver o que acontece. O pau tora, mas muito obrigado por vocês terem me acolhido aqui, viu? Muito obrigado, gente. Então, 30 dias que eu tô aqui no lugar do Diegão. Vamos lá. Mas depois, ó, só pra vocês saberem também, depois desses 30 dias, eu vou continuar fazendo algumas madrugadas. O Diegão vai tirar uma folga aí alguns dias, né? Sempre tem que ter uma folga. E aí, numa dessas folgas, eu vou acabar fazendo o horário aqui, o Band Coruja também. Então, eu vou sempre estar com vocês, tá? Depois dos 30 dias aí, não tem problema. A gente vai sempre estar junto por aqui também, beleza? Vamos lá, vai. 11999919197. Você participa do nosso programa, eu quero
13: bom
0: você.
13: Bom dia, falando. bom dia, Pidôncio. Beleza? Aqui é o Wellington, motorista de ônibus. Nossa, bora Pidôncio. Que bora até as 5, hein, Pidôncio? Seu filho da mãe.
0: Pidôncio, cara. Puxa vida, velho. Olha, o Pidôncio, essa hora deve estar no 15º sono.
14: Bom dia, Léo! Se derreter, dá um anel! Não, opa, calma, que isso, pô, que absurdo, tô chegando, hein?
0: Que absurdo, cara, que absurdo,
14: vamos
0: hein?
14: Vamos até as 5 da manhã com a Band na Itália!
15: Tem um amigo que quer ser um lobo mau.
0: O lobo mau. Oi.
16: Bom dia, Léo.
0: Bom dia.
16: Calma, meu guri. Se aí em Campinas tá frio, imagina aqui pro sul, então.
0: Ixi, aí falha. 4
16: graus.
0: Aí falha.
16: Aí lá no puxo da ração pros piruzinhos, ó. É. Que acha?
0: É, pois é, cara. Não, você imagina, né? Se aqui tá, imagina lá no sul, então.
1: Bom dia, bom dia, bom dia, Léo Júnior. Bom dia. E aí, como que tá desse lado aí? Tá frio, mano?
0: Ah, tá gostoso, tá bom.
1: Aqui, falar pra você, aqui tá tão frio que eu liguei o limpador de para-brisa do carro e veio sair água, saiu gelo, mano. Você é louco, hein? Tá maluco, é isso de Barueri.
0: Edson de Barueri, um abraço, Edson! Alô, galera de Barueri, ligados à Band FM, o nosso Band Coruja, fala comigo,
2: boa,
0: bom dia.
2: Boa, boa, boa, boa, Léo Júnior, de Roldão, Avanhadava, ligadão na Band Coruja, ficar na loucura, até as 5 da manhã, só loucura, loucura, não, loucura.
0: É. Pois é, cara, obrigado. O nosso programa é assim, é só na loucura, aqui é o nosso programa é na base da loucura, nosso programa é na base da loucura, aqui.
17: Tá ligando pro seu namorado, só dá desligado, tá?
0: Fala comigo, bom,
2: bom
0: dia.
2: Bom dia, bom dia, bom dia, Léo. Arrepiado por cá, Paraná, 8 graus aqui em Santinás. Hoje tá bom pra dormir.
0: É, tá gostoso, hein?
2: Ficar cruzando.
0: Tchá, ficar cruzando.
2: Um abraço aí.
0: Ficar acasalando, né? Ai, ai, ai.
18: Você ligou, está fora de área.
0: Que trabalho. Bora falar com a Calica. Olha que apareceu a Calica, gente. A Calica tá aqui. Oi, Calica, bom,
19: bom dia.
0: Bom
19: Leozinho. Oi. Aqui é Calica no QAP.
0: No QAP.
19: Ligada na Band.
0: A Calica aprendeu a falar no QAP. Olha lá. Ó.
19: Coruja.
0: Daí, Calica. Um abraço pra você, Calica.
17: Só esperando a hora de você chegar.
0: Vamos lá, fala com mais um mala aqui. Fala aí.
20: Bom dia, Léo Júnior, tudo bom?
0: Tudo bem.
20: Marquinhos, motorista de aplicativo. Já avisa pra esses cornos desses caminhoneiros que hoje eu tô injuriado. Eles se preparam, hein? É, tchau, obrigado. Até mais tarde. O bicho vai pegar aqui hoje.
0: Nossa!
20: Bom dia, Léo Júnior, tudo bom?
0: Tá injuriadinho. Nossa, avisa que eu estou injuriadinho. Ah, ai, meu, tá bravo. Com que coisa, não?
21: Bom dia, Léo Júnior.
0: Bom dia, bom dia, bom dia.
21: Wilson de Guarulhos.
0: Fala aí.
21: Por aplicativo. Bora para mais uma terça-feira.
0: Vamos nessa, vamos nessa, vamos nessa.
21: Bora, bora, bora, bora. Paz no coração desse povo aí, gente.
0: Aí, vamos lá, vamos lá. Ó, quem que tá aqui participando com a gente também? É o William, William. Bom dia, travequinho da de mamãe. Travequinho de mamãe é seu passado. Vai se lascar, ó. Vai. Ah, vai pra lá, ó. Léo, aqui em Mogi, 9 graus, mano. 9 graus, cara, do céu, louco, velho. Frio lascado, sai fora, vai pra lá, eu, hein?
22: Tá bom. Rafael Bueno, diretamente do complexo carcerário Balneário Camboriú, vulgo D2.
0: Ó o cara, velho, ó o cara, mano. Ó, um abraço, hein? Um abraço aí, cara, um abraço, hein? Obrigado pela audiência aí, hein? 1h33, o povo ouvindo a gente, é isso.
23: Bom dia, Léo Júnior, aqui é o Dercy, Cedex 10,
0: aí.
23: Dourados MS, alô, 8 Dourado! Graus. Será que tá frio? Bora que bora, hein? Até 5.
0: Lá em Dourados, tá lá. Lá em Dourados tem o meu amigo Gigante do Brasil. Gigante, alô, Gigante do Brasil! Parceiraço! Tá lá em Dourados, no Mato Grosso do Sul, ó. Chop, chop, chop, chop, chop, chop! Ó, quer falar com a Natália aqui? É, boa madrugada, Léo, tudo de bom pra você. Manda um abraço aqui, ó, pra Dracena. Estou sempre coladinha na Band FM, a melhor. Alô, Dracena! Galera de Dracena, só da Band FM, abraço pra toda a galera boa aí, viu, gente? Só da Band FM, todos os lugares, e a gente agradece por você estar aqui, tá? Eu quero falar com vocês, seus mal acabados.
24: Bom dia, Léo Lopes. Aqui é Guilherme de Porto Alegre, motorista de aplicativo.
0: Guilhermão aí, ó.
24: Os caminhoneiros, além de ser corno, querem fazer greve ainda pra prejudicar o resto do país.
0: Ah, poxa
24: aí.
0: Vida, não faça Deus isso, né? Livre.
24: Por isso, isso tem que estourar a mulher deles mesmo. Forte abraço aí, tamo junto,
0: os
24: até assim.
0: Os caras do aplicativo tão louco pra atorar as mulheres dos caminhoneiros, né? Vocês são bem ligeiros, né, meu? Vocês esperam os caras sair pra longe pra ir lá pra atorar a mulher dos caras. É isso que vocês querem, né? Trabalhar ninguém quer. Trabalhar ninguém quer, né? Ah.
25: Bom dia, Léo Júnior. Bom dia, pessoal da Band. Alexandre, motorista.
0: Fala, Alessandro.
25: Vamos que vamos, hein? Até as 3 já tá por aí.
0: Valeu, valeu. Tem as 3 não, bom cara. Que isso? 3 o quê?
25: A todos.
0: Valeu, que trenzão, você vai até às 5 da manhã comigo aqui, pode esquecer. É às 5 da manhã, né? Tamo junto na Band.
3: Boa noite, Leozinho.
0: Boa noite
3: Passando pra dizer uma ótima noite. Falar que eu vou estar até às 4 da manhã ali acompanhando, tá, firme e forte, em Gorgileia, pega na areia.
0: Até às 5, hein, até às 5.
3: Vamos botar fogo no parquinho. Aí, quem tava perguntando dos Uber? Cheguei, chegando.
0: Aí, a Rose chegou chegando, hein, Rose? Um abraço pra você aí. E a gente é o... Como é que é? O combustível, é o energético. Eu falei bonito agora. Ó, nós, aqui o Band Coruja é um energético para esses motoristas de aplicativo, taxista, caminhoneiro. Somos os energéticos pra essa gente aí, ó. Aí, ó, pra essa gente boa, né? Alguns é gente boa dormindo, alguns assim, né? Acordado, se puder evitar, é melhor. Ó, mais um que é gente boa dormindo. Tiozão de Sorocaba. Não, esse aqui é gente boa dormindo, mas se puder evitar, é melhor. É.
4: Bom dia, Léo. Bom dia, Bande Coruja. Bom dia, meu amigão Davi. Hoje acordei lembrando de você, Davi. Arrumei um cachorrinho novo que a hora que ele cagou, só tinha lombriga, parecia seu macarrão.
0: Coita, para, cara. Que nojo, cara. Poxa, ó. Que nojo, cara. Fala uma coisa até essas horas, velho. Meu Deus, eu achei que ele ia recitar um poema, fazer alguma coisa diferente. Mamãe querida, sei lá, alguma coisa assim. Pô, agora vem com uma dessa, cara. Pelo amor de Deus, tiozão. Tá demais, hein, tiozão. Que isso, vai. Oi.
5: Bom dia, Léo. Aqui é a Rafaela, do DIC 3, região do Rio Verde.
0: E aí, terçou, Rafael?
5: Hein?
0: Terçou.
5: Toca aí pra mim uma música muito especial da minha amiga cantora que lançou duas músicas.
0: Ó! Oh.
5: Está nas plataformas digitais.
0: Legal.
5: O Erro Já Estava e uma do Job.
0: Caramba! Peraí, o Erro Já Estava e a do... São duas músicas e a do Job.
5: Pega ela aí, galera. Paty Gama Oficial, a cantora aqui de Campinas Região. Tá legal. Bombando. Sucesso pra cima. Tudo de bom.
0: Valeu.
5: Quero dedicar essas músicas a ela, né? Com muito esforço, dedicação e profissionalismo.
0: Isso aí.
5: Ela conseguiu lançar essas duas músicas autorais dela.
0: Uh-huh.
5: Eu gostaria de dedicar a ela em especial. E Eu Quero Eventos, o produtor dela.
0: Já
5: e
0: lá.
5: E a todos os ouvintes da madrugada.
0: Tá fazendo a propaganda
5: dia,
0: já da mulher.
5: Bom dia, com a nossa rádio especial aí. Beijo no coração de todos. Pra cima.
0: Mais um pouquinho e já tava entrando no, fazendo um vídeo ao vivo, com transmissão ao vivo no Instagram. Ó, estamos aqui agora no Band Coruja. Mais um pouquinho, só faltava isso, hein? Que coisa, hein? Ah, eu também já lancei uma música uma vez. Já lancei uma música, só que na época era do CD, né? Era CD, então eu já lancei o CD uma vez, sabia? Lá, lancei, cantei, lancei pela janela, isso sim. Lancei pela... Não aguentei eu cantar, eu lancei pela janela. É isso que aconteceu. Ó, vem do lixo, meu amigo. Ó, vem do lixo. Não esqueci do nosso churrasco em casa, hein, meu mano. Mano, prepare-se, hein. Prepare-se. Vou convidar de primeira, tá? Pra depois, só pra mim, a gente... Só pra gente ver como é que é e abrir caminho, né? Pra depois a gente vai convidar mais alguns amigos. Mas eu vou convidar os caras que já estão lá, já estão na minha terra lá mesmo. Ó, o Murilo, que tá em Sorocaba. O Muriloco e o vem do lixo. Imagina, os dois, cara. Nós três, né? Ó, você imagina, velho. Vai explodir a casa, isso sim. Fazer um churrasco lá em casa, hein, meu? Ô, velho do lixo, fala comigo, velho do lixo.
6: Ô, Léo, o frio tá aqui na Paulista, tá 10 graus, filho. Você tá doido?
0: Tá na Paulista.
6: É o velho do lixo, sai cachorro. Um abraço pra todos aí, boa madrugada. Um abraço aos parceiros aí, as meninas. Tamo aí, passei marcar audiência. Tá frio demais, Léo. Sai cachorro. 18 graus, tá calor.
0: Deus me livre.
6: Vamos, Ju. Um abraço aí, Leozão. Tamo junto, parceiro. Sai cachorro.
0: E aí na Paulista é muito alto, né? Imagina o frio que é também na Paulista, né? Imagina que o frio dá gota serena aí na Paulista, né, gente? Um abraço pra todo mundo aí, ó. Somos 39. Vamos lá falar com você no nosso WhatsApp. Só lembrar que 4 da manhã tem o nosso Campeonato Internacional de Piadas Ruins. 4:30 tem um buzinaço. Cuidado. E tem você participando pelo nosso WhatsApp, 11 999919197. Oi!
7: Bom dia, Léo. Tô escutando o Bando Coruja aqui. Tô tomando banho de piscina. Os caras falam que tá frio. Esses caras aguentam frio porra nenhuma.
0: Peraí, cara, mas você deve estar numa piscina aquecida, então, né? Ou não? Não, aí tem que ser muito louco, né? Que isso, velho? Vamos lá, vai. Cada um louco com a sua mania, né? Cada um com a sua mania.
8: Bom dia, Léo. Aqui é o Luciano, aqui do Mato Grosso, aqui do Sinop.
0: Fala aí, Luciano, Sinop.
8: Curtindo a tua programação aí, manda uma boa noite pra nós aqui no Caravaggio, no Mato Grosso.
0: Boa, um abraço pra galera aí. O Fabião também tá mandando um bom dia pra todo mundo. Mais um Mala da Madrugada, curtindo a Band FM. Aí, fala comigo.
9: Bom dia, Léo Canhoto. Uma boa terça-feira a todos aí. Paulinho de Turama. Mas eu nasci em Sorocaba.
0: Tante, então você nasceu em Litorama, então eu vou litorar então ali em Litorama. Eu tô litorar em Litorama, hein, cara? Oh, uma coisa que você acertou de mim. Não, você acertou uma coisa, na cagada, né? Você acertou uma coisa. Léo Canhoto, e realmente eu sou canhoto, gente. É verdade, eu sou canhoto mesmo, é verdade. Lembra do Léo Canhoto e Robertinho? Eu sou velho, cara. Que tinha aquele CD do Léo Canhoto. Nossa, velho. Ó, eu já cheguei a tocar esse CD na rádio que eu fazia na época aí. Faz muitos anos atrás, né? Alguns anos, vai. É, tinha um CD, porque o Léo Canhoto e o Robertinho, ele fez um CD. Gravou um CD, tipo, no Velho Oeste. Então, eles mesmos faziam as vozes dos personagens lá. Cara, é muito legal, hein? Eu curti pra caramba. Tá no YouTube isso aí. Procurar Léo Canhoto e Robertinho. Sensacional. Tem o Laudi que... Puxa vida. O cara oferece bebida pra todo mundo, tal. Aí ele fala pra mulher assim, você gosta de flores? Aí ela fala, ai, seu Dick, eu adoro flores. Vai ter flores no seu velório. É mais ou menos por aí, entendeu? Olá, fala comigo, bom dia.
10: Bom dia, Léo, para com essa panelinha. Vamos soltar o áudio de todo mundo.
0: Cara, se for depender de você, eu tô lascado. Eu fico o programa inteiro só soltando o áudio e não falo nada também, né? Vamos lá, fala aí, vai.
11: Bom dia, LJ. Que é o Guilherme, da TV. Sou da época que era o Anselmo Grande e o Pedro Rafael, do Band Coruja.
0: Legal.
11: Um abraço pra todos aí, tamo junto.
0: Grande, dois comunicadores, hein? Que eu gosto demais. Não, o Pedrão tá aqui, com a gente também, né? Você sempre tá fazendo o Band Coruja aqui também, né? Legal, hein? 1h42. Vamos lá falar com você no nosso WhatsApp, Raimundo de Carapicuíba. Fala, Raimundão, aqui, Aldeia da Serra, tá ligado na Band FM. Só galera boa, hein? Só gente boa. Eu quero você com a gente aqui. Aqueça assim na nossa sala musical, vai!
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0: Fala comigo, bom dia.
13: Bom dia, Léo Júnior. Bora que bora, Fernando Burkain, saindo daqui de Marília, sentido ali Ourinhos, descarregar uma Coca-Cola. E bora que bora, hein? Bom dia pra todos aí na rádio aí. E bom dia aí pros meninos da Guerra de Transporte. Bora, Cross!
0: Bora com tudo aqui na nossa madrugada, hein? Vamos lá, gente, 1h43. Nessa primeira hora aqui eu vou falando com a galera, vai!
26: Bom dia! Aqui é o Alexandre de Pouso Alegre. Um abraço pra todos e pro grupo Band Coruja. Sai cachorro,
0: aquele abraço, boa madrugada. E legal, hein? Galera boa, aqui é o nosso WhatsApp torando no pau aqui até umas horas, hein? Vai.
27: Oi,
0: eu vou traduzir o que ele falou. É, boa noite, Léo Júnior. Não, ele falou Léo Áquila. Eu estou ouvindo Band Coruja. Adoro o seu programa. Eu estou muito louco. Ele mandou assim. Mais ou menos isso.
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0: Conte, conheci. Tô sendo dublador agora, você viu? É.
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0: Vamos lá, manda na sua mensagem pra gente, 11 99991 9197.

0: comigo, bom dia,
1: alô,
0: bom dia.
1: Tadeu, pega no meu e do Abreu.
0: Vai, alô. Se lascar, pega no meu e balança, vai, ó. Ah, bom dia, bom dia, bom dia.
2: É greve, Léo. O companheiro tá fazendo greve lá na Baixada.
0: Vão trabalhar, vai, que vocês ganham muito mais, vai. Ah, vai se lascar. Vão trabalhar, vai, que vocês ganham. Vai trabalhar, pô, ruxa vida. Que isso? Vai. Que isso? Vai onde? Pra onde? Ai, ai, beijinho no ombro, hein? Pronto, agora vai, vai. 11 99991-9197, o WhatsApp da Band pra você participar com a gente. Band, Band.
3: Bom dia, Léo. Vamos que vamos, mó friaca aqui. Um abraço pro pessoal do Mercado Livre de Barueri.
0: Mercado Livre. Dimas,
3: motorista carreteiro.
0: Aí, ó, aí. Mercado Livre de Barueri, meus amigos. Um abraço pra vocês, obrigado. Obrigado pela audiência de vocês. Valeu pelo carinho, hein? Vamos lá, gente. 15 pras duas já, hein? Ó, a hora tá passando, hein? 15 pras duas. Pode chegar. Cola aqui com a gente no Band Coruja, vai.
3: Léo. Bom dia, Léo.
0: Bom dia, bom dia, bom dia.
3: Saoro. Gerardo Biano puxa da Palito Doce. Abraço, Léo. Seu programa é top. Saoro.
0: Boa, boa, boa, boa. Vamos nessa, vamos lá, vamos lá. Léo Júnior, bom dia, mano. Um abraço aqui pra todos em Porto Seguro. É o Luiz Carlos. Fala, Luizão. Beleza aí?
4: Bom dia, Léo Júnior. Aqui é Luiz Carlos, aqui de Itabuna. Só que estou aqui em Porto Seguro, aqui, dando uma trabalhada aqui, motorista. Legal, manda um abraço pra todos aí. Forte abraço aí, bom trabalho, meu irmão.
0: Ó, Porto Seguro na Bahia. Todo mundo ligado na Band FM, hein? Que legal. Brasil inteiro ligado na Band, já. Ó, o Carlos de Florianópolis. Se tá frio em Florianópolis, imagina o frio que tá lá. Né não? Ô, galera de Floripa. Um abraço pra galera de Floripa. Band FM de Floripa também. Oi, bom dia, gente.
5: Bom dia, Léo Batista. Tamo junto, Band Coruja.
0: Léo Batista.
5: Aí, pia, bicho.
0: Léo Batista.
6: Sabe o que?
7: Não, Léo.
0: O que foi? O quê? O quê?
7: O Murilo Louco tá dormindo agarrado com o Gustavo Mioto.
0: Ah, tá bom, tá bom, tá bom. Bom dia, Léo. Aqui em Curitibanos tem 4 graus. 4? Não, você falou. Não é possível, meu. 4 graus. Que é isso, gente do céu? Tá nevando aí, então, praticamente, né?
8: É o Regis, é o Regis, motorista do Pipa da Brigada aqui da usina Arauco.
0: Beleza, ô Regis, um abraço, Regis. Tamo junto, hein, ó. Quero ir pro De Pertinho com a Ana Castela. Boa, hein, gente? Vai ter De Pertinho com a Ana Castela aqui na Band FM. Vai ser bom demais. Em agosto, em agosto.
9: Bom dia, bom dia, bom dia, Léo Júnior. É porque você é irmão por trás do Tadeu.
0: É o quê?
9: É bestalhado.
0: O que é bestalhado aí, velho? Bestalhado é você que tá um cara.
10: Vou te pegar.
0: Ah, bestalhado, hein?
10: Você é a galera da vida.
0: Você é um abestado, vai.
9: Fala, Léo. Bom dia.
0: Bom dia.
9: Manda um abraço, pessoal da usina Nardina, que é o ralado. Só na puxada do palito doce, Léo.
0: Gente, por favor, deixa eu dar atenção pra galera que não manda, que eu não coloco o áudio no ar aqui primeiro. Eu tô sendo todo cuidadoso, tá? Pra vocês não falarem que eu tô dando, eu tô atenção pra panelinha. Então eu tô pegando aqueles ouvintes, primeiros ouvintes, quando deu uma hora, né? A gente deixa aqueles primeiros ouvintes e que eu tô pegando pra colocar no ar aqui. Então, gente, calma que eu vou chegar aí. Calma que eu vou chegar. Deixa o cara falar aqui, vai.
9: Vamos que vamos, até as 5 da madruga, né?
0: Calma que eu vou chegar lá. O pessoal reclama de... Eles gostam, o povo gosta de reclamar de mim. Ai, porque eu só falo com os mesmos no ar. Ah, eu tô fazendo de tudo pra falar, com dar atenção pra mais pessoas aqui no Band Coruja. Eu sei que é difícil, não é? Não é fácil. Não é, mas a gente tenta dar atenção pra todo mundo aqui. Oi, bom dia.
11: Bom dia, Lezinho. Bom dia, bom dia.
0: Bom dia, bom dia, bom dia.
11: A Band. Lezinho, manda aquele abraço aí pra galera do Puxa, do Palito Doce Pose aqui da usina.
0: Pose.
11: Brilhante, Mato Grosso do Sul, ligado aqui na Band. Ó, Léo, deixa eu te fazer uma pergunta. Você hoje vai no passeio?
0: Não, não, muito obrigado. Eu deixo o Muri louco aí. Ele que vai no passeio. Pode deixar, ele vai, ele é meu representante, já falei isso, né? Ele é meu representante, ele vai no passeio, pode deixar.
6: Bom dia, Léo Júnior, Tadeu, Adalto de Osasco, descendo pra Baixada Sofrida, vamos que vamos, 10-5. Aquele modelo, hein?
0: Para de falar em Baixada, não aguento mais ouvir isso, não, Baixada Sofrida.
10: Galerinha do Rodomelo, Léo, deixa eu falar o nome da galera, galera do Rodomelo, dois corguentes, positiva, cuida, acelera o carro.
0: Valeu, mano, aquele abraço. 11999919197, oi.
12: O Léo parece com o Tíbio Perônio lá do Castelo Rá-Tim-Bum.
0: Tíbio Perônio. Caramba, você foi longe demais agora, hein?
12: Ah, Léo, você falar que nasceu bonito e não nasceu rico é pra forçar, hein?
0: Eu nasci bonitão, cara.
12: Você é feio demais,
0: não.
12: Cara.
0: Não.
12: Seus vídeos lá no Instagram lá são muito feios.
0: Para, mano. Cara, eu nasci bonito, mas eu só não nasci rico, cara. Eu sou lindo, mano. Eu sou lindo, cara. Olha a onda. Onda, olha a onda, vai.
13: Bom dia, Léo Júnior. Aqui é o Rony de Pilar do Sul.
0: Alô, Pilar do Sul?
13: Bora até as 5 da manhã. Vamos que vamos.
0: Bora. Esse já tá se antecipando, hein, na buzina. Ele já tá se antecipando, tá buzinando lá.
14: Bob Esponja, tudo bom, Rê? Bom programa.
0: Obrigado.
14: Bom dia, Léo. O meu pipi subiu. Tá muito frio.
0: Tchau, pra lá, vai. Sai daqui, ó. Sai daqui, ó. Vai.
15: Ó, Léo, eu acho que você deveria fazer um programa aí pras meninas arrumar uns namorados e os meninos arrumar umas namoradas. Porque eu acho que eles, os meninos iam ficar menos alvoroçados do que eles são aí, hein?
0: É porque, na verdade, minha amiga, é que assim, o Band, já existe o Band Love pra isso, né? Já tem um Band Love. Marcelo Dias tá aqui e tal, todas as noites e tal. Só música linda, música romântica, né? Agora esse programa aqui, né? É, já tem uma certa diferença. É um pouquinho sério só, mas é... Você sabe como é que é, né? É, aqui já é uma pegação geral esse programa aqui. É a Luma, ô Luma! A Luma deu uma sumida, voltou, né, Luma? Um abraço pra você. Vamos lá, fala comigo, bom dia.
16: Bom dia, Léo. Paulinho, motorista de aplicativo aqui.
0: Paulinho, fala, Paulinho.
16: Agora é 5 da manhã, hein?
0: E aí, Paulinho?
16: Aí, nesse frio, ninguém sai de casa, ninguém usa o Uber, não.
0: Ixi, como assim?
16: É difícil, fica na falha, ó.
0: É, o pessoal quer, realmente. Você acha que no frio o pessoal não quer sair de casa, né, cara? O povo não tá preocupado de sair de casa. Muita gente sai, né? Pra curtir uma festa julina aí, né? Uma quermesse, curtir uma quermesse e tal, né? Tomar um vinho quente, aquela coisa toda, né? Ah, mas a maioria fica em casa, né? Ah, o povo não quer nem saber, né?
17: Fala, Léo. Léo, bom dia, aqui é o Ivan Padeiro.
0: Fala, Ivan.
17: Quanto esses caminhoneiros aí, esses tontão aí, estão aí passando frio. Estamos aqui no quentinho, aqui do lado do forno, aqui, só esquentando o pão bengala para dar para a esposa deles depois.
0: Ah, entendi.
17: É isso aí, tamo junto.
0: Você só tá amassando pro povo comer, né? Já sei. Você fica no forno só amassando pra galera comer.
18: Bom dia, Léo, pra nós, Léo. Para com essa panela, solta o áudio de todo mundo. Bora, Léo, estronda Dias.
0: Mas é o que eu tô fazendo, seu oreiudo. Você não viu, não? Não viu, né? Não tem como ver. Até tem como ver, né? É, eu tô fazendo isso, tô colocando áudio dos primeiros ouvintes desde a 1 da manhã até agora, só pra vocês verem, pra não falarem que eu não coloquei nenhum áudio, né? Ai, meu áudio não foi pro ar ainda, né? Vamos lá.
19: Que é, Léo, se derreter dá o anel, olha o cara.
0: Sai pra lá. Pô,
20: os caras vão invadir a bandinha e arrancar tua calça, os caras vão deixar você de samba canção, entendeu? O Luiz da Uber, o Ricardo Segurança, o Cristian da Brasilândia, o Vitor Queima-Rosca.
0: Sai pra lá, vai.
21: Bom dia, Léo.
0: Bom dia.
21: Ô, Léo, o vagabundo do Diego tá de férias, né?
0: Tá de férias, é.
21: Mas beleza, meu querido. Parabéns aí pelo excelente programa aí que você oferece pra nós, ouvintes.
0: Obrigado, hein? Obrigado.
21: Tá de parabéns.
0: Vamos tentando aqui,
21: Fábio, né? De Atibaia. Beleza? Ouvinte antigo da Band. Porém... meio sumido.
0: Bem sumidão.
21: É, Léo, e hoje aí cai de boca no microfone à vontade aí, aguenta horas e horas, né?
0: É, não, é... A gente tá acostumado já, né? A gente já tá meio que acostumado já, sabe? Vamos lá, fala comigo, bom dia!
1: Bom dia, Léo!
0: Bom dia!
1: Tudo bem?
0: Tudo bem?
1: Hoje tá frio, hein, Léo?
0: Nem fale.
1: Sou de Guarulhos.
0: Ah, Guarulhos.
1: Aqui tá 10 graus.
0: Caramba,
1: eu trabalho na portaria do condomínio.
0: Aham.
1: Eu tô com bastante blusa, tô de luva.
0: Tá capotada
1: aí,
0: né,
1: Didi? Até uma coberta eu coloquei nas pernas pra aquecer.
0: Rapaz, tá certo.
1: Meu nome é Lena.
0: Lena, obrigado, Lena.
1: Lena de Guarulhos.
0: Obrigado, Lena.
1: Quero mandar um beijo pro meu esposo Anselmo, que também trabalha na noite.
0: Que legal.
1: Ele é supervisor noturno.
0: Aham.
1: Daqui a pouco ele passa aqui pra me dar um abraço, um beijinho pra ficar quentinho.
0: Isso!
1: Um beijo na minha filha Andressa e na minha filha Raíssa.
0: E que legal, Lena. Obrigada, hein? Família linda aí, viu? Um abraço pra você. Tamo de bom. Ô, careca. Quem que é isso aqui? Vamos ver.
2: Bom dia, Léo. Bom dia, Léo. Ô, Léo, queria uma orientação aí.
0: Fale a orientação.
2: Você que é um professor de sexo.
0: Eu?
2: Como que faz pra transar com frio? Responde aí pra nós.
0: Vira um manjolinho, né, cara? Nesse frio vira um manjolinho que ele fica igual uma tartaruga quando se esconde dentro do casco. A cabecinha da tartaruga. Mais ou menos por aí, é bem complicado, hein, cara? Oi, bom dia, bom dia.
22: Ô, Léo, hoje tá bom pra soltar um peidinho embaixo da coberta pra esquentar. Mas é bom.
0: Tá, ô, louco, já. Olha o outro já. Quer matar um, é? É isso?
23: Bom dia, Léo Júnior.
0: Bom dia,
23: Thiago
0: bom dia.
23: Simões, aqui da Vaiandava.
0: Fala, parceiro.
23: Tamo junto aí até as 5 da manhã. 10 graus. Você tá doido.
0: Você tá doido mesmo. 10 graus, hein, cara? A Renata Reis está por aqui também, ligada na Band FM São Paulo. Um abraço, Renata. Tamo junto na madruga. Ó, tem que fazer um intervalo aqui já, hein?
24: Bom dia, Edson.
0: Cara, Edson, tava ruim seu áudio, mano. Ruim demais, cara. Não sei o que aconteceu aí com esse áudio seu aí.
25: Bom dia, Levito. Eu concordo com o rapaz aí, quando ele falou que você hoje é outro Léo.
0: Ah, obrigado, viu?
25: Mas é assim mesmo, né?
0: É, todo começo é difícil.
25: Com o passar dos dias, a gente vai adquirindo mais e mais experiência.
0: Exatamente.
25: Vai tendo jogo de cintura com os loucos.
0: É isso, né? É, tem que ter jogo de cintura, né? Aqui.
25: Em vez dos loucos te deixarem loucos, agora você que tá querendo deixar os loucos.
0: É, aí eu tô querendo deixar um pouco mais louco.
25: Então é isso aí. Parabéns. E vamos que vamos até 5 da manhã, Leozinho.
0: Ao invés do povo me deixar louco, eu tô deixando o povo mais louco agora. Agora lascou, velho. Agora eu deixo o povo mais louco ainda.

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0: Band FM. Esse aí, Jorge Aragão, pra recordar aqui o nosso Band Coruja, gente. O programa mais ouvido do Brasil. Vamos animar esse programa aqui. Vamos animar essa bagaça. 10:04 da manhã, hein? Posso chegar com o programa aqui, é todo seu.
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0: 11 99991 9197. Vamos juntos até as 5 da manhã, falando pra todo o Brasil, falando com você aqui na Band FM. Sempre, Silas, fala aí.
2: Bom dia, quando esse padeirinho aí, frouxo, tá queimando a rosca, a mulher dele deve tá pegando na bengala de algum caminhoneiro.
0: Os caras querem briga, né? Os caras querem briga mesmo, hein?
3: Júnior, esse motorista aplicativo aí, rodando essa hora, deve estar procurando pra investir aí pela cidade agora, é. João do Caminhão, mandando um papo reto nesses vagabundos.
0: João do Caminhão, olha lá. Ó quem fala, João do Caminhão aí, ó. Você tá viajando, é? Vai saber quem tá na sua casa agora. Lá tem um montão de aplicativo lá também. Cuidado, hein? Cuidado, hein? Fala aí, bom dia, bom dia.
4: Negócio bom pra acalmar ele aqui, ó. Uma cana na lomba dele que vai ver. É um, dois, só.
0: É isso.
5: Bom dia, Léo.
0: Bom dia, bom dia.
5: Mucureba, motorista de caminhão.
0: Mucureba, aqui, olha o nome do...
5: Chegando na capital, nossa, da fumaça. Sim. Positivo. Ah, esse... motorista de aplicativo aí, que tá estressadinho aí, ele não deu a chaminézinha dele hoje.
0: É isso.
6: Ô Léo, aqui tá quentinho, Léo. Eu tô debaixo do Andredão, aqui com a mulher de um carreteiro aí.
0: Olha isso, ó os caras, ó. Louquinho pra arrumar treta nessa madrugada já, hein? Tá louco, né?
7: Bom dia, Léo Júnior. Manda um abraço pra galera da Júlio Quartos aqui. Puxa do Minério, os caçambeiros de Corumbá MS, fronteira com a Bolívia.
0: Caçambeiro aí, ó, um abraço.
8: Fala, Léo, fala, galera, tudo bem? Ó, vamos parar de falar da cornitude dos corno caminhoneiro. Tamo junto, boa noite. Frio do caramba aqui pro lado de Florianópolis. Fica com Deus.
0: Imagino, cara, imagina um Floripa, então, nossa senhora, hein? Imagina.
9: Fala, Léo Júnior. Ah. Tamo aí, bom dia. Aqui é o Alan de Araçatuba. Pose, falou.
0: Pose.
9: Tô acompanhando aí, sem essa panelinha sua aí.
0: Que panelinha o quê, cara? Tô tentando te ajudar vocês aqui, inclusive. Sem você falar que é panelinha ainda, olha lá.
10: E aí, Léo? Bom dia.
0: Bom dia.
10: Tá com raiva dos caminhoneiros aí, tô achando que um caminhoneiro pegou a mulher dele aí, viu? Aí tá com raiva, só pode.
0: Vamos lá, agora vamos voltar aqui normal pra galera, porque eu já peguei aquela galera lá de baixo, lá do que reclama, né? Que, ai, que o áudio não vai pro ar, né? Agora vamos com a galera aqui, que tipo, já tá em cima participando com a gente. Bom dia.
11: Boa madrugada pra nós. Aqui
0: boa.
11: É a Ju de Pirituba.
0: Ju de Pirituba,
11: tô
0: legal.
11: Tô trabalhando no aplicativo, gente. Tô em Perus. Que frio é esse? Deus do céu, tô congelando. Bora, gente.
0: Bora.
11: Bom dia
0: pra você. Oi.
12: Fala, Léo. Boa noite pra nós. Oséias de Diadema.
0: Oséias.
12: Nascido em Diadema. Mas morei 17 anos em Sorocaba.
0: Ah, é?
12: Bande de Sorocaba também, show de bola.
0: Que legal, hein, que legal.
12: Abraço a todos.
0: A Sheila, deixa eu ver o que ela mandou por aqui, né? Oi, Sheila, bom dia, tudo bem? Obrigadão, tá, pela participação aqui. Tá, mandou um recado pra gente. Bom dia, Léo Júnior. Programa com você, é legal, é top. Obrigado, um abraço. Oi, fala comigo.
13: Ô, Léo, a tradução correta você não fez, né, Léo? Que a tradução correta seria: ei, Léo Júnior, eu sou um tremendo idiota e tô mandando um áudio aí pra você. Eu sei que você não vai botar no ar.
0: Ah, não.
13: Por isso que eu tô falando todo atrapalhado.
0: Mentira.
13: E tá com o bumbum arrebitado.
0: Mentira.
13: É isso aí que você não quis colocar, né?
0: Não, o áudio seu tá no ar sim, cara. Pode ficar em paz, tá? Agora tá tudo certo. Tá aí seu áudio indo pro ar. Vamos lá, fala comigo.
14: Fala, Léo Júnior. Bom dia. É o Jefferson de Santa Bárbara.
0: Fala, Jefferson.
14: Partiu Bandeirante, partiu Mendonça, Argentina, tomar uns vinhos lá que tá frio aqui.
0: Bora
14: em
0: tomar.
14: Santa Bárbara do Oeste.
0: Bora tomar, hein?
14: Bora, Léo.
0: Pô, eu adoro tomar vinho.
14: Adoro vinho,
0: muito bom. Tati Perigosa chegou por aqui também, já ela vai mandar áudio também, porque eu tava pegando os áudios lá de baixo, gente. aquela galera do comecinho do programa, porque depois a galera não fala que a gente não ouve o áudio deles, né? Então a gente já pegou uns áudios lá embaixo, os primeiros áudios, que eu gosto de fazer isso pra poder pegar essa galera aqui, as primeiras participações do programa, na verdade, né? Agora nós voltamos aqui pra miolo principal do programa. Ai, ai, ai, ai, vocês não tem jeito, viu? Não, vocês não tem jeito. Esses ouvintes aqui é um pior que o outro.
15: Bom dia, Léo. Aqui é o André Verdureiro. Vamos que vamos, uma boa noite pra tudo nosso. Vamos que vamos.
0: André Verdureiro, André Verdureiro. Tá alô, Mogi!
16: Bom dia, Léo. Ele tá aqui da Noruega. Aqui tá fazendo 17 graus, hein?
0: Noruega! E como é que tá os noruegueses voltaram pra casa? Assim, mas os noruegueses aí, os torcedores, né? A seleção da Noruega voltou pra cá, mas voltou feliz. Eles fizeram uma boa campanha, né? Pelo jeito aí, né? Não, foi, eles não conseguiram passar, mas tá bom, tá bom. Legal, voltaram pra casa, mas felizes da vida também, né?
17: Bom dia, Léo Estronda! Aqui quem fala é Nutri Rafael na voz, chegando no meu barraco pra tirar aquele cochilo, Léo Santana. Tamo aí, então, coladinho até daqui a pouco.
0: Tá, você vai tirar um cochilinho. Você vai chegar a tirar um cochilinho com o seu boneco inflável aí, né? Tá bom, beleza. Dormir de conchinha com bonequinho inflável, oi.
18: Salsicha, tô na band, salsicha, tô na band. Salsicha, acho que me
0: vai pra
19: bom
0: lá,
19: dia,
0: vai.
19: Bom dia, Léo. Ó, aqui em Timbagi, Paraná, 4 graus. Bom dia.
0: Caramba, hein, meu?
19: Estamos aí até assim.
0: É, bom dia, Léo. Meu nome é Juliano. Manda um abraço pra mim aqui, aos repositores dos supermercados. Mercado Açaí, aí de Osasco, legal. Os repositores estão lá curtindo o Band Coruja na nossa madruga, nossa madruguinha gostosa. Oi.
20: Bom dia, Léo Áquila. Bora mais uma noitada.
0: Bora lá. Olha lá, olha lá. Já começou os malas. Aqui é o ninho dos malas agora. Salatiel, vai.
21: Bom dia, Léo. Salatiel de Sorocaba.
0: Olha lá.
21: Hoje não tem gracinha. Não tem piada, não tem áudio besta. Nem todo dia é um dia engraçado, né? É, com minha mulher aí de vários e vários motoristas de aplicativo ouvinte aí do rádio, enquanto eles estavam trabalhando. E três delas, o corno era vasectomizado e querem que eu assuma. Região. Pegadores.
0: Agora tá um que gosta de mulher agora. O Salatiel agora. Agora tá nessa, né? Porque agora... resolve seu caso lá, meu. Resolve seu caso com o seu amigo lá, pô.
22: Bora, Léo. Bora voltar à rotina normal, filho. Cada programa, cada locutor tem que ter sua panela. Bora lá. Esquece esses caminhoneiros safados aí. E vamos tocar o programa.
0: É o outro
22: e aí, Sarapatel, tá com medo?
0: Diretor do programa agora.
22: Continue assim. Respeito é bom e conserva os dentes na boca.
0: Alá. Ó, ô, Salatiel. Já mandou a primeira, hein? Ó, a segunda eu não permitiria. Se fosse comigo, eu... Mas tinha levado já na hora, cara. Na primeira jogou essa, hein? Conservava... Ó, eu conservaria os dentes na boca. Nossa! Que humilhação agora essa aí. Foi pra acabar com a noite essa, hein?
23: Essa imitação aí ficou... Mais ou menos, mais ou menos. Dá uma vontade de catar esses caras besta. Bater com a cabeça dele no poste. Mas fala depois que chega no inferno, fala que morreu. Morreu porque tentou imitar e me fez imitação merda.
0: Ai, meu Deus do céu, tem que aguentar esses malas sem alça essas horas, viu? Ai, que é isso? Oi, bom dia, fala, Davi!
24: Ô, bom dia, meu Júnior. Se enrola, você gasta, tá tudo se enrola, ó. Não entra na bola desses dois malucos na cabeça, não. Coisa fala assim, filho.
0: Que é isso, ô,
24: Davi? Vamos morar. Morar que é melhor.
0: Vamos.
24: Bora aí, Lô.
0: É isso aí, vamos morar que é melhor. Esse Davi não tem jeito, gente do céu, hein? 11 999919197. A Tati Tati Perigosa. Oi, Tati, bom dia!
1: E aí, Léo Júnior?
0: Tudo bem?
1: Tati Perigosa.
0: Como é que você tá, Tati?
1: Meu filho veio pegar a chave do carro aqui, juntou com mais dois, pro terceiro, que é virgem. Perdeu a virgindade hoje. Foram lá no porão do Night Club aqui de Guarulhos.
0: Ah, foram
1: lá. Se alguma a menina estiver ouvindo aí, ó, pode dar um desconto pros meninos, hein? E não é pra ficar pedindo drink pra ele, não, hein?
0: Olha lá, lá.
1: Eita, coisa boa. Vai lá se divertir.
0: Olha lá, a Tati falando, vai, filhão, vai lá, vai lá. Vai lá se divertir, vai lá pro cabaré, isso aí. Ó, ela mandou print ainda. Ok, me liga pra eu te buscar. A Tati falando pro filho dela aqui, ó. Filho, me liga pra eu te buscar depois, tá? Quando acabar aí. Mãe, posso ir no puteiro? Elite com o Milk. Ó, pro negão perder a virgindade. Que isso, gente do céu. Olha, ó, as conversas. Aí a Tati respondeu, pode, depois eu busco vocês, kkkk, meu pai do céu. É isso aí, gente, é disso que eu tô falando. Os caras vão indo lá pro cabaré, velho. Ô, velho do lixo, fala comigo, velho do lixo, tamo lascado.
2: Fala comigo, Léo, que eu sou seu amigo.
0: Bom dia.
2: 10 graus aqui, você tá ficando louco, doido. É o velho do lixo, sai cachorro, um abraço pra todos aí. Vamos se encapotar, na Paulista tá 10 graus, você tá doido? Vamos junto.
0: Só não vá, ô, velho do lixo, só toma cuidado, cara. Pra você não ir aí na área do região taxista, hein, cara. É, você sabe, né? Se você for aí na área do região taxista, é complicado, hein? Aí a área do região e ele não abre mão, viu? Ô, Salvador... É Edu, como é que é o nome? Caramba, o nome dele é Eduardo Costa. Realmente, o nome dele é Eduardo Costa. Salvador, Bahia. Alô, Eduardo Costa! Mas não é o cantor, não. É o nome do cara, é Eduardo Costa mesmo, olha lá. Tá aqui Duda Costa, né? Eduardo Costa. Aí, ó. Esse aí é o Eduardo de Costa. Oi.
3: Ô, Léo, tão lindo que você é, que quando você nasceu, em vez do médico dar um tapinha na sua bunda, ele deu um tapa, foi na tua cara. Encheu você de bolachada, rapaz. Maravilhoso que você é.
0: Foi bem por aí mesmo, cara. Deu um tapa na minha cabeça, né? Foi bem por aí mesmo, bem por aí.
4: Bom dia, Léo Aquino. Viu, esse pessoal chato aí, falando de panela. Cara, é uma simples frigideira.
0: Isso.
4: É uma pequena frigideira, isso, tá de boa.
0: Exatamente.
4: Só áudios selecionados.
0: É uma simples frigideira, não é nenhuma panelona, vai.
5: Léo, bom dia, Léo. Aqui é o Paulo, motorista de Scania. Ah, esse rapaz aí, ele tava fazendo um babão, por isso que ele falou dessa forma.
0: Esse deve ser uma bichona daquelas. Pela vozinha, pelo jeitinho dele, deve ser uma daquelas. Nossa, doida que só, vai.
25: Essa é a mãe que todo menino queria ter, hein? Tati é perigosa mesmo.
0: Não, você viu a Tati? Boazinha, filhão, vai lá. Vai de boa, vai lá, curta a sua noite. Vai lá, de boa. Ó, mas toma cuidado. Ó, não ofereça muito drinks não, hein? Não deixa ele bêbado não, tá? É isso. Aí depois eu te busco, de boa, entendeu? Pode curtir. Olha isso, gente. Ó, o que é isso? Ó. Você vê que coisa, mano. Tá moderna as coisas, hein? Tá modernidade, hein? Olha lá.
26: Bom dia, Léo. Vinícius de Sumaré.
0: Fala, Vinícius.
26: Carreteiro, motorista da Dalcio Kill. Ô, Léo, fala pra esses caras aí que ficam falando mal de caminhoneiro aí, que são os caminhoneiros que levam os papel higiênico pra limpar o bumbum deles, tá? E pra esse padeiro aí que fica falando mal dos caminhoneiros também.
0: Padeiro sem vergonha.
26: Que tá esquentando o bumbum dele aí no forno aí, ó. É. Tá queimando a rosca aí no forno aí, ó. Tá louco pra soltar aí e ficar aí. Louco pra ter o manjolo na boca e ficar aí falando coisa errada aí.
0: É complicado, né? Não é fácil não esses caras, viu, meu amigo? Não é fácil não. Vai lá, fala comigo aí.
27: Meu amigo Léo Júnior, a todos os ouvintes da Band FM, Murilo Clemente, no Be Paulista, interior de São Paulo, faz 13 graus. Neste momento aí, Núbia Paulista.
0: Ele é do rádio. 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Mais ou menos por aí, né? Por favor, me passa a manteiga. É, cara, a gente tem uma voz de locutor, né? É, ó, eu mesmo, eu falando normal, parece que eu tenho voz de locutor. Eu converso com a pessoa, mas não é porque eu quero. Porque é assim mesmo a nossa voz. E acredito que a sua também é, cara. Então eu sei muito bem o que você passa, o que você... Eu sei, eu conheço, cara. Eu sei o que, como é que é esse negócio. Sem a gente, que agora tem uns não. Tem uns que quer ser locutor. Oi, tudo bem? Oi, sou aqui também na noite, né? Pra você aqui na Band FM, vamos, né? Aí sim, não. Aí dá pra gente... O cara tá de zoeira. Mas a gente que é locutor e sem querer falar, normal, porque... Aí as pessoas falam, nossa, é sua voz de locutor, mas não é que a gente quer falar, é que a nossa voz é assim mesmo. Eu que trabalho com a voz já faz muito tempo, muitos anos. Então, acontece. Então eu entendo você, meu amigo, entendo você. Murilo Clemente. Beleza, mano. Aí, ó, a resposta pro Salatiel.
6: Ô, Léo Áquila, aproveitando que ele mesmo falou no programa passado... É só um personagem. Isso aí não come nada, rapaz. Malemar tá comendo farinha na janta.
0: Ó. É, Salatiel. O cara tá. Ele tá em cima de você e que ele quer brigar, entendeu? Se eu fosse você, eu não perderia essa oportunidade, hein? De dar uma resposta à altura aqui, cara. Ô, Salatiel. Não querendo ser briguento, eu sou um cara da paz, mas estou só te falando, dando uns toques assim, bem de leve. Eu não deixava, não. Ó, baixinho, só eu e você. Ô, Salatiel, vem cá. Ó, baixinho. Sem querer arrumar briga, tá? Não, não quero arrumar briga. Eu vou falar bem baixinho pra ninguém ouvir. Só em você aqui, ó. Eu não deixaria. Só isso que eu falo, hein? Eu não deixaria. Ó, você viu, né? Eu não quero briga. Eu só falei, se fosse comigo, eu não deixaria, não, o cara falar uma dessa aí, velho. Não, nós já partia pra cima logo. Mas claro, não, eu sou da paz. É só pra. Só se fosse comigo, entendeu? Mas como eu sou da paz, eu sou um cara que não gosta de arrumar briga com ninguém. Felicidade, meu negócio é abraçar, dar a mão, entendeu? Meu amigo e tal. É isso, meu negócio é paz. Mas, no seu caso. Eu não deixaria, não. Mas é isso. Eu só dei um toque. Nada mais.
7: Pega ele, Salatiel. Pega ele. Vou na jugular.
0: Não, peraí, cara. Não. Eu tô tentando, sei lá, uma paz entre os caras. Você tá piorando, Ronaldo. Ô, Ronaldo. Ronaldo, vem cá, Ronaldo. Senta aqui no meu colo, cara. Senta aqui no meu colinho, meu. Vamos conversar, cara. Eu tô querendo selar a paz entre um dos caras e você me dá uma dessa. Ô, Ronaldo. Ô, Ronaldo. Que é isso, Ronaldo? Que é isso, hein, cara? Mas a gente não quer. A gente não quer saber de briga, entendeu? Não quer. Não quer.
8: Olha, o que esse cara aí quer tá extremamente mole.
0: Ó. Ó, olha a resposta do Salatiel.
8: Olha, o que esse cara aí quer tá extremamente mole.
0: Ô, meu amigo, agora é a sua vez. O Salatiel é meu amigo também. Mas não falando mal do Salatiel. Não. Mas, cara, o cara deu uma afrontada em você. Falou que tá mole. O que você quer tá mole. Olha aí, cara, peraí, meu. Me segura aí, cara. Me segura, porque mexeu no lado masculino, cara. Mexeu na masculinidade do garoto, entendeu? Mexeu na masculinidade, vai.
6: Léo, então quer dizer que você deu um toque no Salatiel? Ah, esse papo tá ficando feio, hein?
0: Peraí, cara, eu tô querendo te ajudar aí, ó. Eu tô querendo te ajudar e você tá aí fazendo essas coisas aí, ó. Eu só tô te dando um toque, hein? Nada mais. Só tô te dando um toque pra você, porque, ó, tá ficando complicado, entendeu? Essa briga aí já, viu? Não.
6: Tá com o bumbum flácido, Salatiel. Extremamente mole.
0: Extremamente.
8: Aí, você viu que ele já ficou enciumado já? Ele tá louco por um mandiolão de 20 centímetros atrás dele.
0: Vamos lá.
8: Você lá. Falou comigo, já ficou enciumado. Você falou comigo, já ficou enciumado.
0: É, eu não. Com... Que tem enciumado o quê? Eu não tenho nada a ver com a briga de vocês. Eu não tenho nada a ver com... Ó, é o problema sexual de vocês. Tem nada a ver com isso, entendeu? Eu sou um cara aqui que eu quero selar paz entre vocês. Selar paz. Eu sou da paz, não sou de briga. É isso, gente. Os ouvintes estão de prova. Os nossos ouvintes estão de provas com isso.
8: Você tá frágil aqui, é minha mandioba pra sua mulher, aquela gostosa.
0: Olha lá, lá, lá, lá, lá, lá, lá, lá. Pera aí, cara. Pera aí. Tá ficando interessante essa briga aí já.
22: Ô, Léo. Ele fala que o que eu quero tá mole, mas aí que tá, ele não tem.
0: Ai, caramba, agora... Nossa, mano.
8: Depois eu atravessar ela quatro... Depois eu atravessar ela quatro...
0: Ó, ficou até nervoso, você viu que ele falou tão rápido que ele ficou até nervoso, tá nervoso. Quando fala rápido assim, ó, que ele já tá assim, ó, sangue subiu. Dá pra perceber. Tá uma intensidade tá rolando aí já. Tá rolando uma intensidade, a gente não quer isso, a gente quer a paz.
9: Léo, sem querer me meter no seu trabalho aí, mas eu ligaria pros dois aí, colocaria os dois frente a frente aí, vamos ver quem que é o macho mesmo.
0: Ah, mano... Vamos ver aqui, vai, vamos ver.
22: Ô, Léo Júnior, o que eu quero realmente tá mole, essa bunda flácida dele, hein?
0: Nossa, mano.
22: Ah, Salatiel, você é o primeiro da Reno Kibe, rapaz, se liga.
0: Ó, que isso, Salatiel?
8: Meu, rapaz, você é tão grande que eu tenho que fazer coque pra poder guardar na cueca.
0: Ó, nossa, agora ficou feio. Eu ia ligar pro Salatiel, mas parece que no trabalho dele ele não pode atender ligação, né? Ele não pode atender ligação, né? Então, a gente vai assim, mediando aí essa briga aí, né? O povo tá falando aqui, ó. Fala aí, vai.
7: Ah, eu tô achando que a briga desses dois aí, dessas lessas aí, vai acabar beijo na boca, você vai ver. Tá muito amor.
0: Dessas lessas. Fala, vai,
8: não, liga pro Denilson não, que é a mesma empresa, não pode atender também.
0: Ah, então não pode atender telefone, então... Tá de brincadeirinha vocês dois, né? Ai, não vou atender, não posso atender telefone. Minha empresa não deixa atender telefone, vai pra lá.
8: Vai acabar com um beijo na boca da sua mãe e da sua mulher, aquelas duas gostosas lá.
0: Ô, meu amigo, peraí, cara. Na boa, mexeu com a família agora, hein? Mexeu com a família. É, aí você vai, ó. Na boa, hein? Vai pro outro lado. Ninguém aceita, entendeu? Mexer com a família, cara. Mexeu com a família, já ninguém aceita. Aí tem que partir pra uma violência nessa daí, entendeu?
22: É, mais ou menos isso. Ele enrola e guarda na própria bunda. É verdade, Léo Áquila. Ele não atende no trabalho, que é monitorado 24 horas com áudio e vídeo. Não dá pra ligar pra ele, mas eu resolvo essa parada aqui às 6. É só ele esperar ali.
0: Ó, ele já falou, hein? 6 horas. 6 horas pra se encontrar. 6 horas pra se encontrar, gente. Oh, e vocês, ouvintes do Bande Coruja, que estão de fora dessa briga, por favor, me ajudem nessa. Por favor, vocês me ajudem, hein?
10: Essa briguinha aí é só pra acertar quem vai ficar de quatro primeiro. Duas bibas.
25: Ô, Léo, você não viu, não? Mesma empresa, então esse caso é antigo.
0: É claro, é o que eu já tava falando, é um caso antigo, esse é um amor antigo. Entre os dois. É, ela.
22: Liga pra mim, Léo, liga pra mim que você vai ver se eu não atendo. Aqui é cabra macho, rapaz.
0: Olha lá. Vamos ver se ele vai atender, mano.

0: Ai, ai, ai, viu, gente? Que é isso, viu? 11999.
1: Esse no... telefone está impossível.
0: Ife, seu telefone, eu não sei o que acontece. O seu telefone, não sei o que acontece, cara. Não sei que... Esses caras, esses telefones aí, não sei o que acontece. Não estou conseguindo... Não estou conseguindo ligar para ninguém ultimamente. Mas tudo bem, vamos manter isso, essa paz que nós estamos vivendo, vai.
2: Só fica para baixo que não atende o telefone.
0: Ih. É, meus amigos, tá feio o negócio.
3: Tem que ver quem pegou quem.
2: Ela.
3: E não fez direito, hein? Essas meinhas aí desses caras aí são foda. Antes aí de Seropédica aí, Rio de Janeiro. Vambora, bota fogo no parquinho aí.
0: Ó, eu acho que tem que. Alguém tem que partir pra cima aí, viu? Alguém tem que ir com nervosismo. Claro que eu sou toda paz. Só tô falando, tô dando um exemplo. Alguém tem que partir pra cima no nervosismo agora. Agora tem que partir na porrada. Mão fechada, assim, ó. Ó, cara de bravo, ir pra cima. Cachorrão, entendeu? Cachorro, olha, cachorrão.
2: Esse pai, tu aí, trabalha lá no Antônio Pérez Hernandes, lá no Clube do Mercadão. Se deixar, eu falo o nome do condomínio dele, hein? Pra ir lá dar uma visitinha.
0: Olha lá.
2: Fiquei esperando esse viado aí nas 6 horas da manhã aqui, ó. Ele não apareceu. Ficou com medo. É um baitola mesmo.
0: Então, talvez ele não foi porque, não sei, né? Talvez acabou a camisinha. Ô, desculpa. Não, é... Talvez ele não foi porque não quis arrumar briga, é isso. Não quis arrumar briga, é isso.
3: Tô te falando, Léo, são dois tanga frouxa aí, meu. São dois tanga frouxa. Dois é ruela.
0: Então, vamos ver se alguém vai partir pra cima dessa vez.
4: Tô ligando aí, Léo, tô ligando aí, atende.
0: Liga aí, liga aí, vai. 3743-1313, vai ter que ligar. Liga, porque eu não consigo, mano, não adianta, velho. Não adianta, porque eu não consigo ligar, mano. Não é no WhatsApp, não. É no fixo aqui. 374333. Liga aqui pra mim, vai. Liga aí pra mim, porque essa briga aí, eu não sei, não. Vocês estão muito devagar, mano. Se fosse comigo, o negócio já tava já no hospital, já, velho. Já tava assim, todo mundo um estourado o outro, já. Já tinha jogado uma bomba na casa do outro. É assim foi. Se fosse comigo esse negócio aí, meu.
5: Bom dia, Léo. Você tá bom, filho? Vinícius Padeiro aqui. Esses dois caras brigando, ué, parece duas mariquinhas. Ah, vamos trabalhar, ô, seus vagabundos.
0: Então, velho, fica aí brigando. Veio de pra cima logo, né?
6: Salastiel, cochilante de Sorocaba.
0: Olha lá, olha lá. Olha lá, vamos ver. Vamos ver aqui. Alô? Alô? Alô, Bande Coruja? Caiu a linha aqui, ó. Caiu a linha. Vamos ver aqui. Alô? Alô? Tá devagar o negócio aqui. Tá caindo a linha. Não sei o que tá acontecendo com esse povo, hein? O povo não tá sabendo ligar aqui. Não é possível, cara. Vamos lá falar com o povo aqui no Zap, vai.
3: Ô, Léo. Eu concordo com você, cara. Sabe o que tá parecendo essa briga aí?
0: O quê?
3: Tá parecendo briga de casal que esqueceu a toalha molhada em cima da cama, tá
0: pois
3: ligado?
0: Pois é, briga
3: antiga. É bem isso daí mesmo, meu. Esquece, isso daí não é briga não, filho. Isso aí é discutindo relação, a tal da DR.
0: Pois é. Vamos ver aqui. Alô?
7: Alô?
0: Oi, quem é?
7: Ah, para de arrumar briga aí, Léo, vagabundo.
0: Que foi, cara? Que você quer brigar também comigo, também?
7: Ah, tá arrumando briga aí, meu. Tá arrumando treta.
0: Quem que tá falando? Quem que tá é falando?
7: Araújo. É o Araújo da Zona.
0: Araújo de onde?
7: Da Zona.
0: Ah, tá. Da Zona. Tá, que você quer, Araújo? Fala pra mim. Você quer arrumar treta com os caras também aqui?
7: Os caras estão namorando, não
0: estão fazendo
7: não, pô.
0: Ah, poxa vida, velho. Que isso? Os caras ficam aí com... Eu tô tentando... Olha o que eu tô fazendo. Eu estou aqui só mediando a paz, selando a paz entre os dois, né? Pra ver se eu consigo resolver. Mas tá difícil, cara.
7: O que
0: você fala? O que você fala pra eles? Me ajuda nessa aí, vai.
7: 6 horas da manhã, os dois na porta do motel. Resolvido.
0: É, poderia marcar na porta do motel, cara. 6 horas da manhã, acho que seria um horário bom, né? Olha lá, olha lá, outra, o Salatiel perguntando pra você aqui, ó. Pergunta pro Araújo se tem desconto pra aniversariante. Olha lá, olha lá.
7: Cara, ele levar o RG tem, hein?
0: Hã?
7: Não na puta, mas na bebida tem.
0: Ah, na bebida, ah, tá. Então tá, na bebida, beleza, né? Na bebida é legal. Mas que legal, ô Araújo, já que você tá aqui, você vai mandar alô pra alguém ou não? Você vai mandar só pra macho? Pra quem que você manda alô?
7: Hã? Aí é programa da Xuxa,
0: é? Ah, fica à vontade, cara. Pode ter acesso se você quiser também.
7: Pra todas as quengas aí do Brasil, muito obrigado por garantir o meu trabalho do dia a dia.
0: Tá bom, cara. Um abraço, tchau.
7: Tchau.
0: Valeu, valeu aí. Ai, gente do céu, viu? Eu não tenho jeito esse povo, né? Olha lá. Pera, não... Vamos falar aqui o Jonathan. Fala, Jonathan.
8: Ô, Léo, dá uma brecada nesses dois viadinhos aí. Esses dois viadinhos querendo discutir relação aqui em rede nacional. Dá uma brecada neles. Já tá bom, já. Encheu o saco. Esses dois baitolas.
0: Mas peraí, vocês têm que me ajudar. Vocês têm que me ajudar ao invés de ficar aí falando. Me ajudem a colocar paz nesses dois. Ou de, coloca de uma vez. Olha lá, agora o povo tá ligando aqui agora. Ah, meu Deus do céu. Vamos lá, vai, alô. Alô.
9: Bom dia, Léo.
0: Bom dia, quem é?
9: É o Denilson de Sorocaba.
0: Ah, você, cara. É você. É você. E aí, cara? O que você fala?
9: Ah, o que eu falo é que o Salatiel aí falou que isso era uma do que passava 6h20, 6h30 lá.
0: Ah.
9: O cara não passou, ficou tremendo de medo. Agora eu tô trabalhando perto da família dele, só ameaça e não faz nada.
0: Ó, faz o seguinte, abaixa um pouquinho seu rádio aí, às vezes tá um pouco alto. É, você fala um pouquinho mais longe do telefone, eu acho, pra poder ficar melhor a sua voz. Ó, cara, essa briga entre você e o Salatiel é de hoje ou é uma briga antiga? Me fala aí.
9: Ah, não sei.
0: Hã?
9: Ele entrou no emprego, eu preciso trabalhar.
0: Mas é assim, ele fica mandando mensaginha, não deixa você trabalhar, como é que é o negócio?
9: Não, ele sempre tem essa parceria, né?
0: Hã? Cara, tá ruim seu telefone, hein? Será que é o sinal aí? Viu? O sinal tá horrível, cara. Tá péssimo o sinal aí. Hã?
9: Eu tô na portaria. Portaria tem
0: essa. Ah, entendi. Portaria, tá na portaria. Mas, cara, mas e aí? Ficam trocando mensaginhas ou ele que já manda mensagem primeiro pra você?
9: Não, é eu que provoco ele mesmo.
0: Ah, você que manda pra ele. Você que provoca, no caso.
9: Eu que provoco o cara. Mas, cara...
0: É. Não tô conseguindo entender. Deixa eu ver o que o Salatiel tá falando aqui, peraí, vai.
2: Ô, Jonas, tá vendo esse rádio que você tá escutando aí, o programa? Pega ele e enfia no seu rádio.
0: Ah, não, cara, ô, louco, cara. Ô, ó, tá vendo aí, Jonathan? Você tá vendo, Jonathan? Você tá vendo, né? Ó, ficou bravo, você viu que ele já, ó. Só dessa resposta do Salatiel aqui, ó, só, ó.
2: Ô, Jonas, tá vendo esse rádio que você tá escutando aí, o programa? Pega ele e enfia no seu rabo.
0: Ó, nossa, cara. Não, o cara desligou na hora, velho. O cara desligou na hora, velho.
2: Olha, ele tá falando baixo porque o monitoramento tá escutando tudo que esse viado tá falando. Ele tem medo de ser mandado embora.
0: Nossa, mano. É, gente, programa Band Coruja tá assim hoje.
10: Ô, Léo, pô, para pra esses bumbum de apertar linguiça. Onde que é o condomínio que eu vou lá levar umas facas lá pra eles, um pedaço de pau. Resolve. Pra ver se eles acabam com essa briguinha logo aí, esse bumbum guloso.
0: Os caras já querem levar faca, arma, querem levar tudo. Vai falar, pô, briga logo, cara, briga logo, né?
10: Brasileira, tá falando baixo que deve estar com a boca ocupada, né, mano? Ele só tinha deve estar como? Deve estar com a boca ocupada. Aí, ó.
0: Vamos lá, vai. Alô?
11: Fala, Léo. Bom dia, tudo bem?
0: Quem é?
11: É o Patrick aqui da cidade de Berlim, tudo certo?
0: Fala, Patrick. Você é o amigo do Bob Esponja, é isso?
11: Então, essa treta desses dois eu não sei não, hein?
0: Ah.
11: Ô, Léo, eu acho sinceramente mesmo que os dois aí, ó, depois de terminar o turno deles... É champanhe e empurrar a linguiça pra dentro.
0: Exatamente. E outra, você percebeu que eles marcam o mesmo horário, tipo 6 da manhã? 6 da manhã?
11: Não, Léo.
0: É. É porque, tipo assim, já pega uma banheirinha lá, né? Já pega um quarto mais assim, entendeu?
11: Esse Salatiel aí, ô Léo, faz muito tempo que acompanha a rádio de vocês. Eles vêm dando bote, ó, tentando morder um direto.
0: Ah, entendi. Então ele faz tempo que ele já tá querendo, querendo brigar. Ó, só sobe o áudio do rapaz, do coisa aqui, do Jonathan aqui, ó.
12: Ô, Léo, desculpa aí, caiu a ligação. Ah. Então, cara, é que o cara gosta de provocar, falou que ia me atropelar e eu tô esperando, mano.
0: É, atropelar ainda? Atropelar,
12: tô esperando.
0: Ó. Oh?
12: Agora eu tô trabalhando pertinho, ele que sabe.
0: É que, ô Patrick...
11: Oi?
0: Você viu que ele falou que ia atropelar, mas não é que ia atropelar com o carro. Ele, tipo assim, vou te atropelar, tipo assim, vou correr pro abraço, entendeu?
11: Ele quer atropelar o cara, ô Léo, pra depois fazer respiração boca a boca. É sem vergonha esse Salatiel.
0: Exatamente, rapaz. Cara, o Salatiel tá dando um sem vergonha, cara. Olha que coisa.
11: É malandro esse Salatiel. Ele tá querendo dar e não sabe como pedir.
0: É verdade. Tipo assim, né? Quer virar o bumbum de vez, mas não sabe como, né? É complicado, cara. É complicado. Então, as suas palavras finais, o que você fala pra esse casal? Ô, pra esses amigos, o que você fala pra eles?
11: Muita vaselina e muito amor e carinho.
0: É isso aí. Aê, valeu! Obrigado, Patrick! Patrick, obrigado! Tchau! Puta, o cara não fala nem tchau, velho. Sem educação, velho. Sem educação, meu. O cara não dá nem tchau pra gente, velho. Vamos lá, vai. Fala comigo, bom dia.
6: Tem que pegar o Jonas e o Salastiel, encher a cara deles de tapa e de manjolo na boca deles pra eles parar de falar besteira.
0: 2h46. Oi, a Tati mandou um áudio aqui. O que ela
13: falou? Aí o Léo falou que ia convidar o pessoal que é da terra dele lá na casa dele do churrasco. Fala aí na rádio, vocês que tem uma intimidade aí com ele aí, ó. Que vocês acham que os caras já estavam na casa dele enquanto ele tava na rádio.
0: Ah, para com isso, não tá, ninguém tá em casa, não. Ó, só pra vocês saberem, hein? Só pra vocês já volto na briga aqui, peraí. Na briga não, já volto aí na conversa do casal. Ô, desculpa. Já volto aí pra conversar com vocês. Ó, só falar o seguinte pra esse cara que falou aqui. Vai lá em casa agora pra ver, porque tem um tipo, um puta de um pitbull lá no quintal. O Zeus tá lá no quintal, hein? Só pra vocês saberem, o Zeus tá lá só preparado, hein? Se alguém entrar lá, você já sabe. Já dê a deixa, hein? Já dê a deixa, hein? O Zeus tá lá preparado, hein? É, e o Zeus não tá pra brincadeira, hein? Vamos lá, vai. 11 999919197. Oi, bom dia.
14: Gente, que isso? Eu só perdi o programa de ontem. E o Salatiel já tá causando aí, tá de afé.
0: Pois é, eita. Minha amiga.
14: É. Primeiro foi a resenha lá, que é um personagem. Agora tá de afé novo,
0: tá,
14: né?
0: Tá de afé, é isso, gente. Vocês estão percebendo como é que é o negócio? Tá feia a situação, ô Salatiel. Que coisa é essa? Olha lá, o Salatiel agora tá ligando. Vamos ver se o Salatiel vai falar. Alô?
15: Oi.
0: É o Salatiel?
15: Eu mesmo.
0: Aí, Salatiel, eu tô percebendo que as pessoas estão contra você nesse programa aqui, cara.
15: Cara, tá complicado. Eu tenho que se esclarecer.
0: Ah.
15: Eu sou o hétero do negócio, entendeu?
0: Você é o hétero da relação. Ô, você é o hétero da história, tá?
15: 100%.
0: Ah. Macho. Tá. Macho. Tá.
15: Puro.
0: Ah.
15: Curado.
0: Ah.
15: 100% puro. Qual que é a sua dúvida?
0: Tá, mas assim, quem que procurou quem primeiro? Quem começou na mensaginha? Quem começou na assim, tipo assim, aí peitar? Quem começou primeiro que só essa briga aí?
15: Olha, eu cheguei no condomínio aqui pra trabalhar, esse cara me treinou. Daí foi
0: falado, tipo assim, ele treinou você?
15: Infelizmente.
0: Ah.
15: Daí foi falado, vai ficar quem tiver a peça maior. Ah. Aí eu fiquei, ele foi tirado, entendeu? Ele não gostou.
0: Quer dizer, quem vai ficar no trabalho, quem tem a peça maior?
15: Isso.
0: Tá. Aí ganhou ele. Não, ganhou você.
15: É.
0: E ele ficou pra trás.
15: Positivo.
0: Caramba, velho. A briga era tão pior, eu não sabia, hein? Deixa eu só ver o que ele tá falando aqui, Salatiel. Só um minutinho. Pera, vamos ver o que ele vai falar sobre isso. Vai.
12: Ô, Léo Júnior, pode ter certeza que ele tá trancado no banheiro. Por isso do eco. Ah, vou caguetar o condomínio, hein?
0: Olha lá. Ele tá bravinho. Ele já percebeu o negócio. Ele já, tipo assim, não quer ficar por... Ele quer ficar por cima da carne seca, né?
15: Ele quer ficar por cima. É piada mesmo.
0: Ah. Então só ficou no trampo quem tem um negócio grande. Caramba, velho.
15: Estamos falando de nariz.
0: Tá, Tá bom. Não. Perfeitamente. Eu entendi perfeitamente.
15: Alguma dúvida, Nelson?
0: Não, nenhuma dúvida, cara. Pode voltar ao seu posto.
15: Maravilha. Deixar um beijo aí pra toda a galera aí, pras mulheres principalmente, quem for casada.
0: Tá bom. Tá bom. Beleza.
15: Falou.
0: Tchau. Um abraço. Valeu, gente. Esse é o Salatiel. Bom, pelo que eu entendi da briga aí, tem coisa grande no meio, um ficou com inveja do outro.
4: Sabe o que quer dizer, que ele quer dizer com a peça maior? A bunda.
0: Então, não dá pra... É. Vai, vamos ver. Oi.
16: Tá, agora dá pra entender agora.
0: Vocês entenderam a briga?
16: Dá pra entender. Vocês
0: entenderam a briga?
16: O outro fez o teste do sofá, por isso que tá esse... esse romance aí, mal resolvido.
0: Pois é, cara. Pois é isso que eu tô falando, gente. 11 999919197. Cadê a galera mandando mensagem, mandando... quem tá do lado de quem dessa história, hein, gente? Por favor, hein?
17: Eu queria saber como é que foi esse negócio desse treinamento lá. Tirou o cabaço dele, foi isso?
0: Então, cara, são essas coisas que eles não estão revelando. Porque assim, um treinou o outro. Eu acho que, tipo assim, o outro foi o chefe do outro, o outro começou a ficar com ciúminhos e tal, entendeu? Então, aconteceu coisas piores lá que tipo assim, ele não quer contar em público essas coisas, entendeu?
18: Uai, que jossa é essa, Léo? Esses caras aí brigando aí,
0: mano. Ó, o ET apareceu, ó.
18: Cadê? Aqui eu abduzi eles. Aqui é o ET. Eu vou abduzir esses dois aí pra eles ficarem mansinhos.
0: Que horrível, hein? Vamos lá, fala comigo, bom dia.
19: Olha, eu queria entender também. Eu entendi agora.
0: Você entendeu? Ah.
19: Eu acho que foi o seguinte.
0: Ah.
19: Alguém comeu quem? Alguém. Aí na hora, agora é minha vez, o outro saiu correndo. Aí tá a rivalidade. Talvez o outro tenha a chibata maior que a outra aí.
0: É, pode ser.
19: Alguém comeu quem aí? Eu acho que o Salatiel.
0: Então,
19: deu, e na hora da minha vez ele ficou revoltado.
0: Pois é isso que eu tô falando. Então aí rolou alguma coisa, alguém pegou quem, comeu quem, não sabe, entendeu? Aí é complicado essa situação, é complicado. Vamos lá, bom dia.
19: Eu já suspeitava que isso aí era umas bichonas.
0: Olha os caras. Vai.
4: E o gozado, ele fala mandar beijo pra mulherada, mas não manda beijo pra mulher dele? É, filho. Vai amanhecer com a boca cheia de formiga, hein?
0: Ó, mas tá vendo? O cara é casado ainda, meu. Se envolveu com o cara no trabalho. Ah, meu Deus, o negócio é mais feio do que eu pensava, velho. Olha isso, gente.
20: Fala, Léo. Bom dia, tudo certo? Patrick aqui de novo.
0: Fala, Patrick.
20: Léo, esse Salatiel tá querendo virar motorista de Scania, isso sim. Ele tá querendo virar motorista de Scania ou fazer um curso de padeiro, só pode.
0: É. Tá bem na cara, viu, o que ele quer.
21: Ô, Léo, tu quer dizer que ganhou aquele que entrou mais um no outro, foi? Rapaz, que historinha complicada essa, hein?
0: É uma competitividade.
21: Quem entrou mais ganhou, foi isso?
0: É, então aí foi uma competição, eu acho que rolou uma competição. Rolou uma competição aí. Ah, deixa eu ver aqui. Aí, gente, que bonitinho. Ó, a outra, o Fábio mandou, esse aqui é o meu Zeus. Ele mandou o cachorro dele, que é um pitbull também, e chama-se Zeus. Olha, igualzinho. É. Não é quase igual o meu. O meu é... É quase igual o meu mesmo. Igualzinho, cara. Mas não, a cor não é igual, mas é, o jeito é igual. Que bonitão, hein? Tá bonitão ele, hein? Valeu, obrigado, hein, cara? Ó, o Zeus tá lá em casa. Ninguém entra lá, meu. Ninguém... Entra lá pra ver. Tá bem protegido. Ali fica bem protegido, gente. Olha lá.
22: O Zeus. O Zeus deve estar dormindo. Se pular um ladrão lá, o Zeus olha pro ladrão e fala, ei, trouxe o que eu pedi? O
0: não.
22: Ladrão, sim. Um quilo de bife. Aí o Zeus fala pra ele, pode entrar aí que o tonto tá trabalhando,
0: tá,
22: fica
0: para.
22: À vontade.
0: Sai fora.
22: Só não leva muita coisa, senão vai sobrar pra mim.
0: Não vai fazer nada, o Zeus ele vai pegar, fala assim, pode pegar na perna, vai. Não solta mais, pega pela perna. É só eu falar aqui que ele já pega, cara. De longe, hein, já sabe, conhece minha voz, hein.
4: Eu entendi, Salatiel comeu o cara.
1: E quando chegou na vez do cara, quando o Salatiel viu a manjoba do cara, manjula gigante, aí o Salatiel saiu correndo, com medo.
0: Pois é, cara. O outro cara correu pelado atrás dele, ficou desesperado e ficou essa briga.
3: É, Léo. Então, na verdade, o Salatiel aprendeu algo mais do que o Jonas.
0: É.
3: E se o cara ensinou, né? Não pode ficar nessa daí de ensinar tudo que sabe. Aí, ó, treinou o cara ficou treinado.
0: O cara ensinou o pulo do gato.
3: Mais experiência que ele.
0: É.
3: E ele perdeu o posto. Além de... Era menor ainda a ferramenta dele do que do outro.
0: No final das contas, uma ferramenta saiu maior que a outra. Aí lascou tudo.

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7: FM, 1 minuto para as 3. Bora virar mais uma hora juntinhos aqui? 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

No amor não adianta você achar que as coisas vão sempre a favor da maré. Você pode esperar que sempre o grande amor mesmo vem meio assim, na contramão.

0: Nelson.
1: Vamos dando play aí na semana. Até a capital dos gaúchos aqui em Porto Alegre. Tá bom? Até às 5 aí, tamo junto. Vamos agitar esse programa aí, Léo. Tá, vamos aproveitar e mandar mensagem, galera. Cê tá doido? Um abraço.
0: Cê tá doido? Aquele abraço. Obrigado, obrigado, obrigado.
2: Léo Júnior, depois que o Brasil perdeu, saiu um monte de notícias, né? É fenomenal, não, não, não, não.
0: Fenomenal! Ah, deixa eu ver se eu consigo falar com o fenomenal aqui, gente. Peraí, gente. Peraí, eu vou ter que tentar. Peraí, vou tentar aqui. Só um minutinho, fenomenal. Vou ligar pro fenomenal. Vamos ver se. Então, fenomenal, se você não atender, pode esquecer, cara. Vamos ver. Vamos ver aqui. Vamos ver se vai rolar. Vamos ver. Certo. Vamos ver. Vamos ver se vai rolar, né?
3: Não foi possível completar a sua ligação. Por favor, verifique o número e ligue novamente.
0: De novo? Oh, tá difícil, hein, cara? Tá difícil, hein?

0: Mais uma, hein? A última. É, tá difícil, o fenomenal. Tá, já tá, não dá pra te ligar, cara. Infelizmente. É. Infelizmente, fenomenal, não tá pra te ligar, cara. Esse telefone seu tá horrível, cara. Tá complicado, hein? Tá difícil te ligar, tá difícil. Vamos falar com mais um ouvinte aqui no Zap. Vou aí,
1: bom dia. Léo, beleza? Aqui beleza. É o Charles. Depois vou mandar meu buzinaço aí também, hein?
0: Buza isso, manda. 4h30 da manhã tem buzinaço. 4h30 da manhã, gente.
2: Bom dia, Léo. Chama.
0: Chama.
2: Fenomenal, parece que tá na cadeia, mano. Que não consegue atender uma ligação.
0: Não, você vê? Então, tava fácil falar com ele antes, agora não consegue atender telefone. É, parece que tá na cadeia, cara.
3: Oi. Léo Júnior, fique esperto com o Cristiano da Brasilândia, com o Ricardo Segurança, o Luiz da Uber.
0: Tá, e aí? E aí?
3: O Vitor queimar.
0: Fala aí, cara, para de ficar ligando. Poxa, aí.
3: Que eles vão invadir a Band aí, vão queimar teu rabo com o Choquinho. Beleza? Esse jogo, mano.
0: Vai pra lá, vai. Sai pra lá, sai pra lá, sai pra lá. Oi.
4: Bom dia, Léo. Você
0: bom
4: tá
0: dia.
4: Conseguindo falar com o Fenomenal?
0: Não agora, tô, cara.
4: Amanhã?
0: Não tô conseguindo.
4: É, porque não é a hora do mentiroso ainda.
0: Não é mentiroso, cara. Ele conta as verdades, pô. O Fenomenal é um cara que conta as verdades.
5: Léo Júnior, o telefone do Fenomenal tá dentro do aquário, junto com os peixes. O Mero, o Nero, o Fero, tudo junto com ele.
0: Tá.
5: Vai vendo, Raimundo.
0: Tá complicado de falar com o Fenomenal, hein? 3 horas 33 minutos.
6: Fala, Léo Júnior, como é que você tá, meu querido?
0: Tô sorri bem.
6: Pra mim que eu tô chegando.
0: E aí, mano?
6: E aí, você viu a notícia? Rapaz, os Uber agora estão indo buscar até na linha de trem, tá perigoso.
0: Até fala na linha
6: aí,
0: de
6: Léo,
0: trem.
6: Alguém já descarrilhou teu trem? Você, eu tô ligado que já.
0: Nada.
6: Não sei se descarrilharam teu trem por trás, mas a cara, certeza que foi passado um trem em cima, hein? Rapaz, ficou machucado, hein?
0: Só se for descarrilhar o seu, né? Só se for descarrilhar o seu, isso sim, cara. Fala comigo, bom dia.
7: Ô, Léo, bom dia. Ô, Léo, liga pro Davi. Fenomenal tá lá, estão fazendo a degustação do macarrão a essa hora.
0: Para!
7: Pode ligar pro Davi que você fala com ele.
0: Para com isso!
8: Não, sério agora, isso é brincadeira, cara. Quem te puder ajudar os coitados, se não fome por aí, dá uma comida pra eles comer. Sem zoar, entendeu? Sem brincar. Como de vocês mesmo, tu quer dizer.
0: Ó, deixa o Davi falar, pô. Fenomenal, peraí, Fenomenal, deixa o Davi falar,
8: frio,
0: pô.
8: Te demos, coitado aí. Tô no frio aí, coitado. Muito frio, entendeu ou não? Quem puder ajudar aí, entendeu ou não? É, ajuda eles que

0: É importante, nós estamos aqui no quentinho, eles estão lá, coitados, morrendo, às vezes, com frio, entendeu? Quem puder ajudar eles com uma coberta, alguma coisa, tá bom? Deus abençoe todo mundo aí, bora, bora.
1: Não, tá, esse é o Davi que ajuda as pessoas. Não, mas é verdade, o que ele falou tem totalmente, tem toda a razão, Davi. Tem muita gente na rua, né? Pô, um frio que tá e passando muito frio, e esse frio as pessoas... vamos doar, né? Você tem um agasalho que você não usa aí, né? Vai pra doação lá, pra aquela grupo que tá precisando, né? De repente, aquela jaqueta que você não usa mais, que tá no seu guarda-roupa. Realmente, o que o Davi falou, tem a mais pura verdade, viu, Davi? É isso aí, cara. Aí, ó, pela primeira vez, o Davi falou uma coisa assim que, nossa, velho. É isso, Davi. Obrigado, hein? Obrigado aí pelo toque aí, cara. Vamos lá, vai. Oi.
2: Léo, bom dia a todos aí da Band.
1: Bom dia.
2: Ué, Noob ainda existe? Noob Paulista existe? Caramba.
1: Que?
2: Parabéns aí, sobrevivente. Caramba, já achei que já tinha crescido já.
1: Eu não entendi nada que ele falou, velho. Na boa, velho. Eu, hein? Eu não entendi nada que ele falou, velho. Tudo bem, vai. 11999919197. Oi,
3: bom dia, Band Coruja. Fala, Léo, daí, tudo certo?
1: Tudo beleza?
3: Trigo por DK, cortando a 282 aí em busca do tal do Palhoça. Iniciando mais aquela semana aí abençoada. Pose.
1: Valeu, um abraço pra você e boa semana pra todo mundo, hein?
4: Ô, Léo Júnior, fenomenal quando era o Diegão. Quando o Diegão começava a digitar, ele já atendia. Não precisava nem terminar os números tudo.
1: Já liga na hora, né? Na hora. É. Comigo ele demora mil anos pra atender o telefone.
5: O que esse cara tava fazendo? Tava fazendo uma chupeta antes de mandar um áudio?
1: Vai, fenomenal.
6: Mas o Léo Júnior... quem puder doar mesmo é sempre importante.
1: Olha lá, agora ele vai na do Davi, algo fenomenal aqui. Ele vai na pegada do Davi, ó.
6: Mas o Léo Júnior, quem puder doar mesmo é sempre importante.
1: Aí, de novo no áudio.
6: Ô, Léo Júnior, pode ligar pra mim, Léo Júnior. É que eu tava fazendo um poema.
1: Ah, ele tava recitando. Ela tava recitando poeminha, não conseguiu. Ah, meu. Ó, cara, pela última vez, hein, ô fenomenal, por favor, hein, cara. Não me deixe bravo, fenomenal. Não me deixe bravo, fenomenal. Por favor, vamos lá. De novo, hein? É a última vez, hein?

0: A última. Ah, tá. Aí, tá vendo? Agora sim, né?
1: Alô, Léo Júnior.
0: Agora sim, eu tô vendo. Agora sim, botou pressão agora, botou pressão. O que aconteceu com esse telefone seu, fenomenal?
1: É que eu tenho dois telefones, esse aqui é o titular.
0: Cara, você é chique, hein, cara? Eu só tenho um telefone, você tem dois telefones. Você tem um que ser um cara chique.
1: Esse é titular e esse aqui é o reserva. O reserva, ele não tem sinal direito.
0: Ah, entendi.
1: Esse aqui é o titular, esse aqui todo mundo me acha, o Brasil inteiro me acha.
0: Entendi, cara.
1: Então, meu Júnior, eu estava falando da televisão brasileira.
0: Tá, mas fala aquela bomba, a bomba da televisão brasileira, pum, vai.
1: Bomba, você ficou sabendo, né, meu Júnior? Se não ficou sabendo, vai ficar sabendo agora.
0: Tá, o que que aconteceu?
1: O Thiago Leif foi pra Globo, né?
0: Ah, mas peraí. Mas nem acabou a Copa, o cara já saiu do
1: pé. Já pegou as malas.
0: Já. Mas já?
1: Bye bye.
0: Mas a Globo ficou desesperada assim pra pegar o cara? Porque tava dando audiência no SBT?
1: Tá bomba, Léo Júnior. Tadeu Schmidt tá no Fantástico. Voltou pro Fantástico.
0: Ah, porque já tava já. Já tava demais.
1: Voltou pro Fantástico. Ai, tem outra bomba. Eliana vai fazer outro programa à tarde.
0: É, também ela tá cheia de programa lá e tem um dá certo, outro não dá também, é outro, né?
1: Tem outra bomba, Léo Júnior.
0: Olha, na boa, depois que a Eliana foi pra Globo, acho que ficou sem graça. Eu gostava mil vezes da Eliana no SBT. Eu gostava de assistir.
1: E tem outra bomba, Léo Júnior, que vai pegar você de surpresa.
0: E aí?
1: O Mion. Tá indo pra Band.
0: O Mion tá vindo pra cá?
1: Tá indo pra aí.
0: Olha, cara, que legal, hein?
1: Ninguém deu esse furo, eu tô dando um furo.
0: Não, você é um cara dos furos, pô. Você é um cara dos furos. Você é um cara dos furos.
1: Entendeu? Tem bomba sobre o menino Ney.
0: Ah, peraí. Antes de você dar esse furo, tem outro cara que gosta de furo aqui, que leva furo. É o tiozão. Ó, fala em furo, ó, o tiozão aqui, ó.
2: Bom dia, Léo. Bom dia, Mani Coruja. Tiozão de Sorocaba.
0: Ah.
2: No alto do Morro Ipanema, tem uma estrada que leva ao cume. 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
1: Nossa, esse daí saiu da segunda série.
0: Ó, mas ó, legal, o fenomenal. Ele falou um poema, olha, recitando o poema.
2: Ipanema, ó. Tem uma estrada que leva ao cume.
0: É um poema.
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0: Olha aí que legal.
1: Mas ele tá copiando a hora do ronco, o vinheta e o pidonço.
0: Não, mas não chega de ser um poema. Ele tá recitando o poema, cara.
1: Poemas bons seria assim.
0: Vai.
1: A estrela no seu luar bate, pulsa e brilha no seu luar.
0: A estrela bate,
1: pulsa, bate no seu luar, tique, tique, tique, dom.
0: Ó, caramba, hein, cara. Essa foi assim que iluminou você agora, esse poema.
1: Isso é tudo agora, ao vivo.
0: Do nada. Do nada.
1: Ao vivo. Piscou, nós estamos falando ao vivo.
0: Tá, tô querendo fazer uma pergunta pra você, fenomenal. É o Pato Rouco aqui, ó.
3: Ô, fenomenal, bom dia. Eu vou esperar o Mion na Band, do mesmo jeito que nós estamos esperando a Luciana Gimenez na Band, três anos que você falou que o programa dela estrear na Band.
0: É verdade, eu tô esperando a Luciana Gimenez. É verdade. E aí, fenomenal, você que entende?
1: Quem assina o contrato é ela, não sou eu.
0: Tá, mas você sabe que a Luciana Gimenez também vem pra cá.
1: Não, ela vai pra isso, só que o que acontece? Ela não quer trabalhar esse ano, só o ano que vem.
0: Então ela quer preparar um projeto pro ano que vem. Então.
1: É, porque não adianta pôr ela e vacalhar o programa, entendeu?
0: Entendi.
1: Tudo tem um custo, Léo Júnior, pra ter que dar audiência. Se não dá audiência, arranca fora.
0: É verdade, que nem esse programa aqui, ó. Tem que dar audiência, se não der audiência, não, eu tô lascado.
1: Ô, Léo Júnior, o pessoal, meus fãs me param e me perguntam, o Léo Júnior já se encaixou? Eu falei, já tá encaixado já.
0: Já encaixou o quê?
1: No programa, você já se encaixou isso aí com um bando de coruja?
0: Ah, já me encaixei, tô bem, tá tranquilo, tá mais...
1: Você já se adaptou, já se encaixou e já sonhou com um bando de coruja, isso é fenomenal.
0: Não, isso é fenomenal. Fenomenal, tem mais uma pergunta, os caras gostam de fazer pergunta pra você, fenomenal. Aqui.
1: Ah, isso é normal, é um bando de coruja.
0: Olha lá, olha lá. Vamos lá.
4: Esses poemas aí, ó, eles ensinam tudo lá no CAPES. Ensina o Davi a cozinhar lá no CAPS.
0: Pera aí. Calma aí, ó.
1: Não fala mal do macarrão do Davi.
0: Não, não é CAPS, cara. Nem ensina no CAPS. Pô, isso aqui tá, gente, ele tá ensinando agora, velho.
1: Gente, o Davi vai ficar brabo com vocês falar do macarrão dele. Não pode falar mal do macarrão do Davi.
0: Macarrão de chuca o quê? Que isso, gente?
1: O macarrão do Davi é bom, gente.
0: É verdade. Fenomenal.
1: Pode deixar o Davi brabo, gente. Tá frio.
0: Ó, tem mais um áudio aqui, Davi. Vamos ver.
5: Mas o Thiago lá, ele foi direto pro SBT, que nem a Globo aguentou mais ele, por causa do Davi.
0: Ah lá, lá, lá. Que o Thiago lá...
1: Hã? Mas o Thiago Life já saiu do SBT, minha filha. Você
0: tá, mas, cara, ele pode sair nessa época de Copa que ele tava narrando os dias do jogo, né? Ele saiu mesmo,
1: não,
0: cara?
1: Não, então, é porque o que que tá acontecendo na Globo? A Globo mudou de dono. Você soube, né? Ela...
0: Não, não soube, não tô sabendo de. Não tô sabendo de nada, cara.
1: Então, ela mudou de dono, não é mais o mesmo dono.
0: Ah.
1: A Globo tá com outros donos.
0: Sei.
1: E aí estão atrás de um cara que faça um Big Brother só com os veteranos, só Big Brothers antigos.
0: Só os antigos, eu acho que até melhor,
1: só,
0: né?
1: Só os antigos, pra dar barraco, pra dar audiência.
0: É que nesse programa aqui tem que ter um barraco, senão não tem audiência.
1: Entendeu? Tem que pôr o povo a brigar pra dar audiência, um pra xingar o outro.
0: É verdade. É isso.
1: Senão não tem audiência. Senão só o Bando de Coruja que dá audiência nesse horário.
0: É isso, cara. É
1: não,
0: isso.
1: Não tem muita coisa pra dar audiência.
0: Não tem, exatamente. Não tem.
1: A Band é em primeiro lugar. Por isso que estoura aí na audiência, repercute. É por isso, gente. Já caiu na boca do povo.
0: Já era, né? Já era. Fenomenal. Então, me diz aí, você tem mais alguma novidade no meio televisivo aí ou não?
1: Tem várias. Vem Fazenda por aí.
0: Ah, Fazenda da Record, né?
1: Vem a Fazenda e a Casa do Patrão renovou o contrato.
0: Mas de novo, cara? Puta, negócio chato, hein, mano?
1: Não, mas agora vai ter o que ganhou lá a Fazenda, lá o que era lá da Fazenda, lá o Dudu Camargo.
0: O Dudu Camargo.
1: Vai ser o apresentador e vai melhorar com os artistas.
0: Entendi. Ô, Fenomenal, tem mais uma pergunta pra você aqui, ó.
1: Pode perguntar.
6: É, não, Júnior. Eu queria saber que tipo de produto esse Fenomenal não, tá usando aí, porque é forte, hein? É não. Forte.
0: Calma, ô.
6: Será que
0: não,
6: é Royal?
0: Não é forte, não.
1: Não, isso é legal. O carinho dos ouvintes, ai, acho ai, fenomenal,
6: ai, meu
1: gente.
6: Meu Deus do céu.
1: Cê é legal. É muito, eles são meus fãs. Esses que criticam, eu adoro.
0: Ah.
1: Porque eles são muito meus fãs. Você sabe que eu critico no fundo, mas você é um fenômeno. Então, é um elogio pra nós. Minha ação fica feliz.
0: Não, exatamente. Mais um aqui, Fenomenal. Mais um.
7: Ô, Léo, o Fenomenal recitou um poema aí. Quando ele terminou de recitar o poema aqui, eu tava procurando a enfermeira já, pensando que já era hora de tomar o remédio. Eu tô ficando doido também aqui dentro da
0: cabine.
7: Você tá doido?
0: Ah, que isso?
1: Mas o Bando de Coruja é isso, gente. Entra ai, na mente da pessoa. A pessoa fica falando no banheiro.
0: Geralmente entra na mente mesmo da pessoa. Entra bem na mente, cara.
1: Ô, Léo Júnior, me tira uma dúvida.
0: Fala aí.
1: Minhas fãs me perguntou se você sonha com o Bando de Coruja quando dorme. Eu falei, não sei.
0: Eu? Eu sonho, cara. Eu falo dormindo às vezes.
1: Você chega, deve falar, amor, você vê lá os fenomenais do Bando de Coruja, você deve sonhar com o Velho do Lixo, com a Tati Perigosa, com o Murilo, com a Zalete.
0: Não, eu não fico só. Eu não fico sonhando com macho, não, cara. Não sonho com macho, não. Não é meu caso, não.
1: Não, mas o Bando de Coruja vicia.
0: É vicia. Realmente é um programa viciante mesmo.
1: É um vicia, não tem como, cara.
0: Ó, Ale, só mais um aqui, peraí, vamos ver.
7: Ô, Fenomenal, fazer uma pergunta pra você. A Globo mudou de dono. E quem era o dono da Globo, Fenomenal? Você não sabe nem o que você tá falando, Fenomenal.
0: Deixa o cara era falar, Marinho. Pô. Vai, fala aí.
1: Deixa eu falar, era o Marinho, o saudoso Marinho.
0: Tá.
1: Tá vendo? E agora era o filho, agora é outro dono. É um careca agora.
0: Ah, é um careca aí, ó.
1: Tá vendo? Então vocês dão informação correta.
0: Aí, tá vendo? Vocês estão todos desatualizados. Vocês estão tudo desatualizados, só o Fenomenal, que é o cara que tá bem atualizado aqui.
1: Entendeu? E o Neymar vai trocar de time.
0: Ele vai trocar de time. Vai afundar outro time agora. Vai afundar outro time agora, né?
1: De novo, Léo.
0: Vai afundar. Mais um aqui, Fenomenal.
6: Ô, Léo, quer dizer então que o Fenomenal já tá encaixado aí. Calma aí no programa, não é em você. Você pensou besteira porque, né, a cabeça só pensa o que o coração tá cheio.
0: Agora, tem uma mulher aqui que ela falou que o Léo Dias tá mais atualizado que você, Fenomenal. Quer ver?
5: Hein? Quem é Fenomenal aí perto do Léo Dias não tá bem, né?
0: Olha lá. Não, ela tá indo pro lado do Léo Dias aí.
1: Eu vou dar um furo agora pra você, Léo.
0: Dê um furo pra ela. Dê um furo nela. Dê um furo na desculpa. Dê um furo. Não,
1: tudo bem.
0: Vai.
1: Aquele Léo Dias tá indo pro SMT de novo, gente.
0: Como é que é?
1: O Léo Dias tá indo pro SMT de novo.
0: Mas peraí, cara, ele não era daqui?
1: Era, mas tá indo embora.
0: Meu Deus do céu, cara.
1: A proposta é maior, entendeu?
0: Ah.
1: Aí tá indo pro SBT de novo. Eu não ia soltar um assunto, mas vocês gostam que eu solto a bomba.
0: Entendi. Cara, Alê Fenomenal, você está cada dia assim, não, mais atualizado gente... que eu vejo. Não, meu Deus do céu.
1: A gente tem que soltar. Eu falei, não posso deixar essa pérola pra minhas fãs, as minhas Alexandretes.
0: Exatamente.
1: Aí do Bode Coruja, Tati Perigosa, meu Banana e Maratacine, né?
0: Certo. Só mais um aqui pra fechar esse quadro, ó.
8: Bom dia, Léo Júnior. Sou o Mendes aqui em São Bernardo, ligado no Bando Coruja.
0: Fala, Mendes.
8: Fenomenal, como sempre, dando suas pauladas aí. Mas não acerta nenhuma. Não adianta, né, Léo Dias?
0: Não.
8: Enquanto o Neymar, Brasil, Vinícius Júnior, esses caras aí, a seleção do Brasil tem que mudar todo mundo do país. Desaparecer essa raça aí, esse povo aí que só olha jogando Brasil, olhando pros cabelos. Esse goleiro Alas que ficava jogando olhando pros cabelinhos amarrados, toda a bola que entrava. Tem que desaparecer todo mundo. Esse povo aí tem que extinguir da seleção do Brasil.
1: Eu vou dar outro furo antes de eu sair.
0: Mais um.
1: O Neymar vai jogar a última Copa de 2030.
0: Não, mas essa não seria a última Copa do Neymar, cara?
1: Não, isso é tudo mentira. O Neymar vai jogar a última Copa.
0: Mas ele não foi jogar na Copa dos Poker agora e perdeu de novo?
1: Não, mas o Neymar, ele vai se parar da mulher. Eu vou dar um furo sobre o menino Ney.
0: Mais um furo do Neymar.
1: O Neymar vai se parar da Bruna Biancardi e vai voltar com a Bruna Marquezine, né?
0: Fenomenal, calma aí. Peraí, só um minutinho. Ele vai separar de quem?
1: Da Bruna Biancardi, vai voltar com a Bruna Marquezine.
0: Não, mas peraí, mas não é a Biancardi que é a mulher dele, cara. É a Biancardi?
1: É a Biancardi. Eu sigo ele no Instagram.
0: É que tem várias mulheres, que é onde eu tô perdido.
1: Ele tá perto de separar, né, aqui.
0: Tá.
1: O Neymar. E ele vai pra outro time aqui no Brasil.
0: Peraí, só um minutinho aqui, ó.
5: Léo Dias sempre foi do SBT, eu acho que é tu que tá querendo furinho lá, né?
0: Olha lá.
1: Não, minha filha, a informação é segura, eu respeito sua
0: opinião. É fonte segura.
1: A gente, quando eu dei a informação do Brasil que não ia e não vai a lugar nenhum, é porque a gente já sabe.
0: É, aí.
1: Entendeu? A gente já sabe. Aqui a gente não tá aqui pra inventar notícias. Aqui a gente tá pra falar a realidade.
0: Tá certo. Só mais um Fenomenal agora pra gente ser, porque daqui a pouco vai começar nosso campeonato internacional de piadas ruins. Olha lá.
9: O Neymar vai ser abduzido. Vai jogar a última Copa lá em Marte, em 2030. Ferrar.
1: O Neymar é de fevereiro, é da minha época. Ele faz aniversário na mesma época que eu, gente. Não fala assim do menino Ney.
0: Então, mas aí eu fiquei sabendo agora, eu tô dando esse furo agora, eu fiquei sabendo que o Fenomenal vai fazer aniversário e vai convidar o Neymar pra festa sua. É isso mesmo que eu vi?
1: Eu gosto do Neymar. Eu até dei uma dica no Instagram dele, ele tava em live.
0: Ah, você tava dando dica pra eles também?
1: Eu dei dica, falei, vem pro Corinthians, né, porque...
0: Claro, óbvio, obviamente.
1: O Corinthians tá precisando de time do povo.
0: Timão tá precisando.
1: Traz o Neymar que o Neymar resolve. No Corinthians ele joga, né?
0: Vamos ver aqui a Tati falar aqui, vai.
10: Se o Alê Fenomenal falou, tá falado. Tati Perigosa. Confio aí no Alê. Só não, Tati, quando ele torce pra Argentina. Aí eu não gosto, não. Beijo, Fenomenal. Tati. Não.
1: A Tati é minha fã Fenomenal, Messi Bocolha, viu?
0: Aí,
1: valeu. Ela é um fenômeno. Mas aí, Tati, é porque é os melhores, né? O Messi. O menino Messi, né? Joga demais.
0: O menino Messi.
1: Joga demais. Ele é um ET, cara.
0: Será que ele é um ET? Será que o Messi não é um alienígena, cara?
1: Você
0: acha que ele não seja um alienígena?
1: Ser, porque ele pisca o olho e anda ao mesmo tempo, né, cara?
0: E chupa a cana também ao mesmo tempo.
1: Não, e você viu que ele aperta as bochechas da mulher dele. Eu vi no Instagram, né?
0: Ah, você viu isso, cara? Ah.
1: É, ele puxa e fica lá apertando as bochechas.
0: Tá, pra fechar, Fenomenal, pergunta pra você aqui, vamos, palestra.
11: Ô, Léo, pergunta pro Fenomenal aí o que, que ele acha do parto em casa.
1: Ah, isso aí é uma coisa a ser estudado, né? Eu pesado que eu tenho os olhos verdes. Quando eu nasci, eu tinha os olhos verdes.
0: Ah.
1: Mas tem gente que nasce com roupa. Eu já nasci com roupa, né, mano? É
0: já,
1: uma coisa,
0: peraí, mas tem gente que já nasce com roupa e tudo, é?
1: Eu fui o único, cara. Eu nasci de roupa.
0: Caramba, velho.
1: Eu fui uma coisa fora do normal. Até.
0: Ah, você já é um cara fora do normal, né, Fenomenal?
1: Entendeu? Então isso é normal. Isso é igual diz aquele poema do Maurício Matar.
0: Vai.
1: Tudo que se conta, se poema depois.
0: Tudo que se conta, vamos ver.
1: Se conta depois.
0: Tudo que se conta, se conta depois.
1: Se conta depois, no coração ela viu.
0: Peraí.
12: Rapaz, esse Fenomenal aí, ele tá com a febre de uns 60 graus, só tá falando abobrinha, tá delirando.
0: Não tá não, cara, não tá. Não, eu digo pra você que não tá, velho, não tá.
1: Isso é bom pra audiência. Igual diz o Cajuru, é importante segurar a audiência.
0: É, tá certo. Fenomenal, obrigado, Fenomenal.
1: Merci beaucoup, Léo Vio.
0: Um abraço pra você.
1: Léo Vio.
0: Valeu, esse é o meu amigo. Fenomenal, não. É esse que é o meu amigo Fenomenal. Bom demais, ó. 3 horas e 54 minutos. É que você sabe que aqui no Band Coruja você fica bem informado, atualizado, atualizadíssimo. É só aqui no Band Coruja, minha gente. Só aqui, ó.
13: Fenomenal, tá ficando maluco.
0: Não tá não, cara. Ó, mais um pra comentar aqui, o Admilson Caipirão, que acabou de chegar, né?
13: É mentira. Ele
0: chegou atrasado, ainda por cima. Mentira,
13: nasceu pelado. Nasceu peladinho, né? Ainda beliscaram o saco dele porque tem essa cara, né? E outra, se você quiser ver ele ejacular, é só apertar as bochechas. Apertou as bochechas, voa, nenenzinho.
0: Para com ele. Não, fala assim do cara. Que isso, não fala assim do Fenomenal, pô. Ele é um fenômeno.

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25: Última madrugada pra você, minha última hora, hein, gente? Bora, bora, com o nosso Band Coruja falando com você pra todo o Brasil. Obrigado pela sua companhia. Vai começar o nosso Campeonato Internacional de Piadas Ruins. Eu quero você aqui na Band. Aumenta o som aí, vai!
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tem coisas que a gente promete, mas não cumpre, né, gente?

Band FM, 77 Camargo e Luciano. Fui eu, fui eu. 4 horas e 12, gente, 4 e 12. Ó, fica preparadinho aí, porque vai começar o nosso inconcurso. Campeonato, nem concurso, é Campeonato Internacional de Piadas Ruins, é isso. Eu quero piadas agora, hein. Piadas ruins. Ó, você já tem já a sua piada ruim já preparada na ponta da língua. Manda agora no seu WhatsApp. Só vai participar o pessoal que vai participar, só vai participar quem vai contar as piadas ruins agora, hein. Até as 4h30, dá tempo aí, são 4h12. Então, já vai começar o nosso Campeonato Internacional de Piadas Ruins. Participa no nosso WhatsApp, 11 999919197. Eu quero ouvir as piadas agora. É agora as piadas. 4h30 tem um buzinaço. Então agora vai valer as piadas ruins. Bora começar? Bora começar esse quadro de grande sucesso no nosso Band Coruja!

0: Mas capricha, hein? Não é pra bicha, é capricha.
1: A gente vai se ferrar.
0: Aê! Vamos lá começar nosso campeonato de piadas ruins. Piadas ruins mesmo, eu quero ser o seu. Eu só quero ver, hein? Eu só quero ver, não, né? Ouvir, né? Ver não tem como, né? Vamos lá, 11999919197. Sua mensagem importante pra gente, vamos lá. É, vamos começar o primeiro aqui, vai lá.
2: Fala, Léo, bom dia.
0: Bom
2: aqui
0: dia.
2: É Diego de Rio Preto.
0: Fala, mano.
2: Na rua.
0: E aí, cara, tudo certo?
2: Ó, a piada ruim que eu tenho é a seguinte: fizeram comigo, não sei se vale.
0: Tá, vamos lá.
2: Eu sou gaúcho, moro aqui em Rio Preto, São Paulo. Hoje.
0: Os gaúchos sofrem,
2: né? Uma vez chegou a minha amiga Serinha, veio perto de mim assim no trabalho, cheio de gente na volta. Ela vira e fala assim: ô, Diego, você nasceu onde?
0: Sim.
2: Eu falei: ah, eu nasci em Pelotas. Aí ela vem e fala: putz, que dó, eu nasci inteira. Filho, filha da puta. Saiu andando, acabou, rachou no bico da minha cara.
0: É. É uma piada sem graça e porém ruim. Tá valendo, cara. Pá, boa, boa. Oh, entrou bem, entrou bem. Introduziu bem aí, hein? Vamos lá, fala. Vamos aqui. Esse áudio, acho que é o último aqui. Vai lá.
3: Sim, pior. Viu? A minha piada ruim é o seguinte. O que o pato falou pra pata? Vem cá.
0: Tá, mas aí seria uma charada, cara. Esse aí seria uma charada, cara. É, charada já não entra no quesito aqui. Tem que ser uma piada ruim, né? Vamos ver, mais um aqui.
4: Fala, Léo, bom dia.
0: Bom dia.
4: Douglas, motorista de aplicativo.
0: Fala, Douglas.
4: É, Léo, você sabe qual é aquele carro que acabou passando um pouco do ponto na hora da fabricação? É aquele Kia Soul.
0: É. É, não, tá, beleza. Perfeito, perfeito, perfeito. Nossa senhora, sem graça, total. Vai lá, vai.
5: Fala, Léo, bom dia. Sabe por que o Pintinho acordou duro?
0: Por quê?
5: Porque ele tava sem dinheiro.
0: É, aí, ó, é isso aí. Tá vendo? Tá boa, boa. É uma piada totalmente assim. Você pode contar, em grupo de pessoas, uns amigos na escola, na faculdade, que tipo assim, os caras vão falar, nossa, vai ficar legal, entendeu? Faz parte, é isso.
6: Fala, Léo, bom dia, tudo bom? Sabe o que o pão de queijo falou pro outro dentro do forno?
0: É.
6: Assou.
0: Hein. Seria quase uma charada aí, hein? Quase, hein? Quase. Vai lá. Fala comigo, vai.
7: Fala, meu jovem. Bom dia.
0: Bom dia.
7: Ricão de Viúna, por cá, verdureiro.
0: E aí, verdureiro de Viúna?
7: Vou contar aí, é dois mineirinhos. Eles não tinham dinheiro, né? Aí chegaram no restaurante pra eles poder comer lá. Comeu, virado 70. Comeu, encheu a barriga, um cafezinho, palitinho. Aí, na hora de pagar, o garçom chegou na mesa e deu a comanda, né?
0: Sim.
7: Aí eles pegou e ficou assim: não, deixa que eu pago. Aí o outro: não, eu pago. Ficou nessa aí. A garçom pegou e ficou com raiva e falou assim: ó, vamos fazer o seguinte, eu tenho uma que fazer, vou colocar a cabeça de vocês dois ali na pia ali, vou encher a pia, vou pôr a cabeça de vocês dois ali. O primeiro tirar a cabeça da água ali e paga a conta. Morreu dois afogados.
0: Os dois.
7: Ah, tá bom.
0: É, rapaz, é isso aí, boa. Foi legal essa piada, hein? Ruim, porém boa.
8: Ô, Léo, bom dia. Pedro de Potirendaba, Pedro Arioso.
0: Fala aí, Pedro.
8: A piada é a piada da bichinha. Que a bichinha entrou no banheiro e viu o cara dando um mijão assim, olhou, falou: que coisa mais linda, rapaz, eu quero isso aí. O cara falou: ah, mas pra querer isso aqui custa dinheiro. Aí a bicha falou: quanto custa? Ela falou: 50 reais o centímetro.
0: Centímetro?
8: A bicha meteu uma mão no bolso, tinha 100 reais, falou: eu quero 2 centímetros, mas eu quero do pé.
0: Caramba, mano! Ela, essa aí entrou, legal. Parabéns pela sua piada ruim.
9: Ô, Léo, o casal era traficante de animais.
0: Tá.
9: Assim, que nem esses ouvindo do bando de coruja, sabe? Traficava esse bando de animais. Não, animais, bicho, sabe? Aqueles bichos.
0: Tá,
9: então,
0: entendi.
9: Então, traficava de tudo. Passarinho, cobra, esses dias tava traficando, pegaram um gambazinho, sabe?
0: Gambazinho.
9: A fiscalização tava na beira da rodovia e o rapaz falou pra moça: nossa, polícia, esconde esse gambá, enfia aí no seu vestido. Ela falou: não, mas e o fedor? Ele olhou pra ela e falou assim: o gambá aguenta.
0: É. É uma piada, porém, sem graça, né? Legal, legal, mano, legal. Vai lá.
10: Fala, Léo Júnior. A minha piada ruim eu escutei da minha bebezinha, da minha filha, 2 anos e pouquinho.
0: Olha lá.
10: 2 anos e meio, né? Acho que ela aprendeu na escola. Ela chegou e falou assim pra mim: pai, quer ouvir uma piada? Aí eu falei: fala, filha. Aí ela: piu.
0: É, não, você viu que a menina já... ela já sabe que é piada ruim, né? Aí, ó, foi esperta. Passou a perna no pai, você viu? Passou a perna no pai. Vamos lá, mais um.
11: Vai. O filho chega de madrugada e acorda o pai dele e fala: pai, eu tenho duas notícias, uma boa e uma ruim. Aí o pai dele: ah, conta a boa primeiro. Ele falou: o airbag do seu carro tá funcionando.
0: Tá, o airbag do carro tá funcionando. Tá bom, tá bom. E a outra ficou pra trás, né? A outra.
12: Fala, Léo. Eu tô solitário por cá. É, vou contar uma piada pra você.
0: Conta.
12: Olha, eu tava dormindo muito bem. A minha mulher começou a me cutucar, me chamando: amor. Eu falei assim: o quê, pai? Ela disse assim: olha, eu sonhei que eu tava andando de bicicleta. Aí ele falei: é mesmo? E eu sonhei que eu estava fazendo amor com uma mulher linda. Ela falou assim: então era eu, né? Eu falei assim: você não. Você estava andando de bicicleta.
0: Ah. É, vai. Entrou no hall. Mais
13: fala,
0: uma.
13: Meu Júnior. Beleza de programa. Uma piada ruim. O dia que o Fanho ligou para a esposa, tocou o telefone. Aí ele, a esposa atendeu, ele... Essa piada ruim.
0: É, não, putz, muito ruim, cara, mas é isso que a gente quer. É o que a gente quer. A ideia é essa do programa. A ideia é essa, né? Vai.
14: Bom dia, Léo. Bom dia, Ayrton.
0: Fala, Ayrton.
14: E ô, Léo, contar uma piada aqui.
0: Fala, mano, pode falar, vai.
14: O mergulhador foi pro mar, né, pra mergulhar. Aí chegando lá, o barqueiro pegou e falou assim pra ele: ô, por que você mergulha, se joga pra trás? Aí ele falou: porque se eu jogar pra frente, eu caio dentro do barco.
0: É isso aí. Boa essa piada. Vai, fala comigo.
15: Bom dia, Léo, aqui é o Mário Guarulhos. É uma piada aí do Cebolinha. O Magali perguntou pro Cebolinha: ô, Cebolinha, você come a selga? Ele falou: como a selga, a sulta e a muda. Tchau, obrigado.
0: É. Não, é boa, também é ruim, né? Essa piada ruim. Quando a piada é ruim, a gente reconhece, né? A gente reconhece, vamos ver.
16: Bom dia, Léo.
0: Bom dia.
16: Ô, Léo, sabe que um pintinho falou pro outro?
0: Ah.
16: Vamos lá no açougue ver galinha pelada.
0: Ah. Tá bom, não. É, mas foi quase uma charada. Foi quase uma charada aí. Quase uma charada.
17: No universo paralelo, Pelé e Maradona estavam andando na rua conversando. Avistaram uma latinha de refrigerante. Pelé correu, pisou na latinha. A latinha subiu, começou a fazer baixadinha. Mas...
0: cara, tá muito ruim seu áudio, velho. Abaixa o vidro do carro, quer dizer, levanta o vidro do caminhão, do carro, não sei aí, pra poder ouvir melhor a sua piada. Vai lá.
18: Bom dia, Léo.
0: Bom dia.
18: Bom dia. Olha eu, Sandrinha de Guarulhos. Estou indo viajar.
0: Fala, Sandrinha. Estou
18: com o Beto Carreiro, mas
0: que
18: legal. Eu falei, deixa eu ouvir os meninos um pouquinho.
0: Vou lá, boa.
18: Deixa eu ouvir a galerinha aqui. Beijo. Já ligadinha na Band, hein?
0: Ah, tá. Ela não contou piada, não. Ou contou piada? Deixa eu ver.
18: E eu não tenho piada. Ih. Nem boa, nem ruim, Léo. Nem faz tempo que eu não ouço piada.
0: É,
18: tô ouvindo de vocês, ruim aqui. Ruim pra caramba, por sinal.
0: Tem que ser piada ruim, né?
18: Cadê nossa amiga, Tati? Aí. Fala pra ela que eu não consegui achar, não. O grupo lá.
0: Ó, a ideia é essa. Piada ruim, né? Aí quando não entra... já leva uma dessa aqui. Mas tá bom. Vou falar na Tati, a Tati aqui. Vai contar uma piada pra gente também. Vai lá, Tati.
19: O português tava andando na rua, né? Aí veio o ladrão. Aí o ladrão falou assim: pare. Aí o português: ímpar. Aí o ladrão: tá vendo que eu tô te roubando? Aí o português: então não brinco mais.
0: É, não, é ruim, deu ruim mesmo. Ruim. Perfeito. É ruim mesmo essa daí, hein? Ruim mesmo. Bom dia.
20: Bom dia, Bando de Coruja. Bom dia, Léo.
0: Bom dia.
20: Rápido aí.
0: Fala aí, cara.
20: Por que a velhinha não usa relógio? Não sabe, né? Porque ela é senhora. Vamos que vamos. Tudo bom.
0: Tá, mas esse não dê... esse já não é uma piada, né, cara? Não é uma... Beleza. Quando não é piada, eu já coloco a campainha aqui. Vai lá, vai.
21: Ô, Léo. Três números igual, cuja soma é 12. A soma dá 12. Só que você não pode usar o número 4. Fala aí.
0: Ah, mano, puta, que aqui não é. Não, dá, ó. Não, essa não valeu, cara. Essa não valeu. Vamos lá. Charada não vale, né?
22: Bom dia, Léo. Tudo bem? Aqui é o Michel de Sorocaba.
0: Beleza, Michel.
22: Você sabia por que japonês não tem a moto roubada? Não sei se você sabe, mas é porque ele pega e amarra.
0: Ah, não, essa é boa, essa é... Totalmente, nossa senhora, nem fale, cara, nem fale. Horrível a piada e valeu, valeu a pena, valeu a pena. 4h23, e daqui a pouquinho vai começar o nosso buzinaço também.
13: Fala, Léo Júnior. Bom dia, Pouso Alegre na escuta.
0: Fala.
13: É o seguinte, o Fanho e o Aleijado queriam ver o milagre do padre. E o padre falou assim, ó, vamos atrás do muro do cemitério que vocês verão o milagre. Aí de longe os dois foram atrás do muro. E o padre falou assim, Aleijado, joga essa muleta. Jogou a muleta e todo mundo bateu palma. Aê! Aí ele falou assim, Fanho, fala alguma coisa. Aí ele, Fanho.
0: Se eu não me engano, já contaram essa piada aqui, já não contaram? Tá bom, mas entrou. Entrou pros time de piada ruim aqui, beleza.
1: Bom dia, Léo.
0: Bom dia,
1: Band Coruja.
0: E aí, beleza?
1: Então, meninos, agora eu fiquei sabendo que todo mundo tem medo de tropeçar na rua. E algum juiz marca falta pro Messi.
0: É, quase entrou. Quase entrou a sua piada, hein? Vamos lá, mais uma.
22: Ô, Léo, bom dia. Ô, Léo, o cara arrumou a namorada. Toda vez que ele fazia amor com ela, ela ficava alisando os ovos dele.
0: Tá.
22: Aí ele perguntou, por que toda vez que a gente transa, você fica alisando meus ovos? Daí ela respondeu, saudade dos meus.
0: Nossa. Beleza, beleza. Ó, tem uma sempre melhor que a outra aqui, né? Ou eu posso colocar me pior que a outra, né? Pô, pode ser isso.
2: Olha, você está parecendo político em véspera de eleição, né? Você está fazendo negócio que está vendo que não está dando futuro. Eu gosto de piada. Já falando, não, depois tem um buzinaço, vai ser melhor. Isso vai ser melhor. Aí chega no buzinaço, você fala outra coisa, né?
0: Não, porque... mas você não entendeu. Você não entendeu. Eu só tô avisando que tem um buzinaço. A piada tá dando certo aqui, cara. Não sei se você percebeu, né? Vamos ver, mais um, vai.
3: Bom dia, bom dia, bom dia. Aqui é o Garcia, policial.
0: Conta aí, Garcia.
3: Sabe por que o livro de matemática se suicidou? É, isso mesmo. Ele tava cheio de problemas.
0: É. Esse aí já é quase uma charada, hein? É, não bateu tão bem, não. Vamos lá, vai lá mais um.
23: Bom dia, Léo. Fabiano Diadema aqui.
0: Fala, Fabiano. Diadema.
23: Léo, português queria vir embora pro Brasil, né? Aí queria trazer o cavalo dele, mas não queria pagar, que ia ficar caro. Aí amarrou o cavalo por fora do navio e veio com o cavalo veio nadando, né? Quando chegou aqui no Brasil, aqui com o português, você viu o cavalo tava todo duro, com os dentes pra fora. O cara olhou pro cavalo e falou, gostastes do passeio, estares a sorrir. É, o cavalo tava mortinho.
0: Beleza, bebê. tá bom, gente. 4h26 já, 4h26. Olha a hora, gente, 4h26.
24: Olá, bom dia, bom dia.
0: Bom dia, bom dia, com alegria.
24: Deixa eu te contar uma coisa. Tinha uma floresta assim, tinha um macaco lá no alto da árvore lá, e tava fumando um baseadinho, né? Tava fumando uma maconhazinha dele lá, sossegado, lá no alto da árvore lá. Aí passou uma lagartixa e tal, olhou lá pra cima, viu o macaco lá fumando o bequezinho dele de boa. Todo alegre, aí a lagartixa, vou subir lá. Aí subiu a árvore, foi lá no macaco, e aí, macaco? E aí, o que você tá todo acelerado, todo alegrão aí? Ele falou, tô fumando meu beck. A lagartixa falou, dá um traguinho desse aí, bicho, deixa eu participar aí da bagaça.
0: Quer entrar junto? Tá, certo.
24: Aí o macaco falou, não, fica à vontade aí, lagartixa, fica à vontade aí. A lagartixa começou a fumar um beck junto com o macaco. A lagartixa falou, porra, macaco. Esse beck é bom mesmo, o bagulho dá até uma sede, velho. Tô morrendo de sede. Ele falou, ó, desce aqui, ó. Lá embaixo tem um lago lá, vai lá beber uma água lá, pô. Aí a lagartixa desceu, foi lá na beira do lago lá e começou a beber água, beber água, beber água. Aí daqui a pouco veio um jacaré assim, olhou pra lagartixa. Ô, lagartixa, o que que tá pegando aí, bicho? Que sede é essa, velho? Ele falou, ó, macaco tá lá no alto da árvore lá, bicho. Tá fumando um beck do bom. O bagulho é tão bom que chega a dar uma sede, velho. Aí eu desci pra beber uma água. Aí a gente falou pro jacaré, sobe lá aqui, que o macaco reparte com você, mano. O macaco deixa dar um beck lá. Aí o jacaré saiu do lado, subiu a árvore, foi lá, encontrou o macaco. Aí o macaco olhou pro jacaré e falou, caralho, lagartixa, tudo isso é água que você bebeu, velho? Rapaz, que...
0: Então, ó, boa piada, uma piada ruim, logicamente, mas, cara, é muito grande sua piada. Tenta fazer, o pessoal que for fazer as piadas, por favor, faça umas piadas curtas, gente. E daí não tem como, né? Aí toma um tempão do programa aqui, porque é um quadro muito pequeno, né, o nosso quadro aqui, né? Olha lá, a nossa ouvinte aqui já mandou um livro, foi um livro, é, realmente foi um livro que ele mandou aqui, né? Beleza, beleza, entrou sua piada.
4: Bom dia, Léo. Dois cigarros surfando. Um olhou pro outro e falou assim: olha a onda, cadetes.
0: Totalmente sem graça, né? Vamos lá, vai. Ela vai mandar uma também. Manda aí, vai.
5: Tá bom, Léo. Pô, me dá um desconto. Eu acabei de chegar, nem sabia o que tava rolando. Mas,
0: então
5: enfim,
0: vai lá, conta
5: aqui. Vamos lá. Por que a aranha é o bicho mais carente do mundo? Porque ela era aracnídeo.
0: Quase a sua entrou, quase. Tinha quase uma charada, né? O outro já mandou aqui. Você não faz o campeonato de charadas ruins, né? Não, nossa, é de piadas, né? É que é meio que parecido, né? Tal história. Tem que ter uma história,
6: ô,
0: né?
6: Ô, Léo, tinha dois mineiros. Um segurando o queijo. Aí o outro mineiro falou assim: ó, dá um redondo aí. Ele falou: mas quem segura o queijo?
0: É, que é piadinha de mineiro mesmo. Piadinha de mineiro, piadinha de mineiro. Vamos lá, gente. 11999919197. Dentro de alguns minutos, segundos, acho que minutos, vai começar o nosso buzinaço. Vai acabar. Que é até 4h30 vai o nosso campeonato de piadas, né?
7: O cara foi se confessar. Aí.
0: Ó, já tá grande sua piada, hein, cara? Tá muito grande sua piada. Já tô medo. Daqui eu não consigo ouvir.
8: É o Mario aqui do Japão. Você sabe quem é o rei dos queijos? O rei queijão. Chama, que bosta.
0: Horripilante, cara. Horripilante.
25: Fala, Léo, beleza? Paulo Rola de Guarulhos.
0: Paulo Rola, grande
25: Rola. Essa é antiga Eduardo Toledo.
0: Vai, vamos ver.
25: Você sabe como é que o elefante se suicida? É, ele põe a tromba lá e manda ver, ó. Assopra.
0: Quase a sua foi boa, quase, hein? Valeu, Paulo Rola. Um abraço pra você. Tamo junto. Oi.
26: Léo Mineiro tava pescando, né? Aí acabou o cigarro pra ele pintar. Aí ele olhou do outro lado, tinha um gaúcho. Ele sinalizou pro gaúcho e falou: gaúcho, arruma um cigarro aí, gaúcho. Sinalizando com a mão, o gaúcho do outro lado falou assim: também te amo, tchê. Mandando um beijo pra ele.
0: Caramba, caramba, hein? Vamos lá, a última piada, hein? A última piada, vai.
27: Ô, Léo, piada, hein? Piada de três pintinhos. Primeiro pintinho, piu. Piada do segundo pintinho. Piu, piu. Piada do terceiro pintinho. Piu, piu.
0: Tem graça.
27: Aí você fala: não, tá errado. E o terceiro piu? Ah, o terceiro era mudo.
0: Putz, cara, tá bom. Fechou. Já era. Acabou o nosso concurso de piada. Foi legal. Amanhã tem mais. Amanhã, 4 da manhã, tem mais. 4h03. Nunca é no horário certo o negócio. Você percebe, né? Sempre atrasado. É isso aí, gente. Acabou o nosso concurso de piadas. Concurso de piadas internacionais. A nossa piada aqui é internacional, nossa piada, hein?
28: Tu é no meio da baderna.
0: Concurso Internacional de Piadas Ruins, que volta amanhã, gente. Agora vamos lá abrir o espaço pra galera da buzinada, hein? Atenção, ó, mais um aqui, ó. Vai lá, cadê a galera da buzinada? Cadê a galera da buzinada? Vamos ver o que a Mara Tassini mandou aqui. Mara, é muito áudio aqui, Mara. Às vezes o áudio fica lá pra baixo, eu não consigo ver. Acho que eu consegui. Bom dia.
29: Só pra mandar um beijo.
0: Fala aí.
29: Você, que eu acabei de acordar. Olha que voz linda.
0: Mara Tassini. Acordou agora, Mara?
29: Ih, você nem acredita que eu acordei na pior hora.
0: Já. Tá bom, tá valendo.
29: Só não vou fazer isso porque eu gosto muito de você, tá? E, ó.
0: Vai lá, tá bom.
29: Sem fazer muito barulho, que mamãe tá dormindo.
0: Ah, então não faça barulho. Beijão.
29: E só pra te avisar que hoje tem praia, viu? Vou tirar outras fotos.
0: Olha, vai pra praia.
29: Só pra mandar pra você.
0: Tá? Não vai mandar nada aqui, não. Não mande nada aqui, não. Deus, não. Pode ir pra praia, mas não manda nada, não. Por favor. Valeu, viu, Mara? Ai, gente, vai começar nosso buzinaço. Vamos lá. Vamos começar nosso buzinaço. Ó. Aê! Vamos ver aqui a buzina do Davi, aquela buzina bem fuleira, sabe? Aquela fã. Olha lá, olha lá.
26: Fica bem aí, ó, Júnior. Piada do Michel.
0: Ah, não, esse aí ele tá contando piada. Fala comigo, fala comigo. Nossa, esse aqui é sem graça pra caramba, hein? Olha, vai.
26: Cuida aí, Léo.
0: Júnior,
7: um abraço pra você aí, pra todo mundo da Band aí. É o Alexander de Caeiras, um abraço pra minha cristal Selma.
0: Aí, beleza, beleza, beleza, beleza, aquele abraço, obrigado, obrigado, obrigado. Vamos lá, vamos lá, vamos começar. Gente, buzinaço, por favor, vamos buzinar que dá tempo ainda, dá tempo. Quero você buzinando, motorista de ônibus. Não, esse aqui foi totalmente sem graça.
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0: Fala comigo, vai.
10: Fala, Léo, Luquinhas por cá.
0: Luquinhas.
10: Quer buzinar, se então tá.
0: Ó, ó, isso é buzinada, meu filho. Os caras do Brasil inteiro buzinando na Band, ó.
11: Top, nossa, eu acho ela boa demais, tá doida.
0: Fala comigo, fala comigo, fala comigo.
12: Bom dia, Léo Júnior, aqui é o Fábio de Itaquera.
0: Fabião de Itaquera, alô Itaquera, buzinando com a gente.
14: Bora, Léo, bora, Thiago do Floripa.
0: Vai, Thiagão.
14: Vamos buzinaço.
0: Vai, vai. Ó, oh, foi bem, foi bem.
11: Chega de gracinha.
0: Oi, oi, oi, bom dia.
26: Ô, Léo, bom dia, Léo, Bocão, Mauá, Bocão do Zaira, buzina aí, Léo.
0: Aê, rapaz, Bocão de Mauá, o pessoal de Mauá, Mauá só da Band FM, hein? Ó, aí, é a nossa amiga buzinando também, tá vendo? É, o povo entra no embalo, é um embalo legal demais, hein?
15: Bora, buzinaço!
0: Essa, tá vendo, gente? É isso, vamos buzinar, vamos buzinar! Eu falo pra vocês, é a única rádio que faz um buzinaço desse aqui, é a Band!
11: Top. Nossa, eu acho ela boa demais, tá?
0: Fala comigo.
26: Fala,
0: aí, vai!
26: Léo, bom dia! Matheus aí, puxando o suco do pica-pau aqui no Sorocaba.
0: Vai lá, vai lá.
26: Tome.
0: Olha as buzinadas de Sorocaba, meu. Pra cima, hein? Eita nós, eita nós. Vai lá, buzinada.
12: Fala, Léo, bom dia. Guerreiro do Anjinha. Lembrando a capital da explosão aqui, hein? Tarde Paulínia.
0: Capital da explosão, meu Deus do céu, vai lá.
12: Gustavo de Salto Grande, um abraço, Léo.
0: Aí, parceiro, obrigado, obrigado, obrigado, galera boa, hein? Ô, povo que gosta de buzinar totalmente, hein? Que legal, que legal. Vamos lá, buzina aí.
12: Fala, Léo, bom dia.
0: Aê! Quem mais tá buzinando? Quem mais? Quem mais? Quem mais?
7: Bom
0: quem
7: dia,
0: mais?
7: Léo, é o Alexandre de novo de Caeira. Dá um buzinaço aí, ó.
0: Aê! Tá vendo só que o povo buzina mesmo, meu pai? Mata cobre e mostra o pau. Fala comigo, fala
26: vai,
0: comigo.
26: Né, Léo, coloca aí, né? Tu quer colocar mais, parece?
0: Vai, vai, cara.
26: Aí, bora, bora, bora aí, Léo.
0: Buzina
26: aí,
0: meu.
26: Você que tu quer colocar aí, ó. Mandioca, Léo.
0: Vai,
26: mandioca.
0: Vai.
26: Aí,
0: pronto,
26: aí.
0: Pronto, Davi, pronto aí, ó.
11: Eu não entendo, eu já me dei um no zero.
0: Quem mais, quem mais, quem mais tá por aqui? Vamos lá, solta meu buzinaço aí.
16: Fala, Léo. Esse buzinaço vai pro puxa-saco do
0: vai,
16: Diego.
0: Vai, cara. Buzina Diego, logo cara. Aí, mano. Vai. Nossa, que buzina essa, mano. Pelo amor de Deus. Vai, buzina, gente. Tá quase acabando o buzinaço. Vai.
17: A buzina da toma.
0: Aê. Aê, rapaz. Vai, vai, mais um.
16: Ô, Léo, bom dia.
0: Bom dia, bom dia.
16: Fui buzinar aqui, meio deu problema. Buzinei o peito da minha mulher, bateu em mim.
0: Putz, vai buzinar os peitos da mulher? Se lascou? Ai, ai, ai, ai, ai. Tá quase acabando o buzinaço, vai que dá
26: bora,
0: tempo.
26: Léo, bora, Léo. Diego de Cajamar, chama.
0: Alô, Cajamar. Aê, rapaz. Mas tô gostando de ver, tô gostando de ver.
1: Ô, Léo, bom dia.
0: Bom dia, bom dia.
1: Deus abençoe nessa terça-feira. Vamos que vamos, Robson San Isabel. Toma ele buzina, Léo.
0: Olha lá, olha lá. Beleza, gente, é isso que eu tô falando pra você. O nosso momento buzinaço é bem rapidinho também. É bem rapidinho, acabou o momento buzinaço. Beleza. Nada é muito assim, porque se, hoje em dia, se ficar fazendo muito uma coisa, fica enjoativo. Então tem que ser um negócio legal pra bater bem ali. Foi bacana, foi legal. Estão pedindo aqui pra eu fazer um momento região. O pessoal tá sentindo falta do momento região também, né? É, gente, 4h39. A gente muda, tira, coloca uns quadros aqui. E o povo tá adorando a situação aqui, ó. Ah, bom dia, Léo, que é o Rodrigo de Lisboa. Alô, pessoal de Lisboa. Tá curtindo a Band FM? Abraço pra vocês. Tamo junto sempre aqui na Band, tá? Valeu pela audiência. Obrigado a todo mundo que buzinou com a gente, viu? De coração, obrigado mesmo. A galera participando aí.
2: Faltou o caipirão, hein? Fazer o momento buzinaço aí.
0: É, o caipirão, ele tem
2: um... perto das vacas dele lá e fazer elas berrar, hein?
0: É, cadê o caipirão fazer as vacas berrar dele? As vaquinhas berrar dele, né? Vamos lá, vai, fala comigo aí.
3: Fala, Léo. Esse buzinaço vai pro puxa-saco.
0: Ah, não, isso já foi isso aqui. Vamos lá, vai.
5: É, Léo, eu detesto buzina, viu? Eu sou a anti-buzina. Só buzino pra você.
0: Aí, ó, valeu, obrigado, Brito. Valeu. Tamo junto. Oi, bom dia.
13: Ô, Léo, buzinaço não é na Band. Buzinaço é na Band com o Léo.
0: Aí, Band, é isso aí. A gente traz. Eu trouxe esse buzinaço pra cá, né? Ah, bom dia, Léo, tudo bem? Todos os apresentadores do Band Coruja... valeu, cara. Obrigado, viu? O Beto Ferreira, de Paraíso, interior de São Paulo. Valeu, mano. Tamo junto aí, sempre aqui na programação, viu? Agradeço por gostar do nosso trabalho aí. A Rafaela Paixão também mandou aqui. É isso o nome dela? Boa, Rafaela. Obrigado pela audiência aí, viu? Ô, Tati!
15: Gente. Tati com Y ponto perigosa, underline no Instagram. Lá vai buzina!
0: A buzina da Tati que... Boa, hein, Tati, boa. Eu vou vender o meu peixe também. Ó, você quer me adicionar no Instagram também? Meu Instagram é esse, ó, @ Léo Júnior e Z. Tudo junto, tá? Léo Júnior e Z. Vamos fazer aumentar aqueles números, hein? Vamos fazer aumentar aqueles números lá. @ Léo Júnior e Z. Tudo junto. Você acha a minha foto feia lá? Num caso, a minha, né? Porque a da minha esposa é linda, né, gente? Mas a minha, cara... Totalmente, viu? @ Léo Júnior Z. Segue nós lá.
1: Vamos que vamos, Léo!
0: Valeu. Olha aqui, ó. Vamos ver. Olha o que o povo tá mandando aqui. O Van Palestra mandou aqui. Craque Neto recriando a foto da Virgínia e do Vini Júnior. Meu Deus, eu não acredito que ele fez isso, velho. É sério isso, mano? O Craque Neto, velho. Toda aquela banca dele. Pô, vamos lá, seus orelhas, seus... Cara, tá sentando no colinho do outro, mano. Que é isso, Neto? Que história é essa, cara? Que história? Pô, seus orelhudos, agora sentando no colo do cara, velho. Não é possível. Ele está recriando a foto da Virgínia com o Vini Júnior, sentando no colinho do Vini Júnior lá, né? Toda lá do... E o povo não perde tempo também, né? O povo não... Ai, sentando no colinho. Se o Neto estiver me ouvindo, ele vai vir aqui xingar eu aqui, velho. Que você tá falando de mim aí? É. Vamos nessa, né? 11999919197. Quem tá aqui no nosso zap,
1: hein? Bom dia, beleza, meu amigo?
0: Tudo beleza?
1: Bem, Léo? Tô saindo aqui agora.
0: Ah.
1: Já deixei a cervejinha na geladeira pra você. E já deixei a comida do cachorro aqui já, beleza?
0: Ah, cala a boca.
1: Léo, tamo junto.
0: Cala a boca, velho. Quem não deixou o fio? Ó, ninguém entra lá em casa porque o Zeus tá lá, velho. O Zeus, você sabe como é que é. Ele não deixa ninguém passar lá, hein? Não deixa ninguém passar.
1: Léo, bom dia.
26: Esses cornos desses caminhoneiros pararam de estar buzinando, que é proibido, buzina. Antes das 10, 6 da manhã, cambada de corno, velho, sem vergonha.
0: Ai, 4h43, oi.
4: Bom dia, bom dia, bom dia, Leozinho.
0: E aí, Fox, tudo bem?
4: Vamos enfrentar mais um dia com frio no Paraná.
0: Eita, nem fala, hein?
4: Passando pra desejar um bom dia pra você aí, tá bom?
0: Valeu,
4: beijo,
0: obrigado.
4: Da Fox.
0: Valeu, bom trabalho pra você, Fox, tamo junto.
6: Ô, Léo, esses dois tá faz beijo grego.
0: Que? Como é que é,
6: ô? Ô, Léo, esses dois tá faz beijo grego.
0: Fazer um beijo grego em você, pra ver se você gosta. Pra ver se você gosta disso aí, cara.
8: Léo, na hora que você for sair, fica ligeiro que o Luiz e o Ricardo estão aí na banda já pra te pegar, entendeu? Vão tacar spray de pimenta e pintar teu cabelo.
0: Ah, sai fora você, cara. Vai se lascar, vai. Vai dormir que já tá na hora já, meu.
18: Bom dia, Léo. Aqui é o Elcio de Araçatuba. Um abração pra todos os ouvintes aí. E pros boi de roupa de plantão também.
0: Boi de roupa. Vamos lá, vai lá com mais um aqui, 4 horas 44 minutos.
19: Fala, Léo, vamos pra notícia do dia.
0: Vai.
19: Lula volta a criticar Donald Trump. Diz
0: não,
19: que
0: aí.
19: Ele não tem que mandar nada do Brasil.
0: Não, mas peraí, cara, no momento não é de política, mano. Eu evito, cara, na verdade. Eu evito, sabe, de colocar de política aqui. Até pra não dar briga, entendeu? É complicado, velho. Eu evito colocar. Não, fala de futebol, mas não fala de política, entendeu? Vamos lá, vai.
20: Entrei pro grupo.
0: Aí, ó. Mais uma que entrou no grupo lá.
20: WhatsApp, vamos que vamos.
0: Aí.
20: Beijo. Consegui, Léo. Consegui achar a Tati, consegui achar o grupo.
0: Achou,
20: já tô lá, hein, galera. Falem comigo.
0: Achou a Tati aí, achou a Tati. Valeu, hein. 4h45, 15 pra 5. Já o Tadeu tá chegando, hein. Já o Tadeu tá chegando aí, vai.
21: E aí, Léo. Beleza. Bom dia. Léo, alguém já lhe chamou de capivara, não?
0: Primeira vez, cara, você. A capivara me chamando de capivara.
22: Bom dia, Léo. Aqui é o Robson de Guarulhos. Manda um abraço aí pra galera da Fiorino.
0: E aquela música lá, nananana, no mundo da Fiorino. Lilan de Homem Pan. Putz, é legal aquela música lá. Acho que era de 2014, 2012, alguma coisa assim. Ai, vocês não tem jeito mesmo, né? Esse povo no Band Coruja, hein?
18: É, então, a gente não precisa nem brigar por causa de política, Léo. É que o nove dedo lá é ladrão.
0: Para
18: mesmo.
0: Para com
18: é
0: ele, tá tudo bem, mas peraí, cara. Vamos devagar nisso aí, velho. Eu nem gosto de colocar essas coisas no ar, vai.
21: Ô, Léo, deixa quieto esse negócio de política que dá treta mesmo,
0: hein? Não, já sei que ele vai falar, então não vou nem colocar. Vamos lá, aqui é o Thiago. Mandou aqui, bom dia, Léo Júnior. Manda um alô aqui pra nós. Falou, Thiago. Um abraço aí, cara. Lá no Amazonas. Boa, mano. Tá no Amazonas, vai.
23: Léo, legal a programação aí.
0: Valeu, cara.
23: Obrigado
0: valeu.
23: Por você fazer parte da nossa madrugada, hein?
0: Tamo junto.
23: Valeu, obrigado. Disso. É o Wilson de Jundiaí.
0: Aquele abraço, mano. Tamo junto.
24: Léo Petista.
0: Sai pra lá. Que petista o quê, cara? Nada. Vai dormir, vai. Vai dormir que você tá na hora, cara. Vai dormir que tá na hora, velho.
30: O céu de repente andou, viu?

0: Band FM 4h52, gente, 4h52. Obrigado você pelo carinho, pela grande audiência. Tá quase acabando aqui o nosso programa. Vamos com as últimas participações aqui no nosso Band Coruja. Que depois a gente volta logo mais a 1 da manhã, estaremos de volta. É, depois sempre aí do Marcelo Dias, do Band Love, né? Vamos lá falar com o povo aqui no Zap. Oi.
1: Ô, Léo, manda um abraço pra minha tia. Ela tá ouvindo aqui comigo. É, o nome dela é Deide Costa.
0: Tá bom, tá bom. Um abraço pra ela aí.
2: Lula ladrão,
0: seu... Ai, tá, cara, seu vagabundo. Para de ficar falando essas coisas aí, essas horas, cara. Vai dormir, ô, vai, vai. Bom dia.
3: Beleuzão, você fica todo chateadinho. Você querendo ou não querendo, vou participar do programa sim.
0: É, mas... claro que você pode participar. Obviamente você pode participar. Não tem essa. Não, não, não, não, não, não. É só não falar de política, gente. Acho que é, né, a gente fica meio que não pode, né? É complicado. É complicado, é complicado. Vai, vamos lá, vai.
4: É ladrão.
0: A gente já sabe disso, mas não pode falar agora. Vamos lá, vai. Bom dia.
5: Bom dia, Léo.
0: Sorte seus, cara.
5: É, o cara falando aí que os caminhoneiros ficam buzinando aí. É. Ele é presidente do programa agora?
0: Virou,
5: pre. Ele manda aí a seu chefe. Se você pois tem é. Um programa buzinar, você tem que buzinar. O piada era piada, cada quadro é um quadro.
0: Exato.
5: Agora ele ouve a Band e é um crítico, então?
0: É, críticos do Band Coruja. Tem um monte, né? Tem um monte.
6: É, a roda girou. Carlinhos Maia assume namoro com Lucas Lobato.
0: Não acredito.
6: E aí, o que você acha disso?
0: Meu Deus, que notícia.
6: É, esse trem saiu do trilho.
0: Pra começar o dia, hein? Meu Deus, olha, já começa com uma bomba dessa, né? Nossa, ó, a minha vida mudou, né, depois disso, hein? A minha vida mudou totalmente.
7: Quando
0: vai.
7: Fala capitão, a gente lembra de quem?
0: Cala-te, boca! Cala, para de falar de política! Vamos lá, vai, bom dia.
8: É, Léo, e você tem que defender nós, pô. Você que manda buzinar.
0: É, claro.
8: O cara reclama e xinga nós, você nem defende, pô. Pô, acompanha o negócio.
0: Ah, então para. Vocês não têm vergonha na cara, não, pô. É só aticei os caras, agora lascou, vai.
9: Eu acho que esse rapaz aí que reclamou da buzina, ele ia buzinar essas buzininhas dele de vender sorvete, aí passou um caminhão nele e buzinou bem alto aí.
0: Essa aqui,
9: ficou
0: ó.
9: Puto.
0: É essas buzininhas aqui, né? É. É mais ou menos isso, vai, vamos ver.
10: Ô, Léo, fala pra ele que chamou o caminhoneiro de corno aí. Que o caminhoneiro da estrada, um pode ser o pai dele. Esse vagabundo aí.
0: Vai.
11: Bom dia, Léo. Aqui é o Nerson Preto de Catanduva.
0: Fala, Nerson.
11: Manda um abraço aí a todos os motoristas de caminhão aí, principalmente os de Catanduva. Um abraço aí, tudo de bom.
0: Um abraço pra vocês, motoristas de ônibus de Catanduva. Ligado aqui no nosso Band Coruja. As últimas participações, vai.
12: Ah, os caras que gostam de homem, é bom mesmo casar com homem aí, pode casar homem com homem. Sobra mais mulher pra nós, nem que gosta de mulher, sobra mais.
0: É do jeito que tá as coisas, né, cara? Tá, como vai.
13: Ô, Léo, o rapaz que reclamou da buzina aí, dos caminhoneiros aí. Fala pra ele que não é buzina, não, é a mulher dele gritando.
0: É, pode ir embora, mulher dele. Já pode falar que já tá. Pode ir que já deu tempo de o marido voltar.
14: Ô, Léo, como o programa tá acabando, eu não posso deixar de falar. Sara Patel, espero você às 6 aí, beleza?
0: Ó,
14: a gente resolvendo essa parada aí.
0: O encontro tá marcado, hein, Salatiel? Por favor, não falte dessa vez. Vamos ver o segundo capítulo dessa novela logo mais a 1 da manhã. A gente volta pra falar sobre isso depois. Tá bom? Vamos ver.
15: É, Léo, eu também não falo de política, não. Mas na minha lista de números não tem número 3, filho.
0: É, tá bom. A minha também não. Valeu, obrigado, viu? Obrigado pela sua audiência. Vamos lá, vai. Fala comigo. Ah, tá colocando a musiquinha, mas valeu, mas gostei da... Cara, eu gostei da musiquinha lá que você mandou. Eu gostei, cara, de boa, tranquilo, gostei.
6: Mas... Ô, Léo, uma mentira bem contada várias vezes...
0: Nossa!
6: Acaba se tornando a verdade, de acordo com o companheiro.
0: Cala a boca, eu falei, pô, mano, falar de política, meu.
8: Bom dia, hein? É, eu acho que esse cara que reclamou aí das buzinas do caminhoneiro, eu acho que quis dar pro caminhoneiro, o caminhoneiro não comeu, deu nisso.
0: É bem isso, gente. Tadeu tá chegando por aí, hein?
6: Tornando a verdade.
16: Viva ao Lula!
0: Para de falar isso! Oh! Carambolas, meu. Ó, se alguém quiser fazer uma pergunta pro Jadeu, pode fazer, que ele tá chegando aí. Então, alguém tem alguma pergunta pro Tadeu aí? Ah, tem alguma perguntinha que você quer fazer pro Tadeu? Uma perguntinha mais assim, tal? Ah, sou um garoto de recado aqui. Manda aí uma perguntinha pro Tadeu, porque ele responde quando ele chegar aqui.
2: Companheiro Tadeu...
0: Cala a boca, eu falei, cara! Meu Deus do céu! Vamos lá, vai.
4: Ô Tadeu, você acha que o Léo casou só pra descansar a bunda? Ou você também?
0: Cala-te boca você, cara. Que casei pra descansar a bunda, o quê, ó? Ó o Região. Região agora que aparece, no final de tudo, ó.
16: Ô Léo Júnior, pergunta pro Tadeu se ele sai com o taxista aí que ele vem todo dia, com o Juscelino. Região, taxista.
0: Cara, vou ter que perguntar essa pro Tadeu, cara. Na boa, velho. Não, tem que perguntar e ele vai responder. Ele responde se sim ou que não. Mas, ó, mandem as suas perguntas pro Tadeu que ele vai te responder aqui. Isso não tem a menor dúvida disso. Ai, gente, é isso. Obrigado, viu? Obrigado mais uma vez por essa companhia na madrugada. Foi bom demais. Foi ótimo ter você do outro lado. Participando, a gente dividir essa resenha legal aqui, né? Infelizmente tem uns malas sem alça, mal acabado. Mas tudo bem, né? Uma da manhã a gente volta a se falar novamente, tá? Uma da manhã a gente volta a se falar novamente. Seus que vocês durmam com os anjinhos bonitinho, tá? E é isso. Ele chegou. Não, eu tô todo uniformizado. Você precisa de ver. O cara tá uniformizado e tal. Eu falo, é só diretoria que tem essas coisas aí, cara. É só diretoria que tem essas coisas. Bom dia, Tadeu. Bom dia.
17: Muito bom dia, Léo Júnior. Bom dia, ouvinte da Band FM todo o Brasil. Léo Júnior, eu falei, o caminho das pedras.
0: Então, cara.
17: Tem que trabalhar em evento da emissora, cara.
0: Eu tenho que ir naquela salinha ali,
17: meu. Tem que trabalhar. Não vai ter agora o Péricles e Thiaguinho?
0: Vai, então. Distância Alto da Serra. Eu vou ter que ir lá, cara.
17: Em São Paulo?
0: Vou ter que ir, meu.
17: Vai, cara. É. Por quê? Vai ser à noite. Evidentemente, vai pegar um pouco da madrugada.
0: Aí vai virar um friozinho.
17: Frio, precisa de agasalho.
0: Um agasalhinho.
17: Agasalho, quero agasalho.
0: Na hora, bateu.
17: Acabou, cara.
0: Acabou. Eu vou na sua ideia.
17: Vai na minha.
0: Ó, só estão fazendo uma pergunta pra você. Sempre tem uma pergunta, esse é do Região Taxista. O Região gosta de bonecas, das bonequinhas, né? Ele gosta das bonequinhas, tá?
17: Tá.
0: Ah, vai.
16: Ô, Léo Júnior, pergunta pro Tadeu se ele sai com o taxista aí que ele vem todo dia, com o Juscelino. Região Taxista.
0: Olha lá aí, ó. O Juscelino.
17: Com o Juscelino eu mantenho um distanciamento profissional.
0: Ele
17: é casado, bem casado.
0: Ah, entendi. Eu achava que rolava alguma coisinha.
17: Linda, a gente procura não misturar as coisas.
0: E não se esbarra nem um minuto assim?
17: Não, porque eu vou atrás, lá ele.
0: Ah, lá ele.
18: Bom dia, Léo.
0: A última essa.
18: É verdade, então? Léo, 13.
0: Não, sai daqui, cara. Vai, some daqui. Vai.
17: Que você é maluco?
0: Não. Ele tá falando de política, esses vagabundos aqui, ó.
17: Vai dormir, cara.
0: Vai dormir, gente.
17: Vai tá papo careta do caramba, meu.
0: Viu? 5 horas da manhã,
17: velho. Você não tem uma mulher pra pegar, não, velho?
0: Você tem o que fazer na sua vida.
17: Um lote pra carpinar.
0: É, vai, escarpinha um lote.
17: Pelo amor de Deus, cara.
0: Vai dar meia hora ali,
17: ó. Sai de sair, meu.
0: Vai jogar um videogame, sei lá.
17: Me poupe, se poupe, nos poupe.
0: Já era. Tchau. Tchau, gente. Tchau.
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5: Bom dia, são 5 horas 2 minutos, gente. 5 e 2, hora de Brasília. Bom dia, meu povo! Vamos lá então, gente, começar mais uma edição gostosa do Band Bom Dia. Na sua rádio, do seu jeito.
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0: 14 de julho de 2026. E que esse dia seja todo de amor, e alegria. Muito bom dia para você que acordou há minutos atrás. Está indo para o seu trabalho, dentro do seu carro, dentro do seu veículo, no carro de aplicativo, no táxi, no fretado, né? Muito bom dia para você do fretado. Bom dia para você que está no ponto de ônibus nesse momento. Ouvindo aqui o Band, bom dia. Muito obrigado pela audiência, viu? Alô, caminhoneiros, carreteiros do Brasil, você que rasga as estradas desse país. Forte abraço para você, boa viagem. Leve a gente na boleia, hein? Aproveita para mandar mensagem também, 11 99991-9197, mande o seu bom dia. Bom dia, Sidney, bom dia, Marcelo Boninho, bom dia. Bom dia, Luciano, bom dia. Bom dia, Van Palestra, bom dia. Bom dia, quem mais? Roberto, bom dia. Bom dia, Maurício, bom dia. Bom dia, Caleandra, bom dia.
1: Bom dia, Tadeu, bom dia. Olha eu de novo, Caleandra aqui de Cuiabá.
0: Por favor, volte sempre.
1: Mato Grosso.
0: Tá.
1: Já tô aqui, ligadinha.
0: Ela tá ligadinha.
1: Na Band.
0: Tá mesmo.
1: Esperando a sua risada maravilhosa.
0: Tem que ligar,
1: pra alegrar
0: tem que ligar.
1: Meu dia.
0: Isso, isso mesmo.
1: Te esperando o homem de vinheta.
0: Isso, pidão, ele chegou, acabou de chegar. Acabou de chegar, são... safado.
1: Vocês são demais.
0: Tá bom.
1: Obrigada por estar aí alegrando nosso dia, tá?
0: Um beijo, Caleandra. Muito obrigado pelas palavras maravilhosas. Falou em Homem Vinheta na hora que você falou. Homem Vinheta, ele

0: Entrou no estúdio.
1: Parece, isso aí é jogar para o universo.
0: É isso.
1: O que eu jogo para o universo, ele devolve para mim.
0: É isso.
1: Não é?
0: Bom dia, homem vinheta.
1: Tem gente que cospe para cima e cai na cara. Bom dia, lindo!
0: Bom dia!
1: Deixa eu sentar?
0: Claro.
1: Posso sentar?
0: Senta agora.
1: Quer ver?
0: Ah, ai, que delícia.
1: Eu me aconchego aqui, eu puxo aqui, arrumo aqui. Nada como uma bela sentada, né?
0: Exatamente, essa hora da manhã.
1: É, porque às vezes a coluna não tá legal. Sim. Aí você sentou direitinho, aqui eu ajeito aqui.
0: Exato.
1: Deixa eu ver, ó, tá deitando, tá do jeito que eu gosto. Aí coloco o microfone na altura da boca, ó, bem aqui pertinho da minha boca.
0: Coloca
1: ó.
0: Na boquinha, isso. Ó, isso, ó, isso. Ó, isso, ó, isso.
1: Ó, ai, pronto. Aí aqui eu tô ajeitado. E você?
0: Bem, graças a Deus. Na Ria Rapa. Ariará,
1: bom dia.
0: Bom dia. Hoje acordei assustado com o alarme, cara. Eu dormi profundamente de madrugada, hein? Acho que conta do friozinho, né, que tá fazendo aqui na Bandilândia.
1: Eu sonhei muito.
0: Você sonhou? Mentira.
1: Cara, eu sonhei que tinha uma cobra dentro do meu corpo. Sabe igual aqueles filmes?
0: Pera aí, eu vou anotar o seu sonho, porque eu vou chamar o Mestre Bilu daqui a pouco.
1: Aqui, ó.
0: E ele vai desvendar.
1: Aqui, Tadeu, tinha uma cobra.
0: Ah.
1: Ela tinha como... Sabe aqueles filmes que você olha a pele aqui, ó, e você vê o bicho andando na pele, por baixo da pele?
0: Ai, credo.
1: Sabe aqueles... tem algum bicho andando embaixo da pele?
0: Sei.
1: Aí eu olhava, era uma cobrinha desse tamanho assim, bebê, ó.
0: Ai, credo.
1: Aí eu vi ela mexendo por baixo da minha pele, sabe?
0: Misericórdia, velho.
1: Aqui. Aí eu pedi pra uma pessoa... Porque era aqui, ó, assim, ó, nessa região aqui, ó. Eu não sei se por quê.
0: Ela passando embaixo da pele.
1: É, entre a pele e o músculo aqui,
0: cê,
1: ó.
0: Você conseguiu ver a...
1: O formato dela por baixo. Eu sabia que era uma cobra. E assim, ó, desse tamanho, bebê. E eu não sei se eu sonhei isso, porque eu fui picado por uma aranha esse final de semana lá em Pardinho, né? É, lá no ninho. Eu tava mexendo em madeiras pra fazer uma fogueira, e uma aranha bem pequenininha picou aqui, ó. Picou.
0: Mas era pra você sonhar com uma... Assim, ó.
1: Vê se tem a marca.
0: Você precisa bronzear esse bumbum.
1: Aqui, ó. Aí.
0: Gente, o Vinheta acaba de mostrar a bunda dele pra mim.
1: Acabei, não, mas ela... Verdade,
0: de ver a
1: gente.
0: Bunda branca do homem Vinheta.
1: É, ela picou aqui, ó. Só que, graças a Deus, não era uma aranha venenosa.
0: Uhum.
1: Aí, Tadeu, a cobra...
0: Sei, sei.
1: Eu pedi pra uma pessoa, eu dei uma gilete, uma lâmina pra pessoa. Eu falei, ó, pega pertinho da onde tá a cabecinha dela, corta a minha pele. Pode cortar. Corta pra ela sair. Porque eu percebi que ela forçava pra sair. E ninguém tinha coragem de cortar minha pele. E eu acabei acordando com aquela cobra dentro de mim, cara.
0: Não é que as pessoas não queriam cortar a tua pele. As pessoas não tinham coragem.
1: Tinha coragem de cortar.
0: Você lembra das pessoas que estavam em volta de você?
1: Eu lembro, cara. Uma das pessoas, inclusive, já se foi.
0: Misericórdia, velho.
1: Meu tio Egli, irmão da minha mãe, que também é meu padrinho. E também sonhei, eu não posso falar o nome da pessoa, mas é daqui, da Band FM, uma mulher que, enquanto eu e você estava fazendo o programa aqui, eu fui numa sala que tem lá... Sabe a sala do nosso diretor?
0: Sim, sim, sim.
1: Era a sala de gravar, de gravação. Eu fui lá, essa pessoa, que é uma mulher daqui da Band...
0: Ah.
1: Tava com o monitor aberto vendo um filme pesado pornográfico. Mas daqueles pesados mesmo. Aí quando eu chego...
0: Cara, que sonho!
1: Quando eu chego, cara... Quando eu chego... Ela olha pra mim...
0: Tá.
1: Essa pessoa olha pra mim... Olha para o vídeo que tá ali, aquela cena bem radical, e fala assim... Eu faço muito melhor que isso. Eu... Eita! Aí eu volto, falo pra você do que aconteceu... E você fala, cara, é sério. Eu falei, vai lá você também ver. E você vai ver.
0: Eu conheço essa pessoa.
1: Conhece, conhece. Conhece muito. É. Conhece. Ela olha assim e fala, isso aí que você tá vendo aí? Isso aí eu faço muito melhor. E era uma cena bem...
0: Isso aí, deixa eu ver se eu entendi. Isso aí aconteceu no mesmo universo que você tava com a cobra dentro da sua perna.
1: Não no mesmo sonho.
0: Tá, não no mesmo
1: já
0: sonho.
1: Já era o outro.
0: Ah.
1: Mas eu sonhei tudo isso essa noite.
0: Cara... Daqui a pouco o Mestre Bilu vai desvendar tudo isso. Você vai ver.
1: Cara,
0: ele vai desvendar. Que loucura, hein?
1: É, e sonhei mesmo, cara.
0: Tudo isso numa mesma noite.
1: Tudo isso numa mesma noite.
0: Uma sessão corujão aí de sonho.
1: Cara, foi uma loucura.
0: Que doideira.
1: Ao mesmo tempo que eu fiquei com medo e apavorado com aquela cobra dentro de mim, lá ele.
0: Sim.
1: E teve o outro lado que foi bom, né? Assim, porque a pessoa falou isso aí. Isso é fichinha pra mim.
0: Você não deu tempo de saber se a pessoa realmente fazia melhor.
1: Não, não. Ficou só nessa.
0: Fica no ar. Fica no ar. Bom, eu espero que você continue o sonho hoje. Aí você me conta o resto.
1: Não, eu vou contar. Por favor.

0: 5:12. Bom dia, entra no ar o seu gibi eletrônico Pulo do Gado. A notícia bate na sua porta, ela quer entrar, deixa ela entrar, porque nós vamos deixar você muito bem informado. Notícias do Brasil e do mundo, acontecimentos, oferta de emprego, enquetes, tudo isso em um mesmo gibi eletrônico. Eu sou Pedro Quadras, bom dia!
1: Muito bom dia, Pedro Quadras, eu sou Silvânia Acre, começando mais um dia, o raiar de mais um dia de esperança, mais um dia de trabalho, mais um dia de fé. E
0: graças
1: amor.
0: A Deus, graças a Deus, Silvânia. Hã? Vamos tocar esse jornal, esse gibi eletrônico, que já virou uma rotina, né?
1: Exatamente, exatamente. E já que o nome desse programa é Pulo do Gado, vamos tocar gado. Vamos lá.
0: Vamos tocar gado.
1: Hoje é terça-feira, 14 de julho, viu, Pedro Quadras? 14 de julho, dia do propagandista de laboratório.
0: Poxa vida, você que é propagandista de laboratório. Engraçado a pessoa se formar e fazer propaganda só laboratório, né? Uma hora passa fome, vai. Exato. Que o laboratório fecha. Mas tudo bem, parabéns pra você pelo seu dia.
1: Hoje também é dia da liberdade de pensamento rápido. O que você tá pensando agora, Pedro Quadras?
0: Oi?
1: O que você tá pensando agora?
0: Rápido, certo, você pelado. Liberdade... São 5:13.
1: Dia do administrador hospitalar.
0: Parabéns a você, administrador hospitalar.
1: Dia do engenheiro de aquicultura.
0: Aquicultura. Não e faz, aí não fica a pergunta e a interrogação. O que é aquicultura? A nossa querida Silvânia já está pesquisando porque a gente não tem produção nem estagiário.
1: A aquicultura é a criação controlada de organismos aquáticos, como peixes, moluscos, crustáceos e algas, em ambientes confinados e com manejo sistemático.
0: Então tá aí, parabéns ao nosso Aquaman.
1: Exatamente, parabéns. 14. Hoje também é Dia Internacional de Conscientização sobre Tubarões.
0: Falei, gente, vamos se conscientizar e saber. Eu descobri algo muito interessante, que é, os tubarões, eles foram, ficaram com essa coisa, esse enigma de perigosos, cuidado, essas... Claro, tem que tomar cuidado com o tubarão. Mas tudo isso se formou depois do filme O Tubarão.
1: É verdade.
0: Colocaram o tubarão como um monstro, né?
1: Sim.
0: Então, na verdade, até porque todo mundo lembra do tubarão, que era um amor de pessoa.
1: E aí, até então, ninguém tinha medo do tubarão, né?
0: Então, aí teve o filme do tubarão, todo mundo ficou com medo. Mas então, gente, se você estiver nadando aí e vê um tubarão, tente amizade, tente conversar com ele.
1: Sim.
0: Fale do desenho do tubarão, quem sabe ele não te come. Mudou a trilha, mudou o tom, mudou a informação. Chegou pra mim aqui, eu vou agora pesquisar, ô, minha querida Silvânia. Tá aqui. Vamos lá, notícia, gente, que acaba de chegar pra mim, inclusive, deixa eu só mutar aqui. Um homem, atenção, gente. Um homem de 24 anos deu entrada no hospital Ranger em Toulouse, na França, queixando-se de forte desconforto e informando a equipe médica que havia um objeto preso em seu corpo.
1: Caramba.
0: Ao submetê-lo a uma cirurgia, os médicos constataram que não se tratava de um brinquedo, mas sim de um projétil de artilharia da Primeira Guerra Mundial.
1: Meu Deus!
0: Datado da cerca de 1918, com aproximadamente 20 centímetros de comprimento, alojado em seu reto. Como não se sabia se o projeto estava ativo, o hospital evacuou, e ele também evacuou, parcialmente o pronto-socorro. Acionou o especialista em desarmamento de bombas e bombeiros e estabeleceu um perímetro de segurança até que especialistas declarassem a situação segura e removessem o objeto. O homem teria passado bem pela cirurgia, mas a polícia agora avalia se ele poderá ser autuado por uso de munição de categoria A. Ele não poderia ter colocado no reto uma munição de artilharia.
1: Existem leis que proíbem isso, né?
0: Gente, é o porte legal de arma.
1: Exatamente.
0: É a munição que você pode usar. Você não pode usar, por exemplo, um 9mm.
1: Sim, sim.
0: Pode ser uma 380.
1: Ele era caque, pelo menos, não? Não.
0: Aí que tá, Silvânia, você falou uma... Ele não era caque.
1: Aí, tá, então, autuado, por favor.
0: Enquanto a mídia local descreve de forma bastante polida como óbvio e provável motivo pelo qual o projeto foi parar ali, ele talvez tenha também se confundido, né? Ao
1: sim.
0: Colocar a munição numa arma, ele introduziu no reto. Agora, o grande perigo, até declararam aqui que a equipe médica e os bombeiros tomaram todo o cuidado pra ele não peidar na hora. 5 horas e 17 minutos, 5h17, o pulo do gado está no ar.
1: Fugida especial para aquela pessoa especial. Manda pra gente aqui. 11 99991 9197. Mandar uma mugida aqui pro Rodrigo Alho. Me pergunto por que ele tem esse apelido, né? Rodrigo Alho.
0: Que coisa.
1: Um abraço pra você, meu querido. Léo Faria tá com a gente aqui.
0: Também um mugido especial.
1: Um abraço pra você. Não esquece da notícia que rendeu o caso de polícia, da aposta. Sim! Uma notícia aberta, inclusive, aqui. A situação da Gabriela, o nome da menina, que apostou o chibiu, né?
0: Verdade, ô Silvânia.
1: Contra a motocicleta de um homem no jogo da seleção brasileira. O Brasil foi derrotado pela Noruega. Ela ganhou a aposta, não precisou ceder o seu chibiu, mas foi cobrar na polícia, abriu um BO pra ter a motocicleta, já que eles fecharam esse acordo, né?
0: Engraçado, né? Se ela perde, o cara ia fazer questão de chibiu.
1: Mas era no mesmo segundo.
0: Não, é na hora.
1: Ó, quero chibiu agora.
0: Quero chibiu. Perdeu. Engraçado. Aí a parte dele não quis dar.
1: Exatamente.
0: Fica aí o nosso protesto.
1: Então, atenção, espero que as autoridades tomem providências e tirem a moto desse homem aí e entregue pra moça.
0: Muito bem, Silvânia.
1: Mugido aqui pro... pra Luciglei. Luciglei, um beijo pra você.
0: Olha aí, Luciglei.
1: Mugido aqui pro filho Elvis.
0: Olha aí, o Silvio Elvis, parabéns.
1: Um beijo pra você.
0: Obrigado.
1: Obrigado. Marcelo Pedro tá com a gente aqui, é de Barueri. Um abraço pra você. Mugido pra Cris de Maceió, Alagoas. Um abraço pra você. Ele que manda aqui o Boca na Botija dele. Ele mandou o Boca na Botija.
0: Opa, Boca na Botija.
1: Vocês pararam de postar Band Bom Dia e A Hora do Ronco nas redes sociais da Band FM. YouTube e Spotify, né?
0: É.
1: Vou repassar pro pessoal do digital, viu?
0: Já anota isso aí, Silvânia. Vamos repassar aqui pra ver se a gente tem uma resposta aí. Se mandam pra nós. Se vão ter coragem!
1: Sim, sim.
0: Porque
1: sim.
0: Aqui a gente mete a boca! Aqui a gente mete a boca!
1: Eu meto a boca, tá? E a gente não vai engolir, não!
0: Não vamos engolir, não, gente!
1: Não vamos engolir, não!
0: Não vamos engolir essa, não! Então nós vamos ver, nós vamos mandar! Nós vamos reclamar e vamos ver se vocês vão ter coragem de responder pra gente. Vamos ver se vocês aí da produção vão ter coragem. Ah, não estamos colocando por quê? Fica aqui o nosso protesto.
1: Fica aqui o protesto. Um abraço para você. O Marcelo Rodella manda um mugido especial também. Ele comenta aqui a notícia da aposta do chibiu. Ele falou, Tadeu, só vale a aposta se tiver aperto de mão com cuspida. E parece que existe esse acordo entre cavalheiros que a aposta só vale se cuspir na mão e apertar.
0: Ah, né? Eu já sou do tempo em que o meu pai e meus avós falavam o fio de bigode, né?
1: Fio de bigode.
0: Olha, eu vou vender pra você minha fazenda, não tem documento, mas eu estou aqui dando a minha palavra que realmente vale isso, tal, aqui, ó. Aí fazia assim, tirava um fio do bigode, tá aqui, ó, a prova.
1: Aqui é cabra macho.
0: Aqui é cabra macho.
1: Aqui não é moleque, não.
0: É isso.
1: Olha,
0: aí.
1: É isso aí, um abraço pra você. Fernando tá com a gente aqui. Fernando, bom dia, Tadeu Vinheta. Não. Pedro Quadras e Silvânia Acre.
0: É isso, obrigado.
1: Eu me chamo Fernando de São Bernardo. Mais um aí que manda a boca na botija dele reclamando da falta de postagem no Spotify do Band Bom Dia.
0: É, então é recorrente.
1: É recorrente, a gente vai passar aqui. Se o pessoal do digital não resolver, vamos direto na diretoria, vamos nas cabeças, viu?
0: Vamos ter que denunciar, não vai ter jeito.
1: Tiago de Humaitá, Amazonas, tá com a gente aqui. Um mugido pra você.
0: Deixa eu interromper, mas muitas pessoas fazendo aniversário hoje, então uma salva de palmas pra quem tá fazendo aniversário. Vamos lá.
1: Parabéns, viu?
0: Parabéns.
1: Cidade aniversariante de hoje?
0: Cidade aniversariante de hoje. Temos Pererê, Pereré, Pororó, Pororó, Pururu.
1: Parabéns. Pererê, Pererê, Pororó, Pururu, Urenses.
0: É isso, gente. Tá todo mundo ouvindo. A cidade de 12 mil habitantes. Que em tupi-guarani significa água.
1: Olha, às 5h21...
0: Tem emprego?
1: Tem vagas de emprego. Separador de agulhas num palheiro. Separar 5 agulhas por dia, salário R$2.000, horário de emprego da meia-noite às 5 da manhã, trabalhando, infelizmente, com luz apagada.
0: Poxa vida, é difícil, mas, gente, é emprego. Não
1: procurar
0: você.
1: Alexandre no palheiro.
0: Alexandre, a agulha no palheiro, né?
1: Exatamente. Um abraço pra você, meu querido. Muito obrigado. Essa foi a vaga de emprego de hoje, Pedro Quadra.
0: Temos enquete, Silvânia.
1: Enquete do dia!
0: Atenção! Atenção, enquete do dia. Você, quando chupa jabuticaba, aquela frutinha.
1: Sim, sim.
0: Alternativa A. Você chupa, você engole o caroço. E aí? Você engole. Alternativa B, você cospe. Alternativa C, A jabuticaba em mim, eu faço o que eu quero.
1: Mas quanto tempo que eu não chupo uma jabuticaba, ô Pedro Quadras?
0: Eu particularmente adoro. Você sabe que o meu sonho é ter um pé de jabuticaba, né?
1: Ah.
0: E eu tô quase pra realizar isso, porque realmente eu adoro. Então tá aí, a enquete. Jabuticaba. Você, A, engole o caroço. B, você cospe. Ou C, a jabuticaba é minha, eu faço o que eu quero.
1: 11 99991 9197. Enquete do Pulo do Gado. Participe com a gente aqui.
0: Engole ou cospe?
1: O Alexandre tá respondendo pra gente que ele chupa. Escreveu 3 vezes aqui.
0: Muito bem.
1: Um abraço pra você, meu querido. Obrigado pela resposta da sua enquete aqui, viu? Tudo de bom. Obrigado pela sua participação. Bom dia.
2: Bom dia, Pedro Quadra, Silvana Acre.
0: Bom dia.
2: Da Moca. Eu tenho um pé de jabuticaba aqui em casa.
0: Ah, né? Eu adoro.
2: E eu chupo a jabuticaba, mas cuspo. Tá. Cuspo o caroço.
0: É.
2: Um abraço.
1: Ele chupa, mas cospe o caroço.
0: Só pra curiosidade, você engole ou você cospe, ô Silvânia?
1: Eu cuspo.
0: É.
1: Eu cuspo. Tenho medo de entalar, de...
0: É, eu já engulo, sabia?
1: Você engole?
0: Eu não consigo ficar separando aquele carocinho. Eu aqui, ó, já vou engolindo, cara.
1: É mesmo, mas é isso verdade. Pro sistema digestivo...
0: Não, pra mim, normal.
1: Lida
0: normal.
1: Normalmente.
0: Normal. Até pra... Não, sim. Pra mim, normal. Então, eu engulo.
1: Tá bom. Não, não fica entupido? Não,
0: não tenho problema. Não tenho problema.
1: Entendi. Obrigado, Pedro Quadras. Bom dia.
3: Imagina um cara com o pé de jabuticaba.
1: Ué. É essa a mensagem?
0: Ué, esse é o problema. Ué.
1: Tá bom, imaginei.
0: Você pode ter um pé de urso.
1: Araújo da Zona, ele chupa e cospe. Um abraço pra você, meu querido, obrigado pela mensagem. Mais respostas aqui da nossa enquete, a enquete do Pulo do Gado. Participe você também, bom dia.
4: Bom Cândido dia. Neto, presidente prudente.
1: Bom dia.
0: Bom dia.
4: Teve um presidente aí que falou que ia...
1: Obrigado, tudo de bom, forte abraço pra você.
0: Céu.
1: Tudo de bom,
5: bom dia FM, bom dia meninos, bom dia galera, vamos que vamos. Eu chupo até o caroço.
1: Tá,
5: até o
1: caroço. Tá bom.
5: Domingos Carvalho aqui da Paraisópolis, Zona Sul.
1: Forte abraço pra você.
0: Meu caso, é.
1: Olha, o chupa tá ganhando, hein?
0: O chupa tá ganhando. O chupa e o engole, né?
6: Bom dia, Tadeu. Bom dia. Vinheta, Cléber Liviano Toqueta, hein? Mais um carreteiro aqui.
0: Pois não.
6: Ah, eu chupo e engolo, hein?
0: É.
6: Delícia. Você tá doido.
1: Shopping engolo.
0: Pra quem ligou o rádio agora, nós estamos falando de jabuticaba, tá, gente?
1: Vai aqui, né? Não, o cara tá zapeando aqui. Que estoque conversa é essa, né?
0: É, não, jabuticaba.
1: Um abraço pra você.
7: Silvana, Pedro.
0: Bom dia.
7: Eu engulo tudo.
0: Daí, ó.
7: O difícil é pra quem é da região do Nordeste, engole caroço de pitomba. Isso aí é complicado, hein?
1: É grande o caroço de pitomba?
0: A pitomba é maior, né?
1: Ah, então não é aconselhável você engolir um caroço de pitomba. Pode ficar atravessado, né?
0: É aquela história, né? É, macaco que engole caroço de abacate, sabe o que tem, né?
8: Bom dia, Silvana Acre. Bom dia, Pedro Quadras.
0: Bom dia.
8: Eu como com casca e tudo. A jabuticaba é minha.
1: Tá vendo? A jabuticaba é
0: dele.
1: Minha.
0: Tá tudo certo, cara.
1: Um forte abraço. Obrigado, meu querido.
9: Eu já chupo no pau, cuspo no caroço. Opa, não, eu não. Eu não engosto de jabuticaba.
0: É, de verdade, o nosso querido Edmilson aí, ele tem razão. É a única fruta que você chupa no pau. Tá aí.
1: Final em mais uma edição do Pulo do Gado, Pedro Quadras.
0: Gente, muito obrigado aí pela sua participação e a sua conectividade com a gente. A sua interação é muito importante para este gibi eletrônico. Tá aí a nossa enquete que você pode debatê-la com a família neste final de semana. Silvânia, amanhã estaremos de volta, né?
1: Se Deus quiser, Pedro Quadras.
0: Tudo sempre pela informação. Lembrando, aqui nós damos o furo e depois copiam. Silvânia, um ótimo dia para você.
1: Para você também, Pedro.
0: Bom dia.
1: O pessoal animou a responder a pergunta aqui do shopping.
0: É, cara.
1: Chopou, engole. Vamos lá.
10: Bom dia.
0: Bom dia.
1: Oi.
10: Hoje é de você a jabuticaba. Geralmente engole a parte branca. Engole da casca.
1: Engole a parte branca. Essa conversa acho que tá tomando rumos assim que eu não tô gostando.
0: Tá tomando uma...
1: Às 5h26, gente. 5h26. Hora do Band Astral. Hora do Band Bom Dia. Desvendar os segredos do seu futuro. Desvendar o segredo dos seus sonhos. Todo sonho tem um significado. Você já ouviu essa frase em algum lugar, né? E aqui nós temos o grande astrólogo Mestre Bilu. filósofo grego Clitóris foi o seu grande mestre. E ele repassa esses ensinamentos para você, ouvinte da Band FM. Então participe, mande aqui o seu nome completo, sua data de nascimento, número do cartão de crédito e os três, o código de segurança que vem atrás, manda pra gente também.
0: Lembrando pro pessoal que estava mandando Pix aí, que agora eu só comento de 10 reais pra cima, tá?
1: Isso, gente, quem pegou o Pix do Homem Vinheta aí, qual é o Pix mesmo?
0: É efsilva,
1: tá,
0: @band.com.br.
1: Muito bem, eles...
0: Fico mandando 2 centavos, não aguento mais.
1: Acima de 10 reais, ele está comentando aqui.
0: É como
1: aqui,
0: se fosse tá o chat, não é isso? Como é que chama?
1: As donates do chat, donate, né? Super chat.
0: Donates.
1: O nosso super chat aqui. Mestre Bilu, nesse momento, e o seu saco de tampinhas de garrafa.
0: Bom dia.
1: Muito bom dia, mestre.
0: Estamos chegando para mais um programa do Mestre Bilu. Eu quero que você agora feche os olhos.
1: Fechei os olhos.
0: Abra só um olho.
1: Abri um olho.
0: Tá piscando pra mim por quê? Foi uma piadinha.
1: É o quebra-gelo.
0: É o
1: quebra-gelo pra começar aqui o quadro, né? Mestre Bilu, saudades do senhor. Posso chamar de senhor?
0: Fique à vontade. O que for melhor para você, o que os seus olhos veem e o seu coração sente, a sua boca fala.
1: É isso. Então é senhor, porque eu tenho respeito por alguém que foi discípulo do filósofo grego Clitóris.
0: O filósofo grego Clitóris, ele me... Foi quando eu estava no alto do cume na Grécia.
1: Sim.
0: Que eu conheci. E todos os ensinamentos que eu tenho, ele passou para mim a leitura de tudo através das tampinhas de garrafa. Ninguém no mundo faz isso.
1: Ninguém mesmo. Eu já vi borra de café, eu já vi leitura no risco da mão, eu já vi de tudo.
0: Tarô,
1: búzios, mas aqui é diferente, aqui é através das tampinhas de garrafa.
0: Mestre Bilu, bom dia. Bom dia. Alguma TV, algum programa nunca chamou o senhor, né? Porque tem aí, a gente tem aqui o Mantovani.
1: Aqui. O André Mantovani.
0: Tem vários programas. Não, nunca me chamaram. Se não chamaram vocês que fazem um bom humor, imagina eu.
1: Ó, se você quer se consultar com o Mestre Bilu, 11 99991-9197. Começamos aqui com a Soraya, Mestre Bilu. É a Soraya Yara. Ela nasceu no dia 28 de fevereiro de 1975. É do signo de Peixes.
0: Peixes, cara.
1: Ela não tem cartão e nem conta no banco. Perguntou se o senhor faz fiado essa consulta.
0: Farei, porque estou aqui doando meu tempo. Mas não costumo fazer isso. Depois não venha me cobrar precisão na leitura.
1: Muito bem, mestre. Só quer saber do seu futuro, Soraya? Não escreveu nada específico aqui. Só quer saber do futuro dela. Ó, mestre Bilu. Já jogou? Já.
0: É rápido. Ela já acabou de definir pra mim o futuro dela. Não tem cartão, não tem dinheiro, não tem nada. Mas o futuro dela, a situação financeira dela está definida, ó. Oh.
1: Opa, e pelo menos tem uma definição. Qual é a definição mesmo?
0: Lascada pro resto da vida. Para não falar...
1: Muito obrigado, Soraya. Um beijo pra você, viu?
0: Ah, tá ferrada.
1: O Cleiton, glória a Deus, tá com a gente aqui. Mestre Bilu, bom dia.
0: Bom dia.
1: Minha data de nascimento é... Não entendi. Ele colocou 56,78. Não entendi.
0: Ele deve estar postando no jogo do bicho.
1: Um abraço pra você, Cleiton.
0: Deve ser 5-3.
1: Não, tá 5678.
0: 5678.
1: Não entendi.
0: É que eu não faço.
1: Ah, tá. 5 de junho de 78. Então por que não escreveu 5 de junho?
0: É que eu não faço numerologia, né? Eu não consigo.
1: 5 de junho de 78, ele queria saber se ele é uma pessoa iluminada, Mestre Bilu. Cleiton de Indaiatuba. Eita porra. Eu acho que não caiu coisa boa, viu, Cleiton? Eu acho que não caiu coisa boa.
0: Meu querido Cleiton, a sua vida está em trevas no momento.
1: Meu Deus!
0: Verdade.
1: Meu Deus.
0: Mas tem a solução, tá? Você está no escuro, sua alma está no escuro. E você me pergunta se você, Cleiton, é uma pessoa iluminada. Como você está no escuro, saiu esta tampinha aqui. E esta tampinha me mostra dentro dela que tem solução. Você vai comprar um plug.
1: Tá. Compra um plug.
0: Isso, que tem um LED.
1: Tá, um plug com LED.
0: Isso. E você passará de um homem na escuridão a um homem iluminado. O famoso homem vagalume. O homem que tem uma luz na bunda.
1: Procura aí um sex shop mais perto de você. Ou se você tiver vergonha, pede aí no né, no e-commerce da vida aí. Pede na internet que entregam, tá? Um abraço pra você, Cleiton. Se ilumine.
0: Comida para pica-pau.
1: Casa do jacaré.
0: Casa do lagarto.
1: Versão brasileira Herbert Richards.
0: Versão brasileira Herbert Richards.
1: Paulo Roberto, nasceu no dia 23 de dezembro.
11: Tadeu, desculpe interromper.
1: Pois não, pois não.
11: Esquece dos meus sonhos.
1: Não, vai fechar o...
11: Tá, cara, eu tô aqui.
1: Eu anotei aqui.
0: Claro, depois me passa o sonho desse homem.
1: Perturbador, viu? Claro, perturbador.
0: Claro, claro, claro.
1: O Paulo Roberto nasceu no dia 23 de dezembro de 1975. Triste, né? Porque tá todo mundo pensando no Natal. Acho que todo mundo deve esquecer o aniversário dele, né?
0: Que dia que ele nasceu?
1: 23 de dezembro.
0: Ah, não. Esse é passa batido.
1: Você vai dividir o aniversário com Cristo.
0: Nesta data, quem é mais lembrado é o peru.
1: Ô, mestre, eu quero saber. Eu vou casar? Nasceu em 75, tá aqui. Mais de 50 anos, né?
0: 75, tá com...
1: E essa altura do campeonato, ele
0: 51.
1: Ainda quer casar.
11: Eita, caceta.
1: Ele jogou as tampinhas na mesa.
12: Bom dia, pessoal.
0: Só um minutinho.
1: Só um minutinho. A gente tá no meio do quadro aqui, Pidoncio.
0: Ele perguntou se ele quer casar, né?
1: É.
0: Se ele vai casar.
1: Se ele vai casar.
0: Só um minutinho. Vou ter que jogar de novo.
1: Tá. Joga de novo, joga de novo.
0: Mexi nas tampinhas na hora errada.
1: Tá.
0: Pode ser que mude.
1: Sim, sim.
0: Porra, ixi, tá caceta. Mesma merda.
1: Não adianta fugir do teu futuro. Não adianta fugir.
0: É, com 51 anos. Não. Meu querido, você vai casar.
1: Opa!
0: Vai conseguir casar, só que você não vai ser pai.
1: Ué?
0: Com essa idade vai ser vô. Direto, já vai ter um neto.
1: Mestre! O filho nasce já é avô.
0: Já nasce um neto.
1: O filho vai te chamar de avô, né?
0: Já nasce um neto. Já.
1: Mestre Bilu, nós temos aqui o nosso companheiro Homem Vinheta.
11: Eu.
1: Você conhece ele, tá?
0: Claro.
1: Nosso companheiro aqui.
0: Fique à vontade.
1: Ele... Vou pedir até pra ele repetir pra quem ligou o rádio agora aqui na Band FM. Teve um sonho perturbador. Dois sonhos, né? Você vai... Um sonho específico ou os dois você vai falar?
0: Por gentileza, fale no microfone, querido.
11: Ai, desculpa, eu fico...
0: Mestre, primeiro eu sonhei que eu tinha uma cobra por debaixo da pele e eu via a silhueta da cobra e não conseguia tirá-la. A cobra, ela ficava querendo sair, romper a minha pele pro lado, de dentro pra fora.
1: Meu Deus.
0: É um sonho perturbador.
1: Bem
0: perturbador. O que significa, mestre, esse sonho? Calma.
1: Ele vai ver nas tampinhas de garrafa.
0: Tô ansioso, viu, Tadeu?
1: Eu também. Eu não faço a menor ideia.
12: Bom dia, pessoal!
1: Só um minutinho, a gente tá no meio do quadro aqui, Pidão. Só um minutinho.
11: Eita, porra!
1: Porra! A reação do mestre realmente não é uma reação muito boa.
0: Meu querido, você sonhou com uma cobra entre a pele, não é isso? É isso, né?
1: Cara, que sonho horroroso, hein?
0: Horroroso essa peça. Algumas pessoas já sonharam esse tipo de sonho com a cobra tentando sair.
1: Tá.
0: Tá aqui, ó. Essa tampinha aqui, essa. Ó, vou levantar essa aqui, vou baixar essa. Ó. escravo de Jó.

0: Zigue, zigue, za. Aqui está. Meu querido, você está tentando tirar essa cobra de você. Não fique triste, isso é coisa boa.
1: Ai, graças a Deus.
2: Tá vendo? Às vezes você acha que só porque o sonho é esquisito, é sinal de morte, é coisa ruim, vai perder emprego.
0: Enquanto você quiser tirar a cobra de você, tá tudo certo. O problema, meu querido, é quando alguém quiser colocar a cobra em você.
1: É, nesse caso eu acho que é bem melhor tirar.
2: Faz sentido, né? Faz sentido. E outro sonho? Você,
0: de um... Não, eu, mestre, eu sonhei que uma pessoa aqui, uma mulher daqui, da Band FM, estava no monitor do computador vendo um filme pornográfico e falou que, pra mim, que faria bem melhor que aquilo que eu estava vendo. O que significa? Uau!
2: Opa! Pelo uau é coisa boa. Pelo uau é coisa boa.
0: É.
2: É? É coisa boa?
0: É isso mesmo, coisa boa.
2: É? O que é, mestre Bilu?
0: Quando ele sonha que a pessoa tá vendo um filme pornô e fala que faz melhor do que aquilo... É isso mesmo.
2: Opa, atenção, gente, é coisa boa. O que é?
0: É isso mesmo aqui, ó.
2: Caso alguém tenha sonhado a mesma coisa, né?
0: Meu querido, se ela olhou para o monitor, filme pornô, olhou pra você e falou que faz melhor, é que ela quer dar pra você e você não se toca.
3: Bom dia, pessoal!
1: Bom dia, agora Pidoncio. Sim, Pidoncio! Vai, tchau, chupi, tchau!
2: Muito bom dia, Pidoncio!
3: Bom dia, pessoal! Silva. Bom dia, gente, como é que vocês estão?
2: Tô bem, graças a Deus. E você, meu diretor?
3: Eu tô bem, graças a Deus. Tamo aí na luta, né, Jadeu?
2: É.
3: E você tava de férias, eu até comentei com o pessoal aqui. Agora já tá tudo certo lá. Foi um trabalho, Jadeu, pra desmontar tudo lá no negócio do Brasil, hein?
2: Então, cara, é verdade. Porque foi um trabalho, assim, de semanas. A gente foi acompanhando aqui a montagem de todo o enfeite, que juntou Copa do Mundo com Festa Junina, né, Pidoncio?
3: Deu mó trabalho, já deu. E assim, eu só pedi pro pessoal, porque a gente tinha colocado uma bandeirinha em cada casa.
2: Tá.
3: Eu pedi pra manter. Pra ficar igual, assim, patriota.
2: Tá,
3: é fica isso. Com a bandeirinha.
2: Fica aí.
3: Igual os Estados Unidos, cada um tem uma bandeira.
2: Sim, sim, sim.
3: Aí tudo bem, ficou legal. Agora, as garrafas Bet verde, aquelas de Guaraná, eu tive que tirar tudo, né? Tava pendurado numa linha de anzol.
2: Olha o trabalho.
3: Ah, tinha umas 5 mil garrafas pendurado. É, agora, o que não deu muito trabalho foi a rua que nós pintamos, né? Que aí a chuva limpou, lembra a rua de terra?
2: Ah, é verdade.
3: Eu pintei na rua de terra.
2: Como é que... Aliás, eu fiquei pensando em quem pintou asfalto, né?
1: Vai eu ficar... fui um que pintei, ajudei a pintar, mas foi legal. Foi uma brincadeira boa com a minha
2: senso
1: netas.
2: De comunidade,
1: foi,
2: né?
1: Foi legal.
2: Agora, pra vocês na vila foi mais fácil porque era barro, né?
3: É, agora o Zelito tá tendo que... O Zelito tá tendo que ir na delegacia prestar depoimento, né? Lembra que a gente colocou um telão de 29 polegadas lá?
2: Imagina a galera se amontoando pra ver, cara, um super telão de 29 polegadas.
1: 29 não dá nem metade disso aqui, velho.
3: Ah, então, mas deixa eu falar. Que o Zelito foi, comprou, colocou lá, instalou, legal. E a gente viu os jogos. Ah, mas um dia bem... Olha, parece que era coisa pra acontecer. No dia que o Brasil perdeu, baixou a polícia. Denúncia.
2: O quê?
3: Mas o Zelito faz tudo certinho, gente. Vou
2: Sim,
3: falar a verdade.
2: Eu imagino, super honesto.
3: Não,
2: né?
3: Boteco Zelito, tudo ok. Teve uma vez negócio da vigilância sanitária. Né?
2: Mas às vezes também, posso falar, o pessoal da vigilância sanitária também às vezes pega no pé.
3: Ah, uma bobagem. Falar, ah, não, porque tem barata. E não tinha, Jadeu.
2: Tá vendo? Só não tinha barata.
3: Eles foram, não tinha uma barata, até porque os ratos comem. Aí, Jadeu.
2: Fala, Pidoncio.
3: Baixou a polícia, foram lá, começaram, denúncia, né, essas coisas e tal. O Zelito tinha comprado a televisão, um telão de 29.
2: Uhum.
3: E ele comprou, pô, na maior boa atenção. E ele nem desconfiou nada, Jadeu. A televisão, né, porque ele pagou R$50, nem desconfiou nada. R$50 a TV. A polícia baixou, cadê a nota da televisão?
2: Ah! Meu Deus, e aí?
3: Aí não tinha nota, porque ele comprou dos mineirinhos, né?
2: Os mineirinhos, pra quem não sabe, gente, é os meninos que fumam um cigarrinho lá na
3: fumam um cigarrinho, né? De palha, eu já vi, Jadeu. Eles pegam a palhinha deles, aquela palhinha, enrola na palhinha, o cigarrinho. É mó barato, a solidariedade. Eu sempre falo isso.
2: É muito divertido.
3: Eu sempre falo, os mineirinhos, eles vão, pegam cigarrinho de pai. Às vezes, agora, o que eu acho engraçado é o seguinte: é todo mundo não ter dinheiro pra comprar um, pra cada um pra um, né?
2: Ah.
3: Faz aquela roda, fica passando um pro outro, me pega uma boqueira, me pega um sapinho. Então, e a TV era roubada, gente.
2: Ah. Ai, meu Deus. Mas aí, posso falar? Ele não tem nada a ver com isso, Zelito.
3: É receptor, né?
2: Ah,
3: incentivou. Porque...
2: Na lei, acho que pega, né? É.
1: Mas peraí, Pedro, ele não percebeu que uma televisão, mesmo sendo de 29 polegadas, a R$50, cara, a gente tem que prestar... É igual comprar um iPhone 17.
2: Sim.
1: Por, né? Ah, não, toma aqui, R$500.
2: Por menor que seja a TV, era um valor muito baixo.
1: Se,
2: né,
1: bem que tem celular iPhone 17 Pro Max 2 TB por R$0,99. É só entrar na minha rifa. Emerson Franco Oficial. Vai lá, gente, no meu stories. Tem um link lá.
2: Mas, afinal de contas, qual foi o destino do Zelito? Ele foi preso?
3: Não, ele pagou fiança, né?
2: Ai, que bom.
3: Pagou fiança, ele levou lá, pagou a fiança. Tá lá, tá tudo certo. Já resolveu. Mas é chato, né? Uma situação ruim.
2: Muito chato.
3: Uma situação
2: pra ele.
3: Ruim.
2: Ele, e uma pessoa que não merece, porque ele comprou pra entretenimento da vila,
3: é,
2: né?
3: É verdade. Agora, Jair, eu gostaria que você entrevistasse. Inclusive, ontem deu uma repercussão muito boa. É, vocês fizeram aqui muito rapidamente na hora do ronco. E gostaria que você entrevistasse o nosso querido Lancelotti, que se apelidou ele.
2: Posso falar? Fiquei muito chateado, inclusive, vou falar isso pra ele, né? O nosso Lancelotti. Muito chateado. Porque nem pro Brasil ele voltou. Ficou lá na Europa mesmo. Só vai voltar em setembro, gente. É, exatamente.
3: E acho que tem perguntas a serem feitas, porque ele deixou a desejar, né?
2: Exatamente.
3: No sentido, aí a gente vamos fica à vontade, tá, Gil?
2: E aqui, meu querido, minha querida, nem a Cazé
1: TV... O ouvinte pode perguntar também.
2: Nem a Rede Globo...
1: É exclusivo.
2: Conseguiram entrevistar o Lancelotti de forma tão exclusiva igual a gente. Você, ouvinte, pode fazer sua pergunta também. A gente tem a honra, o prazer de receber o técnico da seleção brasileira, o italiano Carlo Lancelotti. Bom dia!
4: Bom dia. Nós estamos... por falar de... Consigo na outra língua, não pode falar nisso.
2: Você está aprendendo português, acho que a gente releva. Se a gente não entender alguma coisa, a gente pergunta.
4: Sim, sim. Nós outros falamos de... e responder tudo certo.
2: Primeiro lugar, primeiro de tudo, a pergunta que eu quero fazer. Por que que o senhor e toda a delegação brasileira não retornaram ao nosso país... Cada um foi pro seu destino na Europa e simplesmente ignoraram os torcedores brasileiros no retorno.
3: Ô, Jadeu.
2: Pois não.
3: Só uma coisa rapidinha. Deixa o homem ver, tu viu, pra ele pegar o personagem.
2: Tá bom. Bom, você vai mandando sua pergunta aqui pro Lancelotti.
4: Sim, claro.
2: Enquanto ele pega o personagem.
4: Não podemos. Claro, agora sim.
2: Vai, show.
4: Agora
2: fez
4: show.
2: O download completo.
4: Bom dia a todos que estão na rádio. Não vou responder as vossas perguntas, sei por dia.
2: Muito bem. Então, o senhor me responda. Por que não voltou ao Brasil?
4: Sim, porque eu sou italiano. Nós manteram na questão de normal no futebol. E das torcidas, medo de voltar ao Brasil e apanhar.
2: Faz sentido todo esse medo que você tem.
4: Trabalhando, isso, tô pegando personagem. Buscaram uma ideia, sim. Pegou o personagem, agora sim, agora mantém.
2: Mantém desse jeito.
4: Isso, claro.
2: Mantém desse jeito.
4: Claro, tá. Claro.
2: Outra pergunta que eu quero fazer.
4: Bondade dentro dele, nós perspiramos.
2: Ô, Lancelotti,
4: Claro.
2: Por que o senhor não insistiu no Hendrick desde o começo na seleção brasileira?
4: E nós levamos o Hendrick lá da seleção brasileira. Sim, nós não podemos... o Hendrick sempre foi um jogador, né, muito importante, mas eu não custo questão de... dentro de uma...
5: Eu acho que o trabalho foi bom.
4: Pegar personagem... Isso. Não colocar o Henrique, porque eu sou técnico e não vi uma possibilidade dentro de uma perspectiva em poder fazer um jogo mais bonito, sim. E agora falar no mar e nós não ter essa possibilidade se na hora certa poder fazer ou não.
2: A gente releva, gente. Releva que ele tá se esforçando pra aprender o português, viu? Ele ainda tá misturando com o espanhol.
5: Estou bastante acostumbrado.
4: Mauro, bastante. Manter personagem. Agora sim, pegou.
2: Mas tem que ter pergunta. Vamos lá.
6: Senhor Lanchalote, qual é o gosto de chiclete que você não gosta de jeito nenhum?
2: Belíssima pergunta do nosso ouvinte aqui, o Maicon.
4: Na verdade, eu tinha um vício dessa criança, né? De mascar de chiclete. E... eu não. Como dizer aqui quando a pessoa tem um mau hálito?
2: Mau hálito.
4: Se der, eu queria ter um
2: aqui problema. No Brasil a gente chama de bafo de bosta.
4: Isso, sim, claro, mas é merda. Eu, desde criança, eu tinha um apelido que se chama cá, e de boca de bunda.
2: Qual é o sabor que você mais gosta e o sabor que o senhor menos gosta de chiclete?
4: Mas agora, na lua de tutti frutti.
2: Tutti frutti é o que você mais gosta.
4: Mas eu não gosto de hortelã e nem melancia.
2: Nem melancia também, eu acho bem ruim. É um sabor que não deveria existir de chiclete.
4: Nem aquele de canela que ficou de bunda na boca.
2: Mais perguntas aqui.
5: O novo impulso no trabalho... É na evaluação.
4: Claro, sim, ficou legal. Tá bom, sim, personagem.
2: Mantém
4: assim, tá gostando?
2: Perguntas pro Lanchelotti, o nosso técnico da seleção brasileira, gente.
7: Ô Lanchelotti.
4: Lanchelotti.
7: Você vai ficar com nós até a Copa 2030 ou vai sair fora, mano?
2: A pergunta aqui do nosso ouvinte Macedo.
4: No... Só queria que mandasse a ordem nas perguntas para que não misture as coisas e fica minha cabeça complicada. Sim. Eu só sairia da seleção brasileira de 2013 se eu fosse idiota. Ganhando 5 milhões de reais por mês.
2: E tem que ser muito burro, né?
4: Se for um burro, um imbecil, que sairia. Então vou manter mesmo, não tendo resultado nenhum, vou manter. Só isso aí. Só um minutinho.
8: De onde parte?
4: Só um minutinho.
8: Fazer... Legado pro próximo ciclo, então, que o senhor está à frente.
5: Eu acho que sim, é uma experiência.
4: Sim, é uma experiência. E se manter personagem, ó. Pode perguntar que agora eu tô no personagem.
2: Aliás, o ouvinte vem afirmar aqui que o senhor não tá sabendo, mas a CBF aumentou seu salário 6 milhões por mês agora.
4: Agora que eu não vou mesmo. Agora que se eu sair, eu sou um burro, né? Eu não vou sair de jeito nenhum.
2: Mais perguntas, técnico da seleção brasileira, Carlo Lanchelotti.
9: Que o Lanchelotti não colocou o Endrick pra jogar porque ele cometeu dois crimes capitais na Itália.
4: Claro.
9: Colocou ketchup na pizza e o pior de todos, quebrou o espaguete antes de botar na panela pra cozinhar. É o Alessandro Moreira do Capão Redondo.
2: Obrigado pela sua pergunta. É verdade isso, o Lanchelotti? O Endrick, ele colocou ketchup na pizza?
4: Só um minuto, por favor.
2: E quebrou o macarrão?
5: Deludente para o resultado.
4: Para sim, claro.
2: Sim, é, não... é verdade ou é mentira?
4: Não, isso é uma especulação na reportagem do mundo e se falaram uma... da revista de fofoca, aqui a cara brasileira, em todo o Dias. Que falou uma coisa dessa, mas eu acho que cada um coloca o que quiser. Eu já coloquei ketchup no, naquele macarrão instantâneo. Já chupei sorvete com ketchup.
2: Então, cada um faz o que quiser. Que nojo. Olha, a última pergunta aqui, Lanchelotti.
4: Claro.
2: Paulo Victor, ele quer perguntar. Vai ter reformulação na seleção brasileira? Acredito que sim, porque metade do time tá idoso já. Metade do time já, né, o terror do INSS.
4: Só um minuto.
5: Uma experiência que ha sido bonita.
4: Claro, bonita. Pegou personagem, vamos.
2: Vai ter reformulação na seleção?
4: Ah, sim, claro, não mandaremos reformulação, porque todos os outros jogadores já estão meio da avançada. E eu não quero manter os jovens, sim, manter de jogadores da base, por exemplo. Por exemplo, nosso querido Henry, que é um menino novo, e o... Esteban, que não jogou porque está machucado.
2: Sim.
4: E nós vamos manter dois times.
2: Dois times.
4: Nós vamos fazer o time oficial dos jovens.
2: Sim.
4: E nós vamos fazer o sênior.
2: Vai ter também um tipo Masters, né?
4: Mas nós vamos fazer o Masters com esses jogadores que estão saindo. O próprio goleiro.
2: Neymar, então pergunto, Neymar 2030?
4: Neymar, sim. Não vou mandar Neymar porque aí se eu não coloco, me matam. Sim, claro. E eu perco também porque os patrocinadores investem nessa merda.
2: Tá aí, Carlo Lanchelotti. Ancelotti, o nosso técnico da seleção brasileira. Muito obrigado. Terei o senhor de volta aqui para comentar sobre a Copa do Mundo, que continua. Hoje tem a primeira semifinal, amanhã a segunda. Hoje tem França e Espanha, um jogão, né?
0: Só um minutinho, entendeu?
2: Ok.
10: Agradecer aos jogadores que...
11: Eu quero agradecer de vocês manterem na entrevista aqui numa rádio e que nós outros sempre não ouvimos. Então, obrigado pela oportunidade, que caso seja necessário ligar que eu mantenho, não estou...
0: Só um minutinho, né?
10: Bom ambiente. Pero no siempre...
11: Então, um grande beijo a todos. Muito obrigado, se der vontade, grato.
2: Um forte abraço, Carlo Ancelotti. Aproveita suas férias aí na Europa. Tudo de bom, viu? Um forte abraço pra
0: forte
2: você.
0: Forte abraço.
2: Foi boa entrevista, hein, gente? Boa, parabéns, aqui. Ele vai voltar.
0: O interessante é isso, a realidade. Você viu o imitador, ele pegando...
12: Quero café! Isso aqui é uma
2: porcaria, não, hein?
0: Não.
2: O esforço que o humorista fez pra pegar o personagem aqui.
0: Verdade!
12: Isso aqui é uma porcaria!
0: Que não!
12: Merda nenhuma! Desculpa!
2: Hora do nosso cafezinho de todas as manhãs aqui no Band. Bom dia!
0: Ai,
2: peça seu cafezinho aí, 11 99991 9197. Romão falou, vocês são doidos. Eu não, me coloca nesse balaio, não. O que eu tô falando, Emerson França.
13: 5 da manhã já tá de pé.
2: 5
13: da manhã já tá de
2: pé. Ai, viu, olha.
14: Bom dia, Tadeu. Bom dia, Vivier.
0: Bom dia.
14: Tá um cafezinho pra mim. Vocês são demais. Emerson do Jardim Elba, forte abraço.
2: Valeu, meu querido, um forte abraço.
0: Valeu,
2: pra você.
0: Filho da mãe.
2: Tudo de bom.
15: Bom dia, Tadeu. Seja bem-vindo novamente, meu amigo. Mano. Bom dia, Pidoce, moleque doido.
0: Bom dia.
15: Bom dia, minha vinheta.
0: Bom dia.
15: Manda um cafezinho pra nós aqui. Léo Brutos, Capão Redondo. Ei, ô, minha vinheta.
0: Oi.
15: Cadê o nosso amigo locutor de rodeio? Tá fazendo falta, hein?
2: Vai aparecer.
15: Abraço.
0: Vai aparecer.
2: Amanhã ele tá aqui. Um abraço pra você, meu querido. Bom dia.
16: Bom dia, Ancelotti. Oberval de Osório do Cruz. Por que que o senhor não colocou o Neymar pra jogar desde o primeiro jogo?
2: Já respondeu essa pergunta.
16: Responde aí pra nós aí, Ancelotti.
2: Ele colocou pra jogar e se ele não coloca, iam cobrar ele, né?
0: Deixa pra uma próxima oportunidade. Vou anotando as perguntas aí, viu?
17: Bom dia, bebês.
0: Bom dia.
17: Essa é genial, genial. Tava muito, muito igual, cara. Eu não consegui identificar quem que era a gravação, quem que era o Emerson fazendo. Perfeito, perfeito, perfeito. Amo vocês, bom dia. Me dá um ingresso pra ver na Castela de pertinho. Beijo, Jéssica de Barueri.
2: Jéssica, um beijo pra você, cafezinho.
0: Já pode se inscrever, né, Tadeu? Pode, de pertinho, né? De obrigado, pertinho, viu, tá? Minha linda.
2: Fica aqui ligado na programação da Band FM, um beijo pra você, Tadeu, viu?
18: Bom dia, bom dia.
0: Bom dia.
18: Rapaz, o time da seleção não tá idoso, não. Tá com tiriça. Não vai nem a pau, rapaz. Tem que trocar metade mesmo.
0: Verdade.
2: Valeu, meu querido. Tudo de bom.
19: Olha, vocês me quebraram de uma forma com esse negócio de colocar o original pra poder pegar o personagem. Ah, vocês dois são dois retardados de marca maior, não? Manicômio puro. Tá feio, obrigado. Tchau, gente. Valeu.
2: Valeu, meu querido. Bom dia.
0: Valeu, velho.
20: Bom dia, Tadeu. Bom dia, vinheta. Bom dia, filha da mãe.
0: Ô, minha linda.
20: Que é a Vanessa, motorista de aplicativo. Manda um cafezinho pra mim. Ó, tava ouvindo aqui, ó, com os passageiros no carro. Aí um passageiro falou assim: nossa, o Ancelotti tá diferente.
2: É o nosso Ancelotti.
0: É o Ancelotti.
2: É o Ancelotti.
0: Ai, muito bom.
2: Ponto final aqui, mais uma edição, hein? Acabou.
21: Obrigado, Senhor, por outro dia.
2: Obrigado você, ouvinte da Band FM, pelo carinho. Segue a gente nas redes sociais. Sou o Tadeu no Instagram.
0: Repete.
2: Sou o Tadeu no Insta.
0: E @EmersonFrancaOficial. @EmersonFrancaOficial. Já deu.
2: É isso aí. Vem aí a hora do ronco. Estouramos o tempo. Vambora, gente. Tchau.
0: Tchau.
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5: 2 para 6, a hora do ronco, vem aí, meu povo!
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1: Bom dia, são 6:01, gente. 6:01, hora de Brasília. Maravilhosa, espetacular manhã de terça-feira pra você. Vamos com alegria, vamos com tudo. Pra mais uma edição da Hora do Ronco, hein? Bora!
2: Eu topo.
1: Tá liberado ser feliz e dar risada aqui, hein?
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1: É isso, Pedro.
2: É isso aí, querido.
1: Aham. 6:02, muito bom dia, homem vinheta.
2: Bom dia!
1: Bom dia, Pidoncio.
3: Ah, excelente dia, gente.
1: Muito bom dia, senhor Pedro Luiz Ronco.
4: Bom dia, Tadeu. 6:02, é terça-feira, 14 de julho de 2026.
1: O senhor já perdeu uma grande chance na sua vida? Uma grande oportunidade, seu Pedro Luiz Ronco?
2: Ai, ai, ai.
1: Já aconteceu com o senhor de perder? Você fala, que chance que eu perdi, hein?
2: É.
1: Às vezes a chance de conquistar alguém.
2: Verdade.
1: Chance de emprego.
2: Opa.
1: Que chance que você perdeu na sua vida.
2: Não é?
1: Conta pra gente
2: comprar
1: aqui hoje.
2: Comprar alguma coisa e não deu certo, ou perdeu a chance.
1: Exatamente.
4: Conquistar alguém.
1: Às vezes você guarda uma compra no carrinho, na internet.
2: É.
1: Porque tá em promoção, no dia seguinte já não tá mais.
2: Ah, e você perdeu.
1: Perdi a chance.
4: Esta é uma prova de fogo, você vai dizer se gosta de mim. Sei que você não é bobo, porém seu reinado tá chegando ao fim. Vanderlei.
1: Muito obrigado,
2: bem.
1: Seu Pedro.
4: Olá, Reinaldo. Chegou ao fim.
1: Qual foi a maior chance que você perdeu na vida? Conta pra gente aqui, seu Pedro.
4: Começou.
2: Caramba.

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1: Band FM Panda, eu te seguro. Aqui na Hora do Ronco, que pergunta: qual foi a maior chance que você já perdeu na tua vida? Uma oportunidade, você falou, meu amigo, como é que eu fui perder essa chance?
2: Não podia ter feito, eu fiquei
1: hoje, chance perdi. De fazer um trisal, né?
2: O quê?
1: Pulgas, é.
2: Ah, não. Aí perdeu.
1: Perdeu.
2: Já passou.
1: 11999919197. Palavra-chave qualquer, Pidoncio.
3: A palavra-chave é perdeu.
1: Perdeu. Perdeu, Playboy. Manda perdeu aqui. 11999919197. Conta a maior chance que você já perdeu na sua vida. Manda aí.
4: Adulto. Baiano.
1: Girou,
4: barata.
1: Hein? Não perca João. Essa chance, Pidoncio.
3: Vai, deixa comigo.
5: Médico, mineiro, mendigo, namorado, padre, papagaio, pastor,
4: português, religião, profissão,
1: atenção,
2: médico.
1: Médico,
2: médico, nossa, médico. O médico ligou pro paciente, falou, xavi.

0: E, ô, seu Oswaldo, desculpa, passei o medicamento errado. Como assim? Não, o senhor pediu um medicamento pra diarreia e eu passei um calmante pro senhor. Como é que o senhor tá? Falou, não, tô borrado, mas tô calmo.
1: Calminho, calminho.
0: Eu tô calminho.

0: Band FM, Zezé de Camargo e Luciano, pão de mel aqui na Hora do Ronco, que é bom, hoje questiona se você já perdeu uma grande chance, uma grande oportunidade
1: na vida.
0: Na sua vida. Pra falar ao vivo com a gente, 11 99991-9197. A palavra-chave qualquer pedaço.
2: Perdeu.
0: Perdeu e tem ouvinte na linha, Ronco.
1: Alô?
3: Alô, bom dia, Ronco.
1: Bom dia, quem é?
3: É o Antônio.
1: Antônio. Perdeu uma chance, uma oportunidade na vida, Antônio.
3: Perdi, Ronco. Posso dar um bom dia pros meninos, Ronco?
1: Pode.
3: Bom dia, homem Vieta.
4: Ô, meu querido, bom dia.
3: Bom dia, Pinocinho.
2: Tamo junto, filho da mãe.
3: É, Ronco, eu perdi uma chance muito grande, Ronco. Eu era de menor, trabalhava com a senhora de office boy, né?
1: Sim.
3: Aí ela perdeu o filho dela, né? Aí ela perguntou pra mim se minha mãe deixaria eu acabar de me criar, né? Aí eu falei que não, que ela ia dar uma pensão pra minha mãe, tudo, ia pagar meus estudos. Acabei não querendo, Ronco.
0: Ah, ela meio que ia te adotar.
4: É, adotar.
1: E a mulher tinha muita grana?
3: Tinha, Ronco.
1: Diga uma
3: tinha
1: coisa.
3: Bastante.
1: Dá pra você me apresentar? Eu sou de maior, mas sou bonzinho.
0: E precisa terminar os estudos também, né, Ronco?
1: É verdade.

0: Band FM, Gustavo Lima, Bruno e Marrone, relação errada. Hoje errou. Perguntamos o que, seu Pedro?
1: Se você já perdeu alguma oportunidade, alguma chance. Qual foi essa oportunidade, chance perdida? Conta aqui na Band FM na hora do ronco.
0: Primeiro ouvinte perdeu a chance de ser adotado por uma milionária.
2: Então,
0: né?
2: Viu só?
0: 11999919197, palavra-chave qualquer.
3: Ah, já que estamos falando de perdeu, perdeu.
0: Perdeu, perdeu.
3: Perdeu, perdeu.
0: Mandou, perdeu.
2: Mandou.
0: Você ganha a chance de falar aqui com o ronco.
2: É isso.
0: 11999919197, manda aí. Já, na Band FM, tem Cristiano Araújo. E

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1: 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Conta pra gente uma oportunidade, uma chance que você perdeu na vida.
2: Alô?
3: Alô?
2: Bom dia.
3: Bom dia.
2: Quem está falando?
3: Aqui é o Giovanni, diretamente de São José do Rio Preto.
2: Muito bem, Giovanni. Perdeu alguma coisa, alguma oportunidade, Giovanni?
3: Rapaz, deixa eu mandar um abraço aí pra essa galera que é difícil demais falar com vocês, homem.
2: Pode mandar.
3: Alô, Tadeu, um abraço, meu amigo.
1: Alô, meu querido.
3: Homem Vinheta.
1: Ô, meu querido, abraço.
3: Alô, Pidoncio, cara, prazer de vocês, apesar do Pidoncio, eu tô indo pros Estados Unidos com o curso dele de inglês.
1: Ô, filho da mãe, obrigado, viu? Bem, continua. Firma.
4: Vai conseguir pedir uma esmola, assim.
2: E qual foi a oportunidade?
3: Rapaz, a oportunidade é o seguinte, Rocco. Na minha rua, minha mãe tinha um sobrado lá que alugava. E tinha uma mulher lá na época casada, que a mulher era um trem bom demais da conta, assim. Eu era afim de torar ela, cara. E ela era casada, então ela falou pra mim que eu não dava oportunidade. Ela falou um dia. Um belo dia eu fui pro pagode e encontrei ela, só que aí ela me deu a oportunidade e eu, moleque bobo, não peguei, ó, velho.
4: Olha, desperdiçou a chance de ficar com ela.
5: É, foi, é.
2: Mas ela...
3: Você acredita?
2: Giovanni, ela se ofereceu?
3: Ela me ofereceu, ela falou pra mim assim, falou, negão, hoje é teu dia de sorte. Vamos sair, vamos realizar aquele sonho.
5: Eita.
3: E eu fiquei meio que bobão, né?
2: Sim. Se arrepende?
3: Me arrependo amarguradamente.
5: É, meu.
2: É mesmo do marido, né?
1: É. Às vezes tem isso também, né?
5: Tem.
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0: Band FM, Cristiano Araújo, você mudou uma versão exclusiva da Band 6h27. Conta aí uma grande chance que você já perdeu na sua vida. Pode gravar sua mensagem também, a gente coloca no ar aqui durante o programa, né?
1: Coloca.
0: 11 999919197.
2: Bom dia, Ronco. Bom garotos, dia. A oportunidade. Oi. Que eu perdi, Ronco. Conheci uma pessoa na internet, ela me levou pro apartamento dela, comecei a maciar a carne. Sei. Aí não esqueci a proteção da faca, Ronco. Não deu nem pra cortar um bifinho. Um abraço.
1: Olha,
3: esqueceu a
4: barinha. Perdeu a grande oportunidade de ser pai.
1: Ganhou a sorte, né?
0: Também, né? Hora do Ronco.

0: Band FM, Daniel Evidências, aqui na Hora do Ronco, às 6h32, a informação pede passagem.
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2: Está no ar o Aqui Agora. Um carro foi visto trafegando pelos trilhos de uma das linhas de trem metropolitana de São Paulo na noite da última sexta.
0: O motorista teria feito uma conversão errada na travessia da linha e acabou invadindo os trilhos. Os passageiros que estavam na plataforma filmaram o veículo enquanto ele andava de ré tentando sair.
2: A polícia abordou o homem e obrigou a sair do local. Segundo os agentes, ele estava embriagado e foi levado para a delegacia próxima do local.
0: Por causa da presença do carro nos trilhos, a operação dos trens da linha 7 foi interrompida por cerca de 20 minutos. A empresa Tic Trens, que administra o trecho, pediu desculpas
2: pelo transtorno. Os comentários é dele, o nosso condutor de trem, Pedro Luiz Ronco.
3: Não posso ficar nem mais um minuto com você. Sinto muito amor, mas não pode ser. Moro em Jaçanã, se eu perder esse trem.
2: Este foi o Aqui e Agora.
0: Esse é o verdadeiro mundo cão, hein?
4: Esse é o mundo cão. Oh, mundo cão.

0: FM, Michel Teló, aí a roça vence aqui na Hora do Ronco. 6h36, seu Pedro, hoje a nossa perguntinha qual que é?
1: Se você já perdeu uma grande chance na vida, uma oportunidade, conta aqui na Band FM na Hora do Ronco.
0: Ah, palavrinha chave, qual que é, Pidoncio?
2: Opa, falou comigo, né?
0: Tem outro Pidoncio no mundo?
2: É... Perdeu!
0: Perdeu, manda perdeu,
2: perdeu
0: aí.
2: Perdeu, é.
0: 11 99991 9197, vem falar ao vivo com a gente. Vem! Já!

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2: Pela primeira vez na história do principal evento do futebol global, a competição está sendo sediada simultaneamente por 3 países. Canadá, Estados Unidos e México estão recebendo os jogos e essa ideia agradou tanto que em 2030 a competição seguirá o mesmo formato, sendo sediada por Espanha, Marrocos e Portugal.
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4: 4 horas de show.
5: FM é sua rádio, não sei, cada pergunta que você faz.
4: Eu não entendo, velho.
5: Eu vou te falar, viu? Seu Pedro, tem ouvinte na linha, hein?
6: Alô?
7: Alô?
6: Bom dia!
7: Bom dia!
6: Quem é?
7: É o Elvis, que não é o Presley.
6: Sim, muito bem. Elvis, já perdeu alguma chance, alguma oportunidade na vida?
7: Já perdi várias, meu, mas 2012 foi a derradeira. Perdi um puta emprego bom, ganhava bem. E moleque novo, só quer saber de cachaça, de aventura. Aí, consequentemente, perdi o trabalho e perdi o amor.
5: Caramba.
4: É, cara.
7: E eu ex-amor. E tem coisas que a gente não esquece.
8: As campaníssimas do Barro de Alencar.
7: Me chama que o canto vivo, Daniel.
5: Só tem maluco, velho.
6: É, mas qual que era o trabalho?
7: Eu era meio oficial de torneiro mecânico.
6: Meio oficial?
7: Torneiro mecânico.
6: Você era não?
5: Não, não.
4: Era... A hora não era nem inteiro, né, velho?
5: Ele era meio oficial. Porra, bicho.

0: Band FM, o Péricles, até que durou, aqui na Hora do Ronco, 6h47, agora, Homem Vinheta.
1: A partir de agora, a primeira aula do inglês pro seis.
0: Teacher Pidoncio Pidunga da Silva, vamos, criançada, vamos.
2: A Aninha já tá voltando agora, olha lá. Aninha, pensei que você não ia vir, tá? Ah, é água? Tá bom, água pode, viu? Gente, a gente fala da Aninha, que é a nossa menina linda, que é a estagiária. Aninha, por favor. Bom dia, Ana.
0: Bom dia.
2: Qualquer um.
3: Bom dia, gente. Tudo bem?
2: Olha que gracinha, né?
0: Fofinha.
2: Gente, é minha aluna exemplar, tá todo dia na aula. Como é que tá sendo pra você o curso?
3: Então, como eu tava dizendo, gente, é um sonho realizado estar aqui. Ele mudou a minha vida, carreira, profissional. Pidoncio, você é sensacional, assim.
2: Você é uma dubladora. Como que é pra você, na dublagem ou em inglês, quando você sai da aula?
3: É muito bom, agora eu tô dublando muito melhor, inclusive por conta de você, que eu consigo entender o que o personagem tá falando.
0: Ele tá se emocionando, gente. Você vai emocionar, cara, o professor, Aninha.
2: Como é que é seu Instagram, o pessoal entender quem é você?
3: É Giulia _ Chantre. É meio difícil, posso soletrar?
2: Pode.
3: É Giulia _ Chantre.
2: Eu esqueci no J. Obrigado,
3: beijo,
2: viu?
3: Obrigada, Pidão.
0: Gente, muito obrigado. Essa é a Aninha.
2: Isso é um testemunho espontâneo.
0: Produção, não esquece de passar o Pix pra ela, tá?
2: Por quê?
0: É, vamos lá.
4: Chama o médico pra ela.
0: Não chama, não. A gente pagou pra ela falar isso. Ô, Titi Pidão, vamos lá.
1: Você não precisava falar pra ele que pagou, cara.
0: Ah, é verdade.
1: O que, que nós combinamos?
0: Ah, isso vai por água abaixo toda a ilusão, né?
2: Vamos lá, vai.
0: O Hamilton.
2: E Milton,
0: ele quer saber, professor, significado da palavra dormem. Dormem.
2: É, isso aí é no hotel, né?
0: No hotel?
2: É. É, isso é normal. Isso aí tem profissão que é assim mesmo.
0: É, no hotel pode ser que tenha mesmo.
2: É.
0: É.
2: Enquanto uns trabalham, outros dormem.
0: Ah, vai tomar banho.
1: Eu achei que ele ia acertar, velho.
0: Professor, vamos esmiuçar a palavra aqui, tá? Door é o quê, em inglês?
2: Oi?
0: Door é porta.
2: É. Ah, eu ia falar, tá. Quando bate o braço, door.
0: Man é o quê? Homem. Porta, homem? Que profissão que é essa?
2: É uma sacola que leva homem, porta,
0: não,
2: homem.
0: Não, é porteiro! Meu
1: porteiro, velho. Door, man.
5: A hora do...
1: Ele complica, velho.
0: Pelo amor de Deus.

0: te ter.
1: Me livre.
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4: Que a gente aceita qualquer tipo de mensagem
5: qualquer
4: de voz
5: tipo,
4: aqui
5: fa- é.
4: No 11 999919197. É qualquer tipo mesmo. Você pode gravar sua voz do jeito que você quiser aqui. Por exemplo, Luiz.
6: Se o campo tá do ar.
7: Chapa de palha, a tita cantada, a dividir de palha. Bom dia, minha vinheta. Bom dia, Tadeu.
4: Bom dia,
7: seu lindo.
4: Muito obrigado.
7: Uma ótima terça-feira abençoada pra nós. Beijos.
5: Meu Deus do céu, gente.
4: Babou todo o microfone aí,
5: gente. Caramba, velho.

0: Filme Jorge Matheus, Laona Prado, haverá sinais aqui na Hora do Ronco. 3 para 7 agora, e a nossa pergunta, Ronco.
1: É, se você já perdeu alguma grande chance, oportunidade na vida, Band FM, Hora do Ronco.
0: Já teve chance de ser adotado por gente rica, chance de fazer uma festinha porque esqueceu a camisinha. É. Qual foi a grande chance que você perdeu na vida, hein? 11 99991 9197, palavra-chave qual que é?
2: Perdeu.
0: Perdeu, manda perdeu aqui pra gente. Mandou perdeu, você tá falando ao vivo aqui.
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1: A sua rádio do seu jeito, 74, tem ouvinte na linha, Ronco.
2: Alô?
3: Alô?
2: Bom dia.
3: Bom dia.
2: Quem é?
3: Eu sou a Kátia do Tatuapé.
2: Kátia do
3: Tatuapé. E eu perdi uma grande chance.
2: O que, que você perdeu, Kátia?
3: Ah, eu perdi a chance de ficar rica. Perdi a chance de ficar rica. Eu fui no programa do Silvio Santos, no Tapa Tudo por Dinheiro, na minha adolescência.
4: Certa resposta, certa.
2: E aí?
3: É a Kátia Fox. E aí, ele começou a perguntar naquela brincadeira dos barulhos lá, que barulho que era. E eu fui, acertei a primeira, que era o barulho de uma privada, nunca me esqueço. Sim. E no segundo barulho eu já perdi. Perdi, ele mandou eu sentar. Ai, como eu gostava vai do seu lá, Silvio, pro lá, programa Tapa. Vai pra lá.
4: É, o Silvio era.
3: Eu perdi a chance de ficar rica. Mas
1: valia tanto dinheiro assim essa brincadeira? Pra ficar rica?
3: Pra uma adolescente de 15 anos ganhar, sei lá, R$200, acho que era.
4: Ah, tá. Nesse caso, sim.
1: Na época era dinheiro.
3: R$200. Uma adolescente que nunca tinha trabalhado na vida era muito dinheiro, né?
2: Pra mim aquilo lá era
5: ficar. Que barulho é esse?
2: Ah. Perdeu a oportunidade de pegar um táxi pra ir embora pra casa.
1: Né? Naquela época, duzentão era dinheiro, viu, seu Pedro?
2: É mesmo?
1: O quê? Devia ser uns dois salários mínimos.
4: O princípio era dar barras de ouro.
1: Que vale mais do que dinheiro.
6: Muito mais. 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
0: Acabei de falar isso.
2: Falou, o Jadeu falou. Você, então, o, pelo amor de Deus, gente, vamos respeitar.
0: Acabei de falar isso.
2: Acabou de falar.
0: Aliás, Ana Castela vem aí também, vai ter o...
2: Vai ser de pertinho com ela.
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4: A pergunta de hoje é sobre perder a oportunidade, não é verdade?
5: Uhum.
4: Eu me lembrei, início dos anos 90, apresentando aqui a Hora do Ron com o Joca, e recebemos um cantor, maior sucesso no Ceará, vocês devem se recordar, do Falcão.
2: Oh, Falcão.
0: Pra quem não sabe, é arquiteto formado, né?
4: Isso, formado, ele largou a arquitetura porque disse que cantar dava mais dinheiro. Olha. 2 metros de altura, fizemos uma entrevista, um cara simpático. Ele gostou também do programa e falou que gostaria de lançar uma música na Hora do Ronco, que ele ia pôr no próximo disco, no LP, long play daquela época, né? E tem tudo a ver com a pergunta de hoje. A música era Oportunidade Única.
0: Olha, a pergunta a gente faz, inclusive.
2: É, então, é isso aí.
4: Vamos relembrar?
0: Vambora?
4: Vamos. Falcão, Oportunidade Única.
2: Hora do Ronco.
0: Isso aqui é pra aumentar o volume, hein? Essa é pra cantar junto.
4: E dançar.
2: Bora! 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

0: de FM Henrique e Juliano, Amor dos Outros, aqui na Hora do Ronco, 7h16 agora. Maravilhosa.
1: Ela anda de mobilete.
2: Ela é.
1: Curte a Grete. 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Com vocês, Paulette.
3: Ai, bom dia.
0: Bom dia, Paul.
3: Saudade que eu tava de você.
0: Morrendo de saudade. Foram 3 semanas, mas a mim equivaleram a 3 anos.
3: Oi, Aninha. Tô chateado com você, viu? Muito chateada.
0: Parou aqui. O que eu te fiz pra você ficar chateada comigo?
3: O que eu te fiz ou o que você não fez comigo, gente?
0: Ah, não. Aí, pô, a gente tem várias possibilidades.
3: Ai, pelo amor de Deus, tá? Você foi comer fundi sozinho.
0: Então, Paul. Eu até pensei...
3: Gente do céu.
0: Até passou pela minha cabeça te convidar. Mas eu não sei se eu vou estar incomodando você, porque eu já tentei várias vezes também.
3: Todas as fotos que eu te vi, eu sigo você, você sabe disso.
0: Eu pensei que você dá coraçãozinho em todas as fotos.
3: Sim, eu curto. Aí eu olho a foto dele. Gente, bom dia, desculpa, cheguei sem dar bom dia pra todo mundo.
0: Bom dia.
3: Assim, posso falar uma coisa? Todas as fotos que eu via de você no Insta, tava lá. Pratinho de comida e uma taça só de vinho. Fundi, uma taça só de vinho. Gente, eu louca pra ver 2 taças ali e uma minha. E você não me liga, tá?
0: Bom, é o seguinte,
3: o que tá acontecendo com você? Já vou interromper por aqui. Tanto contatinho que você tem.
0: Eu chutei o pau da barraca. Tá? Eu chutei o pau da barraca.
3: Eu também queria chupar, por que você não me chamou?
2: Não, é chutei. Não, é
0: chutei.
2: Chutei.
0: Porque então, eu já tentei por anos, Paula, te convencer do meu amor.
3: Não, mas peraí. Não confunda as coisas com uma amiga.
0: Aí, ó, essa é
2: ele
0: isso
2: não
0: aí.
2: Quer isso. Ele,
0: eu
2: ele,
0: não quero.
2: Ele não quer como amigo.
0: Você acha que depois do fundi, eu queria apertar tua mão e cada um pro seu lado?
2: Te deixar em casa e só isso?
0: Exatamente.
3: Ah, é? Então é assim, mulher pra sair, é interesse, é isso?
0: É evidente que sim, porque é um encontro.
2: Gente, ninguém convida uma mulher pra jantar e tá não querendo alguma coisa. Não adianta.
0: Exatamente.
2: A mulher que acha que, ai, não, só vai me levar pra jantar e... Não vai.
0: Não vai. Então, Paulette, a próxima vez que eu te convidar, então, já fica na tua cabeça.
3: Peraí, qual é a sua intenção? Vamos direto.
0: A minha intenção é...
3: E precisa me levar pra jantar? Vamos direto, então.
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3: Eu sou direto também, lindo.
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0: Ah, não, se a gente tá combinado, então...
3: Ai, depois a gente janta. Porque dá uma fome, não dá?
0: Dizem que é até melhor, né?
3: Ai, dá uma fome, gente.

0: Band FM, Leonardo, Eduardo Costa, fio de cabelo. Aqui na Hora do Ronco, 7h21, Homem Vinheta. Que momento é esse?
1: Oi, meu querido, agora, momento do ronco.
2: É o momento de eu ser o professor de história deste programa. Hoje é 14 de julho.
0: Positivo e operante.
2: 14 de julho de 1789. Hoje é a data nacional da França. Em 14 de julho de 1789, os ricos, os lords, dominavam a França. E os pobres trabalhadores eram oprimidos, sacrificados, passavam fome. Mas eis que surge um grande líder na França para que essa situação melhorasse. Ele acordou cedo, esse grande líder, pôs uma roupa de guerra, ia sair para lutar contra os poderosos. Só que ele amanheceu com uma dor de garganta terrível. O que que ele fez?
0: O quê?
2: Foi na farmácia e comprou uma pastilha Valda. Só que ele estava tremendo tanto, já estava com febre, e deixou cair a pastilha no chão. Daí ficou a denominação da data de hoje. A queda da pastilha.
0: Meu Jesus!
3: Mas peraí, gente!
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0: Aqui prestando atenção.
3: Não, aqui eu anotando tudo,
0: velho. Vai ser uma aula de história.

0: Que eu não sou de ligar.
1: Não, Band FM, turma do pagode, menos é mais, investigador, eles continuam falando no final da música, é impressionante.
2: É, aí te atrapalha, né, Jadeu?
1: Mas atrapalha muito, Pidoncio.
2: É. Vamos fazer. Eu vou ver isso aí, tá?
1: Verifique isso com os artistas, por favor.
2: Como é que é o nome desses meninos cantarem?
1: É o Turma do Pagode, menos é mais.
2: Eu vou lá na casa deles.
3: Era aí, você vai logo.
1: Então vai lá agora. Seu Pedro, hoje nossa pergunta qual que é?
0: É, se você já perdeu uma grande chance, uma grande oportunidade. Band FM, hora do rock.
1: Palavra-chave qual que é?
2: Perdeu.
1: Perdeu, manda perdeu, mandou perdeu. Vai falar ao vivo com a gente.
3: Vai falar.
1: 11 99991 9197. Manda mensagem de voz também no WhatsApp. Daqui a pouco tem zap zap do Ronco, hein?
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2: FM, a sua rádio do seu jeito, esta é a Hora do Ronco, 7h32, seu Pedro, tem ouvinte na linha?
5: Alô?
6: Alô?
5: Bom dia!
6: Bom dia!
5: Quem é?
6: É a Nanda.
5: Tudo bem, Nanda?
6: Tudo.
5: É Nanda de Fernanda?
6: Isso.
5: Eu sou demais.
7: Caramba, que inteligência.
5: Obrigado.
7: Meu Deus do céu.
5: Obrigado.
7: Às vezes impressiona, né?
2: Impressiona, eu fico impressionado.
5: Ô Nanda, já perdeu alguma chance na vida?
6: De ficar solteira. Depois de 23 anos de casada, perdi a chance de ficar solteira e curtir a vida.
7: Puxa, aí é, olha.
5: E você continua casada, Fernanda?
6: Continuo.
5: E por que você perdeu a chance? O que aconteceu na sua vida?
6: Porque teve uma pulada de cerca e no dia que eu ia terminar, a gente teve a recaída e voltamos.
7: Não, eu também.
5: Ah, meu
2: Quem
5: Deus.
2: Quem pulou a cerca? Você ou ele?
5: Ela, lógico.
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0: Rede FM, Murilo Rufi, deixa eu aqui na Hora do Ronco, 7h36, Homem Vinheta.
1: E essa é a hora dele. Essa é a hora em que ele se preparou pra isso.
2: Não me preparei, não, não mente.
1: Peraí, deixa eu valorizar o quadro.
0: Sim, pô.
1: Esse momento, ele traz com muito amor e carinho.
2: Aí acertou.
1: Pidoncio, e o momento, vamos rir. Xará!
2: É muito bom, tá recebendo sempre.
0: Sempre.
2: Doutor, aqui. Pra você.
0: Você.
2: Popó, pensar.
0: Pensar.
2: Que vai dar errado, vai dar errado.
0: É, gente.
2: Você tem que ter pensamento positivo. Você tem que jogar pro universo.
0: Joga.
2: Não é, Jadeu?
0: Exatamente.
2: Tipo, ah, não, porque eu tenho sorte. Eu, tá, você é um que sempre fala assim, ah, não tenho sorte. Ah, é só... Não, não pode, Jadeu.
0: E eu continuo não tendo sorte. Então eu vou começar a falar, eu tenho sorte.
2: Isso.
0: Sorte eu digo no, em jogo de azar, viu, gente? Eu, qualquer coisa que envolva sorteio...
2: Não, não, não, não.
0: Você, eu não tenho sorte.
2: A gente vê que você não tem mesmo. Você não tem só no amor, não tem... Ô, Jadeu.
0: É verdade, essa parte eu tinha esquecido.
2: Então.
0: Você vê que eu já isolei da minha vida, né?
2: Agora, você tá escondendo, tá?
0: O quê?
2: Agora tá escondendo. Eu vou jogar, o Brasil inteiro tá ouvindo a gente.
0: O que você vai falar, Pedro?
2: Você tá escondendo.
0: O quê?
2: Você ficou quantos dias em casa?
0: Eu fiquei 3 semanas.
2: Você arrumou uma paquerinha, não é possível. Você arrumou alguém, levou pra sua casa, tomou um vinho.
0: Vamos lá, gente, vamos rir. Vamos lá, vamos.
2: Bora.
0: Vamos rir.
2: Bora, Jadeu. Jadeu.
0: Vamos lá.
2: Pô, você também é danado, hein?
0: Vamos rir, Pedro.
2: Ô, Jadeu, tinha um veinho. Tava com seus. 69, não, 93, 82...
0: Pidoncio, é de extrema importância a gente saber a idade desse senhor?
2: É.
0: Então escolhe uma
2: 85.
0: Idade... 85.
2: 85 anos. Ativo, foi. Ele mesmo foi no médico, precisava fazer exame. Ele tinha que ir no
0: urologista.
2: Que mexe nas coisinhas do homem.
0: É.
2: Tá? Aí ele foi... Só que esses prédios hoje, o que que acontece? Tem muito... Essas salas que os profissionais alugam pra fazer, por exemplo, se é dentista, aí tem uma sala própria pra dentista, se aluga, tem todo o equipamento, você não precisa ter o consultório.
0: É.
2: Né? Tem um nome isso aí que eu não sei qual é. Você sabe qual é, Jadeu?
0: Eu não sei lá, escrito... Como é que sabe o nome, Ronco?
3: Sei, economista.
0: Economista.
2: É, também, também. Não, então, tem um nome. Aí o que acontece? Ele foi lá, chegou pro... Na recepção.
0: Recepção.
2: Teve que tirar fotinho. Tu pra entrar na cataraca.
0: Tá difícil, hein?
1: Tá difícil, hein, velho?
0: Catraca!
2: Aí foi. Tirou a fotinho e tal. Aí ele precisava ir aonde?
0: Urologista.
2: Isso. Aí tava onde? No 8º andar. A mocinha falou, 8º andar. O senhor pega a direita, sala 4. Só que ele, o quê? Esqueceu, né, Jadeu? O número da sala. E ele não via bem, ele tinha um probleminha de visão. Aí ele subiu 8º andar, precisava ir no
0: urologista.
2: Então, aí ele subiu pra ir no urologista, pra parte do homem, aquelas partes do homem.
0: Eu sei do que você tá falando, Pidoncio.
2: Aí ele entrou, aí esqueceu o número da sala. Aí esqueceu o número da sala, ele foi olhando, falou, meu Deus, e agora, né? Aí ele foi na sala, só que era advogado. Ele não conseguia ler, aí ele bateu na porta, pode entrar. Aí entrou, sentou. Aí o advogado achou que ele quer, né, um normal, um cliente normal. Pois não. Aí o velhinho falou assim, não é que eu tô... Eu tenho até vergonha de falar, mas eu tô com muita dor no testículo esquerdo. Aí o advogado falou, não, eu sou especialista em direito. Ele falou, nossa, tem um pra cada bola?
0: Tem um especialista? Você entendeu, Jadeu?
4: Essa é boa.
0: Eu entendi.
2: Ele falou que eu sou de direito, que ele era advogado. Aí ele achou que tinha um médico pra cada ovo.
0: Eu entendi.
4: Muito bom,
0: meu João. Duro se falasse, vamos resolver em qual vara, né?
2: Não, era no ovo.
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1: Gente, peraí, nós estamos...

0: Rede FM, Bruno e Marrone, por um minuto, aqui na Hora do Ronco. 7 horas 44 minutos agora. Ô, seu Pedro.
1: Pois não.
0: Então a gente dá uma olhadinha aqui no Zap Zap do Ronco.
1: Vamos. Hein?
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0: Zap Zap do Ronco. Qual foi a maior chance que você já perdeu na tua vida, hein? 11 99991 9197.
3: Bom dia a todos.
1: Bom dia.
3: A chance que eu perdi foi quando minha sogra chegou em casa um dia e comentou que um amigo dela, um irmão da igreja, tinha falado pra comprar Bitcoin. E na época eu lembro que ela falou que o valor do Bitcoin era R$50.
0: Tá.
3: Eu não conhecia também muito do assunto, não dei muita importância, não dei atenção do que ela falou e acabei não comprando. Na época a pessoa falou, ah, se comprar uns 10 bitcoins, você já vai ter um bom retorno financeiro. E na época custava R$50, eu acabei não comprando. Um abraço pra todos aí, Leandro de Sorocaba.
0: Seu Pedro, eu olhei aqui no Google o valor do Bitcoin.
1: Peraí.
0: Hã?
1: Eu comprei o Bitcoin a R$50.
0: Você comprou a R$50?
1: Eu comprei 100
0: Bitcoins. 100 Bitcoins?
1: Qual o valor hoje?
0: R$321.820.
4: Isso.
1: Eu tenho tudo isso. Gente, foi um prazer trabalhar na banda.
0: Que beleza, hein?

0: Sempre.
1: Espere ele cantar. Isso. Aí, agora.
0: Essa é uma música tradicional, acho que eles não falam mais, né?
1: Não, não falam.
0: Sampa Crio aqui na Band FM, incondicionalmente. Seu Pedro, hoje nossa pergunta qual que é?
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0: Palavra-chave qual que é, Pidão, senhor?
1: Perdeu, Jadil.
0: Perdeu, manda perdeu e conta aí a chance que você perdeu. 11 999919197.
3: Não saia daí, já já tem muito mais músicas aqui na Band FM.
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5: 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Oi, bom dia! 5 para as 8 agora, 9 graus a temperatura em Porto Alegre. Sou Simone Cabral, tô chegando na 93.3 FM e até as 11 da manhã tô por aqui. A sua rádio do seu jeito. Já estamos preparando para você manhã show, cheio de prêmios e informação. Vem com a gente, a sua rádio do seu jeito. Bom dia!

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Não espere ter tudo para aproveitar a vida. Você já tem a vida para aproveitar tudo. A felicidade não está apenas nas grandes conquistas, mas também nos dias comuns que muitas vezes passam despercebidos. Valorize o que você tem hoje e viva com gratidão. O tempo é o bem mais precioso que existe.

0: 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Bom dia! 8:02 agora! Estamos começando o Manhã Show nessa terça-feira, 14 de julho. 9 graus é a temperatura em Porto Alegre, capital dos gaúchos, gelada. 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Também tem música boa, muitos prêmios para você, o seu horóscopo, notícias dos famosos, com Florestal 90 anos. Tradição que é dessa geração, chegando com ela, a nossa produtora, sem ela não vivemos, Juju.
1: Olá, tudo bem? Como é que andam vocês? Eu tô maravilhosa.
0: Nariz gelado.
1: Vai demais.
0: Quem não tá com o nariz gelado hoje?
1: Ah, eu tô, mas...
0: Só quem tá debaixo das cobertas.
1: Exatamente,
0: agora.
1: Exatamente, era isso que eu ia falar.
0: Música boa, muitos prêmios pra você, o seu horóscopo, notícias dos famosos, com Florestal 90 anos. Tradição que é dessa geração, chegando com ela, a nossa produtora, sem ela não vivemos, Juju.
1: Olá, tudo bem? Como é que andam vocês? Eu tô maravilhosa.
0: Nariz gelado.
1: Vai demais.
0: Quem não tá com o nariz gelado hoje?
1: Ai,

0: astróloga, taróloga e sensitiva. Bom dia, Jane.
1: Bom dia, minhas maravilhosas, Juju, Simone.
2: Bom dia.
1: Essa galera maravilhosa aqui da Band, horóscopo quentinho. Hoje, terçou, aquele dia frio, mas gostoso, bonito. Vamos buscar energia positiva para começar o nosso dia a mil, não é mesmo, meninas?
0: E olha só que nós piscamos, já estamos no meio do mês, gente. É 14 de julho já. E a gente está de aniversário. Você piscou e a Band está de aniversário. Baby Band, um aninho. E para isso a gente vai comemorar em grande estilo, junto com os nossos ouvintes, num show incrível do Grupo Chocolate. Temos ingressos hoje. Por quê? Deixa eu explicar melhor sobre esses ingressos, né, Juju?
2: Explica.
0: Esses ingressos você não vai comprar em lugar nenhum.
2: Não, é exclusivo.
0: Esse show é exclusivo para os nossos ouvintes e você vai ser nosso convidado especial.
2: Olha que honra.
0: Vai levar ingressos durante a programação.
2: Então, é
0: tem
2: muito
0: que participar
2: honra.
0: Aí das promoções, certo?
2: Certo.
0: No mês de aniversário, nós também temos uma moto zero quilômetro.
2: Ah,
0: e auditório.
2: É
0: auditório, vocês querem?
2: Todo mundo quer, né? Presentão desse.
0: Daqui a pouco vou falar sobre a moto zero quilômetro que a Band vai te dar pra comemorar aí um ano em Porto Alegre já. Mas pra começar aí esse dia bem mesmo, tem a consulta da Jane, a consulta express da Jane Duarte. Ela vai identificar aí o seu problema, vai te dar algumas dicas pro futuro. E você participa direto no 99-509-0933 com o seu nome completo, com a sua data de nascimento. E pode participar tranquilo, sem medo, porque aqui a gente não vai falar seu nome todo, não vai falar seu telefone, só o seu primeiro nome. E tá combinado da Juju, que é a nossa produtora, ela vai entrar em contato contigo no off e vai avisar só pra você que você levou essa, que você ganhou essa consulta, tá bom? Então é isso, tudo no sigilo, ó, no sigilo. E pra te deixar bem conectado, nós temos o prêmio, super prêmio da Manhã Show, que hoje é o quê? Um carregador portátil.
2: Ah. Opa!
0: Então chega de desculpa pra ficar sem bateria na rua. A gente vai acabar com isso, vai te dar essa mão. Carregador portátil pra todo mundo que manda sua mensagem, que participa da Manhã Show, que tá começando agora. Bora começar mesmo, de verdade, agora tem que ser com o quê? O Bom Dia da Alessandra.
3: Bom dia, Band. Bom dia, Manhã Show.
2: Bom dia
3: a todos.
2: Bom dia.
3: Aqui é a Alessandra de Viamão, tô um pouquinho encarangada na parada aqui, mas tô ligadinha na melhor rádio do Brasil, Band FM. Um bom dia a todos, boa terça também. Beijos.
2: Beijos.
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0: Band FM 93.3, Maiara e Maraísa, libera ela com Dilcinho. Bom dia, Rosângela.
1: Bom dia, pessoas lindas. Um ótimo
2: bom dia.
1: Dia para nós todos.
0: Amém.
1: Rosângela de Canoas.
3: Beijo, Rô.
0: Bom dia, Rosângela. Vivi.
4: Bom dia, gatas. Aqui é a Vivi de Porto Alegre. Gente, ligadinha na Manhã Show, na Band FM, né? E vou dizer uma coisa, essa frase do dia aí que a Simone falou tem exatamente a ver com hoje. Que fazia dias que eu não aparecia aqui pra dar meu recado, mas eu tô sempre ligada em vocês, tá? Então assim, ó, a correria às vezes do dia a dia, pequenas coisas que nos fazem muito bem, a gente tem que parar e fazer. E uma delas é eu estar aqui mandando um beijo pra vocês, pra minha equipe maravilhosa lá da JC Carretas. E vamos embora. Quero estes ingressos. Eu quero o show do chocolate. Quero parabenizar a Band de perto. Bater muitas palmas.
0: É
4: beijo.
0: Beijo.
2: Beijo, Vivi.
0: Olha aí, Vivi, o nosso auditório pra ti.
2: Fica de olho aí, logo, logo.
0: Ai, ai, vai ser a oportunidade da gente conhecer muitos ouvintes, assim, que são, que estão sempre com a gente, diariamente. Vai ser um momento muito especial, não só da gente comemorar esse um ano da rádio, mas essa grande parceria. E a gente vai se conhecendo ao longo dos dias, assim, né? Tem ouvintes que chegam mais, que vêm todo dia. E é como se a gente...
2: Fosse amigo mesmo.
3: Fosse gente, amigo mesmo, eu não sei se eu vou acertar o sobrenome dela, a Cris Klein.
2: Aham. Uhum.
3: Ela tava tão feliz no show do Menos é Mais, que era uma promoção aqui da Band, né? Gente, ela postou, ela e o marido. Gente, que como é bom tu ver a felicidade do ouvinte de algo proporcionado pela rádio.
0: Mas
3: coisa
0: também,
3: boa,
0: né? O show do Menos é Mais, tu tiver
2: não
0: triste.
2: Tiver, não dá,
0: aí
2: né?
0: Não dá, né? Gislaine.
5: Bom dia. Eu amei, amei a previsão da Jane. Muito obrigado.
3: Ai.
5: Eu precisava realmente desse conforto. Foi maravilhoso. Amei, amei. Com certeza eu vou procurar ela no Instagram para marcar uma consulta. Amei mesmo. Muito obrigada, gente. Valeu.
0: Gislaine está falando do quê? Gislaine está falando da Consulta Express, que a gente presenteia o ouvinte aqui todos os dias, nessa hora que a Jane está com a gente, trazendo o horóscopo do dia. Sim. Pessoal que quer participar, manda pra gente aí seu nome completo, a sua data de nascimento, e a gente não vai falar nada. A gente só vai falar o primeiro nome. E aí a Juju, nossa produtora, vai entrar em contato contigo, vai avisar, ó, foi tu que levou, foi tu que ganhou aí, fica ligado, né? Ganhou essa consulta express com a Jane. Fica tudo no sigilo. Só você vai saber que é você.
2: Isso. Sim.
0: E aí,
2: vizinha
0: participa
2: com
0: a gente.
2: Vizinha não vai ouvir, não.
0: É.
2: Não. Vizinha, parente não vai ouvir.
0: Ninguém vai saber que é você.
2: Exatamente.
0: 99509933. Jane Duarte, vamos lá pro nosso horóscopo do dia?
3: Bora lá. E hoje também tem dica, meninas, aqui, tá? Pra quem quer ter aí sucesso e vitórias no lado em relação a papéis, tá com problema na justiça, quem não tem aí uma causa que tá demorada pra sair. Então, fica ligadinho na Manhã Show aqui. E daqui a pouco tem uma dica para você ter vitórias em relação à justiça.
0: Vamos falar com o signo de Áries, Touro, Gêmeos e Câncer.
6: Áries.
3: O dia favorece decisões importantes na carreira. Confie na sua estratégia, mas evite agir por impulso. Cor azul claro, número da sorte, 684.
6: Touro.
3: A rotina pede organização e praticidade. Colocar as tarefas em ordem trará mais leveza e tranquilidade no dia de hoje. Cor branca, número do dia, 127.
6: Gêmeos.
3: Tenha atenção com a forma de se comunicar. Evite promessas precipitadas e deixe tudo combinado. Cor verde, número do dia, 951.
6: Câncer.
3: Sua criatividade será essencial para resolver desafios do dia. Mantenha a calma diante das questões familiares. Cor vermelha, número do dia, 348. E quem quer me seguir lá, meninas, no Insta, até para saber informações como funciona a minha consulta, que é online, pode me chamar no direct, lá no meu Insta, @tarologajaneduarte, ou 5199-201-1957.

0: Band FM 93.3. A gente ouviu o Felipe Rodrigo Ignora. Beijo aí pro André Silva, Renata Oliveira, Ana Paula, Anderson Luiz. Tá de aniversário hoje? Parabéns! Bom dia, Ângela.
1: Bom dia, gurias. É a Ângela de Canoas. Vamos começar um novo dia com alegria.
2: Vamos.
1: E muita fé.
2: Bora lá.
1: Um beijo para todos.
2: Beijo.
3: Beijo, Ângela.
4: Bom dia, meninas lindas. Aqui é a Aline de Viamão, passando para desejar um ótimo dia, que seja abençoado. Um beijo especial para vocês, né? Que esse sol lindo brilhe no nosso caminho. E bora ganhar esse carregador. E claro que eu tô sempre ligadinha na melhor, na manhã show da Band FM.
3: Agora que é hoje.
0: Ai, muito bem. Recebemos também uma foto. Uma foto da Cris, é isso, né?
3: Isso.
0: Deixa eu ver aqui. Cris Klein.
3: Ó.
0: Ela mandou uma foto, ela tá aqui, ó. Narizinho vermelho de frio, mas com manhã show, o coração tá quentinho sempre.
3: Ah.
0: Ótima terça-feira. Eu preciso desse carregador, hein, pra dar conta desse monte de entregas aqui. Pobre bateria, não aguenta.
3: É hoje, Cris, fica de olho.
0: Ai, bom trabalho aí, Cris. Mandar uma foto, tá na lida campeira, curtindo a manhã show. Daí tudo fica mais leve, né?
3: Claro.
0: 99-509-0933. Todo mundo que participa hoje vai participar também do sorteio de um carregador portátil. É isso que o povo quer.
3: Queremos.
0: E é isso que a gente tem.
3: É, exatamente. Vamos ficar louco.
0: É, e não é só isso. Daqui a pouco nós temos ingressos pra você curtir a festa de um ano no auditório Tecnopuc, festa de um ano da Band. 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Esse primeiro aninho da Band em Porto Alegre. 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Vai ser a primeira banda convidada, é o Grupo
3: isso.
0: Chocolate. Aqui, ó, aqui, ó.
3: Não. O quê?
0: Aqui, ó, aqui, ó.
3: Bota!
0: Ah! Vamos cantar!
5: Ela não é a Mulher Maravilha.
0: 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Ela é ela.
3: Ah, é maravilhosa. E muito mais, né? Porque eles só fazem música maravilhosa.
0: E outra coisa, né?
3: O quê?
0: Não tem ingressos pra vender pra essa festa, não. Vai ser todo mundo convidado. Você é nosso ouvinte especial. Durante a programação, a gente vai sortear muitos ingressos e a gente quer todo mundo lá pra curtir essa super festa junto com a gente. Vai curtir essa aqui ao vivo também, ó.
3: Ah,

0: todo mundo vai dançar, cantar junto, a gente vai se conhecer, enfim, pessoalmente, né, gente?
1: E durante a programação, fica ligado pra descolar os seus ingressos.
2: Boa sorte.
1: E agora vamos se acalmar, gente. Agora acalmando.
3: Respira. Um, dois,
1: agora vamos se acalmar. Vamos lá.
0: A gente se empolga, né? Adoro.
1: Eu me empolgo, já tô aqui.
0: Eu também, gente. Coisa boa.
1: Horóscopo do dia com Jane Duarte, a nossa astróloga, taróloga e sensitiva. Vamos falar com o povo de Leão, Virgem, Libra e Escorpião.
4: Leão.
0: O momento pede equilíbrio emocional e menos pressa. Preserve sua energia e evite desgastes. Cor rosa, número do dia 793.
4: Virgem.
0: Diplomacia será sua maior aliada. Evite criar preocupações antes da hora e siga confiante. Cor amarelo, número do dia 265.
4: Libra.
0: Antes de ceder às pressões, reflita sobre seus limites, valorize o seu bem-estar e tome decisões com tranquilidade e equilíbrio. Cor verde, número do dia 816.
4: Escorpião.
0: Sua postura fará toda a diferença hoje. Confie na sua capacidade e mantenha o foco e a serenidade diante de desafios. Cor lilás, número do dia 049. E quem quer me seguir lá no Insta, @ taróloga Jane Duarte. E para me chamar no WhatsApp também, 5199-201-1957. Muitas pessoas perguntam, Jane, como faço para agendar uma consulta? É online, eu fico em torno de uma hora, a pessoa não precisa me falar nada, falo tudo que está acontecendo, dou um norte, um caminho, um direcionamento. Então, querendo agendar, tem horários disponíveis para hoje e para amanhã também. @ taróloga Jane Duarte.
1: Muito bem, uma hora de consulta com a Jane, gente.
0: E hoje dica também, não sei se dá pra dar agora, meninas, mais tarde, então.
1: Depois
0: a dica hoje pra quem tá com problemas na justiça.
1: Muito bem. Gente, mandar um abraço aqui também pro nosso ouvinte querido de todos os dias, Trajano. Trouxe o nosso colega aqui da Band, acho que é da
2: Bandeirantes.
1: News? Da Bandeirantes?
2: Isso.
1: Da Rede Bandeirantes. Um abraço pra ti, Trajano!
2: Beijo!
1: Obrigado pela parceria.

0: Band FM 93.3. Fala comigo, bebê! Embaixador Gustavo Lima, homem de família.
1: Nosso querido também.
0: É, a gente adora, a gente adora.
1: A gente ama.
0: A gente tem alguns preferidos aqui na Band FM. Pronto. É verdade.
1: É verdade. Assumimos, tá tudo bem.
0: 17 para as 9 agora. 11 graus a temperatura na capital dos gaúchos. Previsão do tempo daqui a pouco completinha para você.
1: Isso.
0: Até o final de semana uma coisa muito louca vai acontecer, né, Juju?
1: Calorão vem aí para... Quem ama, eu
0: quem
1: não
0: tá
1: gosto.
0: Com saudade
1: eu não
0: do
1: gosto.
0: Verão.
1: Mas pra quem gosta, né, tá
0: vamos chegar lá nos 30 graus no final de semana. Uma previsão maluca aí pra... Tem um verão no nosso inverno.
1: Não quero. Pode ir pra tua casa, tá bom? Um beijo. Verão, não gosto.
0: A Juju que é fã já, né, do,
1: do inverno,
0: né?
1: Com eu gosto.
0: Ai, gosto das duas coisas, gente. Me sinto muito sortuda em estar por aqui. Porque quando a gente já tá, não aguenta mais, meu Deus, que calor!
1: Vem
0: aí
1: o
0: vem
1: o
0: inverno. Aí não aguento mais esse frio.
1: Vem o verão.
0: Eu acho bacana.
1: É bom. Não enjoa, né?
0: 99-509-0933. Bom dia!
2: Bom dia, meninas superpoderosas. Meninas, eu quero mandar um beijinho pra minha preta, pra Dai, e um beijinho pra minha filha que tá junto aqui com a gente hoje, a Brenda. Muito obrigado, Jane. Faz a leitura pra mim, beijos.
3: Linda.
0: Beijo. A Marinesa, a Dai.
1: Ai, meu Deus.
3: A preta.
1: Preta.
0: É, a pretinha, a Dai e a Marinesa, um beijo pra vocês.
1: Tudo de
0: ela
1: bom.
0: Ela quer previsão.
3: Ah,
0: a Marinesa quer previsão. Quer mandar uma frase, alguma coisa que tá chegando assim pra ti? Eu te peguei assim, desprevenida, Jane.
3: Não, já. Não, a Jane já me conectei.
0: Quer só um pouquinho? Deixa eu levantar. Eu aqui a gente tem Jane Duarte, meu amor. Aqui é só o teu primeiro. Aqui não precisa nada.
1: É.
0: Desprevenida sou eu.
1: É.
3: Não, guria, é só fechar os olhos e pedir me conectar.
0: Olha isso.
3: Marinesa, eu até faço
0: não,
3: questão que tu mande um feedback agora pra nós.
1: Arrepio.
3: Marinesa, tu tá assim, ó, prestes a fazer uma mudança muito importante na tua vida. E essa mudança vai vir para te trazer coisas boas, viu? E eu não falo mudanças de casa. É uma mudança de atitude. Tu tá fazendo planos, tá? Tu tá com ideias na tua cabeça e o momento é agora. A minha conexão com o astral, com a minha espiritualidade, manda te dizer, tá? Que tu é uma pessoa muito iluminada, muito especial. Tá vindo, sim, essa mudança. Que no início até foi uma mudança meio que dolorosa. Porque tu teve que deixar algumas coisas para trás que tu realmente não gostaria de ter deixado para trás. Mas, às vezes, mudanças são necessárias, né, gurias? Então, assim, ó, Marinês, com certeza, tá vindo algo muito bom, muito próspero, tá? E aquilo que tá te abalando, tá? A lágrima de hoje vai ser um sorriso, a alegria de amanhã.
1: Eita, agora.
0: Gente, olha só, isso não foi combinado.
1: Não.
0: Nada disso foi combinado. E a gente não passou nem sobrenome, nem data de nascimento pra Jane. Por isso que eu fiz a brincadeira, Jane, te peguei desprevenida. Porque foi um pedido da nossa ouvinte que eu coloquei aqui no ar. Não teve nada.
3: Não.
0: Agora
3: e tem
0: vou
3: mais
0: esperar
3: um
0: Marinesa.
3: Último recado, Marinesa.
0: Olha, meu
3: eu vi
0: Deus.
3: Uma mulher que veio a falecer. Eu acredito, se não é irmã da Marinesa, irmã sanguínea, era alguém assim muito próximo a ela, que era considerada irmã.
1: De alma.
3: Tá? De alma, exatamente, Juju. E manda dizer que ela merece tudo de bom que essa vida possa proporcionar. E ela é muito grata por tu ter ajudado ela quando ela era viva. Porque tu continuou ajudando alguém muito especial da família dela. Ela manda te dizer que não tem outra palavra não ser gratidão e que tu sabe quem é.
1: Ah.
0: Tá? Marinesa, eu tô curiosa agora. Pelo amor de Deus, agora eu tô curiosa. Manda aí
3: pra
0: gente.
3: Eu tô toda arrepiada.
0: Ai. Gente, nada disso combinado, nada disso real. Não tava combinado, tá?
1: Não.
0: Então é assim, daqui a pouco tem uma consulta com a Jane aqui. É mais pro finalzinho dessa hora, né? Lá pertinho das... Tamo quase, né, já.
1: Tamo
0: na
1: quase.
0: Verdade. E você pode se inscrever 99-509-0933 com seu nome completo e a sua data de nascimento, que na verdade só serve pra mim e pra Juju.
1: É,
0: não precisa confirmar nada disso pra Jane Duarte, a nossa sensitiva taróloga e astróloga, que participa todos os dias entre 8 e 9 da manhã, trazendo o horóscopo do dia e mais uma consulta poderosa dessas aí, ó. É, vamos lá pra Sagitário, vamos. Capricórnio, Aquário e Peixes, já que a gente tá aqui.
1: Esquecido. Sim.
0: Vamos lá, né?
1: Vamos.
4: Sagitário.
3: Os desafios de hoje podem abrir espaço para aprendizados. Encare cada situação como uma oportunidade de crescimento. Cor bege, número do dia 572.
4: Capricórnio.
3: Disciplina e organização serão fundamentais. Controle os gastos e mantenha o foco nas prioridades. Cor branca, número do dia 904.
4: Aquário.
3: Organize seus compromissos para evitar imprevistos. Com planejamento, você vai chegar onde quer, pois hoje você está em alta, astralmente falando, para negócios. Cor azul claro, número do dia 238.
4: Peixes.
3: O dia favorece o cuidado com o bem-estar e organização de objetivos. Dê um passo de cada vez e confie. Cor preta, número do dia 661.
0: Pra fazer aquela consulta, Jane, contigo.
3: Sim, quem
0: lá,
3: quer.
0: Lá, particular, uma hora de bate-papo contigo, online.
3: Isso, aonde eu vou dar um direcionamento, um norte, um caminho, vou falar o que tá acontecendo, o que aconteceu. É só me chamar lá no Insta, no direct, @tarologajaneduarte, @tarologajaneduarte, ou entrar em contato pelo 5199-201-1957.

0: Band, FM 93.3, Ferrugem arrependidaço. Marinês mandou aqui pra gente, ó. Nossa, gente, eu fiquei muito feliz com a previsão da Jane. Vocês são demais, sem palavras para agradecer. Essa pessoa que a Jane falou, eu acredito ser a minha mãe. Eu sinto muita falta dela. Jus, é isso, gente.
1: Como não se emocionar?
0: É. 99509-0933, a Marinês aí ganhou uma consulta express. Do nada, a gente coloquei ali, a Jane pegou a bola, bateu, né, no peito.
1: E jogou pra ela e vai.
0: É, aí não teve essa aí. Tem Jane Duarte aqui, tem previsão, meu amor. 99509-0933, muita gente participou, então, querendo essa previsão da Jane. E a gente, todos os dias aqui, no finalzinho dessa hora, a gente sempre proporciona esse momento para os nossos ouvintes, que é essa consulta express. Jane Duarte, nossa astróloga, taróloga e sensitiva. É tudo contigo. Quem é que levou essa?
1: Renata.
0: Oi, Renata. Vai lá, boa sorte.
2: Renata, uma geminiana determinada, autêntica, segura. Uma pessoa extremamente correta. Não gosta de nada mal resolvido entalado na garganta dela. Hoje tu tá passando por altos e baixos. Aonde isso tá te deixando emocionalmente muito caída. Não sei como tu tá em pé, minha amiga. Porque tu tá assim, ó, bem por fora, mas por dentro. Tu tá que é um caquinho devido a um problema que veio do dia pra noite, da água pro vinho, que desestabilizou teu emocional. Hoje tu tá assim, ó, realmente abalada. Mas eu tenho um recado muito importante de uma senhora que manda dizer, que já falecida, manda dizer que é pra te erguer tua cabeça e ir em frente e ser aquela menina que sempre foi. Aquela menina que faz de um problema se tornar tudo mais leve. Vai em busca do que tu quer, vai em frente. Tá vindo uma fase excelente pra ti a partir do dia 21 de julho. Tudo que tu for fazer ligado a dinheiro, a papéis, a trabalho vai dar certo. Ainda mais que tu tá em busca de uma realização profissional. O momento é esse, viu? Teu lado pessoal também tá vindo aí equilíbrio. Teu lado amoroso tá vindo equilíbrio, tá vindo prosperidade, tá vindo êxito. E em relação à tua saúde, só cuida do teu emocional, tá, menina? E vai em busca do que tu quer. Teus caminhos estão abertos. Não te preocupa que nada e nem ninguém vai te derrubar. Nada e nem ninguém vai te atrapalhar. Vai em busca do que tu quer. Porque a minha espiritualidade manda te dizer que o momento é agora de tu enfrentar tudo aquilo que tu tinha medo. Não tenha medo de nada. Vá em busca do que tu quer. Voa, voa, Fênix. É.
0: Olha aí!
2: Voa, voa, bem, que vai dar parabéns. Tudo certo. Vamos pra dica,
0: vamos
2: então.
0: Vamos pra dica. A dica é pra
2: quem tá com problema na justiça,
0: tá.
2: Problema de papéis, tá demorando a sair uma causa. É muito simples. Você vai escrever uma carta. Eu, fulano de tal, peço.
0: Uhum.
2: Tá? Ao anjo São Miguel Arcanjo. São Miguel Arcanjo.
0: São Miguel maravilhoso.
2: Maravilhoso. Que vem aí a solução do meu problema judicial. Número do processo tal. Se você tiver o número do processo, escreve.
0: Uhum, uhum.
2: Que a vitória seja minha. Que a vitória seja rápida. Que venha o mais depressa possível. Dobre essa carta em 4 vezes e deixe embaixo do seu colchão.
0: Uhum.
2: Não é na frente do seu travesseiro, embaixo do seu colchão. Quando sair a sua causa positiva pro seu lado, ali peça tudo de bom.
0: Uhum.
2: Aí pode guardar essa carta ou descartar num jardim. Aí não tem problema.
0: Maravilha.
2: Ah, é simples, é simples. São Miguel Arcanjo.
0: Jane Duarte, amanhã tá de volta a partir das 8 da manhã com o horóscopo, com esse bate-papo com os ouvintes aqui, pra fazer aquela consulta online contigo, Jane.
2: Arroba taróloga Jane Duarte, me seguir no Insta, me chamar no direct.
0: Tá.
2: Arroba taróloga Jane Duarte ou 5199-201-1957. Uma ótima terça-feira repleta de bênçãos pra todos nós. E até amanhã. Beijo, meninas.
1: Beijo,
0: até
1: Jane.
0: Amanhã, Jane. Ó, a gente vai fazer um intervalo comercial. Já volta com as fofocas dos seus artistas favoritos. Mas antes, a gente tem o Band Notícias.
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0: Bastante lentidão na Avenida Baltazar de Oliveira Garcia, desde a saída de Alvorada até a Delmar Rocha Barbosa. Uma obra do DEMAI está em andamento na região e somente uma faixa está liberada para os veículos. atenção para problemas nos semáforos da Manuel Elias com a Protásio Alves. A EPTC está fazendo a sinalização. Já na descida da Oscar Pereira Garcia, um veículo estragado está causando bastante fila no sentido ao centro. E falando sobre a previsão do tempo, Porto Alegre está em 11 graus agora, deve chegar a máxima de 20 graus. A terça-feira terá tempo seco, o amanhecer foi bem frio, mas a temperatura terá um aumento durante a tarde. A sensação de aquecimento aumenta mais entre amanhã e quinta-feira, mas principalmente na sexta e também no sábado. Para mais informações, fique ligado nas próximas edições do Band Notícias.
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2: Oi, bom dia! 9:05 agora, 11 graus a temperatura em Porto Alegre, um dia lindo de sol, de inverno. Hoje a gente vai a 20 graus, tá? Vai dar pra tirar o blusãozinho.
3: Ai, que delícia!
2: E amanhã o show está de volta!
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2: A sua rádio do seu jeito, gente, ó.
3: Ó,
2: já vamos direto.
3: Vamos falar
2: vamos
3: de
2: direto.
3: Confusão.
2: Confusão, fofoca, tudo tem aqui na Manhã Show, nesse exato momento. Ah, e temos prêmios também.
3: Temos prêmios? Acho que é pouca coisa.
2: Ai,
3: claro,
2: locutora! De hora em hora nós temos prêmios aqui na Band pra você. Só que aqui na Manhã Show nós temos dois prêmios.
3: Ai, que delícia.
2: Ah, ó.
3: Não se mete com a gente.
2: Não te... É.
3: Não fala comigo mais.
2: Não te mete! 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Porque ele vai deixar o seu celular sempre carregadinho.
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2: 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E nessa hora nós temos o quê?
3: O quê?
2: 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A gente fica aqui dentro da PUC.
3: É lindo.
2: Você vai curtir ao vivo os grandes sucessos da banda. Alô, Virgínia. Essa aí que a gente tá tocando, ela é ela. A gente vai dançar, a gente vai se conhecer, não é mesmo?
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2: Um ano de Band FM, nós já fizemos muitos amigos por aqui, pelo WhatsApp, 99509-0933, e agora tá na hora da gente se conhecer pessoalmente.
3: Aí sim, veio aí, pra quem queria, veio aí.
2: E a Band vai fazer, a Band FM vai fazer essa super festa, e você vai pagar pra ir nessa festa,
3: claro,
2: Juju?
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2: 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Nessa hora tá valendo um par de ingressos.
3: Mas quero você... Seu acompanhante, né?
2: Exatamente. Quero ver você por lá, meu amor. Agora sim, estamos de volta.
3: Ai, vamos lá.
2: Vamos falar de quem?
3: Vamos falar de BBB.
2: BBB.
3: Jordana, lembra dela, linda, maravilhosa.
2: Advogada, né, aquela.
3: Isso.
2: É o último BBB que
3: isso,
2: ela participou.
3: Desse
2: tá,
3: último
2: esse
3: aqui.
2: Ano.
3: Deu confusão com ela.
2: Ah, é?
3: Falaram que ela tava namorando aí, e ela falou que não. Tá?
2: Entendi.
3: Já vamos falar sobre isso.
2: Fofocas, Fofocas da internet.
3: Isso, tipo tá. Assim, ah, ela... Falar com ele, não, gente, não tá com ele, não. Ele, não vou falar.
2: Uhum, tá, tô dizendo, vamos investigar quem é esse
3: isso,
2: namorado imaginário.
3: Isso.
2: O então. Que mais, Juju?
3: Renata Vasconcelos.
2: Jornalista.
3: Isso.
2: Uhum, apresentadora da Globo.
3: Ela pode o quê? Ir embora da Globo.
2: Olha,
3: Renata
2: mas vai mandar todo mundo se catar
3: isso.
2: Ou vai pra outra emissora?
3: Não sei ainda. Calma, respira.
2: Olha, vamos saber já,
3: daqui
2: então.
3: Daqui a pouquinho.
2: Então tá bom, fica por aí. E já sabe, 99509-0933, participa com a gente. Tem Powerbank de presente, tem ingressos pro ar acústico Band FM com o Grupo Chocolate.

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1: Mande FM, Tiaguinho, pensamentos intrusivos aqui na 93.3 FM. Temos participações muitas aqui.
2: Muitas.
1: E ó, beijo pro Davis Nunes, Giovana Martins e também pro Carlos Eduardo.
2: Beijo
1: e
2: aí.
1: E a Grace, ó. Grace, bom dia.
3: Bom dia, meninas super poderosas da Manhã Show. Meus raios de sol.
1: Olha, chique.
3: Tava sumidinha. Tá. Mas vocês estão o tempo todo comigo, tá bom? E essa música do Grupo Chocolate foi feita pra vocês. Pra Band. Ela é diferente, ela é foda. Ela é intensa e poderosa. Não tem como explicar, comparar nada com ela. Ela é ela, a Band é mara. Tava morrendo de saudade. Beijo da Grace de Canoas.
2: Beijo, Grace.
1: Aí, Grace. Olha aí, essa é a música, gente. 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Aí, ó.

0: de ingresso, se inscreve no 99509-0933. Gente, agora sim, vamos focar.
1: Agora vamos falar de quem?
0: Vamos falar da ex-BBB Jordana, gente. Tá uma confusão, uma fofocaiada. Às vezes as pessoas se metem numa confusão, assim, do nada,
1: do
0: né?
1: Do nada.
0: Elas estão quietas em casa.
1: Quedas, assim, pum, caí, estão falando de mim lá.
0: É, estão falando de mim.
1: Na esquina.
0: É, a confusão agora envolve, então, a Jordana
1: uhum.
0: e o Paulo Augusto. Lembra dele?
1: Lembro.
0: Quem
1: foi
0: é ele?
1: Expulso, né? Foi expulso logo ali nos primeiros... É. Ali,
0: ele
1: sabe,
0: foi expulso,
1: dias.
0: Gente, depois de empurrar o Jonas
1: isso.
0: lá no Big Fone. Deu aquela confusão, né? Eu sou do tempo
1: ele
0: do Big Fone,
1: ele.
0: Que era, meu, era empurra mesmo e era isso. E,
1: não, foi porque ele
0: tchau.
1: Quis, né? Foi ali só pum, caiu.
0: Agora, enfim, agora não pode. A Jordana teve treta com a Ana Paula, passou quase todo o programa tretando as duas, né?
1: Sim.
0: Tiveram bastante problemas, muitas discussões durante o programa. E acontece que os dois apareceram juntos, tá? Numa viagem em Manaus, né? A Jordana e o Paulo Augusto.
1: Tá.
0: E aí, todo mundo começou a falar que eles eram um casalzinho, ó, tão namorando, lá, lá, lá. E a Jordana se pronunciou e confirmou, não, gente, a gente, né?
1: É amigo.
0: Somos amigos aqui, estamos curtindo e tal, viajando. Mas sabe o que, que o Paulo Augusto fez?
1: O que que ele fez?
0: Publicou uma foto com ela, com um funk cheio de palavrões. A Jordana não gostou.
1: Sim, né?
0: E também se pronunciou dizendo que ela não gosta de fazer parte desses anúncios, desses conteúdos.
1: O que que
0: tipo,
1: passou pela cabeça dele? Tipo, sei lá, ai, ela vai amar isso aqui.
0: Ai, gente, tem pessoas assim que... Eu vou te contar uma coisa, tem
1: Por
0: que ter
1: favor.
0: Paciência. Aí, não acabou, né, Juju?
1: Não. Tem mais.
0: Aí a esposa do Alberto Cowboy, a Priscila, deu a sua opinião dizendo que não acha que os dois devem ser um casal porque ela merece alguém maduro e bem resolvido.
1: Ok,
0: isso é verdade, porque depois dessa pataquada que ele fez, né, de postar um
1: vídeo,
0: foto
1: dela com funk, nada a ver.
0: Aí a mãe do Paulo Augusto resolveu se meter na treta.
1: Ai, mexeu com o nenenzinho dela.
0: E aí, quem é que disse que ele quer compromisso? Quem? Quem tá falando aí?
1: Ai,
0: ele só tem 22 anos.
1: Só?
0: Quer correr atrás dos seus sonhos. Ele não quer compromisso com ninguém.
1: Ai, fica quieta.
0: Tá feito.
1: Marmanjo velho já.
0: Tá feita a treta, gente. Meter a mão no meio, isso vai dar mais confusão ainda.
1: Vamos ficar de olho nos
0: Parabéns.
1: Próximos capítulos.
0: Parabéns aos envolvidos. Jordana, só vai, amiga.
1: Corre.

Band FM 93.3, Ed Brito, Samuel, Romance Rosa. 99509-0933. Você participa com a gente e vai concorrer a um par de ingressos pro acústico Band FM, gente, com o grupo Choco.

0: e que canta a música da Virgínia, que é uma das músicas mais conhecidas aí, né, gente, ó. E se você quer falar com a gente nesse primeiro aninho aí da Band FM, vamos todo mundo se conhecer pessoalmente, tá?
1: Vamos.
0: Depois de um ano, a gente já tem amizade com muita gente por aqui, né?
1: É verdade.
0: Pelo WhatsApp.
1: Vamos se ver pessoalmente. Agora.
0: Ah, a gente faz amigos pelo WhatsApp, meu amor. 99509933. É só me mandar um WhatsApp agora. Ah, manda pra mim e pra Juju. A gente te responde e vamos colocar o seu nome completo aqui pra participar desse sorteio. Então é isso.
1: É isso,
0: né?
1: Agora vamos fazer o quê?
0: Mas não é só isso.
1: Não, tem muito mais. A gente tem o quê também?
0: A gente também tem um carregador portátil pra você não ficar sem bateria de jeito nenhum.
1: Ai,
0: todo mundo
1: Bandi.
0: Que participa do programa pode escolher o seu prêmio favorito. E com a gente pra essa festa.
1: E também
0: ganhar o seu carregador portátil.
1: Carregador portátil.
0: Tá bom? Então participa 99509933. Lembrando que os ingressos, não vai ter ingresso para vender para essa festa. Você vai ser nosso convidado especial e durante a programação nós temos muitos ingressos para você. Ai, agora sim. Agora vamos trocar de trilha. Locutora. E vamos falar dela, Tata Werneck.
1: Tata Werneck, eu amo ela.
0: É, eu também, eu também. A gente tem falado muito sobre ela, né? Mas é porque ela fala também bastante sobre os bastidores da novela Quem Ama Cuida.
1: Isso.
0: Né? E a Juju ama isso, então tá trazendo sempre informações pra gente.
1: É.
0: Ela tá atuando como Brigitte e a galera tá gostando bastante aí da atuação dela, né, nessa novela.
1: E
0: tem aquela parte que ela fala umas coisas bem engraçadas, mas na verdade essa personagem, ela tem uma obsessão por atenção.
1: É.
0: Ela dá umas pistas
1: pela
0: ali, né?
1: Pela mãe dela, principalmente. Gente,
0: tu acha que ela é meio carente?
1: Ela é muito carente.
0: Ah, entendi.
1: Pobrezinha.
0: E nos bastidores, olha o que aconteceu, Juju.
1: O quê?
0: Ela foi gravar uma cena com o Tony Ramos. E aí, ela contou que 3 horas antes da cena, faleceu o cachorrinho dela.
1: Ah.
0: Gostamos disso? Não gostamos.
1: Não
0: Nosso
1: gostou.
0: Coração dói muito e dói, dói, dói. Pra quem não sabe, a Tatá adora pet. Então, obviamente, ela ficou muito mal. Qualquer pessoa que ama... E cuida,
1: ficaria,
0: né,
1: mal.
0: Do seu pet. Realmente sente a morte, né, do pet. Porque eles são hoje...
1: Da família,
0: da
1: né?
0: família da gente.
1: Não tem como.
0: Né? Só que ela... Bom, ela teve que trabalhar, mesmo assim.
1: A vida,
0: muita,
1: né?
0: gente envolvida, adulta. Cenas, enfim. A Tata Werneck resolveu se pronunciar sobre tudo isso. E ela disse que, ó, hoje vai ao ar uma cena, uma das cenas que eu gravei no dia que eu perdi meu cachorrinho. 3 horas antes. E eu queria agradecer de novo ao Tony... Por ser simplesmente a melhor pessoa que existe. Ele é tudo isso mesmo. Tudo de bom que falam dele. Ele é, fora o ator inacreditável, um grande mestre.
1: Tony
0: Gente,
1: Ramos, maravilhoso.
0: Eu nunca ouvi, ou nas revistas, ou alguma coisa, alguma notícia negativa
1: falando
0: sobre Tony Ramos.
1: Falando mal dele também, nunca vi. Ele é muito querido.
0: Na internet estão todos falando que nunca viram alguém falando mal do Tony. Os atores sempre falam sobre esse acolhimento dele. Ele é um cara super querido, acolhedor, atencioso, tem bom humor. Ajuda os atores que estão começando.
1: Aí sim, né? Como é que vai falar alguma
0: Tony
1: coisa
0: Ramos,
1: dele?
0: Né, gente?
1: Tony Ramos é Tony Ramos, fora que é um ator maravilhoso.
0: Maravilhoso. Isso, gente. 21 para as 10 agora. Daqui a pouco tem mais notícias.

0: Band FM 93.3, João Gomes, eu vou te procurar. I love you, baby. 99509-0933. Nessa última hora, gente, tem um par de ingressos. A gente estava sorteando esse par de ingressos para o acústico Band FM com o Grupo Chocolate. 5 de agosto, no Auditório Tecnopuc. E a gente quer saber quem é que levou essa, Juju. É o prêmio
1: Olha
0: da hora.
1: Só. Foi a Eliane Fernandes!
2: Eliane Fernandes!
1: Parabéns pra ti, maravilhosa, do WhatsApp 296.
0: Tá.
1: Parabéns, querida. Manda um oi aqui rapidinho, ok?
0: Manda um oi pra gente, que aí a gente combina como é que faz pra pegar os seus ingressos,
1: isso
0: tá bom?
1: Aí.
0: Beijo, parabéns. Ó, fica triste não você que participou dessa hora, por quê? Temos mais ingressos.
1: Muitos.
0: Eu já vou dar um spoiler aqui.
1: Vai, dá.
0: Você vai levar ingressos aqui na Super 6. Então fica ligado aí, tem intervalo e a gente já volta.
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1: 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Band FM, 10 horas em ponto, 12 graus a temperatura em Porto Alegre, dia lindo de sol. Você ligado aqui na Band 93.3, adorei, hein? 99509-0933, tô esperando a sua mensagem chegar. 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
1: A Super 6 começa agora, a gente vai curtir as 6 melhores da programação, valendo prêmios pra você, tem um par de ingressos pro acústico Band FM. A gente vai comemorar junto com o Grupo Chocolate um ano de Band.
17: Uau.
1: 5 de agosto, 17 horas no auditório Tecnopuc. Vai estar muito, muito legal. E a gente tem um par de ingressos pra você. Você que participa vai escolher a sua música favorita. Ó, tem Maiara e Maraíza, Se Olhar no Espelho, Jorge e Matheus, Música 2, Tijolão, Música 3, Zé Felipe, Sua Boca Mente, Música 4, Eduardo Costa, Imagina Eu, Música 5, Panda, Eu Te Seguro, Música 6, Menos é Mais pela última vez. Manda pra gente no 99509-0933. Fala com a Juju e também pelo arroba Band FM Poa, lá no nosso Instagram. Tá valendo a sua participação também, tá? Participa aí, manda e boa sorte!
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0: Maria Zé Felipe, sua boca mente aqui na Super 6. Música 2, Jorge Matheus Tijolão. E música 1, Maiara e Maraísa, Se Olha no Espelho. Vamos tocar pra você agora. Música 4, Eduardo Costa, Imagina Eu. Música 5, Panda, Eu Te Seguro. E música 6, Menos é Mais, Pela Última Vez. Tá no ar a Super 6, valendo prêmios pra você que participa pelo 99509-0933. E pelo arroba Band FM Pô, nosso Instagram. Tá valendo um par de ingressos pro acústico Band FM com o Grupo Chocolate. Vai ser muito legal pra comemorar aí um ano de Band FM. É a Baby Band chegando com esse super evento. 5 de agosto, 5 da tarde, no auditório Tecnopuc. E aí, vem com a gente? Participa aí, vota na sua preferida. E boa sorte!
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0: Band FM 93.3, Menos é Mais, pela última vez com o Natan.
1: Falando de amor, ai meu compadre.
0: Ó, e assim a gente tá fechando a Super 6, por enquanto, né? Porque a gente já volta com o resultado, a música mais votada aí. Você vai votar na sua música favorita. E pra isso a gente tem um par de ingressos pro Acústico Band FM comemorar aí o primeiro ano da Band FM em Porto Alegre com o Grupo Chocolate. O evento vai ser no dia 5 de agosto, no Auditório Tecnopuc, 5 da tarde. Esses ingressos não tem pra vender em lugar nenhum, né, Juju?
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0: É, e você vai ser nosso convidado. Durante a programação tem muitos ingressos pra você, então fica ligado aí. E pra descolar já os seus, já chama os amigos. Bora curtir essa festa todo mundo junto. Você vota no 99509-0933 e pelo arroba Band FM Poa. Ó, enquanto eu faço um intervalo, vai votando aí que eu já volto com o resultado, tá? E agora tem o Band Notícias.
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0: O bairro Sarandi está sem água desde as 9 horas da manhã. O DEMAI está trabalhando na esquina da Avenida Souza Melo com a Rua 21 de Abril. A previsão é de conclusão no final da tarde, possibilitando o reabastecimento do bairro no decorrer da noite. O retorno pode levar mais tempo nas áreas altas ou distantes do sistema. E falando sobre oportunidades, estão sendo oferecidas mais de 4.900 vagas de emprego no Rio Grande do Sul por meio das agências FGTAS e Cine. As ocupações com os maiores números de vagas abertas são alimentador de linha de produção, operador de caixa e vendedor de comércio. Para se candidatar, basta comparecer à agência FGTAS Cine mais próxima. Também é possível candidatar-se pelo portal empregabrasil.gov.br. Para mais informações, fique ligado nas próximas edições do Band Notícias.
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15: Band FM 10h27, 13 graus a temperatura em Porto Alegre. Bom dia! 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
15: Bom, a gente tocou pra você as 6 melhores da programação, as mais pedidas nessa manhã de terça-feira. Você escolheu a sua Super 6 e agora tá na hora da gente saber quem é que levou um par de ingressos pra curtir junto com a gente o primeiro acústico Band FM com o Grupo Chocolate, 5 de agosto, no Auditório Tecnopuc. E aí,
17: foi
15: Juju?
17: A Camila Alves!
15: Oi, Camila!
17: Aí, Camila Alves, amiga! Vai curtir demais! Manda um oi aqui pra gente rapidinho, pra gente combinar. Ó, hein?
15: Isso, gente. Pois é, você tem que participar das promoções. Por quê? Porque não vai ter ingresso pra vender pra essa não. super festa. Você participa aqui, fica ligada na programação da Band FM 93.3 e descola os seus ingressos pra ir com a acompanhante, curtir. 5 de agosto, o primeiro acústico Band FM com o grupo Chocolate. Bom demais, né? A gente tá de aniversário, a Band FM tá fazendo um ano e muitos eventos vão rolar. Fica ligado aí. E agora sim, vamos curtir a música mais votada dessa manhã.
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0: Band FM 93.3. Tá aí, Manhã Show, tocando os melhores pra você, com os melhores prêmios também. Tá liberado você participar do programa e concorrer a um carregador portátil pra você nunca mais ficar sem bateria, não é mesmo, Ju?
1: Não, não vai ficar na mão, não. Aqui não.
0: Vai ter DRC.
1: Vai mandar aquele Pix.
0: Vai mandar aquele Pix.
1: Caloteiro aqui não, a gente não... Oi, que é caloteiro.
0: Oi, Dai, bom dia.
2: Bom dia, gurias.
1: Bom dia.
2: Ai, eu sou a Dai, a preta da Mari. Coisa boa receber um carinho, um beijinho logo cedo. Vim retribuir o beijinho pra minha pretinha Mari. E hoje, com a nossa mascote, do jeito que eu chamo ela, Brendinha, que hoje vem trabalhar com nós. Trabalhar, né? Porque nós trabalhamos. Na companhia da melhor rádio, Band FM. Beijo, gurias.
0: Ai, um beijo. Ótimo trabalho aí pra vocês, gurias.
3: Bom dia, amores. Aqui é Clenir de Viamão, no busão. Pra combinar. E claro, né, dia de carregador, não pode faltar o meu áudio, mas sempre tô com vocês e amo vocês sempre. Um beijão, lindo dia, menos frio hoje. Ainda bem, quem puder, aproveite o solzinho e a Band. Beijo.
0: Beijo, Clenir.
1: Beijo.
4: Bom dia, meninas. Ah, é tão bom acordar, ver esse solzinho preguiçoso. Legal, rádio, encontrar vocês aí, cheia de energia, cheia de tudo de bom. Beijo pra vocês, que Deus continue sempre abençoando vocês.
1: Amém.
4: Beijos.
0: Beijo, Nara. A galera curtindo, um dia de sol, né? 13
1: ótimo
0: graus a temperatura
1: hoje.
0: Agora.
1: Maravilhoso, pra lavar roupa também.
0: Gente, Renata Vasconcelos, apresentadora, pode sair do Jornal Nacional. Será?
1: Será mesmo.
0: Será que é isso, gente? Essa informação é do jornalista Alessandro Lobianco, do programa A Tarde é Sua, da Sônia Abraão.
1: Isso.
0: Ele disse o seguinte, que a Globo tá preparando a substituta da Renata Vasconcelos. E não, ela não vai sair amanhã, nem semana que vem. A previsão é que ela saia em 2027, durante o segundo semestre. E vamos combinar, né, Juju? Ah. Passa muito rápido.
1: Passa,
0: piscou.
1: Daqui a pouco já é ano que...
0: Já é 2027, exatamente,
1: né?
0: Mas, pra isso, tem que preparar uma substituta, então. Assim,
1: claro,
0: como foi feito com o César Tralli e o William Bonner, né? Então, quando o William ia sair, o César já tava prontíssimo pra assumir
1: dos
0: o Jornal
1: postos
0: Nacional. Mas por que isso? A Renata quer sair? Por quê? Vamos descobrir tudo, né? É porque parece que a Renata também já tinha pedido pra sair na época que o William Bonner pediu pra sair, né?
1: Tá.
0: Ele disse que... Ela disse que tava pensando... Tá muito cansada, assim, dessa pressão do Jornal Nacional.
1: Imagina, gente.
0: Eu acredito que não deixaram ela sair pra não...
1: Tipo assim, calma.
0: Tirar
1: um de cada vez.
0: É um de cada vez.
1: Isso, calma. Vamos respirar. Cada um sai em uma...
0: É, pra não ter aquele choque de mudar os dois apresentadores, né?
1: Isso.
0: Só que a direção da Globo pediu um tempo daí pra ela sair. Eu acho que muito em função do que a gente acabou de falar.
1: Isso.
0: Aqui. Foi o primeiro o William e agora a Renata. Então tudo programadíssimo, né?
1: É.
0: E é o que tudo indica, a substituta pode ser uma jornalista que a gente não conhece tanto assim, mas tá sempre na Globo, que é a Camila Bonfim.
1: Uhum.
0: Ela faz mais a Globo News. Enfim, agora a gente vai aguardar pra ver os próximos capítulos de tudo isso, né? Mas é só pro ano que vem e provavelmente eles... Se é que eles já não têm esse nome, talvez a Bonfim, né?
1: Isso.
0: De repente eles vão começar a testar mais de uma, né?
1: Isso, bota uma ali hoje, amanhã vai ser outra. E aí, tamo indo.
0: É. Eu adoro.
1: Renata
0: Vasconcelos.
1: Ela é maravilhosa.

0: 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Gente, estamos fechando aí amanhã show. Vou deixar tocar mais uma aqui, pra gente ir embora com música. A gente ouviu Matheus e Cauê, Expectativa e Realidade. E eu quero saber, Juju, quem é que levou aquele carregador portátil? O pessoal tava esperando muito por esse presente hoje.
1: Jennifer Ribeiro!
0: Oi, Jennifer!
1: Jennifer Ribeiro, querida! Manda um oi aqui rápido, rápido, tá bom?
0: Ó, vem aí o programa Quem Ama Não Esquece. A história de hoje é sobre achar que está apaixonado. Como que é isso, né?
1: Como
0: não
1: é que
0: entendo.
1: Ou
0: a gente
1: sabe,
0: tá,
1: né?
0: Ou a gente não tá.
1: Aí eu acho que pensei na minha cabecinha aqui.
0: Mas o coração sempre, né? Quando dá aquela esquenta
1: o
0: coraçãozinho,
1: quando
0: né?
1: Olha assim, já
0: olha
1: era.
0: A pessoa dá aquele susto. Ai, meu Deus, que delícia.
1: É ela.
0: Gente, a gente volta amanhã, 8 da manhã. Amanhã show, fica por aqui. 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

0: tudo bem com você? Muito prazer, eu sou a Milena e a partir de agora começa o nosso Quem Ama Não Esquece. Esse programa que a gente fica ansioso, né, pra ouvir, ansiosa pra ouvir, que tem histórias tão maravilhosas, tão inspiradoras. Eu não sei você, mas eu fico assim, nossa, olha, se eu tivesse no lugar dessa pessoa, eu ia agir de tal forma. A gente fica, né, se colocando no lugar das pessoas. Muitas vezes bate uma revolta, a gente fala, não aceita isso. Eu não acredito que ela vai terminar desse jeito. Até às vezes a gente tem um compromisso no meio do caminho, às vezes tá no carro e nem para. Enquanto a história não termina, a gente não desce do carro. Não é assim? Acontece com você também? Mas eu tenho certeza que você que tá aí ouvindo, já que você se identifica em várias situações, em vários momentos com as histórias que a gente conta aqui, você também tem uma história boa para compartilhar. A sua vida já passou por muitos desafios, né? Desafios esses que você enfrentou com tudo, você não deixou barato. E esses desafios você pode e deve compartilhar com a gente, porque ajudam outras pessoas. Assim como as histórias aqui já podem ter te ajudado. Então faz o seguinte, passa a mão agora no seu WhatsApp, manda sua mensagem pra gente. 11 999919197. Ontem mesmo eu recebi um áudio aqui falando assim, ô Mi, você falou que se eu não soubesse como contar a minha história, não teria problema, né? Então eu não sei. E aí eu fui ajudando, a gente foi conversando e essa história saiu. Então você vai me mandar um resumo aqui. Se você não souber como, eu vou te ajudar. Tá combinado? Eu tô esperando a sua mensagem, tá bom? Hoje nós temos aqui a história do Bernardo. Ai, Bernardo, existem alguns sentimentos que nascem, né? E da dor e da esperança. Nem sempre a gente denomina como amor, mas todos deixam marcas. Bernardo, seja muito bem-vindo ao nosso Quem Ama Não Esquece de hoje.
1: Na Band FM, Quem Ama Não Esquece. O amor só revela quem a gente realmente é quando a vida muda completamente. Eu e a Fernanda construímos uma vida que parecia comum, mas era exatamente a vida que eu sempre tinha sonhado. A gente tinha um casamento feliz de 8 anos, um filho pequeno cheio de saúde e poucos meses antes de tudo acontecer, a gente tinha finalmente conseguido dar entrada na nossa casa própria. Foi uma fase de fazer muitos planos. Reforma da cozinha, a viagem que a gente queria fazer no final do ano, a troca do carro por um mais novo. Olha, como eu disse, parecia comum. Só que a vida não avisa quando decide mudar tudo. Era uma manhã como outra qualquer. A Fernanda começou a reclamar de uma dor de cabeça. Uma dor muito forte. Eu lembro de dizer para ela que ela precisava descansar mais, porque andava trabalhando muito. Mas enquanto eu ainda falava, ela deixou a xícara de café cair no chão. Na hora tentou dizer alguma coisa, mas as palavras não saíam. Foi então que eu percebi que o lado direito do rosto ficou completamente torto. E segundos depois, ela simplesmente desabou bem na minha frente. A partir daquele momento, a minha vida virou um corredor de hospital. Foram dias de UTI, uma cirurgia de emergência, médicos explicando que ela tinha sofrido um AVC hemorrágico, um dos mais graves, causado pelo rompimento de um vaso no cérebro. Eu sentia um medo, mas um medo que eu nem sabia explicar. E ninguém conseguia dizer como seria exatamente a vida dela dali para frente. Eu então praticamente passei a morar naquele hospital, segurando a mão dela, do lado, rezando, na esperança de ouvir qualquer notícia que me devolvesse um pouco de esperança. Ela sobreviveu. Mas a mulher que voltou para casa já não era mais a mesma. E foi justamente quando eu achei que o pior tinha passado que começou a fase mais difícil da nossa história. Quando a Fernanda recebeu alta, Eu achei que o mais difícil tinha acabado, mas na verdade era só o começo. A nossa casa deixou de parecer uma casa. A sala ganhou uma cama hospitalar, porque ela ainda não conseguia subir as escadas. A cadeira de rodas passou a fazer parte da decoração. E durante um tempo, ela precisou usar uma sonda para se alimentar. Vieram as fraldas, uma caixa enorme de remédios e uma rotina que girava em torno de horários, consultas e exercícios. Os médicos foram muito sinceros. Deixaram claro que ninguém sabia até onde ela conseguiria se recuperar. Talvez voltasse a andar. Talvez não. Talvez recuperasse da decoração. E durante um tempo, ela precisou usar uma sonda para se alimentar. Vieram as fraldas, uma caixa enorme de remédios e uma rotina que girava em torno de horários, consultas e exercícios. Os médicos foram muito sinceros. Deixaram claro que ninguém sabia até onde ela conseguiria se recuperar.

0: cuidar dela. Eu dava banho, trocava roupa, eu ajudava ela a comer, a se movimentar sem machucar. Eu passei a reconhecer quando ela estava com dor só pelo jeito que ela me olhava. Tudo a partir dali virou aprendizado. Eu praticamente deixei de existir como Bernardo. Pedi licença do meu trabalho, parei de sair com os amigos, abandonei a academia e qualquer tipo de lazer. A minha vida passou a ser dividida entre a casa e os cuidados com a Fernanda e com o nosso filho. Era bem puxado, mas eu sei que ela teria feito exatamente a mesma coisa por mim. O meu único pensamento era fazer de tudo para que ela voltasse a ser a minha Fernanda de antes. A recuperação dela dependia de fisioterapia todos os dias. E foi assim que a Helena entrou nas nossas vidas. Ela era fisioterapeuta. O plano de saúde que a indicou para acompanhar a recuperação da Fernanda. Tudo em casa. No começo, ela era só isso. Uma profissional extremamente competente. Chegava sempre no mesmo horário, cumprimentava nós dois com um sorriso e explicava cada exercício com uma paciência que era de se admirar. Enquanto eu já começava a perder um pouco da esperança, a Helena parecia enxergar progresso.
1: Hoje ela levantou o braço um pouquinho mais.
0: É, mas isso não é pouco, Helena.
1: Cada evolução é uma vitória.
0: Pra mim parece que tá demorando, sabe?
1: Não, de jeito nenhum. Ela tá respondendo mais rápido aos comandos.
0: Você acha que ela vai ficar 100%?
1: Se eu não acreditar, eu nem venho fazer o meu trabalho aqui. Vamos acreditar. Vamos.
0: A Helena fazia questão de mostrar que cada centímetro conquistado era muito importante. E foi ela que conseguiu uma coisa que nenhum remédio, nenhum médico, nenhuma oração tinham conseguido até aquele momento. Um sorriso. Durante meses, a Fernanda quase não demonstrava nenhuma emoção. Ela me olhava, apertava minha mão, tentava se comunicar, mas era só isso. No máximo, era uma lágrima que escorria. Mas sorrir, eu já nem lembrava como era. Ela estava totalmente consciente e totalmente em depressão. Mas um dia, no meio de um exercício, a Helena começou a contar uma história engraçada de um paciente que paquerava todas as enfermeiras do hospital. E a Fernanda até tentou segurar, mas acabou soltando uma risadinha. Uma risadinha curta, quase sem som. Naquele momento, eu até saí, fingindo que precisava buscar um copo d'água. Mas a verdade é que eu fui chorar. Fui chorar escondido na cozinha. Foi a primeira vez desde o AVC que eu acabei sentindo que talvez ainda existisse um caminho de volta para a mulher por quem eu tinha me apaixonado. Era assim um avanço. As semanas foram passando e a Helena deixou de ser só fisioterapeuta que aparecia todos os dias às 5 da tarde. Ela acabou se tornando parte da nossa rotina. Enquanto ela fazia os exercícios com a Fernanda, ela conversava sobre qualquer assunto. Contava histórias engraçadas de outros pacientes, comentava um filme que ela tinha assistido, perguntava como tinha sido a semana do nosso filho. Era como se ela fizesse um esforço enorme para que durante aquela hora de fisioterapia, a nossa casa voltasse a parecer uma casa de verdade. E não um quarto de hospital. A evolução da Fernanda continuava devagar, muito devagar. Mas ela estava evoluindo. E a Helena? A Helena comemorava tudo como se fosse um gol em final de campeonato. E enquanto todo mundo perguntava como a Fernanda estava, ela era a única pessoa que perguntava como eu estava.
1: E você, dormiu essa noite, Bernardo?
0: Ah, dormi um pouco, sim.
1: Não mente pra mim, essa olheira aí entrega tudo, hein?
0: É que tem dia que é mais difícil, né? A minha cabeça não para. Eu quero muito acreditar que tudo vai voltar ao normal um dia. Mas e se não voltar?
1: Bernardo, se você adoecer também, quem que vai cuidar dela?

0: Na hora eu nem consegui responder. Todo mundo enxergava o marido forte, o cuidador, o cara que resolvia tudo. Mas ninguém perguntava como eu estava por dentro. E pela primeira vez, desde que tudo tinha acontecido, eu senti que alguém tinha olhado para mim. E não só para a doença da minha esposa. Eu acho que foi logo depois disso, mais ou menos nessa época, que eu comecei a perceber uma coisa que começou a me assustar. Foi sem querer. Mas eu passei a esperar das 5 horas da tarde. E comecei a ficar ansioso. Quando eu escutava o carro da Helena parando em frente de casa, eu sentia um alívio difícil de explicar. Era como se, por uma hora, eu deixasse de carregar aquele peso sozinho. Só que quando eu percebi isso, junto veio a culpa. Eu me perguntava por que eu estava tão feliz pela chegada dela e eu queria saber o que estava acontecendo comigo. Essa culpa me fez passar a evitar conversar com ela além do necessário. Se ela perguntava alguma coisa, eu respondia rápido. Evitava cruzar o olhar e evitava ficar na mesma sala quando ela estava lá fazendo a fisioterapia. Mas bastava ela ir embora que a casa parecia voltar a ficar silenciosa demais. E foi nesse momento que eu comecei a ter medo de mim mesmo. Eu passei dias tentando convencer a mim mesmo de que aquilo era só gratidão. A Helena tinha devolvido a esperança para dentro da minha casa. Era natural que eu gostasse dela. Era natural admirar uma profissional tão dedicada. Mas no fundo eu sabia que não era só isso. E essa descoberta começou a me preocupar. Me preocupar muito, muito. Às vezes eu olhava para Fernanda dormindo ali na cama e não me sentia bem. Eu sentia um nó na minha garganta. Eu me perguntava se tinha deixado de amar a mulher que passou 8 anos ao meu lado só porque ela estava ali doente. Será que eu estava sendo um monstro? Será que eu já estava cansado daquela vida? Será que no fundo eu estava procurando uma saída para um sofrimento que parecia não ter fim? Foi então que eu comecei a sentir nojo, sabe? Nojo dos meus pensamentos. Nojo do que eu estava sentindo. Eu entrava no banheiro para tomar banho e acabava chorando escondido. Porque nem coragem de olhar para o meu próprio reflexo eu tinha mais. Eu então passei a dormir cada vez menos. E quando eu conseguia pegar no sono, eu acordava no meio da madrugada me sentindo culpado, sabe? Parecia que só de pensar na Helena, eu já estava traindo a Fernanda. Foi então que eu tomei uma decisão. Eu precisava tirar a Helena das nossas vidas. Não tinha jeito, não tinha o que fazer. Eu comecei então a pesquisar outras fisioterapeutas. Eu pensei em inventar uma desculpa qualquer, dizer que o plano tinha trocado a profissional, que a agenda não batia mais. Era qualquer coisa, eu precisava dizer qualquer coisa. Mas toda vez que eu criava coragem para fazer isso, acontecia a mesma coisa. A Fernanda começou a perguntar por ela. Porque eu já tinha pedido para ela vir só 2 vezes por semana. Mas quando a campainha tocava e a Helena entrava pela porta, a Fernanda sorria. Como é que eu ia mudar aquilo? Como é que eu poderia tirar da minha esposa, uma das poucas pessoas que conseguiam fazer aqueles dias tão pesados ficarem um pouco mais leves? Então eu desisti da ideia. Achei que bastava esconder o que eu estava sentindo. Só que eu ainda não tinha entendido uma coisa. Existem sentimentos que não desaparecem só porque a gente decide fingir que eles não existem. Pelo contrário, quanto mais você teima, quanto mais você tenta evitar, é pior. Nos dias seguintes, então, eu virei outra pessoa. Passei a responder atravessado, evitava qualquer conversa que não fosse sobre a fisioterapia. Eu sabia, eu estava sendo injusto. A Helena nunca tinha feito absolutamente nada, nada além do trabalho dela. Mas eu precisava colocar uma distância entre nós.
1: Bernardo, aconteceu alguma coisa?
2: Não, por quê?
1: Você tem certeza? Será que eu fiz alguma coisa?
2: Tenho certeza, não fez nada.
1: Se eu fiz alguma coisa que te incomodou, você pode falar pra mim, não tem problema.
2: Eu já falei, você não fez nada, nada.
1: Tá, tudo bem então.
0: Eu evitava até de olhar pra ela. Mas ali naquela conversa eu percebi que eu tinha magoado uma pessoa que só tinha feito bem pra minha família. E isso me fez sentir ainda pior. Eu só queria agir como se não tivesse acontecendo nada. Mas naquela altura já não dava mais. E eu precisava acabar com aquilo antes que aquele sentimento crescesse ainda mais.
1: Eu já vou indo. Até amanhã.
2: Helena, olha. Olha, você precisa parar de vir aqui.
1: O que está acontecendo? O que foi que eu fiz?
2: Você nunca fez nada. O problema é que eu comecei a confundir as coisas. Eu comecei a esperar você chegar. Você nunca me deu abertura. Você nunca passou de nenhum limite. Você nunca fez absolutamente nada. Mas o problema sou eu. Eu amo a minha esposa, Helena. Eu amo de verdade, mas... Eu tô na pior. Eu tô na pior. E isso tá bagunçando a minha cabeça. Você entende, né? Entende o que eu tô falando?
1: Eu sinto muito que você esteja passando por tudo isso.
0: Lógico que ela entendia. E aí, depois de me ouvir, ela baixou a cabeça e não perguntou mais nada. Nada. Sim, ela tinha entendido. A Helena então pegou as coisas, foi embora e eu tive a sensação de que tinha acabado de perder a única pessoa que sabia exatamente o tamanho da minha dor. Já no dia seguinte, apareceu outra fisioterapeuta. E aí, eu nunca mais vi a Helena. Os meses foram passando e, muito devagar, a Fernanda começou a conquistar vitórias. Vitórias que antes pareciam impossíveis para nós. Primeiro, ela conseguiu mexer melhor o braço. Depois, deu os primeiros passos com a ajuda do andador. Aos poucos, ela voltou a falar algumas poucas frases. E cada palavra que saía da boca dela era uma comemoração para nós. Olha, a recuperação naquele ponto ainda estava longe de terminar. Mas a esperança já não parecia tão distante. Com o tempo, eu acho que eu também fui entendendo o que tinha acontecido. Durante muito tempo, eu achei que tivesse mesmo me apaixonado por outra mulher. Mas hoje, eu não penso mais desse jeito. Eu acho que no meio de tanto sofrimento, eu me agarrei à única pessoa que também carregava um pedaço daquele peso comigo. Enquanto todo mundo entrava na nossa casa para perguntar sobre a Fernanda, a Helena era a única que também perguntava por mim. Ela foi a primeira pessoa em muitos meses que enxergou o homem por trás do cuidador. Ela me lembrou que eu ainda existia. E isso é uma coisa muito diferente de amor. Muito. Algumas pessoas não entram na nossa vida para permanecer. Elas entram só para nos ajudar a atravessar a fase mais difícil que a gente está passando. Essas pessoas são como pontes. Elas não são o destino, mas elas são importantes, porque sem elas a gente nunca iria conseguir chegar até onde a gente precisa. A Helena ajudou a minha esposa a voltar a viver, e sem nunca ultrapassar nenhum limite, ela também me ajudou a continuar de pé quando eu já estava desmoronando por dentro. Hoje, quando eu olho para Fernanda, quando eu vejo ela caminhando pela sala, mesmo que ainda muito devagar, eu agradeço por duas coisas. Pela segunda chance que a vida deu para a mulher que eu amo e pela maturidade que eu precisei ter para entender que nem todo sentimento que nasce em meio à dor é um amor que deve ser vivido.
2: E é difícil perceber isso, viu? É difícil entender que aquela, muitas vezes, é só a maneira que a alma encontra de sobreviver. Você pode chamar de carência, de apego emocional, mas algumas pessoas cruzam o nosso caminho só para nos devolver a esperança. E foi exatamente isso que aconteceu. Eu tenho muito a agradecer a Helena. Muito. Porque ela foi muito importante para nós. E ela me ajudou a entender também que, às vezes, a esperança é tudo que um coração precisa para continuar batendo.

Band FM. É o Zezé de Camargo e Luciano. Vai dar tudo certo. Nossa, que bom que deu tudo certo pro Bernardo. E que bom que ele foi forte, gente. Que homem forte, hein? Que o mais comum a gente vê, né? A pessoa ali se entregando, se declarando. Eu não vou aguentar, eu tô carente. Mas ele tá de parabéns. Eu fiquei morrendo de medo. Eu não sei você, no meio da história dele pegar e se virar e falar: ah, eu me declarei pra ela. Eu quis ficar com ela. E é normal, né, gente? No momento que a gente tá frágil, e eu não tô passando pano aqui pra traição nem nada disso, mas no momento que a gente tá com aquela dor, a gente cria laços profundos com a primeira pessoa que tá ali dando atenção pra gente. Isso acontece e acontece muito. Inclusive, não só num caso de doença, como que aconteceu com o Bernardo e com a Fernanda, mas também com o caso de um relacionamento estremecido, com as contas que a gente tem que pagar no dia a dia, com os problemas que a gente vive dentro de um relacionamento. Isso é normal. O que é difícil mesmo é se manter ali, ó, forte. Agora, eu não acho, eu quero saber de você, eu não acho que foi traição que ele fez. Desses pensamentos que surgem, afinal de contas a gente tá vivo, né? E pode vir um pensamento ou outro, eu acho assim, pelo menos, eu vou querer saber de você, lógico. Se esses pensamentos você também considera como traição. Eu acho que ele não traiu, eu acho que o Bernardo, ele foi forte. E eu acho que ele deu valor pra família. Porque ele realmente deveria dar. Passou por uma dificuldade, teve esse anjo na vida dele, misturou um pouquinho as coisas ali, mas não chegou a ficar com a pessoa, a se declarar para a pessoa, né? O que você acha? Qual que é a sua opinião em relação à história de hoje? 11999919197. Eu quero te convidar, nós estamos em uma live também hoje, além do YouTube, no nosso Instagram, @BandFM. Lá você também comenta a história e eu também falo o seu recado ali. Vamos lá pra live? Enquanto isso, Lucas Luco.

0: Band FM, é o Lucas Luco, mozão, aqui no nosso Quem Ama Não Esquece de hoje. Qual que é a sua opinião em relação à história? 11 999 919197 ou através das nossas redes sociais, @ Band FM.
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3: 11h36, bom dia. Tá no ar o nosso Quem Ama Não Esquece, com a história do Bernardo. A sua rádio do seu jeito. Bernardo, muito bem casado, amava a esposa. Fernanda ainda ama, né? Só que a Fernanda passou por problemas de saúde. E aí teve uma profissional que foi até a casa dele, ajudou ele nesse momento tão complicado, tão difícil, que a gente fica tão frágil, né? E aí ele achou que ele estava misturando sentimentos dentro da cabeça dele. Ele ficou muito confuso. Ele até abriu isso para Helena, né, que era essa profissional. E ela foi ali, nota 10, viu? Ela se afastou e ele continuou o relacionamento dele. E ele viu que, podemos falar assim, que foi só uma viagem daquele momento devido à situação que ele estava passando. Pelo 11999919197, você dá sua opinião na história de hoje do Bernardo.
4: Bom dia, Milena. Amo você.
3: Ah, linda.
4: Que história, né? Meio confusa, né, Milena?
3: Muito, muito confusa.
4: Mas, enfim, eu acho que houve, sim, uma traição. Não em ficar com a pessoa, mas sim em palavras, né? Só o que ele pensou, pra mim, foi uma traição.
3: Você acha,
4: mas, enfim,
3: Terezinha?
4: Deu tudo certo, né? E ele...
3: Sim.
4: Valorizou a família.
3: Graças a Deus, né?
4: Em prioridade. Beijo, Helena. Amo você.
3: Ai, Terezinha, um beijo pra você, sua linda. Obrigada pela sua opinião. Então, na opinião da Terezinha, foi uma traição. Já o Jonathan, 94Max, lá no nosso Instagram, arroba Band FM, tá falando. História que todos temos que entender, que às vezes a fragilidade é muito difícil, mas ele foi homem e viu que não era aquilo que era certo para se fazer, né? Um beijo para você, então, Jonathan. Obrigada pela sua opinião.
5: Oi, Mi. Bom dia, pessoal.
3: Oi.
5: Da Band.
3: Tudo bem, Sandra?
5: Eu achei super legal o comportamento dele.
3: Uhum.
5: E a pessoa fica confusa mesmo. Muito triste o que aconteceu com a Fernanda,
3: muito,
5: porque o AVC hemorrágico é assim mesmo, é demorado.
3: Situação complicada.
5: E olha, graças a Deus, tomara que ela tenha se recuperado, né? Ou
3: sim,
5: está se recuperando bem.
3: Uhum.
5: E eu tiro o chapéu para a Helena, viu? Que ouviu, não falou nada, tirou o seu time de campo para não prejudicar também nem ele, nem a Fernanda.
3: Ela foi muito legal, foi.
5: Nossa, muito
3: correta,
5: legal a atitude dela,
3: né?
5: Viu? E como profissional também.
3: É, então, porque ela tava
5: muito
3: trabalhando,
5: bem,
3: né, gente?
5: Adorei. Beijo, Sandra.
3: Um beijo, Sandroca. Obrigada pelo seu comentário sempre aqui com a gente no Quem Ama Não Esquece. A Cristina tá lá no nosso Facebook. É a Cristina Lopes. Bom dia, Cris. Ela falou o seguinte: ele só não traiu a esposa dele porque a Helena foi honesta. Helena é uma grande profissional. Ele traiu, sim, a esposa no pensamento. E aí, gente, traiu ou não traiu? Qual que é a sua opinião na história de hoje? Acesse lá nossas redes sociais, arroba Band FM, ou pelo WhatsApp, eu espero a sua mensagem. 11 99991 9197.

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1: Para todas as mulheres seguras.

0: segura.
1: Band FM, é o Luan Santana, Mulher Segura. É o jeito que a Fernanda pode ficar, né? Segura hoje com o Bernardo, com o seu casamento. E passou por momentos bem complicados, né? Quando a gente casa é aquele negócio, né? É na saúde e na doença. Mas a gente sabe que isso tá cada vez mais raro. Tá muito difícil. No momento que tá no bem bom ali, no barzinho, que as contas estão pagas, boletos em dia, saúde em dia, aí tudo fica fácil. Mas a gente vê quando a pessoa gosta da gente, se ela permanece ao seu lado. E aí, o que, que você acha da história do Bernardo, hein? 11 999 919197.
2: Bom dia, Milena.
1: Bom dia.
2: Milena, ser vergonhice na parte dele, um pouco ser vergonhice, um pouco de carência, tá na balança aí. Por quê? Porque ele aproveitou a carência que ele tava pra misturar. Porque como a médica cuidadora tava cuidando da mulher dele, ela só podia cuidar dele também com outras partes. Ele foi muito safado, Maria, nessa parte. Se não fosse a cuidadora dasse um basta nele, eu acho que levava um romance à frente. É por isso, será, que ele me levou à frente, porque tenho minhas dúvidas, viu, Milena? Essa é a minha opinião.
1: Ô, Maria, um beijo pra você. Obrigado pelo seu áudio. Inclusive, a Duda Santos tá falando o seguinte, pessoal, que a história linda é. Mas será que se a Helena falasse que também tinha se apaixonado por ele, ele não teria ficado com ela? Esse final se deu mais por conta da Helena do que do Bernardo? A Duda Santos comentou lá no nosso Instagram, @bandfm. Já o Beto Bastos tá falando o seguinte, desculpa, mas minha amiga dizer que ele traiu em pensamento não faz sentido. Se fosse assim, não existiria ninguém no mundo que nunca tivesse traído. Ele foi honrado e corajoso, palmas para ele, também para fisioterapeuta. É nos momentos de fragilidade que descobrimos o quanto somos fortes. As provações existem justamente para nos mostrar e até ratificar aquilo que realmente queremos e o que de fato importa, o que de fato importa na nossa vida. Um beijo pra você,
3: Bom dia,
1: viu?
3: Milena. Lucas de Osasco.
1: Oi, Lucas.
3: Nossa, essa história mostrou, né, que caráter é caráter, né? Porque na situação que ele tava, né, outro homem diria, ela não vai mais voltar, eu não vou mais ter a vida que eu tinha com ela, né? Ia se envolver nessa traição, né?
1: É, mas ele não se envolveu. A Helena também foi muito respeitosa, né? Ela foi muito profissional, como a gente tá falando aqui. O que vocês acham, gente? O negócio aqui tá dividido. Muita gente falando que ele não prestou. Ele não prestou. E muita gente dizendo, imagina, porque ele não chegou a ficar com ela. E você acha o quê? 11 999 919197. Eu espero o seu comentário no Quem Ama Não Esquece de hoje.

0: do meu mel aqui no nosso Quem Ama Não Esquece. Ai, gente, tá difícil aqui, viu? Traição, né? Traição, Bernardo, que passou por uma situação tão complicada, a saúde da sua esposa. E aí a cuidadora, tão boazinha, uma profissional excelente, né? Às vezes a gente acaba confundindo mesmo as coisas, né? Nem sempre a gente tá casado também pra confundir. Às vezes tá solteiro mesmo, confunde e vê que não era aquilo. E mesmo solteiro não dá certo com a pessoa. Tem isso também. Mas aqui o fato é, foi traição ou não foi? 11999919197, você comenta a história de hoje.
1: Bom dia, Bom dia, FM. Então, tô ouvindo aqui um monte de mulheres aí criticando a posição do cara. Um cara traiu, outro foi safadeza. Eu me pergunto, se fosse ao contrário, se fosse ao contrário, a mulher, ele tivesse em cima da cama, terapeuta, e aí? E a mulher dele se apaixonasse, eu tivesse um fetiche pelo cuidador, pelo fisioterapeuta. E aí, qual que seria? É fácil julgar a pessoa que tá lá, né?
0: Eu acho assim, amigo, que o julgamento seria o mesmo, viu? De verdade, eu acho que seria pra ambas as partes. A Bia tá falando lá no nosso Facebook, dizendo que acha que ele agiu corretamente, se afastou, cuidou da mulher e viu que de fato não era amor o que ele estava sentindo, e elogiou a atitude do Bernardo. Falou, parabéns pela atitude.
2: Bernardo já é um lindo nome. A atitude lindo mesmo. Dele foi linda. Ele foi muito macho, ele foi muito homem, de segurar o sentimento, de se posicionar e de principalmente respeitar o estado da mulher dele, respeitar a mulher dele acima de tudo. Tem homem que nem a mulher doente não respeitaria, quanto mais a mulher na situação que ele se encontrava. Então ele tá de parabéns e ele não traiu, não.
0: O negócio aqui tá bem dividido. A Preta, Josinânia, tá falando pra gente o seguinte. Bom dia, Milena. Então é traição quando gostamos de atores. Quem nunca não fantasiou alguma coisa com um ator? Quem nunca admirou um profissional de qualquer área? E, nossa, se isso for traição, gente, eu tô perdida. Porque eu sempre achei vários atores, cantores. E a gente até brinca aqui com isso, sabia? Ah, eu acho que isso é um pouco diferente, porque você não tem acesso à pessoa, né? No caso dele, a mulher tava dentro da casa dele. Então, eu não sei se dá pra comparar, mas se isso for traição, ai, ai, ai. 11999919197, você comenta a história do Quem Ama Não Esquece de hoje.

0: Band FM, é o Raça Negra Jeito Felino no nosso Quem Ama Não Esquece de hoje. E essa história do Bernardo, como é que foi fazer o Bernardo,
1: então,
0: hein, Murilo?
1: Né? Tudo bem, Milena?
0: Tudo bem?
1: Tudo bem, você que está acompanhando a história. Eu estou acompanhando também os comentários aqui, vários comentários, né? Será que quando a gente tem intenção, a intenção já é a traição, né? Tem muita gente que diz que sim, porque ele estava ali na... foi no quase... Se ela tivesse dado bola ou não. Tem gente que fala, gente, ele não chegou aos finalmente. Pensamento, essas coisas que, né, acabam passando pela nossa cabeça. Eu também acho que não é traição, não. Eu acho que ele fez bem, ele freou na hora certa.
0: Como é que controla a cabeça da gente, né? Gente? Não tem como. Aí
1: exatamente.
0: Eu não vou nem me culpar pelas coisas que passam pela minha cabeça. Mas até você ir lá e fazer...
1: É. E abrir o coração assim pra contar a história pra gente. É o que a gente fala, né? Conta a história também. Tem muita gente aqui, né, concordando ou não concordando, mas isso acaba também ajudando quem conta a história aqui a formar a própria opinião. É a minha opinião, é a sua que tá ouvindo. Opinião da Milena, enfim. Mas eu acho que nesse caso ele não tem culpa
0: o
1: nenhuma
0: Bernardo
1: nesse cartório.
0: Desabafou com a gente.
1: É
0: a gente
1: isso.
0: Adora esses desabafos. Meio dia 8 agora.
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0: 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Boa. Dois.
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0: Imagina, beijo pra vocês dois e pra nossa audiência. Até amanhã.
1: Fechou.
2: Beijo, Ale.
1: E olha, amanhã a gente conta mais uma história. E a gente conta também com a tua participação. Abre o coração, conta a tua história pra gente, vai ser legal. Muita gente vai ouvir, muita gente vai compartilhar também. E 10h30 da noite no Band Love a gente reprisa a história de hoje pra você que não ouviu, certo?
2: É, certinho. Amanhã a gente volta com mais live também no Instagram, que foi a novidade de hoje. Foi muito legal.
1: Estamos ao vivo também no Instagram durante a história. Feito. Beijo, Milena, até amanhã.
2: Beijo, até amanhã.
1: Tchau, gente.

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11: Ótima tarde pra você, meio-dia e 18. Como é que tá a sua terça-feira? Tá tudo bem, né? A sua rádio do seu jeito.
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11: Ah, não tem jeito. Sempre tem aquela música que embala algum momento da nossa vida. Que a gente fala, ah, eu vou ouvir de novo, viu? Eu vou ouvir de novo, porque essa música tem o poder de me teletransportar para aquele momento tão gostoso, para aquela sensação tão especial que eu vivi e realmente eu nunca esqueci. Se você tem alguma música assim, pode ser até uma música que te lembra um momento engraçado ou uma pessoa que você tanto gosta que de repente você não tenha mais acesso. Tem tantas situações que a gente gosta de lembrar com a nossa música preferida, não é verdade? Então, se você tem uma situação assim, 11 999919197, você manda sua mensagem, conta sua história e eu toco a sua música.
13: Bom dia, Mi! Bom dia, amigos da banda! Eu não poderia deixar de pedir essa música de Dalto. Muito estranho. Essa música me lembra a mulher que eu mais amei na minha vida.
11: Ah, que lindo você.
13: Numa noite chuvosa de 25 de dezembro do ano passado, vamos dizer assim. Eu não consigo esquecer e jamais vou esquecê-la. Ah, Aparecida, um beijo no seu coração.
11: Um beijo pra você. Vou tocar a sua música agora.

0: Band FM, a Marília Mendonça foi por conveniência no Minha Música, Minha Vida. E aí, qual que é a trilha sonora da sua vida? A gente quer conhecer. 11 999 919197. Manda sua mensagem e me conta qual que é a música da sua vida, hein?
1: Já já na Band FM tem Victor e

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2: Ótima tarde pra você, meio-dia 41 agora. Tá no ar o Minha Música Minha Vida. Hora de você pedir sua música com a gente. Na sua rádio, do seu jeito.
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2: A gente não tem jeito, né? Toda música marca um momento na nossa vida. Tem aquela que tocou quando a gente deu o primeiro beijo, não tem? A que embalou um casamento, a que faz você lembrar de alguém que já não tá mais aqui. Ou aquela música que tocava quando você ouvia com seu carro, com seu pai no carro, com a sua mãe. A verdade é que a gente esquece muita coisa, né? Mas dificilmente a gente esquece a nossa música. E agora eu quero saber, na sua música, por que que ela é tão interessante e tão importante na sua vida? Por que que você gosta tanto dessa música? Conta aqui pra gente. 11 999 919197. Faz como a Cris, que mandou o áudio aqui, ó.
4: Oi, Milena. Queria Oi. Muito escutar a música de Vitor e Léo, Borboletas. Trilha sonora do meu grande amor, que me deu 30 anos de muita felicidade, que hoje mora com o Papai do Céu,
2: mas
4: continua amando demais. Toca, Milena, beijo.
2: Um beijo, meu amor, inesquecível, né, Cris? Eu vou tocar sua música agora.

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1: Band FM, meio-dia e 50.

0: Bande FM, Bande FM, Felipe Rodrigo, ignora, pra encerrar muito bem a minha música, a minha vida. Ó, me fala aí qual música que você tanto ama e conta a sua história pra gente, a história que você tem com essa música. Tudo isso rola todos os dias aqui na Bande FM, de segunda a sexta-feira. O nosso Minha Música Minha Vida é muito, mas muito bom quando você manda o seu áudio aqui pra gente. Pessoal, obrigada pela companhia no Quem Ama Não Esquece, no Minha Música Minha Vida. Tô de volta amanhã, a gente se encontra e, lógico, continue por aqui que a programação tá sensacional. Um beijo, Divo! Beijo, Diva!
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18: 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Opa, muito boa tarde, muito boa tarde. Tô chegando em Porto Alegre. Olha eu aqui nessa terça-feira de volta contigo.
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18: Eu tô chegando com a Super 6 desse dia 14 de julho, agora 1 hora e 1 minutinho, e eu quero te dar um par de ingressos para o Acústico Band FM com o Grupo Chocolate, dia 5 de agosto, às 17 horas, no auditório do Tecnopuc, do ladinho da gente aqui, do ladinho do nosso estúdio. E tu vai poder curtir ao vivo esse show, tá? O Alô Virgínia e vários outros sucessos da banda. Tudo isso dia 5 de agosto aqui no auditório do Tecnopuc. Eu quero te dar um par de ingressos para tu assistir de pertinho o Grupo Chocolate. Tá afim? Então vota na nossa Super 6, as 6 melhores músicas da programação aqui da Band FM, tá? Tu vai votar e vai escolher a música que vai tocar de novo aqui na nossa programação. E quem sabe tu não leva um par de ingressos pro nosso Acústico Band FM com o Grupo Chocolate, hein? Música número 1, Lua Santana e Léo Foguete, Dona. Música número 2, Murilo Rufi, Saudade Estranha. Música número 3, Ana Castela, É Que Eu Não Te Esqueci. Música número 4, Gustavo Mioto, Pedido de Socorro. Música número 5, Zé Neto e Cristiano, Cadeira Cativa. E número 6, Tiaguinho, Pensamentos Intrusivos. Curtiu a sequência? Então manda aqui aquele voto pro 99509-0933 ou arroba Band FM Pô, porque quem sabe tu não leva um par de ingressos pro Acústico Band FM com o Grupo Chocolate.
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Band FM 93.3, Ana Castela, É Que Eu Não Te Esqueci, foi a música número 3. A música número 2, Murilo Rufi, Saudade Estranha. E a número 1, Luan Santana e Léo Foguete, Dona. Tá valendo um par de ingressos para o acústico Band FM com o grupo Chocolate. Vai ser dia 5 de agosto, às 5 horas da tarde, aqui no auditório do Tecnopuc, bem do ladinho do nosso estúdio aqui da Band FM, tá? Tu vai curtir ao vivo os sucessos de Alô Virgínia e vários outros sucessos do Grupo Chocolate. Então, se quiser ganhar um par de ingressos para assistir esse acústico deles bem de pertinho, manda aqui pra gente um voto, número de 1 a 6, ou o nome da música que tu quer ouvir de novo, tá bom? Música número 4, Gustavo Mioto, Pedido de Socorro. Música número 5, Zé Neto e Cristiano, Cadeira Cativa. E número 6, Thiaguinho, Pensamentos Intrusivos. Curtiu a sequência? Então tô esperando aquele voto. 99509-0933 ou @BandFMPoa.

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1: Band FM 93.3, Thiaguinho, pensamentos intrusivos. Foi a música número 6 da nossa Super 6. A número 5, Zé Neto e Cristiano, Cadeira Cativa. A número 4, Gustavo Mioto, Pedido de Socorro. Música número 3, Ana Castela, É Que Eu Não Te Esqueci. Música número 2, Murilo Ruf, Saudade Estranha. E a número 1, Lua Santana e Léo Foguete com Dona. Eu tenho aqui um par de ingressos pro Acústico Band FM com o Grupo Chocolate, agora dia 5 de agosto, às 5 horas da tarde, no auditório do Tecnopuc, bem pertinho aqui do ladinho do estúdio da Band FM, viu? Tu vai curtir ao vivo os sucessos Alô Virgínia e vários outros, né? Ela é Ela e vários outros sucessos aqui do Grupo Chocolate. Tu vai poder acompanhar de pertinho, junto com a apresentação aqui dos comunicadores da Band FM. Então manda o teu voto aí pro 99509933, porque daqui a pouco, depois do nosso Band de Notícias, eu vou trazer o resultado da música que vai tocar de novo aqui na nossa programação e também qual vai ser a pessoa que vai levar um par de ingressos para o Acústico Band FM, hein?
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1: As inscrições para o FIES do segundo semestre de 2026 começam hoje. Os interessados devem se inscrever até às 11h59 de sexta-feira por meio do portal Acesso Único. O FIES é um programa de financiamento para estudantes em instituições de ensino superior privadas. De acordo com o Ministério da Educação, cerca de 44 mil vagas serão ofertadas nesta edição. E vamos às notícias internacionais. O preço do petróleo subiu hoje e atinge o maior nível em um mês. A mudança no preço aconteceu após a intensificação dos ataques entre Estados Unidos e Irã. Especialistas explicam que quando o petróleo sobe, aumentam os custos de combustíveis e de transportes em vários países. E isso pode encarecer os produtos e serviços, pressionando também a inflação. Para essas e outras informações, fique ligado nas próximas edições do Band Notícias.
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1: Eu tô de volta aqui na Band FM e agora é hora do resultado.
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1: Vamos descobrir então quem é a nossa Super 6? Qual a música que vai tocar de novo aqui na nossa programação, hein? Primeiramente, muito, muito, muito obrigado pelo teu voto. Fico muito feliz aí de receber tanto carinho e tantos votos aqui hoje por aqui. Mas só uma pessoa vai levar para casa um par de ingressos para o acústico Band FM com o Grupo Chocolate, dia 5 de agosto, no auditório do Tecnopuc. E quem vai levar para casa vai ser Tânia Luana. Tânia Luana, arroba Tânia Medeiros, underline, underline. Tânia Medeiros, underline, underline. Manda um oi aqui pro nosso WhatsApp que eu te falo direitinho como tu faz aí para retirar teu prêmio e confirmar teu cadastro. Parabéns, Tânia! E agora, hein? Quem vai levar o título de Super 6, hein?
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1: Band FM 93.3, Grupo Chocolate, ela é ela, Grupo Chocolate, que inclusive vai estar dia 5 de agosto aqui na Band FM com um acústico Band FM, tu pode participar, a gente está sorteando ingresso todos os dias na nossa programação e tu pode assistir de pertinho os guris do Grupo Chocolate cantando vários sucessos aí na tua cara, bem pertinho de ti, tá? Então fica ouvindo aqui a Band FM 24 horas por dia, porque quem sabe tu leva um baita presente desse. E já aproveita e também pede tua música no Daplay, porque daqui a pouquinho vai começar o Daplay aqui na Band FM. E no Daplay tu pode pedir a tua música, pode pedir o teu som e a gente roda ela na hora pra ti. E tu ainda vai poder ganhar, sabe o quê? É, tu vai poder ganhar um par de ingressos para acústico com o Grupo Chocolate. Isso mesmo. Então, 99509933, pede tua música, pede o teu som, porque além de tua música tocar, tu ainda pode ganhar um par de ingressos pra assistir o Grupo Chocolate aqui, do ladinho da Band FM, no Tecnopuc. Tô esperando o teu...

0: Rede FM 93.3, Ana Vitória e Matheus e Cauã, fica! E com essa, a gente vai pro nosso Da Play. Logo, logo depois do nosso intervalo comercial, começa mais uma edição do Da Play aqui na Band FM. Então pede tua música, pede o teu som, porque tu pode ganhar presente aqui. Só pedindo tua música, tu já vai concorrer a um par de ingressos pro acústico Band FM com o Grupo Chocolate. Dia 5 de agosto, às 5 horas da tarde, no auditório do Tecnopuc, tu vai curtir ao vivo os sucessos de Alô Virgínia e muito mais, hein? Tá querendo? Tá querendo esse par de ingressos pra curtir o Grupo Chocolate bem de pertinho? É cheio de barbada da Band FM? Então, por favor, manda o teu pedido de música pro 99509933, porque depois do intervalo, começa mais uma edição do Da Play.
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12: Opa, tô de volta aqui na Band FM. Vamos embora porque vai começar o Da Play, hein? Vai começar o Da Play por aqui, então aumenta o som, fecha sua música também.
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12: Vamos começar mais uma edição do Da Play aqui na Band FM. Hoje é dia 14 de julho, agora 2 horas em ponto, e o Da Play tá chegando pra ti que quer ouvir a tua música, pra ti que quer ouvir o teu som aí. Pode ser qualquer música, viu? Pode ser aquele pagodinho antigo, sertanejinho mais atual. Quem sabe aquela bandinha, aquela vaneira, aquela música gaúcha que tu gosta de ouvir. Não importa. Só me manda um áudio aqui. Me manda um áudio pro 99509933, porque tu ainda pode ganhar um par de ingressos pro Acústico Band FM com o Grupo Chocolate. Dia 5 de agosto, às 5 horas da tarde, tá? Vai ser no auditório do Tecnopuc, tu vai curtir ao vivo todos os sucessos de Alô Virginia e muito mais. Tu quer curtir este Acústico Band FM com os guris do Grupo Chocolate que estão fazendo o maior sucesso? Então, manda o teu pedido de música por aqui, porque todo mundo que pedir música vai estar concorrendo. Vamos com o primeiro pedido do dia, vai ser o da Dani. Oi, Dani, o que que tu quer ouvir?
8: Boa tarde, pessoal da Band, tudo bem com vocês?
12: Tudo bem.
8: Gostaria de pedir uma música que chama-se Champagne, o grupo é o Menos é Mais, que no domingo tava demais. Um beijo
12: tava
8: pra
12: mesmo,
8: você, Dani. Show de bola, show do Menos é Mais. Eu amo essa música, Champagne.
12: Valeu, querida. Um beijo.
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0: Band FM 93.3, Jorge Matheus, lance individual. E a gente segue aqui no nosso Da Play. Aqui no Da Play tu pede tua música, aqui no Da Play tu pede o teu som e eu rodo ele na hora pra ti no 99509-0933. E tu ainda pode levar pra casa um par de ingressos para Acústico Band FM com o Grupo Chocolate. Vai ser dia 5 de agosto às 5 horas da tarde no auditório do Tecnopuc, tá bom? Então eu tô esperando aqui. Então manda o teu pedido pro 99509-0933. Pode ser qualquer música, viu? Pode ser um pagode, sertanejo, uma bandinha, música gaúcha. Pum, tu que sabe, pede aí, seja criativo. A Neuza pediu a música dela e a gente vai ouvir, né, Neuza?
1: Muito boa tarde, Luan. Boa tarde. Aqui é a Neuza, Terezinha de Viamão, aqui em casa, só da Band. Quero ouvir uma música, pode ser Os Barões da Pisadinha?
0: Claro, Neuzinha, lógico. Vamos

0: Band FM 93.3, Michel Teló, Omar Parou. E eu sigo aqui, viu? Sigo aqui no nosso da Play, no 99509-0933, 99509-0933, aqui no Pede Tua Música, Pede o Teu Som, e na hora ela vai tocar. Mas, o que, que pode acontecer? Tu ainda pode ganhar um par de ingressos pro Acústico Band FM. O que, que é o Acústico Band FM? É um show com o grupo Chocolate, e tu vai curtir bem de pertinho esse show com mais um ou uma acompanhante. Vai ser dia 5 de agosto, às 5 horas da tarde, aqui na PUC mesmo, aqui onde fica os estúdios da Band FM, ali no auditório do Tecnopuc, tá bom? 99509-0933, manda aí o teu áudio pra gente, pedindo a tua música, pedindo o teu som, que eu rodo por aqui. Faz igual a Fernanda Melo, de Canoas, que pediu SBC.
1: Boa tarde, Band. Boa tarde, Luan. Tudo bem?
0: Tudo bem.
1: Toca pra nós, por favor, Luan, a música do Só Pra Contrariar, Mineirinho, por favor.
0: Boa.
1: Um abraço, um beijo. É Fernanda Melo de Canoas.
0: Valeu, Fernandinha. Um beijo.

0: Band FM 93.3, Maiara Maraíza, Medo Bobo, e esse é o Da Play. Aqui no Da Play tu pede tua música, aqui no Da Play tu pede o teu som, e a gente roda ele pra ti na hora pelo 99509-0933. 99509-0933. Hoje, sabe o que vai ter? Um par de ingressos para o Acústico Band FM com o Grupo Chocolate. Isso aqui na PUC, bem pertinho, viu? Aqui na PUC, às 5 da tarde do dia 5 de agosto. Quer participar aqui? Então manda teu áudio pro 99509-0933 e pede aí a tua música, pede o teu som, porque além de tua música tocar aqui, tu ainda pode ganhar presentes comigo, tá certo? Vamos com mais um pedido de música, dessa vez da Márcia. Oi, Márcia!
1: Oi, meu amor! Tudo bom,
0: tá,
1: Luan?
0: Tudo ótimo!
1: Márcia da Vila Nova. Ai, eu queria tanto escutar uma música do teu xará.
0: Qual?
1: Luan Santana.
0: Boa.
1: O nome da música é 2050.
0: Legal.
1: Tá na mão?
0: Claro, tá na mão, óbvio.
1: Beijos.
0: Beijo. Valeu, Marcinha. Obrigado pelo pedido, querida.

0: Band FM 93.3, Belo, desse jeito é ruim pra mim. E eu sigo aqui no Da Play, porque agora é hora da saideira, aquele nosso último pedido pra encerrar a tarde de hoje aqui no Da Play, tá? Então, se tu ainda não pediu tua música, tudo bem, ela não vai tocar porque agora o Da Play tá acabando, mas tu ainda pode concorrer a um par de ingressos para o Acústico Band FM com o Grupo Chocolate, dia 5 de agosto, às 5 horas da tarde, no Tecnopuc. Tu vai poder curtir o Alô Virgínia e vai poder curtir o pedido que... Ah, sabe quem pediu? Daqui ela, ó. Alô, Cris! Eu encontrei a Cris lá no show do Menos é Mais, o Domingão. Ela e o Maridão estavam lá. Deram um oi, um super abraço. E ela veio pedir a música dela aqui. Que é de quem? Que é de quem? Do Grupo Chocolate.
1: Boa tarde, Luan. Cris Klein da Restinga. Te agradecer o carinho, a simpatia, que tudo que tu tava no Menos é Mais, hein?
0: Vida.
1: Nossa, que showzaço maravilhoso. Band é maravilhosa, né?
0: Obrigado.
1: Só ela mesmo pra nos proporcionar esse momento. Dá o play, por favor, no Ela é Ela, pra gente já entrar nesse clima aí, desse
0: claro.
1: Evento que estamos contando os dias pra ir, hein? Um beijão, uma ótima tarde.
0: Coisa boa, Cris! Claro, bora de Grupo Chocolate, então.
2: Vamos cantar, vai!

0: Band FM 93.3, Grupo Chocolate, ela é ela. E com essa a gente encerra o nosso Da Play de hoje. Muito obrigado a todo mundo que pediu sua música por aqui. Muito obrigado a todo mundo que pediu seu som. Antes de ir para o intervalo comercial, eu preciso dizer quem vai levar para casa um par de ingressos para assistir esses caras agora que acabaram de tocar aqui, ó. Grupo Chocolate. Eu tenho um par de ingressos pro Acústico Band FM do dia, vai ser no dia 5 de agosto. Marca na tua agenda aí, ó. Já olha aí que dia da semana vai cair. Marca na tua agenda. Dia 5 de agosto, às 5 horas da tarde. Não vai existir venda de ingresso pra esse evento, tá? Não vai existir venda de ingresso. Só a Band FM vai dar de presente. Todo mundo que vai estar nesse show vai estar de graça por conta da Band FM. Então não adianta, ah, eu queria comprar ingresso. Não vai conseguir. Tem que ficar ouvindo a rádio aqui todos os dias, o dia inteiro, até o dia 5, a gente vai estar sorteando ingresso para este Acústico com o Grupo Chocolate, tá certo? E quem vai levar para casa hoje é a Márcia do bairro Vila Nova. Parabéns, Marcinha. Márcia do bairro Vila Nova, final do telefone 1179. Márcia do bairro Vila Nova, final do telefone 1179. Manda um oi aqui pro nosso WhatsApp que a gente fala direitinho como tu faz aí para retirar teu presente e também para confirmar o teu cadastro. Te esperamos aqui no dia 5, hein, Márcia? 5 horas da tarde, hein? Agora vamos para o nosso curte aí, que é polêmico, viu? O curte aí de hoje quer saber o seguinte: teu marido ou tua esposa pode ter a senha do teu telefone? Pode ou não pode, hein? O que, que tu acha sobre isso? Mas eu quero a resposta engraçada. A resposta que me fizer da risada mais alta aqui vai levar um par de ingressos pro nosso Acústico da Band FM com o Grupo Chocolate, hein? Tem que fazer eu dar risada. Teu marido pode ou não pode aí ter a senha do teu celular, hein, guria? Pode ou não? E a tua mulher aí, rapaz, pode ou não pode ter a senha? Conta pra gente depois do nosso intervalo comercial. Eu tô de volta com o Curte Aí.
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7: Bora, bora, bora! Tô de volta e agora pra começar o Curte Aí, hein? Vamos aumentar o volume, vamos ser felizes e ganhar prêmio por aqui também.
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7: Opa, bora começar mais uma edição do nosso Curte Aí. Hoje é dia 14 de julho, agora 3 horas e 1 minutinho. E o da Play vai chegando aqui pra alegrar a tua tarde. E também pra te dar presente aqui, viu? No 99509-0933, tu participa comigo aqui e pode levar agora um par de ingressos para o Acústico Band FM. Eu vou sortear agora às 4 da tarde ali, pertinho das 4 da tarde, vou sortear um. E depois, pertinho das 5 da tarde, vou sortear outro. Ou seja, o Curte Aí hoje vai te dar 2 pares de ingressos, 4 ingressos para o Acústico Band FM com o Grupo Chocolate, dia 5 de agosto, às 5 horas da tarde, no Tecnofuc, evento que não tem a venda. Não existe a venda de ingressos para esse evento, tá? 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Só

0: para ouvintes e convidados. Então, se tu quer estar nesse baita show, já sabe, né? Já sabe! Participa com a gente e responde a pergunta do Curte Aí de hoje. Teu marido pode ter a senha do teu telefone? Tua esposa pode ter a senha do teu telefone? Eu quero é dar risada hoje! A resposta mais engraçada que fizer o rir mais alto aqui vai ganhar um par de ingressos pro Acústico Band FM com o Grupo Chocolate. Muito boa tarde, Nete!
1: Boa tarde, Lua! Tava boa a folga ontem?
0: Tava, precisava descansar, cara. É muito bom trabalhar, adoro trabalhar no domingo, fazer os shows, mas é cansativo.
1: Acredito!
0: Cheguei em casa 2 horas da manhã.
1: Meu Deus!
0: É, foi maluco, por isso que eu ganhei a folguinha ali. Eu vim aqui no sábado, fiz o ar no sábado, sim, depois o domingo tava no Menos é Mais, é ontem precisei dar uma descansadinha.
1: Tá certo.
0: É o corpo. A gente não é mais. Não cozinha mais na primeira fervura, né, Nath?
1: Ah, sim, né?
0: 33 anos no corpo já não cozinha mais na primeira fervura.
1: É, tá envelhecendo.
0: E aí, Nath, o teu marido, pô, namorado, peguete, pode ou não ter assim no teu telefone?
1: Pode, até porque eu não tenho nada a esconder. A confiança é tudo. Então, assim, eu não tenho o menor problema com isso.
0: É?
1: Então eu deixaria ele ter.
0: Eu acho que o meu também pode, tá? Desde que adivinhe qual é a senha, porque eu não vou falar. Se quiser, vai ter que adivinhar. E quando adivinhar, eu vou trocar também. Não tem essa.

0: barulho, Zeca Pagodinho!
1: Pagodinho! Band FM 93.3, turma do Pagode, Zeca Pagodinho pedindo a conta. Agora 3 horas e 15 minutos em Porto Alegre e a gente tá aqui com o Curte aí querendo saber de ti, se teu marido, tua esposa pode ou não pode ter a senha do teu telefone. Conta pra gente aí, porque a resposta mais engraçada vai levar um par de ingressos pro Acústico Band FM com o Grupo Chocolate, dia 5 de agosto às 5 da tarde, aqui no Tecnopuc, bem pertinho do nosso estúdio. Antes de eu rodar, ô Net, eu tenho um... Eu não liguei teu microfone, né?
2: Não.
1: Eu tenho um recado aqui da Dai, né, do Mário Quintana, que mandou um recado pra mim na hora do da Play, eu não consegui rodar, então vou rodar o recado dela aqui. Oi!
3: Boa tarde, Luan.
1: Boa tarde.
3: Tudo bem?
1: Tudo?
3: Por aqui tudo, graças a Deus. Tivemos aí ontem, eu
1: pois
3: e a Mari.
1: Pois é, na minha folga,
3: a B1,
1: né?
3: E a B2. E infelizmente, o senhor não estava, mas tudo bem.
1: Estava descansada.
3: Conseguimos um oi com o Moreno e com as meninas.
2: Isso aí.
3: Estão passando aqui só para deixar uma boa tarde, quentinha, ensolarada, de terça-feira. E um beijinho, né, para minha Mari. E hoje a gente tá com a Massacote, a Brendinha, vem trabalhar junto com a mamãe dela hoje.
1: A Massacote.
3: Então, beijo pra vocês e pra minha
1: Obrigado,
3: Marinha.
1: Obrigado, Dai. Ô, Dai, vou te contar um segredo, tá, Dai? Vou te contar um segredo que ninguém nos ouça aqui, tá? Eu cheguei aqui, aí a Nath falou assim, ah, a Dai trouxe bolo.
2: É verdade.
1: A Dai trouxe docinho e eu fiquei feliz, porque a gente tava, tinha conversado, né, Dai, que ia trazer. Cheguei aqui, Dai, não tinha nada. Eles comeram tudo, não deixaram nada pra mim. Dai, a próxima vez que tu trouxer, traz só pra mim. Eu quero deixar eles com inveja agora, viu, Dai? Que bárbaro. São uns dragão, né?
2: Eu
1: tu,
2: disse,
1: Moreno, todos uns dragãozinhos.
2: Eu disse na frente delas, olha, a gente vai deixar só uma nisquinha pra eles. Nem a nisquinha sobrou.
1: Que bárbara. Obrigado, Dai. Obrigado pelo carinho. Agora sim, vamos aos áudios do Da Play. É hora da gente ouvir o Paulo da Restinga. Fala, Paulo.
4: E aí, Luan?
1: E aí, Tchê?
4: Boa tarde.
2: Boa tarde,
4: Band.
2: Boa
4: tarde,
2: Paulo.
4: Estamos tudo tranquilo por aí ou não?
1: Tudo certo.
4: Que show domingo, hein, Tchê?
1: Baita, né, meu?
4: Que show, hein? Aí que eu te falo, hein? Tu viu, né?
1: Não
4: deu pra ir. Não deu pra levar nenhuma amiga. Nada, nada.
1: Não deu, cara.
4: Tu viu lá?
1: Tava com a mulher do lado. Né?
4: Cara, e falando aí sobre a enquete aí. Aqui com a gente não tem, né, cara? A gente passa 24 horas no ar juntos, né? E eu acho que vai de cada pessoa. Aqui com a gente não tem problema, entendeu?
5: Ah. Eu tenho todas as senhas, é tudo espelhado.
4: Ixi, deu B.O. Bom, agora já era, né? Agora já era, a casa caiu. Valeu.
1: Ele todo galo, todo pomposo, mandando rodar, porque aqui em casa não sei o que. Rapaz, que isso?
2: Nem aqui nem na China.
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0: Band FM 93.3, João Gomes, Dengo. E a gente segue aqui no nosso curte aí, querendo saber se teu marido aí pode ou não pode ter a senha do teu telefone, hein? Pode ou não pode? Tem alguma coisa pra esconder aí, magrão? Tem alguma coisa pra esconder, magrona? Conta pra mim,
1: né? Quem não
0: né?
1: deve, não teme.
0: É, e quem teme é porque tem medo, né?
1: Quem, ele tá devendo.
0: Quem tem medo, é. Né? Quem tem medo.
1: É verdade.
0: Agora a gente vai falar com a Fernanda de Canoas.
2: Boa tarde, Luan. Boa tarde, gurias. Boa tarde, Band.
1: Boa tarde, Fê.
2: Respondendo a pesquisa ali, se meu parceiro pode ter a senha do meu celular, eu digo que sim, que na verdade ele tem. Tá?
1: Tem.
2: A gente tá muitos anos juntos, né? Estamos há 28 anos juntos.
1: Olha,
2: eu namorado
1: aí.
2: Desde a época de adolescente.
0: E até a senha do banco, então.
2: Então. Assim, se procurar, vai achar. Aquela velha história. Mas como, né, tem uma certa confiança entre nós, e eu também acesso também o telefone quando precisa de alguma coisa, mas assim, ó, não passa muito disso, não. Tá? Um beijo pra vocês, um abraço, obrigada pela oportunidade. É a Fernanda Melo de Canoas.
0: Tem um pouco disso. Se procurar direitinho, às vezes acha uma coisa que não vai gostar de ver. Mas
1: pois
0: aí o problema é teu também.
1: É, aí tu que tá escolhendo.
0: Mas vamos lá, tá? Vamos lá. Tu tem a senha, né?
1: Tu tem a senha.
0: E teu namorado deixou ali o celular em cima do balcão.
1: Isso.
0: Tu vai pegar pra olhar?
1: Bom, porque eu sou curiosa.
0: Uma coisa tu tem a senha, outra coisa tu pegar pra olhar. E
1: bom,
0: aí?
1: Agora tu me complicou, né? Porque, enfim, eu...
0: Ah, te enrolou demais, eu te enrolou demais. Atenção, namorada net, hein? Presta atenção, não deixa o celular de bobeira aí, hein? Não deixa.

0: Band FM 93.3, Sorriso Maroto, Ferrugem e Grupo Benzadeus, Perdas e Danos. E a gente segue aqui no nosso Curte Aí, querendo saber de ti o seguinte. Teu marido aí, esse maridão aí, que fica com o celular no bolso, que leva pro banheiro, fica um tempão, né? Fica mexendo aí, tac, tac, tac, tac, digitando. Sei. Ele pode ter a tua senha, tu pode ter a senha dele? Conta aí. Tua esposa também, hein? Tá sempre ali com o celular na cozinha, né? Sempre celular no bolso, anda a bolsa. Pode ou não pode ter a senha? Vocês podem ter a senha do outro? A resposta mais engraçada, mais criativa, que nos fizer dar mais risada aqui, vai levar um par de ingressos pro Acústico Band FM com o Grupo Chocolate. Dia 5 de agosto, às 5 da tarde, no auditório da Tecnopuc, aqui do ladinho do nosso estúdio, na PUC-RS. Vamos com mais um áudio, então?
1: Bora, Lu!
0: Juliana Marques vai falar com a gente.
2: Boa tarde, Band. Boa tarde.
1: Boa tarde, Ju.
2: Respondendo a pergunta do dia, eu deixaria, assim, né, se eu tivesse marido, namorado, enfim, ter minha senha no meu telefone, porque eu não tenho nada pra esconder.
1: Ah!
2: Pode pegar, só. Quer olhar meu celular, pode olhar essa porcaria aí, não tem nada pra esconder. E, né, tô falando com um amigo, tô falando com a amiga. Ah, o amigo é meu, a amiga é minha. Tu não conhece, então não adianta falar quem é. Tá bom? Um beijo pra vocês, é a Ju de Porto Alegre.
0: Valeu, Ju, obrigado, obrigado pela mensagem. Cuidado as galerias só de fotos, às vezes o cara não olha as galerias. Sabe que tem um negócio no iPhone, que agora que eu vou ferrar a vida de quem tem iPhone.
1: Como
0: mas
1: assim?
0: Mas tem um negócio no iPhone que tu acha que apagou a foto, não apagou, fica nos apagados.
1: Ah, é
0: uma
1: é
0: pasta
1: verdade.
0: Que fica 30 dias dentro dos apagados.
1: Isso aí.
0: Então, se tu tem a senha do teu marido, dá uma olhada nessa pasta aí, bem rapidinho. É.

Band FM 93.3, passando aqui rapidinho só pra avisar. Eu esqueci que tem que vai ter o emoji do dia agora, nesse momento. Então faz o seguinte, tá? Manda aqui pra gente um coração verde, porque quando eu entrar aqui de novo agora, vai ser pra entregar um par de ingressos pro acústico Band FM com o Grupo Chocolate, tá? Então quem quiser ir nesse acústico, manda agora um coração verde, que quando eu voltar aqui, vai ser pra entregar um par de ingressos. Coraçãozinho verde, tô esperando! Band FM!

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1: Band FM 93.3, a gente segue aqui no nosso Curte Aí, agora 3 minutinhos faltando para as 4 da tarde, tu vai me mandar um áudio aqui dizendo o seguinte: teu marido, esposa, esposo, pode ou não pode ter a senha do teu telefone? A resposta mais engraçada, mais criativa, vai levar um par de ingressos pro acústico Band FM com o Grupo Chocolate. E agora eu preciso entregar, então, um par de ingressos para o Grupo Chocolate. Quem vai levar ele? Gustavo de Viamão! Fala, Gustavão! Gustavo de Viamão, final do telefone 7519. Gustavo de Viamão, final do telefone 7519. Manda um oi aqui que eu te falo direitinho como tu faz pra pegar teus ingressos também e pra completar o teu cadastro aqui, tá, Gustavão? Tamo junto! Agora, meus amigos e minhas amigas, é hora de se manter bem informada, porque é hora do nosso Band Notícias e na volta tem mais áudios aqui. Tá certo? Bora de Band Notícias!
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1: A partir desta quinta-feira, o Rio Grande do Sul enfrentará uma série de tempestades intensas. Segundo o Instituto Nacional de Meteorologia, a previsão de chuva forte, rajadas de vento de até 100 km por hora e possibilidades de granizo em diversas regiões do estado. A orientação é acompanhar os avisos dos órgãos oficiais e evitar áreas de riscos durante o mau tempo. E tem notícia no esporte. O Grêmio recebeu uma nova proposta do Shakhtar Donetsk da Ucrânia pelo atacante Gabriel Mek. A oferta deve ser recusada, já que o jogador não tem interesse em atuar no país devido aos conflitos. Já no Inter, mais uma saída está encaminhada. O meio-campo Bruno Tabata foi liberado pela direção para finalizar a transferência ao futebol do Catar. O negócio será por empréstimo até o meio do ano que vem, com obrigação de compra caso as metas previstas em contrato sejam atingidas. Para essas e outras informações, fique ligado nas próximas edições do Band Notícias.
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8: Bora, bora, bora! Eu tô de volta aqui na Band FM. E bora, vamos continuar então com o nosso curte aí.
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8: Eu sou o Luan Santos e vou contigo até as 5 na
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8: A sua rádio do seu jeito. Tamo de volta, tá com o curte aí, querendo saber de ti. Se tua marida, se teu marido pode ou não pode ter tua senha aí do telefone. Conta pra gente, porque a resposta mais criativa, mais animada, mais divertida vai levar pra casa um par de ingressos para o show do Grupo Chocolate Acústico Band FM, tá? Dia 5 de agosto, às 5 horas da tarde, aqui, bem pertinho do nosso estúdio na PUC, no Tecnopuc, tá certo? Ô, Nete, vamos com mais áudio?
10: Bora, Lua!
8: Ele que ganhou no bloco passado, mas vai participar agora, Gustavo de Viamão.
11: Hoje, no Band Love, o teu parceiro deve ter ou não a senha do teu celular. Mas é claro que tem que ter, né, Band? Pô, se a relação é construída com base de confiança, diálogo e respeito, né?
8: Então não precisa ter.
11: O que temer?
8: Ué?
11: A gente tem que querer distância de gente possessiva, mas se a relação é construída com confiança, amor e tudo mais que eu falei ali, não tem problema ter a senha, fique à vontade. É um abraço, Gustavo, aqui de Itapuã, Viamão, na conexão com meu amigo Bagana e a Band FM.
8: Bagana? Bagana, baita
10: não
8: apelido,
10: sei.
8: Inclusive, baita apelido. Mas aí, se a relação é a base de confiança, então não tem que ter. Não tem,
10: tem que ter,
8: ser.
10: Sim.
8: Não tem... Tu não confia em mim?
10: Confio.
8: Então pronto, não precisa ter minha senha. Se tu confia em mim, tá tudo certo. O que que tu vai ser se tu confia em mim?
10: Não.
8: Não vai olhar, se não... Se
10: a
8: tu for
10: senha.
8: Olhar... Sabe o que que é o pior? É a pessoa pegar, botar a tua senha e não encontrar nada. Porque daí a consciência dela vai ficar pesada que ela invadiu a tua privacidade e não achou nada.
10: Mas, Luan, olha só. A pessoa não tá pedindo a senha do celular pra ver se tem alguma coisa. Talvez se ela tenha dado um problema no telefone dela e precisa usar o telefone do parceiro.
8: Eu desbloqueio, tudo certo, pode usar, mas eu não vou dar minha senha pra ti. Tá louco na cabeça, senha aqui?

0: Band FM 93.3, Pericliziana Castela, simplesmente acontece. E eu quero saber de ti o seguinte: teu marido pode ou não pode ter a senha do teu telefone? E o contrário, ele pode ou não pode ter a senha do teu? E aí, rapaz? E agora? Eu quero saber, hein? Conta pra gente aí, porque a resposta mais engraçada e mais criativa vai levar um par de ingressos para o Acústico Band FM com o grupo Chocolate. Vai ser agora dia 5 de agosto às 5 da tarde no Tecnopuc, aqui, meu, do ladinho aqui, ó, da Band FM. Que beleza! Vamos com mais áudio, Nath?
1: Bora, Lu!
0: Antes eu tenho um recadinho da Marinês, parece que ela me respondeu aí sobre a questão do bolo,
1: isso.
0: É isso? Elas trouxeram o bolo e não tava aí, vocês comeram tudo? Vamos ver o que a Marinês falou.
2: Boa tarde, Luan.
0: Oi, boa tarde. Luan,
2: é a Mari. Puxa vida, a gente não sabia que tu ia estar de folga e as gurias te sacanearam, né?
0: É, viu como é
2: que
0: é?
2: Mas tudo bem, na próxima a gente vai levar só pra
0: Obrigado, Marinês.
2: Exclusivo pro Luan.
0: Obrigado.
2: Beijos, Luan. Boa tarde.
1: O bolo Beijo, é exclusivo, Mari. Mas a gente pega um pedaço
0: de pau. Não, eu vou esconder. Fala, Marinês, entrega lá em casa, Marinês. Já era, entrega lá. Obrigado, querida. Um beijo pra vocês, meninas. Obrigado mesmo, tá? Vamos agora com mais um áudio, desta vez da Janete de Sapiranga.
3: Boa tarde, Janete.
0: Boa
3: Guedes,
0: tarde.
3: Sapiranga.
1: Boa tarde.
3: Eu acho que os parceiros podem ter sim a senha um do outro sem problema nenhum. Porque afinal, um casal não tem nada para esconder um do outro, não deve ter pelo menos, né? Nada para esconder um do outro.
0: É verdade, é verdade. Só... cuida aí embaixo do banco do marido, do carro, às vezes.
1: É,
0: compartimento secreto do carro,
1: para
0: porta-luva.
1: Para de plantar sementinha do mal.
0: Não, ai, tô falando ai, nada. Ai, tô bem quietinho, não tô fazendo nada.
1: Não, tá.

0: FM 93.3, Melim, meu abrigo. E a gente segue no nosso curte aí, porque hoje eu quero te dar um par de ingressos pro Acústico Band FM, tá? Vai ser com quem? Com o Grupo Chocolate. Tu vai poder ver os guris bem de pertinho. Vai ser dia 5 de agosto, às 5 horas da tarde, no Araújo, no auditório aqui do Tecnopuc. Sabe por que eu pensei? Porque o Araújo, a Viana, se chamou durante muito tempo auditório. Araújo Viana, acho que até hoje se chama.
1: Até hoje
0: mas,
1: se chama.
0: Mas eu quis dizer no auditório aqui da Tecnopuc, tá certo? Deixa eu mandar um abraço pro Adelson, isso?
1: Isso.
0: Adelson Júnior, um abraço, meu querido.
1: Abraço.
0: Diz que tá na escuta aqui, pediu o Guilherme Santiago. Daqui a pouco rola por aqui, tá, meu querido? Um abraço, Adelson Júnior. Tamo junto, meu querido. Vamos ouvir mais áudios, Nete?
1: Bora, Lu.
0: Vamos então com mais um áudio, dessa vez da Grace de Canoas. Fala, Grace.
2: Boa tarde, meus
1: boa
2: amores
1: tarde.
2: Da Band.
1: Boa tarde, Grace.
2: Saudade de participar aqui com vocês.
1: A gente também tava com saudade.
2: E a senha do celular, lógico, eu já expliquei pro meu marido mais de 500 vezes. É um G bicudo. Pega meu celular, pode abrir. É um G bicudo.
0: É o quê?
2: Ele nunca conseguiu.
0: Não entendi.
1: Gêbicudo.
0: Ah, o G, entendi.
2: O dele não tem senha, o celular dele não tem senha, porque ele esquece. Eu disse, deixa que eu boto meu digital no teu celular. Daí é mais fácil. Só tu me pedir que eu coloco. Até agora a gente não decidiu ainda.
0: Eu sou Grace.
2: Um beijo da Grace.
0: Beijo, mano. Não precisamos falar pra senha aqui agora pra todo mundo ouvir na Band FM, gravar um gebicudo. Eu demorei pra entender o que é isso, gebicudo. Que isso? Ai, ai, ai. Ô, Nete, sabe o que tem no próximo bloco?
1: O emoji do dia.
0: Exatamente, ele mesmo. O emoji do dia no próximo bloco. Então faz o seguinte, fica ligadinho, que quando eu voltar aqui vai ser pra revelar o emoji do dia. Então não sai daí, porque daqui a pouquinho a gente tá de volta por aqui, hein?
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0: Band FM 93.3, Tairone Marília Mendonça. Cê tá preparada? Você tá preparada, Nete?
1: Claro que eu tô preparada.
0: Então conta pra gente o que é um emoji, já que tu tá preparada.
1: Emojis são aquelas carinhas que ficam no teclado do nosso celular que a gente usa pra enviar com a mensagem de texto.
0: Muito bom! Então agora chegou a hora do nosso emoji do dia. O emoji do dia de hoje é um emoji de celular, emoji de telefone. Afinal, a gente tá falando sobre isso, né, Nete?
1: Exato.
0: Sobre se tu deixaria teu marido, tua esposa ter a senha do teu telefone. Então manda aí pra gente emoji de celular, emoji de telefone, qualquer emoji aí que represente um celular, represente um telefone, porque quando a gente voltar aqui vai ser pra entregar um par de ingressos pro show do Grupo Chocolate, show exclusivo pros ouvintes da Band FM, tá? Vai ser dia 5 de agosto às 5 da tarde no auditório do Tecnopuc. Manda um emoji de celular pra gente, ó, chegou vários já, viu?
1: Tá chegando.
0: Vários emojis de celular aí chegando pra gente, fica lá no final, vai rolando, rolando, rolando, tu vai encontrar vários emojis aí de celular. Muito bom. Chegou aquele que é um bracinho segurando o celular.
1: Isso.
0: Chegou aquele que é só um celular. Aquele que é o celular com uma setinha. Qualquer aí emoji de represente o telefone do celular. Chegou um que é até um computador. Pode ser também.
1: É.
0: Manda aí um emoji pra gente, tá? Luciano, do bairro Santa Teresa.
2: Boa tarde, Luan.
0: Boa tarde.
2: Boa tarde, Nete. Boa tarde,
1: boa
2: 93.
1: Boa tarde, Luciano.
2: É Luciano, de Porto Alegre. Luan, me diz pra mim uma coisa. A patroa tem a chave do carro, tem a chave da moto, tem a chave da casa, deixa entrar se tu quiser. Imagina ficar sem o telefone então, ah, tá liberado. Toca a raça pra cima. Bora lá, não adianta nada.
0: É verdade.
2: Elas que mandam.
0: Exatamente.
2: Pode ter a senha sim. Boa tarde.
0: Valeu, valeu, querido. Vamos com a Cris agora da Restinga. Fala, Cris.
3: Oi, Nete. Não tinha te dado oi. Bah,
1: oi, Cris.
3: Luan dando dicas horríveis aí pras pessoas, né?
0: Eu não.
3: Não, eu ainda
1: ele
3: vou
1: falar com
3: uma fama de megera que o Paulinho está num relacionamento abusivo. Aqui a gente não precisa de senha. Os dois têm o acesso aos telefones, Instagram, tudo. Só que é aquela coisa, quem procura acha. Então a gente tem esse combinado, né? Tem alguma dúvida, quer saber de alguma coisa, me pergunta, quer olhar, olha. Mas eu não olho, eu procuro, eu prefiro não olhar, não futricar. E a gente tá sempre juntos também e tem respeito, né?
0: Boa,
3: ai, a vida é tão curta pra gente estar se apegando aos detalhes, né?
0: Isso,
3: pra
0: aí.
3: Que procurar problemas?
1: Exatamente.
0: Queremos soluções e não problemas.
1: Isso.
0: 995-09-0933, quando a gente voltar na net, vai ser pra entregar um par de ingressos pro Acústico Band FM, tá bom?
1: Isso aí, combinado.
0: Fechou,

0: Jorge Matheus!
1: Matheus e Cauã!
0: Band FM 93.3, Matheus e Cauã e Jorge Matheus, quarta cadeira. E com essa, net, a gente vai encerrando o nosso curte aí de hoje.
2: Mas amanhã tem mais.
0: Amanhã tem mais, amanhã é quarta-feira, amanhã a gente tá de volta na metade da semana, tá certo? Muito obrigado a todo mundo que mandou mensagem, todo mundo que participou nessa tarde comigo aqui hoje. Agora chegou a hora, net.
2: Chegou a hora de dar o resultado.
0: Um par de ingressos para o Acústico Band FM com o Grupo Chocolate. Dia 5 de agosto, às 5 horas da tarde. Quem será que vai levar pra casa? Tu mandou teu áudio, tu mandou o emoji do dia. E sim, tava concorrendo. E quem vai levar pra casa vai ser ela, Fernanda Melo de Canoas.
2: Aê! Parabéns!
0: Fernanda Melo de Canoas, final do telefone 1945. Fernanda Melo de Canoas, final do telefone 1945. Manda um oi aqui pro nosso WhatsApp que eu te falo direitinho como tu faz pra retirar teu prêmio e confirmar teu cadastro. Parabéns, Fernanda Melo! Net, obrigado, querida!
2: Obrigada, Luan!
0: Amanhã estarei de volta a 1 hora da tarde. E agora, depois do nosso intervalo comercial, quem comanda a bagunça é ele, Rodrigo Moreno, tá certo? Beijo pra todo mundo e até amanhã. Tchauzinho!
2: Beijo.
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8: Oi, oi, oi, oi, oi, e aí, como é que vocês estão? Tudo bem? Tudo Band? Já estamos de volta, tarde da terça-feira, que bom que você tá por aqui. Bom demais encontrar cada um de vocês. Vamos juntos!
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8: Aqui é o Rodrigo Moreno, nós vamos juntos até às 7. Valeu!
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8: Tá na hora de mais uma edição da Super 6 na tarde desta terça-feira. Hoje é dia 14 de julho de 2026. E pra mim, é claro, é um prazer estar entrando na sua casa, pegando carona com você no carro, fazendo companhia pra você no trabalho. O lance é ficar junto da Band FM e curtindo a programação. A partir de agora tem Super 6, as 6 melhores da programação Band FM. E você sempre ganha prêmio nessa hora. Mais um par de ingressos para o Acústico Band FM com o Grupo Chocolate. Esse evento é um evento único, exclusivo, para celebrar o primeiro ano da Band FM aqui nas Terras Gaúchas. E a gente vai celebrar com muita, mas com muita festa. E a gente quer que você esteja com a gente. Então, é por isso que a gente está sorteando toda hora ingresso para o nosso Acústico. A gente quer encher a casa de alegria, de presença dos ouvintes. Então, se você ainda não ganhou seus ingressos, chegou o momento de você participar da Super 6. E, quem sabe, se dá muito bem. Vamos lá, vamos anotar as músicas. Música número 1, Pedido de Socorro, Gustavo Mioto. Música 2, Beijei a Cura, Diego Vitor Hugo. Música 3, Vou Te Procurar, I Love You Baby, João Gomes e Pablo. Música 4, Direitos Iguais, Simone Mendes. Música 5, Seja Ex, Henrique e Juliano. E a música 6, Os Caras, Os Anfitriões, junto com a Band FM. Grupo Chocolate, Ela é Ela. Anota aí, já começa a botar lá no WhatsApp, é o 99509933 e nas redes sociais, @BandFMPoa.
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0: FM 93.3, Super 6 no ar com João Gomes e Pablo. Vou te procurar, I love you baby. Bom demais estar com você nessa terça-feira. E a Super 6 segue tocando, tocando os sucessos, os hits da nossa programação. Música 2, Diego e Vitor Hugo, Beijei a Cura. Música 1, Gustavo Mioto, Pedido de Socorro. Música 4, vai rodar ainda, então vai anotando pra você votar. A música 4, Simone Mendes, Direitos Iguais. Música 5, Henrique e Juliano, Seja Ex. E a música 6, Grupo Chocolate, Ela é Ela. Então, você faz assim, ó. Você vota na sua música favorita, escolhe entre 1, 2, 3, 4, 5, 6 e concorre a um par de ingressos para o nosso acústico, Acústico Band FM, com o Grupo Chocolate, no dia 5 de agosto, às 5 da tarde, no auditório da Tecnopuc. Você vai curtir o sucesso do Grupo Chocolate e vai celebrar o nosso um ano. A Band FM está celebrando esse momento, essa data tão especial, e a gente quer você do nosso lado. Então vota aí e entra no sorteio. 99509933@BandFM. Boa!
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1: Fechando nosso nosso som aqui da Super 6 com o Grupo Chocolate Ela é Ela, dia 5 de agosto, Acústico Band FM com essa rapaziada de fé. Rapaziada top, hein? Ela é Ela, Alô Virgínia e muitos outros sucessos aí do Grupo Chocolate. Nós vamos celebrar junto, vai ser uma festa bonita e a gente espera. A gente quer que todo mundo esteja junto com a gente, celebrando esse momento tão especial da Band FM. Bom, daqui a pouquinho então tem o resultado da promoção. Você que votou, tá na ansiedade aí, será que vai ser a sua vez? Então a gente conta na sequência aqui na Band FM. Agora tem Band Notícias. Bora!
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1: Vamos começar com a previsão do tempo. Na capital, o tempo segue estável e com o céu parcialmente ensolarado nesta quarta-feira. As temperaturas variam entre 9 e 23 graus. Já na Grande Porto Alegre, o dia também permanece firme. Os termômetros marcam entre 7 e 20 graus. Agora as informações do trânsito. Até sexta-feira, alguns trechos da capital terão alterações no trânsito. As alterações acontecem em razão da manutenção viária. Durante os trabalhos, poderão ocorrer bloqueios parciais e desvios no trânsito. A lista dos locais que vão receber os serviços pode ser consultada no site oficial da Prefeitura, prefeitura.poa.br. Esse foi o Band Notícias. Amanhã estaremos de volta com mais uma edição.

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0: Tá na hora do resultado da promoção. Atenção, pessoal que botou nas redes sociais e também pelo Zap Zap, hein? Mais um par de ingressos pro Acústico Band FM com o Grupo Chocolate. Dia 5 de agosto, às 5 da tarde, no auditório da Tecnopuc. Vamos lá, quem é que vai curtir com a gente? Chayene Silva, arroba chayene.silva. Alô, Chayene Silva, parabéns! Muito bem! Chayene, manda uma mensagem pra gente, pode ser no direct aí do Instagram, pode ser também pelo nosso WhatsApp, pra você receber as instruções pra retirar o seu presente e também confirmar o cadastro aqui na Band FM. Parabéns, Chayene Silva, arroba chayene.silva.
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0: Essa foi a vencedora.
2: Vamos cantar, vai!

0: pra quê? Fala pra mim, vai.
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0: Band FM 93.3, Thiaguinho e o ponto fraco. Vamos lá, vamos seguindo junto, vamos seguir forte, firmes. Até às 7 horas da noite eu tô aqui com você. 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Faltando 20 minutos para as 6, daqui a pouquinho tem Band ao vivo e tem mais prêmio também para quem tá curtindo a tarde da Band FM 93.3, a sua rádio, do seu jeito.
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Ana Castela marcando presença aqui na tarde da Band FM. É que eu não te esqueci, teve Leonardo, Além do Sol, Além do Mar, Fred Fabrício, Te Amar é Meu Talento. E a gente ouviu também Zé Neto Cristiano, Cadeira Cativa. Aliás, tem uma cadeira cativa, uma cadeira só pra você, no nosso Band FM Acústico, no dia 5 de agosto, no auditório da Tecnopuc, com o grupo Chocolate, comemorando um ano de Band FM. Então, daqui a pouquinho tem sorteio pra nossa audiência, hein? É já já, durante o nosso...

0: 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A gente volta já com o Band ao vivo.
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1: E aí, como é que vocês estão? Tudo bem? Tudo bom? Estamos de volta às 6 horas e 3 minutos. Uma ótima terça-feira para você. Vamos juntos!
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18: Ao vivo, né, gente?
19: Sejam todos bem-vindos ao show.
20: Pra começar bem, a gente vai começar assim, ó.
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19: Enquanto isso, nós vamos cantando e vamos dançando em ritmo de festa, meu povo.
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1: Tá no ar o Band ao vivo desta terça-feira. Agora sim, né? Agora sim, vamos lá, né? Já temos um finalista. A Espanha atropelou, né? Trancou a França, não deu pra jogar, o Mbappé desapareceu, e Dembélé nem chegou. Mas é assim, o futebol é isso aí mesmo, né? Mas a partir de agora, quem dá show é o Band ao vivo, com muita música boa pra você cantar, pra você dançar. E tem prêmio, tem presente pra quem participa com a gente. 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E você vai curtir o sucesso do Grupo Chocolate, vai cantar, vai dançar, vai se divertir, vai celebrar junto com a gente. Então, já a partir de agora, você já pode mandar a frase, a senha que dá acesso ao sorteio, tá bom? Band FM Acústico, Grupo Chocolate. Band FM Acústico, Grupo Chocolate, pro nosso 99509933. Já tá valendo, já manda aí, porque a partir de agora você pode ganhar esses ingressos no final. Pertinho das 7 horas tem o resultado da promoção. Vamos lá então? Aumente o volume, tá no ar o Band ao vivo.
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0: Band FM 93.3, versão exclusiva do Band FM de pertinho. Matheus e Cauã estiveram lá nos estúdios da Band FM e mandaram bem demais aí, ó. Essa é versão exclusiva nossa. Teve ainda Ferrugem e Belo. Me Bloqueia, abrindo o nosso Band ao vivo desta terça-feira. Você que tá curtindo aí o nosso programa, tá ligado no Band ao vivo? 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Tá fechado então? Só você mandar a frase, Acústico Band FM com Grupo Chocolate. 99509-0933.
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1: Sim, senhor!
0: Mais ou menos assim, quem gostou faz barulho, vai.
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0: de você.
1: Band FM 93.3, Band ao vivo, só pra contrariar. Se chama amor essa música. Ai, ai, ai, ai, ai. Direto do túnel do tempo do coração. Coisa linda, né? Ouvi aí o Só Pra Contrariar, com os vocais de Alexandre Pires. Espetáculo. Teve Eduardo Costa, teve Menos é Mais e Dilcinho. É assim que a gente vai andando, né? Só musicão, só pancada. Aqui na Band FM 93.3. Sei que você tá se amarrando, que você gosta muito do nosso Band ao vivo. Mas acabou. Acabou, mas amanhã tem mais. Amanhã, 18h, a gente volta com tudo. Com as músicas em versões ao vivo, algumas versões exclusivas. E depois do intervalo, segue aí o sorteio de ingresso pro nosso acústico Band FM com o Grupo Chocolate, dia 5, no Teatro Tecnopuc.
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10: Já estamos de volta. 6:31. Você está curtindo essa aqui, ó. A sua rádio do seu jeito. E aí, Nete, como é que tá?
16: E aí, Moreno, eu estou ótima.
10: Você está bem? Você está bem?
16: Estou bem.
10: Estou bem.
16: Isso.
10: Coisa linda a Espanha, né?
16: É verdade.
10: Patrolou Mbappé e companhia.
16: Já era.
10: Já era, né? Agora só daqui a 4 anos, vou revoar.
16: Isso aí.
10: É, mas foi bem feito, né?
16: Bem feito.
10: Eu acho que a galera tava meio que apostando demais na França, né?
16: Com certeza. Eu estava crente que em algum momento a França ia ser eliminada.
10: É, eu acho que os caras entraram com salto alto e tomaram, né?
16: É, tomaram bem bonito.
10: Que se rompa la vocinada. Agora eu vou falar em espanhol agora.
16: Que se rompa.
10: Se rompa la vocinada. Ô, Nete.
16: Oi.
10: Estamos começando o nosso pré-estação, 6 horas e 32 minutos. Tá rolando ingresso pro Acústico Band FM com o Grupo Chocolate. Tá todo mundo aí querendo ir nessa festa, né?
16: É verdade. Eu quero ver todo mundo lá dançando. Alô, Virgínia.
10: Celebrar o nosso ano, né? Aqui em Porto Alegre, aqui nas Terras Gaúchas.
16: É verdade.
10: E a gente quer comemorar junto com você, dia 5 de agosto, no auditório da Tecnopuc. Então você pode mandar a nossa senha para entrar no sorteio, que é Acústico Band FM Grupo Chocolate.
16: Exatamente.
10: Pro nosso WhatsApp, que é o
16: 99509-0933.
10: Agora nós temos notícias inusitadas, notícias que estão rodando as redes sociais e a internet. O que nós vamos conferir, Nete?
16: Então, Moreno, na internet não se fala em outra coisa do médico brasileiro que bateu o recorde após dar 195 beijos em 30 segundos na namorada.
10: É mesmo?
16: É mesmo.
10: Ele filmou?
16: É verdade, tem um vídeo.
10: Não é fake news?
16: Não é fake news.
10: Temos imagens.
16: Temos imagens. Então, para o livro, aquele Guinness Book.
10: Guinness Book.
16: Isso.
10: Guinness Book. É, ele é o maior beijoqueiro
16: do mundo. É o maior beijoqueiro do mundo.
10: Ó, o Brasil, pelo menos um título nós já temos em 2026.
16: Exatamente.
10: É? E o que mais nós vamos ouvir aqui no Pré-Estação Band FM?
16: E também vamos falar de um homem que processou um restaurante italiano após aparecer num vídeo do TikTok com a amante.
10: Ah, bem feito. E tomara que perca o processo. Trouxa.
16: É, ninguém mandou mentir.
10: É, amigo. Então tá, daqui a pouco a gente conta tudo. Mas agora em homenagem a La Roja ou La Fúria.
16: Oi.
10: Vamos ouvir.
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1: Band FM 93.3, esse é o Panda, eu te seguro. Teve ainda domingo de manhã com Marcos Cibelucci, Maiara e Maraísa, sorte que você beija bem. E celebrando a Espanha, Luiz Fonso e Gustavo Lima, Vagabundo.
2: Que combinação perfeita.
1: É, sabe que o nosso ex-colega aqui da Band, o Tire, né, ele botou no, na rede social dele. Você chegou a ver a postagem dele, achei bem interessante.
2: Não, não tive tempo.
1: Ele colocou assim, é... A França foi eliminada pela Espanha.
2: E aí?
1: Sabe por quê?
2: Por quê?
1: Porque o Mbappé ia mal. Essa é muito bem sacada,
2: muito
1: é muito bem bolada, né?
2: Adorei.
1: Oi, muito bom, né?
2: O Tire sempre surpreende.
1: É, muito bom, gostei muito. Mas, ô Nete,
2: oi.
1: Vamos trazer o destaque aí, lembrando pra nossa audiência, você que tá aí no carro ou na sua casa já, ainda tá no trabalho. Bom, dá uma atenção que eu vou dizer agora pra você. 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Aí você tá concorrendo no finalzinho do pré-estação, a gente vai liberar o ingresso. Vamos fazer
2: aí.
1: O sorteio. Agora sim, vamos ao destaque do momento.
2: Então, Moreno, bora falar do médico brasileiro que entrou para o Guinness Book por dar 195 beijos em 30 segundos na namorada?
1: Quem disse que o Brasil não ia ter um título em 2026?
2: Pois temos. E o nome do goleador é o Renato Baima Gaia, morador de São José dos Campos, cidade do interior de São Paulo. Então ele publicou um vídeo nas redes sociais demonstrando 195 beijos em 30 segundos no seu perfil do Instagram.
1: Tá, mas ele beijou uma boneca inflável ou beijou a sua namorada, sua esposa?
2: A namorada.
1: A namorada.
2: O nome dela é Nayara Roberta Ribeiro de Marins.
1: Mas foi na bochecha ou na boca o beijo?
2: Foi na bochecha.
1: Na bochecha?
2: Foi na bochecha.
1: Ah, legal. Deve ter ficado com a bochecha vermelha, né?
2: Até que não, ela não ficou. Sério. Não,
1: capaz?
2: Não ficou.
1: Não ficou?
2: Não ficou, juro.
1: Mas não ficou nem vermelha de vergonha?
2: Nem vermelha de vergonha.
1: Bom, mas aí ele ganhou o título. Já tá publicado no Guinness Book?
2: Já tá publicado, viu?
1: Pois é, quem tem coragem de superar o recorde do nosso glorioso Renato?
2: Pois é, né? É por isso que eu digo, o brasileiro tem que ser estudado pela NASA, porque a gente faz coisas assim, ó, que não tá escrito no gibi, entende?
1: É, mas tá escrito no Guinness Book.
2: Exato.
1: Já o amante que se deu mal.
2: Isso aí.
1: Daqui a pouquinho.
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1: Band FM 93.3. Marília Mendonça foi por conveniência. Onete.
2: Oi.
1: E esse camarada que processou um restaurante porque ele foi pego com a boca na botija.
2: Pois é, Moreno. Um italiano foi mangiare num restaurante da cidade Catânia, no sul da Itália. Foi pego na boca da botija, jantando com a amante. Só que aí, geralmente, os estabelecimentos têm o costume de fazer vários vídeos do local para divulgar o restaurante, né, nas redes sociais. E aí, então, o pessoal do restaurante fez um vídeo onde ele aparecia com a amante, e aí ele quis processar porque, né?
1: Não foi autorizada a imagem dele com a amante.
2: Não foi autorizado, né?
1: Pois é, mas aí o que aconteceu? Então, o processo está em curso, já tem o resultado, ainda não se tem mais informações sobre isso?
2: Ainda não temos mais informações sobre isso. Só que, como é que aconteceu todo o caos, né? Porque a esposa dele reconheceu ele nas imagens compartilhadas. Então, após descobrir a traição, então ela pediu o divórcio e expulsou ele de casa.
1: Muito bem! Agora vai mangiare no raio que o parta, né?
2: Isso aí!
1: Pois é, que coisa, né? As pessoas não têm vergonha mesmo, né?
2: Não, não tem.
1: Bom, tomara que perca o processo, né? Que aí perde pois o casamento e perde o processo e ainda vai ter que botar um dinheiro na mão do restaurante, que não tem nada a ver com a patifaria dele, né?
2: Pois é, né?
1: Patife tem mais é que se lascar,
2: tem
1: né?
2: Tem mais que se lascar mesmo,
1: é,
2: viu?
1: Porque não valoriza quem tá do lado ali, tem mais é que se ferrar mesmo.
2: É verdade.
1: É, eu sou totalmente a favor a queda dos traidores.
2: Eu também.
1: Eu não acho que isso aí tá por fora, né?
2: É isso aí.
1: Mas, Onete, quem tá bem na foto é a nossa Francine do bairro Lajeado. Final telefone 3208. Tá levando o par de ingresso pro Acústico Band FM com o Grupo Chocolate! Aê! Francine do bairro Lajeado, final do telefone 3208, manda um oi aqui pra Band FM, Francine, pra você receber as instruções pra retirar o seu prêmio e buscar, e além de vir buscar, é claro, né, e também confirmar o cadastro aqui na Band FM. Obrigado a todos que participaram com a gente, gratidão, muita gratidão pelo carinho de vocês. Nete, amanhã a gente se encontra às 5.
2: Amanhã a gente se encontra no mesmo horário, beijo!
1: Valeu, Nete, valeu, pessoal, até amanhã, tchau, tchau, fiquem com Deus!

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7: Não, e por que que a pessoa tem que contar isso? Ela parece que a pessoa fica assim, não, tem que contar que eu fico com o Neymar, senão não vão saber que eu fiquei com o Neymar.
8: Porque
7: o Neymar, que o Neymar é muito famoso, é muito rico. Então a fulana ficou, a Beltrana também. Então também tem que falar que eu fiquei. Mas aí, mas você tem namorado? Não, mas eu quero falar que eu fiquei com o Neymar.
9: André Surak.
7: Pra alguém perguntar, por que que você ficou com o Neymar e não namorou? Ai, porque não deu certo.
9: Até André Surak, né?
8: Comeria uma torta de banana fácil.
7: Não, ela não.
8: Não?
7: A história dela tem a ver, mas ninguém confirma com o Cristiano Ronaldo. Ele não confia.
8: Com café também, né? Viu? Delícia.
7: Não, Marcelo Café?
9: Não, jogador Cafu. Banana. Jogador Cafu pegou quem?
8: Cara.
7: Não, ninguém.
8: Sabe o que eu tô com vontade de assistir hoje? O show da Xuxa. Faz tempo que eu não vejo.
9: Que show da Xuxa é esse?
7: Não, para, não.
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8: Mistura. Pro Lamine Yamal.
7: Tá na final.
8: Tá na final.
7: Ele tá
8: na,
7: já, atenção que
8: Lamine
7: já
8: Yamal
7: já
8: tá na final.
7: Eu vou lembrar da minha revelação.
8: Tá.
7: Lembra da revelação que eu fiz aqui?
8: Lembro.
7: Aí, ó. Falei, não deu certo uma parte, mas a outra deu.
8: Hobby sensitivo.
7: Já já vamos falar. Olha que o negócio é o seguinte, na previsão, não foi revelação, previsão que eu fiz aqui. Tá valendo sanduicheira da Britânia pra britanear sua vida.
8: Lógico.
7: Você vem participar com a gente falando aqui pra nós sobre fotos comprometedoras.
8: Ah,
7: já teve foto comprometedora?
8: Já vazou?
7: E aí? Já vazou foto comprometedora?
8: E aí?
7: O que que aconteceu com a sua foto comprometedora? Ou se não foi você, conhece alguém que tenha se ferrado por causa de foto comprometedora? É só contar pra gente.
10: E Band, boa noite, aqui é o Rogério de Paulina.
7: Fala aí, Rogério.
10: Tudo bem?
7: Bem.
10: Oi, então, Band, sobre a enquete aí, ó. Teve uma vez aí que eu tirei a foto do papagaio e coloquei no celular da minha esposa. A minha esposa só ficou sabendo no dia seguinte, hein? Nossa, hein? Imagina quem foi lá ver o horário, hein? Viu logo o papagaio.
7: Ué, ele pensou que foi olhar a hora do celular dele.
8: Ué, mas era papagaio mesmo?
9: Também tem um papagaio.
7: Papagaio mesmo.
8: Você já mostrou seu papagaio?
9: Não, eu mostrei o periquito. Eu tenho um papagaio e um periquito.
7: Sabe o que imaginando? A pessoa ia olhar a hora falando...
8: Nossa, que papagaio é esse?
7: Que papagaio aqui no seu celular?

0: Band FM, Luan Santana, Luísa, Sonza, Coração, Cigano, Estação, Band FM, e tem ouvinte com a gente aqui. Alô?
1: Alô?
0: Quem fala?
1: É a Lucimara.
0: Lucimara, tudo bem, Lulu?
2: Oi!
0: E beleza!
1: Tudo bom, Robson?
0: Lucimara, a Ana Maria tá aqui, quer falar com você, fala com a Lucimara.
2: Lu, você tá bem, Lu?
1: Tô bem, tô voltando pra casa. Vou falar baixinho que eu tô no ônibus,
0: tá? Você tá no ônibus?
1: De Deus.
0: Meu Deus, Paulo Gomes, ela tá no busão.
3: Caramba, tá lotado o busão?
4: Tá no busão, velho. É.
0: Tá cheio
1: o
0: ônibus?
1: Tá lotado, tá cheio de vizinho. E é todo mundo que eu pego todo dia, gente. Pelo amor de Deus, hein?
0: Não, fala uma coisa, é em São Paulo esse ônibus?
1: É São Bernardo do Campo.
0: São Bernardo do Campo, tá bom. Maravilha. Então vamos lá, antes que você desça no ponto aí. O que que aconteceu? A foto comprometedora, qual que é a história?
1: Então, garoto, eu nunca mandei nenhum, até porque eu sou muito atrapalhada com essas coisas, sabe?
0: Pra não mandar errado.
1: Com certeza vai dar errado.
0: É, pra não mandar errado, melhor não mandar, né?
1: Exatamente. Só que o que acontece?
0: Ah.
1: Teve um ano que eu tava estudando, fazendo um curso, e era uma sala com muitos homens.
0: Sim.
1: E era meu aniversário,
0: claro.
1: E o pessoal me mandou presente, me deu parabéns,
0: claro,
1: por mensagem. E um menininho mandou uma foto pra mim, junto com a mensagem.
0: Ah.
1: E adivinha?
0: Adivinha. Aí você, claro, você foi agradecer e foi abrir a foto na frente de todo mundo, lógico.
1: Não, ele me... Assim, eu tava em casa, né? O curso era à noite, abri de dia. Só que pra ir pro curso à noite. E ele era do meu grupo. Ai, gente, que vergonha.
0: Meu Deus
2: do céu. Mas você gostou do que viu?
1: Nunca mais a relação foi a mesma. Aí ele disse que tinha mandado um gif. Falei, você mandou o gif errado.
0: Você falou pra ele que mandou o gif errado. E vem cá, era muito ruim, assim, de ver?
1: Ah, cara, digamos que foi decepcionante.
0: Então foi por isso que ela não gostou.
3: Não encheu os olhos, né, linda?
0: Não era o papagaio.
5: Não era. Nós estamos no Mineirão.

0: Tardezinha!
1: Band FM, Tiaguinho! Ela é demais aqui no nosso Estação Band FM. Ei, tardezinha, hein? Alô, Tiaguinho, alô, Thiago André, aquele abraço. Nosso programa Estação Band FM continua aqui. Deixa eu lembrar que já tem desafio ao Mano. Venha e faça, manda a listinha com as três palavras pro Mano rimar. Se quiser escolher alguém pra participar junto com o Mano, escolhe um personagem.
2: Pode também, né?
1: Vamos fazer um feat, hoje é o feat.
2: Isso mesmo, pode fazer, tio.
1: Três palavras pro Mano rimar.
2: É o
1: 11999919197, manda aí, Paulo Gomes, o que você vai contar pra nós?
3: Cara, eu vou falar, ela já virou nossa amiga aqui, né?
1: Quem? Já?
3: A Lu. Luciana Gimenez.
1: Até porque a gente vai encontrar... Na... Vem cá, Lu, vem cá.
4: Boa noite.
1: Quer dizer que a gente vai te encontrar na lanchonete, é verdade?
4: Será? Eu trago minha comidinha.
3: Tá nessa expectativa,
4: tá,
3: né?
4: Faz dieta. Tá, não como lanche.
3: O Luciana Gimenez.
1: Não, mas tem salada lá.
4: Tem salada?
1: Tem salada.
4: Ah, então abafa.
1: Tá.
3: Aliás, dieta e lanche tem a ver com o assunto que eu vou falar de você.
1: Ah, é mais
4: olha
1: uma?
4: Que tudo.
3: Aliás, você tá com 56 anos, tá lindo.
1: Não parece.
3: Não parece.
1: Não parece, gente.
4: Um carinha de 26.
1: Ah, por aí.
4: Ué?
1: Por aí, você tá demais.
3: Ah, ela segue causando na web.
1: Ah,
3: né?
1: Ela é demais.
4: O que ela fez, hein? Também não sei. O que eu fiz?
3: Diretamente de Nova York.
1: Ela não sai de lá? Você não sai de lá?
3: Não.
1: Você tá morando lá? Você vai.
4: Eu adoro New York.
3: Morando lá, pai.
4: Adoro New York.
3: Ela compartilhou várias fotos de biquíni.
1: Ah!
3: Pra mostrar toda a sua boa forma.
1: Não era, era pra tomar sol, né?
4: E também, né?
1: Ah, tá.
3: E aí ela só escreveu assim, ó. Praia em Nova York, feliz no simples.
4: Feliz no simples, claro.
1: Mas o que é o simples, gente?
3: Então, mas algo chamou a atenção da web.
1: O quê?
3: É, no final do Carrossel das Fotos, ela tem um vídeo do... Lembra do Ronaldo Esper?
4: Ah,
3: o estilista que participava do programa
4: participava
3: dela mesmo.
4: Direto, né?
1: É.
4: Do seu programa.
1: Ela levava uns vasos lá pra mostrar.
3: Pois é.
4: Sempre.
3: É. Ele ele foi em outro programa esses tempos atrás aí e fez críticas à Lu.
1: Que isso,
3: dizendo,
1: gente?
3: Dizendo que você estava se descuidando e engordando.
4: Ah, para!
3: Falou
1: ele
3: isso.
1: Ele falou isso.
4: Para!
1: Ô, Ronaldo!
4: Ah, não! Como assim?
3: Aí ela meteu essas fotos de biquíni pra mostrar que será que eu estou mesmo, né?
4: Será?
1: Eu não acho. Eu ouvi as fotos. Tá muito bem, Lu.
4: Você viu?
1: Tá linda.
3: Eu vou dizer uma coisa pra você. Tá linda mesmo. E aí ela, a web começou a comentar, né? Falou assim, ó, deboche contra categoria, só podia ser ela, uma imagem vale mais que mil palavras. A web tá do lado dela, diz que ela não tá engordando.
1: Não, você
3: não tá engordando
1: imagem.
3: E...
4: Não mesmo.
3: Você tá bem, viu?
1: Feliz no simples.
4: É. Ai, ai, não precisa ficar complexada?
3: Não.
1: De jeito
4: certeza.
1: Nenhum.
4: Não. Ai, compra o Mojaro.
1: Vai ficar igual a Ana Maria.
3: Não, sem caneta.
1: Não precisa.
4: Para com a caneta, vai. Pra
1: Você vai ficar igual a Ana Maria.
4: Como assim, New York? Eu não tô gorda não, hein?
1: Rosa.

0: como Lilo Rufi, atriz demais. Estação Band FM e ela.
1: Boa noite, Estação Band.
0: Boa
1: tudo
0: noite.
1: Bem, é Elaine?
0: Tudo bom,
1: Vale da Pedreira. Gente, eu sempre enviei fotos comprometedoras. Mas quando a pessoa visualizava, eu já apagava em seguida pra
0: eu
1: não
0: gosto,
1: deixar
0: Elaine.
1: Rastros. A pessoa pedia pra enviar de novo, eu falava, ai, acabei apagando sem querer. Então eu montava outra, enviava e apagava.
2: Gente.
1: Mas agora eu não envio mais, né? Porque agora tem como a pessoa salvar ou então eu coloco visualização única.
0: Isso, essa aí.
1: E é isso. Beijos, Elaine.
0: Mas eu achei engraçado que ela, pra ela é uma atividade normal.
3: Posso pegar o número dela, pai?
2: Quando você visualiza uma vez,
0: ela some.
2: Ela some, mas dá pra salvar ou não?
3: Não dá. Se mandar de visualização única, não dá nem pra printar.
0: Essa não consegue.
3: Não dá.
0: Ele aparece a mensagem lá.
3: Você viu uma vez, já era.
0: É.
3: Entendeu? Ah, eu recebo vários.
0: Tipo. É. Ah, oi, Lani, manda aqui. Tá. A gente só olha uma vez.
2: Ó, pessoal. Por favor, né, velho?
0: Não, só pra ver se funciona.
2: Que isso, cara?
0: Ai,
4: fazer
0: gente,
4: um teste.
0: De
4: para, Ana Maria.
0: Porque é engraçado, pra ela é natural. Ela fala, eu sempre mando. Você vê ela falando? Né? Eu sempre mando, gente.
2: Eu quero mais palavras pro mano. Quero palavras pro mano.
0: Manda,
2: não esqueça.
0: Palavras, três palavras pro mano Dilson.
3: Manda
0: vai.
3: Pra nós rimar aí.
0: Passageiro diferente foi avistado na estação de trem de Japeri, na Baixada Fluminense. Ele invadiu a plataforma, entrou em um dos vagões e gerou caos por onde passou.
2: Não, é óbvio, né?
0: Sabe de quem que a gente tá falando?
2: Não,
0: o bezerro.
2: O bezerro. É. Bé, não, Bé não.
0: Por aí. Não é? Não é Bé?
4: Ué, gente.
0: As imagens que circulam nas redes sociais mostram o bezerro correndo pela plataforma enquanto era perseguido por um cachorro. Cara, o cachorro outro dia correu atrás da onça que fugiu.
2: É mesmo, lembra?
0: Agora correu atrás do bezerro. E o bezerro entrou na estação do trem, entrou no trem.
4: Já pensou?
0: No desespero, sem saber o que fazer, o bovino entrou no trem e deitou no chão. Logo depois, o animal se levantou, começou a correr pelo interior da composição.
2: Saúde.
0: E por mais que um passageiro tenha tentado avisar aos demais, eles não conseguiram deixar o vagão e muito menos pegar o filhote, né, o bezerro.
4: É.
0: A concessionária 3RJ, responsável pela operação dos trens metropolitanos no Grande Rio.
2: Saúde.
0: De novo! Informou que o animal deixou a estação por conta própria. Já as testemunhas não souberam informar como o bicho conseguiu acessar a plataforma de embarque. É pagando a passagem, né?
4: É.
0: Não foi assim?
2: Será? Bezerro e um caramelo no trem, velho?
0: Exatamente, o caramelo correndo atrás do bezerro.
4: Gente, imagina.
0: Cara,
4: isso
0: não é possível. Será que o bezerro pagou a passagem? Será que o caramelo era o fiscal da estação?
4: Será que existe bezerro atrás? Único?
0: Como assim?
4: Do bilhete único?
0: Bezerro
4: único.
0: Que horrível.
2: Olha, eu já vi vaca, já vi boi, mas bezerro eu não tinha visto não, vendo um trem, viu, cara?
0: Você já viu vaca e boi?
2: Ué, você nunca viu?
0: Ah, mas tem filho do boi.
2: Ah, é tudo da minha família, né?
0: É. Saber onde é que ele desceu depois.
4: Será? Foi aonde, hein?

No amor não adianta você achar que as coisas vão sempre a favor da maré. Você pode esperar que sempre o grande amor mesmo vem meio assim, na contramão.

0: 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Vem cá, mano. Ô, mano.
1: Vamos lá, cachorro.
0: O ouvinte tá aqui.
1: Certo, pai.
0: E ele mandou um áudio com as palavras.
1: Mandou áudio?
0: É, olha, mandou aí, áudio. Mandou a áudio. Gente pede pra escrever, porque aí a gente bate na tela aqui e já vê a palavra, né?
1: Certo.
0: Não precisa parar pra ouvir antes. E aí não entrega pro mano as palavras. Mas certo. Eu consegui ouvir baixinho aqui, o mano ouviu.
1: Ah, o mano também.
0: Vamos
1: tá
0: pôr no ar?
1: Com a cabeça lá em Marte também.
0: Não, ele fica o celular, é um problema na vida desse menino.
2: Eu acho que é outras coisas, viu?
0: Tem que tirar o celular dele.
1: Tem foto aí, né?
2: Não é celular.
0: Sabe
2: não,
0: aquela lei da escola lá de tirar o celular quando começa a aula? Tem que tirar o celular desse menino.
3: Presta FM, palavras para o mano aí.
1: Certo.
3: Hoje pode ser aí periquito.
1: Periquito. Ah.
3: Foto, né?
0: Ah.
3: E selfie.
1: Ai,
0: tá. Você acha que ele tá animado?
3: Periquito e foto.
1: Tá bom.
0: Você acha que ele tá animado, não, nosso ouvinte?
1: Não,
0: não sei nem o nome dele.
1: É o jeito dele falar. É. Deixa eu falar uma coisa. Ai. Selfie ele não vai saber fazer.
0: Não vai.
1: Será, pai? Não vai.
0: Não vai.
1: Será?
0: Pensa bem, concentra. Será? Concentra,
1: não
0: tio.
1: Não vai. Será?
0: Concentra.
1: Será?
0: Vai.
1: Será?
0: Oi.
1: Será?
0: Ui.
4: Vou fazer uma rima no improviso, eu já me toco. Hoje o tema do programa é bagulho de foto. Mas e aí? Vamos lá, vamos dizer. É o Mano Gilson já mandando proceder. E aí? Vai. Já ficou meio esquisito. Teve gente que já até mandou foto do periquito.
0: Aí
4: é? É, não pode não. É o Mano Gilson hoje na improvisação. Pra ficar legal, pra mandar um help, você sabe que você pode mandar foto até com selfie.
0: Ah,
4: faz mais uma então. Visualização única.
0: Vai.
4: Quero ver.
0: Vai.
4: Ana Maria. Pra você eu faço até uma música, se você mandar uma foto de visualização única.
0: Olha aí, não, pelo amor de Deus.
4: É nóis que tá.
0: Peraí, hoje...
4: Vamos junto.
0: Hoje...
1: Ana Maria, merece um abraço,
0: aplausos,
1: hein, mano.
0: Solenes,
4: Ana Maria,
0: hoje.
4: Um abraço. Olha... hoje.
1: Sai daqui!
5: Esta
0: passou uma visualização

0: pra mim.
1: Band FM, Paula Fernandes, mentiras lindíssima aqui na programação da Band FM no Estação.
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11: Conta pra gente, Ana Maria Brisa, vem pra cá, meu bem. Nós queremos você, nós queremos você, Ana Maria.
10: Quero mandar esse pensamento de hoje pra minha amiga que está ouvindo a gente, lá do Rio de Janeiro.
12: Qual é o nome dela?
10: Gisele.
12: Linda ela, né?
10: Conhecida como Giza.
11: Uau, Brasil.
12: Ela é linda, né, Ana?
10: Linda, maravilhosa.
11: Todo mundo falou que ela é linda.
10: Ela acompanha o Maicon Salles. Desde os 5 mil seguidores, ela acompanha o Maicon
11: Salles. Olha, Maicon Salles já tem 2 milhões, ela é uma das dos 5 mil.
10: Pensamento de hoje.
12: Vai.
10: Olha, e diz que o ruim de ser pobre... É que quando vocês ficam com raiva, vocês não podem quebrar nada, né?
11: Depende.
10: Pode quebrar celular.
11: Ah, tem uns que quebram.
10: É, tem uns que quebram.

0: Band FM, Henrique e Juliano, a maior saudade aqui no nosso Estação Band FM. Você vem, fala com a gente, conta aí, fotos comprometedoras.
1: Robinho, Ana Maria, boa noite.
2: Oi.
1: Foto comprometedora assim, nesse nível aí não, mas eu tenho fotos da minha infância com o cabelinho de Chitãozinho e Chororó, que é uma vergonha ler, né? Mas tudo bem. Não. Um beijo, boa semana.
0: De certo modo também compromete, não pelo Chitãozinho e Chororó,
3: não,
0: porque,
3: mas,
0: né,
3: pô,
0: foi um tempo que passou.
3: Evidências é eterno, pensa nisso, né?
0: Vai mais.
4: Não foi uma foto, fizeram um vídeo no samba, né? Uma live, e aí uma amiga minha viu o marido dela nessa live, e ele tava com outra mulher.
0: Não tava.
4: E ela pegou e foi no local, no momento da live lá, chegou lá, ele tava, e a mulher, a menina que tava com ele, achava que era namorado dele.
2: Ah.
4: E ela era a esposa. Deu um auê, gente.
2: Olha só, a audiência da live,
4: hein?
2: Bom, boa essa live, hein?
0: A internet é serviço da coletividade, utilidade pública. Ela viu lá e foi falar com o marido, cara.
3: Ele tava num samba, né?
0: Ele tava num samba.
3: Ele toca pandeiro, viu?
0: Ah, é pelo jeito, sim.
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0: Agora, é engraçado, porque o cara tá filmando tudo lá e acho que ninguém vai ver.

0: Zezé Neto e Cristiano, seu polícia, aqui no nosso Estação Band FM. Paulo Gomes, Ana Maria Brisa. Vem cá, Calvão. Vem cá.
1: Eu diria que uma zebra. Zebra não, mas a maioria apostou, acho que do outro lado, hein?
0: Mas zebra não.
2: Cadê?
0: Zebra, temos não. A primeira finalista.
2: Cadê Mbappé? Cadê Dembélé?
0: Cadê? Cadê? O Dembélé é o melhor do mundo?
2: Não, amigo.
0: Não é, né? Bola de ouro?
2: Como pode não Neymar, é, né? Neymar não ganhou bola de ouro, Dembélé ganhou. Como é que pois vai explicar isso pros netos?
0: Pois é. Eu vou ter que concordar com você, só que o Neymar não poderia ganhar agora, mas na época dele ele poderia ter ganho.
2: Na época do auge,
0: É que não tem mais ninguém no auge. Aí o Dembélé ganha.
2: Aí o Dembélé... Vamos falar
0: não
2: da Copa.
0: Foi zebra, mas todo mundo achava que a França ia passar pela Espanha e ia parar na final da... Todo mundo dizia, a final da Copa vai ser França e alguém, lembra disso?
1: Era, eu falava isso.
2: Muitos se falaram de França e Argentina.
0: Só que a Espanha encontra a França e ela acha o jogo da França, é impressionante. A Espanha ganhou da França no ano passado na Nations League. Aquele jogo que foi 5-4.
2: Amigo.
0: Agora que tava 5-1 pra Espanha, a França foi buscar, mas terminou no 5-4.
2: E hoje, mais uma vez, também. Consegue a vitória.
0: Ganhou da França na semifinal da Euro em 2024, também. E ganhou hoje da França na Copa do Mundo de novo.
2: Amigo.
0: A Espanha acha o jogo da França. É o único time que acha o jeito da França jogar e ganha o jogo.
1: E eu não sabia disso. É o 37º jogo de invencibilidade da seleção espanhola.
0: Exatamente. Exatamente.
1: Que segundo o técnico espanhol Luis de la Fuente, é a melhor equipe do mundo.
0: Olha, ele acredita no time dele.
2: Bem, amigos.
0: A Espanha, só pra quem não vier, pro Gaiato não vier. Mas não saiu da outra Copa, mas não perdeu. Foi empate o jogo e saiu nos pênaltis pro Marrocos. Pênalti apenas pra decidir a classificação. O resultado que vale é o do jogo.
2: Exatamente.
0: Então a França não perde a 37 jogos. E a Espanha não perde a 37 jogos. E a França não tinha perdido até hoje. Também nos últimos tempos aí.
1: E a gente não pode esquecer que a Espanha empatou em 0-0 com o Cabo Verde, não foi?
0: Exatamente, no primeiro jogo da Copa.
1: Primeiro jogo da Copa.
0: Ela falou, essa Espanha não vai a lugar nenhum.
2: E que vem agora, a zebra amanhã pra cima da Argentina.
0: Posso falar a previsão?
2: Pode falar.
0: Lembra da minha previsão?
2: Rob Sensitivo.
0: Eu brincava e falava assim, o Brasil vai ser hexa.
2: Ah lá.
0: E eu ainda brinquei, contei uma história que eu falava. O Brasil vai ser hexa, o gol vai ser do Rodrigo.
2: Ah lá.
0: Aos 13 minutos do segundo tempo da prorrogação, contra a Espanha.
2: Você
0: eu
2: falou
0: falava
2: que
0: isso lá no ano passado.
2: A Espanha estaria na final.
0: E com o passe do Gerson. O Gerson não foi pra Copa, o Rodrigo machucou. E aí, a Espanha vai estar na final e o Brasil não.
2: Bem, amigos,
0: então,
2: querendo
0: uma parte
2: não,
0: tá certo. Querendo ou não, era pro Brasil ser hexa.
2: E você não,
0: isso
2: não,
0: é a prova.
2: Você não errou, sabe por quê?
0: Por quê?
2: Brasil é hexa, derrotado pela sexta vez. Espanha na final, portanto, já acertou. Tá certo.
0: Alá. Outra coisa.
2: Alá.
0: Só porque o Brasil que ia ser o hexa, quem vai passar é a Inglaterra, que ia enfrentar o Brasil. E ia perder pro Brasil.
2: E assim eu me despeço de mais uma Copa do Mundo.
0: De novo?
2: Quero
0: você já deu tchau.
2: Você
0: já deu tchau. Você vai narrar amanhã? Vai narrar amanhã, Argentina?

0: FM, Sorriso Maroto com Ferrugem, Grupo Bens, adeus, perdas e danos. Cara, tem que falar com o cara da programação. Porque hoje, desde a hora que eu entrei no ar, tocou muita música que eu adoro. Essa aqui é mais uma, Paulo Gomes. Isso, agradece a ele, lá é seu amigo.
1: Manda um beijo pra ele.
0: Manda um beijo. Olha aqui, o ouvinte que se acha o bonitão, quer ver?
2: Boa noite, galera da Band FM. Nossa, teve uma história meio engraçada com vazamento de foto. Uma vez, no horário de almoço, uma moça que eu me envolvi mandou mensagem falando que tava com saudade, queria uma foto, né? Ah. Eu todo felizão, fui lá e mandei essa foto pra ela, sem pudor.
0: Sem pudor, hein?
2: É, quando foi à tarde, ela mandou um áudio com um monte de palmas pra mim, com um monte de mãos batendo palmas, né? Um monte de gente, aparentemente, e falando que eu tinha ganhado uma competição, né? Ai, resumindo, elas juntaram as mulheres lá, foram pedindo nudes pra um monte de cara pra ver qual que era o maior. E eu venci
0: maior
2: essa competição, pelo menos eu venci uma competição na vida, né?
0: Tá bom. Wesley, o maior pediu o quê?
3: Cara de pau, né?
0: O maior cara de pau, né?
1: O maior vergonhoso, né?
0: Isso. Aí, olha esse aqui, que coisa horrível. Vamos bater palma pra ele.
3: Tá bom. Tá bom.
1: Competição.
0: Ah, tá.

0: FM, Bruno e Marrone com Jorge Matheus. Surto de amor, terminou.
1: Acabou.
0: Terminou, Paulinho.
1: Acabou.
0: O Paulo Gomes, acabou. Galvão Bueno. Olha aqui, Lucimara dos Santos Pereira Maciel. Ela ganhou a sanduicheira, gente.
1: Aê.
0: Parabéns pra Lucimara. Ganhou.
2: Ela ganhou.
0: Ganhou. Só passar aqui pra retirar. Estamos esperando por aqui também. Amanhã tem Estação Band FM.
1: Tem mesmo.
0: 6:30. Vamos?
1: Muito mais.
0: Vamos lá.
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0: Vai narrar amanhã.
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1: Está no ar a Voz do Brasil. As notícias do governo federal que movimentaram o país no dia de hoje.
2: Olá, boa noite.
3: Boa noite para você que nos acompanha em todo o país.
2: Terça-feira, 14 de julho de 2026.
3: E vamos aos destaques da Voz do Brasil.
2: Meio ambiente e clima. Painel eletrônico monitora efeitos do El Niño no país.
3: Plataforma informa onde haverá excesso de chuvas, estiagem ou ondas de calor.
2: Hoje vamos falar sobre o fenômeno e como poderá afetar o Brasil. Luana Karen.
4: Entre as principais consequências esperadas para o Brasil estão excesso de chuvas na região sul e a estiagem nas regiões norte e nordeste.
3: Energia e combustíveis.
2: Conselho Nacional de Política Energética aprova aumento no percentual de etanol anidro na gasolina para 32%.
3: E aplicativo oferece ao consumidor informações sobre postos de combustíveis e canal para denúncias. Gabriela Noronha.
5: O aplicativo é gratuito e funciona como um mapa interativo no celular, ajudando o consumidor a descobrir quais postos são de confiança e quais devem ser evitados.
2: Proteção das crianças e adolescentes no ambiente digital.
3: Como o ECA Digital avança no combate à violação de direitos é o tema de entrevista com Fábio Meirelles, do Ministério dos Direitos Humanos e Cidadania.
6: Então, o ECA Digital é um grande avanço, traz esse princípio do ECA, né, da proteção integral, da prioridade absoluta para o ambiente digital, e ele hoje já é uma referência no Brasil. No mundo.
2: Hoje, na apresentação da Voz do Brasil, Luciana Vasconcelos e Luciano Seixas.
3: E acompanhe a gente ao vivo, acesse radiogov.ebc.com.br ou canal Gov na sua TV aberta.
2: O percentual de etanol na gasolina será elevado de 30% para 32%.
3: A medida aprovada hoje pelo Conselho Nacional de Política Energética tem previsão para valer a partir de 1º de agosto.
2: E terá vigência de 180 dias, com possibilidade de prorrogação por igual período.
3: O ministro de Minas e Energia, Alexandre Silveira, afirmou que a mudança é segura e que tem respaldo técnico.
7: Nós estamos completamente seguros de avançar até o E32. O Instituto Mauá nos deu o laudo de que nós estamos habilitados a fazer o aumento. E a transitoriedade é apenas uma maneira de nos precavermos a poder, dentro de 180 dias, nós vermos o que está acontecendo. A cada oscilação, nós sentamos e protegemos o consumidor e protegemos a economia nacional.
2: Ainda de acordo com o ministro Alexandre Silveira, a medida vai contribuir para a autossuficiência do país em meio ao contexto da guerra no Oriente Médio.
3: Na hora de abastecer o carro, quanto mais informações o consumidor tiver, melhor.
2: Por meio de um aplicativo, o motorista confere se o posto onde ele vai é um estabelecimento confiável.
3: E caso perceba alguma irregularidade, também é possível fazer uma denúncia diretamente à Agência Nacional do Petróleo, Gás Natural e Biocombustíveis.
5: O aplicativo ANP com você postos é gratuito e funciona como um mapa interativo no celular, ajudando o consumidor a descobrir quais postos são de confiança e quais devem ser evitados. O funcionamento é bem prático. Ao abrir o aplicativo, o usuário vê os estabelecimentos da região sinalizados por cores, como em um semáforo. Os postos recebem notas de 0 a 5 com base nas fiscalizações que a Agência Nacional do Petróleo, Óleo, Gás Natural e Biocombustíveis fez nos últimos 5 anos, sendo que a cor verde sinaliza os mais seguros e quem tem nota máxima. Já os marcados em vermelho acendem o sinal de alerta. Receberam nota 0 por causa de irregularidades recentes. Outras informações dos estabelecimentos, como endereço, CNPJ, quantas fiscalizações já receberam, resultado das vistorias e qualidade das amostras analisadas, também podem ser ser consultadas na ferramenta. É possível ainda fazer denúncias pelo aplicativo, como explica o superintendente de fiscalização do abastecimento da ANP, Júlio Nishida.
8: Cria um importante canal de denúncias do consumidor com a ANP, inclusive aquelas relacionadas a práticas de preços abusivos. De forma bem simples, fácil e intuitiva, o consumidor consegue fazer a sua denúncia num simples clicar de botões.
5: A plataforma pode ser acessada no endereço anpcomvocepostos.anp.gov.br e depois baixada no aparelho de telefone celular. Reportagem Gabriela Noronha.
2: A produção brasileira de grãos no período 2025-2026 está estimada em 360 milhões de toneladas.
3: Segundo o levantamento divulgado hoje pela Conab, a Companhia Nacional de Abastecimento, se confirmado, o volume será 2,2% superior ao registrado na temporada passada.
9: Segundo a Conab, serão 360 milhões e 100 mil toneladas a serem colhidas, o que representa 2,2% a mais do que a safra anterior. O grande destaque deve ser a soja. O gerente de acompanhamento de safras da Conab, Fabiano Vasconcelos, explica o resultado.
10: Então, a estimativa para a safra 2025-26 é de 48,6 milhões de hectares cultivados com soja e uma produção aí é chegando a quase 180,6 milhões de toneladas.
9: Além da soja, o algodão tem produção prevista em 4 milhões e 60 mil toneladas de pluma, com 8% da área já colhida. Isso resulta em um ganho na produtividade de 2,8% em relação à safra 2024-2025. Já a colheita das três safras do milho no ciclo atual está estimada em mais de 141 milhões e 700 mil toneladas, volume 0,4% superior ao ciclo passado. A estimativa é de crescimento favorecido pelas condições climáticas, como explica Fabiano Vasconcelos, gerente de acompanhamento de safras da Conab.
10: Em relação ao milho, uma estimativa de aumento de 9,8% na área plantada, uma estimativa de produtividades melhores do que na última temporada, favorecidas aí pelo clima, uma produção de 29,6 milhões de toneladas, um aumento aí de 18,7% em relação à última safra.
9: E a Conab também estabeleceu novos preços de referência para os principais produtos agrícolas de verão. Os principais reajustes foram no preço da soja, do arroz em casca, do feijão e do milho. Os preços passam a vigorar nos períodos entre o segundo semestre de 2026 e o primeiro semestre de 2028. Reportagem Edinaldo Júnior.
2: Ainda sobre a produção agrícola, o IBGE estima que a safra brasileira em 2026 pode chegar a 347 milhões e 400 mil toneladas.
3: Isso representa uma projeção de 1 milhão e 300 mil toneladas a mais do que a colheita anterior.
2: O IBGE calcula um ano de produção e a Conab faz estimativa de outubro a setembro.
3: Agricultores podem ter acesso a recursos para o Plano Safra.
2: Os recursos poderão ser acessados entre 16 de julho deste ano e 30 de junho do ano que vem.
3: O BNDES, Banco Nacional de Desenvolvimento Econômico e Social, vai disponibilizar R$ 72 bilhões.
11: Serão 40 bilhões e 500 milhões de reais disponíveis por meio dos programas agropecuários do governo federal. Desse total, 21 bilhões e meio são para médios e grandes produtores da agricultura empresarial e quase 19 bilhões de reais para pequenos produtores da agricultura familiar. Também vão estar disponíveis 31 bilhões e 500 milhões de reais em recursos próprios do banco por meio da linha BNDES Crédito Rural. O chefe do Departamento de Crédito Digital, Agropecuária e Normas do BNDES, Caio Barbosa, explica que o crédito disponibilizado pelo Banco Arial e quase 19 bilhões de reais para pequenos produtores da agricultura familiar. Também vão estar disponíveis 31 bilhões e 500 milhões de reais em recursos próprios do banco por meio da linha BNDES Crédito Rural. O chefe do Departamento de Crédito Digital, Agropecuária e Normas do BNDES.

0: que são programas que atingem todas as necessidades de investimento e de custeio do produtor rural e todos os tipos de produtores rurais. Tem uma linha para custeio, uma linha para investimento, para aquisição de máquinas.
1: Para saber mais sobre as linhas e programas do BNDES para o agro, acesse bnds.gov.br/agro. Reportagem André de Barros Lima.
2: O fenômeno climático conhecido como El Niño, já confirmado no país, pode trazer diferentes impactos para a população.
3: A previsão é de excesso de chuvas no sul, por um lado, e estiagem no norte e nordeste, por outro.
2: Um monitoramento mensal está sendo feito por diferentes órgãos para trazer agilidade às respostas e ajudar na prevenção de desastres.
3: Nessa reportagem de Luana Karen, trazemos dicas para os produtores rurais e cidadãos em geral sobre como lidar com os impactos desses eventos climáticos.
4: Autoridades responsáveis pelo monitoramento do clima, dos recursos hídricos e dos riscos de desastres naturais começaram a acompanhar a evolução do fenômeno do El Niño este ano no Brasil. Um painel vai ser publicado mensalmente e servirá de referência para que estados, municípios, produtores rurais e defesa civil não sejam pegos de surpresa com excesso de chuvas, estiagem ou ondas de calor. Gilvan Sampaio, pesquisador do Instituto Nacional de Pesquisas Espaciais, INPE, explica que os efeitos devem ser sentidos até meados de 2027.
5: Os principais impactos do El Niño devem ficar concentrados com o aumento do volume de chuvas no sul do Brasil. Além disso, nesse segundo semestre de 2026, o El Niño deve provocar temperaturas acima da média em praticamente todo o Brasil. Portanto, o potencial para a ocorrência de queimadas aumenta. Então, secas na Amazônia, secas no Nordeste, isso somente em 2027.
4: O El Niño é caracterizado pelo aumento anormal da temperatura do Oceano Pacífico ao longo da linha do Equador. Para que o fenômeno seja confirmado, esse aumento deve ser observado por 3 meses consecutivos, o que aconteceu entre abril e junho deste ano. Para quem utiliza a terra para produzir, a orientação de Gilberto Cunha, pesquisador da Embrapa Trigo, é conhecer bem a terra onde vive.
6: Adotar boas práticas de manejo, a diversificação das épocas de semeadura, fazer as intervenções de proteção de plantas, colher no momento certo, não procrastinar aí quando as lavouras estão prontas para colher.
4: Ao longo dos próximos meses, eventos associados ao El Niño podem impactar a rotina da população. Nas regiões onde estão previstas chuvas além do normal, os riscos são de alagamentos e deslizamentos de encostas, por exemplo. Já onde pode haver escassez de chuva, há risco de incêndios e problemas no abastecimento de água. Ondas de calor também podem trazer dificuldades para populações vulneráveis. Em todos os casos, o conselho de Tiago Molina, coordenador de monitoramento e alerta da Defesa Civil Nacional, é ficar atento às fontes oficiais de informação.
7: Sempre que tiver uma situação de risco prevista, a Defesa Civil vai se utilizar de todos os mecanismos que existem para fazer com que essa informação chegue às pessoas, né, por meio do Defesa Civil Alerta, por meio das mensagens SMS. Além disso, é muito importante conhecer o local onde você mora, procurar saber quais são os planos de contingência, quais são as rotas de fuga, os locais seguros.
4: O Boletim Painel El Niño, uma iniciativa conjunta de diferentes órgãos do governo federal, é público e está disponível em diversos portais na internet. Por exemplo, no endereço portal.inmet.gov.br. Reportagem Luana Karen.
3: Esta semana, o Estatuto da Criança e do Adolescente completa 36 anos.
2: E a evolução da Garantia dos Direitos da Infância permitiu a aprovação do ECA Digital, que entrou em vigor em março desse ano.
3: Ele prevê que as crianças e adolescentes devem ser protegidos e ter direitos garantidos também no ambiente virtual.
2: Nós seguimos hoje com a segunda parte da nossa entrevista com o diretor de Proteção da Criança e do Adolescente do Ministério dos Direitos Humanos e Cidadania, Fábio Meirelles, sobre as inovações trazidas pelo ECA Digital e a integração com o Estatuto da Criança e do Adolescente de 1990. Acompanhe.
8: Diretor Fábio Meirelles, é um prazer seguir com a nossa conversa aqui sobre Estatuto da Criança e do Adolescente. E aí a gente passa a falar agora

0: Sobre o ECA Digital, né, que é a lei que protege os direitos da infância no ambiente virtual e ganhou esse nome, ECA Digital, como uma referência justamente ao Estatuto da Criança e do Adolescente de 1990. A gente pode dizer que ela incorpora o mesmo espírito, diretor, de que toda a sociedade é responsável pelo cuidado com as crianças, só que agora na internet?
1: Exatamente, e até por isso que a gente manteve o nome ECA, né, e chamou de ECA Digital. A gente percebeu que as crianças e adolescentes brasileiros viviam conectados, estavam em plataformas digitais, em redes sociais desde muito cedo, expostas, né, diariamente à publicidade, conteúdos algorítmicos, inteligência artificial. A gente viu que isso representava um risco muito grande, o ambiente digital para crianças e adolescentes, e a gente batalhou e conquistou o ECA Digital com o governo federal, com o CONANDA, movimentos sociais, organizações da sociedade civil e em diálogo com o Congresso para que essa lei saísse do papel e virasse realidade.
2: E o senhor destacaria como principais ganhos para a proteção das crianças vindos do ECA Digital? Que tipo de ações, que tipo de situações?
1: Veja, o ECA Digital, ele reafirma uma posição inegociável do Brasil. A gente não aceita modelos de negócio construídos sobre a exploração da vulnerabilidade de crianças e adolescentes. Então, vou dar alguns exemplos do que o ECA Digital estabelece, né? Ele estabelece limite para a prática do que a gente chama de design digital ou design manipulativo, que vão induzir crianças e adolescentes ao uso excessivo de telas. Isso é uma das dimensões do ECA Digital. Ele também prevê que os serviços e produtos digitais, eles devem adotar padrões elevados de proteção de dados, privacidade e segurança para crianças e adolescentes. O ECA Digital também prevê sanções para as plataformas que descumprirem essas obrigações. Então, o ECA Digital é um grande avanço, ele traz esse princípio do ECA, né, da proteção integral, da prioridade absoluta para o ambiente digital, e ele hoje já é uma referência no Brasil e no mundo.
0: E assim como aconteceu no Estatuto da Criança e do Adolescente de 1990, o ECA Digital também deve mudar essa forma da sociedade perceber os direitos das crianças na internet? Por exemplo, a parte da responsabilidade de todos os adultos sobre as crianças que estão ali no ambiente virtual?
1: Perfeito. É exatamente esse o princípio. Assim, a gente conseguiu com o ECA Digital traduzir rapidamente uma demanda social, porque não pode ser só uma atribuição das próprias crianças e adolescentes ou dos seus familiares, dos pais, mães e responsáveis, a proteção delas no ambiente digital. Então, se elas estão em situação de vulnerabilidade, é uma responsabilidade coletiva. Então, a gente conseguiu com o ECA Digital trazer essa demanda social, normatizar e juridicamente convergir com a iniciativa privada para um instrumento, que hoje é o ECA Digital, que precisa chegar na ponta. Então, hoje, nosso grande desafio é, para além do ECA Digital, é levar o ECA Digital para a escola, para o Conselho Tutelar, para o CRAS, para o CREAS, para o Ministério Público utilizar o ECA Digital. Então, cuidar das crianças e adolescentes nunca foi uma tarefa de uma pessoa só, não vai ser agora. Então, o ECA Digital traz esse princípio da responsabilidade coletiva.
2: Quer dizer que o ECA Digital também é importante para os pais e responsáveis que agora deixam de estar sozinhos nessa proteção das crianças e dos adolescentes, né? E passam a ter apoio das plataformas, não é isso?
1: Exatamente. Canais de denúncia, a própria Autoridade Nacional de Proteção de Dados. Então, com o ECA Digital e depois com a lei de regulamentação, depois com a política, a gente, após o ECA Digital, a gente também anunciou a Política Nacional de Promoção e Proteção dos Direitos da Criança e do Adolescente no Ambiente Digital, que é uma política estruturada para fortalecer a coordenação entre os diferentes níveis de governo, incentivar a pesquisa, inovação tecnológica, promover desenvolvimento de produtos e serviços digitais mais seguros, ampliar os canais de denúncia, fortalecer a capacitação dos profissionais do sistema de garantia de direitos, apoiar as famílias no exercício da supervisão parental. Então, acho que a gente precisa olhar para o ECA Digital e para a nossa política nacional com essa perspectiva de construir objetivos concretos e de dividir a responsabilidade sobre a proteção de crianças e adolescentes no ambiente digital. com todos os atores que precisam estar, né, totalmente comprometidos com essa implementação.
0: Agora, onde os adultos podem encontrar, diretor, mais informações sobre o ECA Digital para entenderem melhor essa legislação e também orientações sobre o que deve ser proibido, o que deve ser permitido para as crianças na internet?
1: Claro, olha, hoje nos sites, né, do Ministério dos Direitos Humanos e da Cidadania, da SECOM, do Ministério da Justiça, você encontra o ECA Digital. A gente produziu um material muito interessante, recente, que é um guia no formato de perguntas e respostas para conselheiros tutelares sobre o ECA Digital, que é um material educativo e prático que está no site do Ministério dos Direitos Humanos e da Cidadania. A gente produziu uma caixa de ferramentas chamada Faça Bonito na Rede, que é um material, um conjunto de instrumentos práticos também, que tem guia de recomendações técnicas, coletânea de normas jurídicas, tem proposta de fluxo, tem material didático sobre o que fazer, tem cartilha, tem até jogo de tabuleiro, conexão segura. Então, a gente tem curso, a gente tem um curso Proteção de Crianças e Adolescentes no Ambiente Digital, um curso online na Escola Nacional dos Direitos da Criança e do Adolescente. Então, hoje a gente tem guias, cartilhas, a gente tem cursos, a gente tem jogo de tabuleiro, a gente tem fluxo. Então, a gente tem glossário, a gente tem bastante material disponível, perguntas e respostas, para que as pessoas conheçam o ECA Digital e conheçam as ferramentas de proteção de crianças e adolescentes no ambiente digital, no site do Ministério dos Direitos Humanos, novamente, no site do Ministério da Justiça e Segurança Pública, no site da Secretaria de Comunicação Social, enfim, institutos, fundações, organizações da sociedade civil. Muita gente tem produzido material sobre essa responsabilidade compartilhada e a promoção do bem-estar de crianças e adolescentes no ambiente digital.
2: Muito bem, nós conversamos com Fábio Meirelles, diretor de Proteção da Criança e do Adolescente do Ministério dos Direitos Humanos e da Cidadania. Muito obrigado por sua entrevista aqui, a Voz do Brasil.
1: Obrigado a vocês, sempre à disposição.
3: E estão abertas até amanhã, dia 15 de julho, as inscrições de bolsas para médicos especialistas.
2: São 1.136 vagas distribuídas em 26 cursos de aprimoramento em 309 municípios do país.
3: Quase metade das vagas são voltadas para o interior. Entre as especialidades previstas estão anestesiologista, oncologia, cardiologia e cirurgia minimamente invasiva.
2: Felipe Proenço, secretário de Gestão do Trabalho e da Educação do Ministério da Saúde, detalha o edital.
4: Possibilidade para quem já é especialista com registro de qualificação, participa do programa desenvolvendo suas atividades práticas em um serviço do Sistema Único de Saúde, de referência no interior, um ambulatório especializado, um hospital, e ao mesmo tempo tem suporte aonde um especialista com ainda mais experiência vai poder apoiar o desenvolvimento das atividades numa carga horária de 20 horas semanais, recebendo uma bolsa que vai depender da localização, se é uma região mais vulnerável, podendo chegar até R$20.000.
3: O edital está disponível em gov.br/saúde.
2: Atenção, estudantes de graduação de instituições privadas.
3: Começaram hoje as inscrições para o processo seletivo do Fundo de Financiamento Estudantil, o FIES.
2: Serão mais de 75 mil vagas destinadas no segundo semestre.
5: Ao todo, serão oferecidas 75.500 vagas para o segundo semestre. No ano, serão 112 mil no total. O FIES concede financiamento a estudantes matriculados em cursos superiores de instituições privadas. Para participar do FIES, o candidato precisa ter feito o Exame Nacional do Ensino Médio a partir de 2010. Precisa ter alcançado média igual ou superior a 450 pontos nas 5 provas e não ter zerado a redação. Precisa ter, em 2026, renda bruta familiar mensal de até 3 salários mínimos, o equivalente a R$ 4.863. O processo seletivo do FIES reserva 50% das vagas para estudantes com renda familiar por pessoa de até 0,5 salário mínimo inscritos de forma ativa no Cadastro Único. Os pré-selecionados nessa modalidade vão poder solicitar financiamento integral, cobrindo todos os encargos educacionais, e ficam dispensados de comprovar a renda diretamente na instituição de ensino. O FIES tem chamada única e lista de espera. O resultado da pré-seleção na chamada única será divulgado no dia 30 de julho. As inscrições vão até sexta-feira, 17 de julho, pelo Portal Único de Acesso ao Ensino Superior. O candidato precisa ter conta gov.br e preencher os requisitos para participar do programa. O resultado sai no dia 30 de julho. Mais informações em acessounico.mec.gov.br/FIES ou ligue para 0800-616161. Thaisa Vitória para a Voz do Brasil.
3: O Ministério da Educação disponibilizou uma série de vídeos com orientações sobre o uso do Cadastro da Educação de Jovens e Adultos, uma plataforma oficial de cadastro.
2: O material ensina passo a passo como realizar a inscrição e é destinado tanto aos estudantes quanto aos profissionais que atuam no sistema.
3: As inscrições no cadastro permanecem abertas durante todo o ano.
2: No entanto, os prazos para ingresso no segundo semestre deste ano variam de acordo com o calendário de cada estado e município.
3: Os conteúdos estão disponíveis no portal do MEC e no canal da pasta do Ministério da Educação no YouTube.
2: E essas foram as notícias do governo federal.
3: Uma realização da Secretaria de Comunicação Social da Presidência da República.
2: Com produção da empresa Brasil de Comunicação.
3: Fique agora com as notícias do Poder Judiciário e do Congresso Nacional. Uma boa noite.
2: Boa noite para você e até amanhã.
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8: Presidente do STF e do CNJ lança rede nacional de magistrados para combater o avanço do crime organizado no país.
9: Instituições podem enviar propostas sobre modernização do sistema de justiça até 15 de agosto.
8: STJ mantém prisão preventiva de homem acusado de atuar como falso médico.
9: Boa noite, eu sou Marcela Luiz.
8: E eu sou Walter Lima.
9: O presidente do Supremo Tribunal Federal e do Conselho Nacional de Justiça, ministro Edson Fachin, lançou nesta terça-feira a Rede Nacional de Magistrados para combater o avanço do crime organizado no país.
8: Segundo Fachin, a resposta estatal à criminalidade em rede exige, necessariamente, uma justiça também articulada em rede. Marcelo Della Libera.
10: O ministro Edson Fachin observou que o mercado de apostas eletrônicas clandestinas vem sendo utilizado como instrumento de organizações criminosas.
11: Essas plataformas podem servir à lavagem de dinheiro, à formação de estruturas empresariais aparentemente ilícitas, à integração com outras atividades ilícitas, como tráfico, contrabando e corrupção, além de apresentarem forte dimensão transnacional.
10: Criada por portaria do CNJ, a Rede Nacional prevê o compartilhamento de informações para enfrentar organizações criminosas cada vez mais sofisticadas.
9: Supremo está com o edital aberto para receber propostas sobre a modernização do sistema de justiça.
8: Podem participar instituições públicas, privadas e da sociedade civil até 15 de agosto. Pablo Lemos.
12: As propostas vão ser analisadas pelo Grupo de Estudos para a Modernização do Sistema de Justiça, instituído pelo presidente do STF, ministro Edson Fachin. O diretor do Centro de Estudos Constitucionais do Supremo, Fernando Facuri Scaff, que preside o grupo, explica que modernizar significa atualizar o sistema de justiça.
13: É fazer ajustes dentro de um sistema que funciona, que está rodando bem, para falar uma linguagem mais clara, e que você tem, dentro disto, a expectativa de uma sociedade brasileira como um todo por mais justiça e por mais segurança jurídica.
12: Para o relator do grupo Neide Barros Belo Filho, modernizar é uma exigência do tempo.
14: É necessário modificar, porque é necessário acompanhar o tempo, acompanhar as mudanças da sociedade.
12: Serão aceitas apenas manifestações institucionais sobre a modernização do sistema de justiça sem caráter pessoal, que deverão ser apresentadas por meio de formulário eletrônico.
9: Mantida a prisão preventiva de empresário acusado de atuar como falso médico em unidade básica de saúde de Cananéia, São Paulo.
8: A decisão é do vice-presidente do STJ, ministro Luiz Felipe Salomão, no exercício da presidência. Fátima Uchoa.
15: O empresário está preso desde janeiro. Segundo o Ministério Público, ele realizava exames de ultrassom, emitia laudos e atendia pacientes usando o registro profissional de médico de um sócio falecido. A fraude foi descoberta após ele afirmar durante exame que tinha identificado a vesícula de uma paciente que já havia retirado o órgão. Depois de o Tribunal de Justiça de São Paulo negar o primeiro habeas corpus, a defesa fez novo pedido de relaxamento da prisão ao STJ, mas o ministro Salomão não verificou ilegalidade manifesta nem urgência que justificassem a concessão da liminar. O ministro ainda apontou que o pedido de liberdade deverá ser examinado com mais profundidade no julgamento definitivo do habeas corpus, a cargo da sexta turma do STJ.
9: TST promove congresso para debater o uso de pesquisas no aprimoramento da Justiça do Trabalho.
8: O evento vai ser realizado na sede do Tribunal, em Brasília. Marla Lacerda.
16: O 4º Congresso Nacional de Pesquisa Judiciária, Estatística e Ciência de Dados da Justiça do Trabalho vai ser realizado entre os dias 25 e 27 de agosto. Com o tema Trabalho, Transformações Econômicas e Justiça, o evento é para incentivar a produção de conhecimento e a integração da rede de pesquisas judiciárias da Justiça do Trabalho. Magistrados, servidores, estudantes e profissionais que atuam na área e querem participar, fiquem atentos. As inscrições já podem ser feitas no portal do TST, que é o tst.jus.br.
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9: Uma boa noite.
8: E até amanhã.
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3: Eu sou Paula Groba.
2: E eu sou Humberto Pinheiro.
3: E estes são os destaques de hoje do Jornal do Senado, que começa agora.
2: Aprovada a aposentadoria especial para agentes de saúde e de combate às endemias.
3: MP do frete, Senado retira valor fixo, mas mantém piso mínimo do frete para caminhoneiros.
2: Pacientes em internação domiciliar podem ter desconto na conta de luz.
3: Boa noite.
2: Boa noite.
3: Em acordo com o governo, o Senado aprovou a medida provisória que atualiza as regras do piso mínimo do frete rodoviário. A MP, que perderia a validade nesta semana, mantém a obrigatoriedade de um valor mínimo para o frete, como já prevê a legislação, mas retira do texto a definição de um piso nacional para a remuneração dos caminhoneiros.
2: Durante a análise na Comissão Mista e na Câmara dos Deputados, havia sido incluído um piso de R$5.000 mensais para os motoristas de longas distâncias. A medida provisória também endurece as punições para empresas que descumprirem o piso do frete, calculado pela Agência Nacional de Transportes Terrestres. Repórter Pedro Pincer.
17: O Senado aprovou o projeto de lei de conversão da medida provisória que torna obrigatório o cadastramento das operações de transporte rodoviário de cargas e reforça os mecanismos de fiscalização do piso mínimo do frete. Entre os tópicos está a determinação de um piso para o frete, mas sem definição do valor. A principal questão se dava em torno do perdão às multas aplicadas aos caminhoneiros que estiveram presentes nas manifestações de dezembro de 2022. Para o relator revisor, senador Stevenson Valentim, do Podemos do Rio Grande do Norte, a medida faz justiça e traz tranquilidade para a categoria.
18: Entendo que esse viés da multa já atingiu a sua pedagogia e permanecer com essa injustiça é passar uma ideia de vingança e que não contribui nada para a sociedade.
17: A líder do governo, senadora Tereza Leitão, do PT de Pernambuco, celebrou o acordo alcançado diante da relevância do assunto.
19: Se ela não fosse importante, ela ia caducar. Nós não permitimos a caducidade justamente pela importância que ela tem para a economia, para relações trabalhistas, para a autonomia de autônomos.
17: As novas regras terão um período de transição. Empresas e transportadores terão prazo mínimo de 60 dias para a adaptação às novas obrigações. O texto segue agora para a sanção presidencial.
20: E o roubo de combustíveis deixou de ser apenas um crime patrimonial e passou a ser uma importante fonte de renda para facções criminosas.
21: Para combater esse mercado ilegal, a Comissão de Segurança Pública aprovou um projeto que endurece as penas e cria crimes específicos para o furto e o roubo de petróleo, combustíveis e derivados. Repórter Bruno Lourenço.
22: O projeto de lei fixa a pena nesses casos de reclusão de 4 a 10 anos, mais multa, e aumenta a punição em um terço se o crime for cometido com destruição de barreiras, atuação conjunta de duas ou mais pessoas, abuso de confiança de funcionário público ou ex-colaboradores das empresas. O relator designado, senador Sérgio Moro, do PL do Paraná, defendeu a punição mais rigorosa.
23: Para proteger não só o mercado de combustíveis, mas especialmente o consumidor desses combustíveis, dessas quadrilhas, dessas gangues que se locupletam, não só furtando combustíveis e seus equipamentos, mas colocando em risco os indivíduos para os quais depois esse combustível fraudulento, muitas vezes, é revendido.
22: O projeto também altera a legislação de crimes contra a ordem econômica para punir quem armazena, transporta ou comercializa o combustível sabendo que é produto de crime. O texto estabelece ainda que as penas sobem em 2/3 se a ação resultar em desabastecimento, interrupção das atividades industriais, incêndio, dano ambiental, ferimento grave ou morte. A proposta seguiu para a Comissão de Constituição e Justiça.
20: O sedentarismo ou a inatividade física gera um custo anual estimado em cerca de R$ 300 milhões ao Sistema Único de Saúde. Esse valor equivale a aproximadamente 17,4% de todos os gastos do sistema com hospitalizações por essas condições.
21: No Senado, a importância da medicina esportiva na saúde dos brasileiros foi tema de audiência pública na Comissão de Esporte. Os detalhes com Patrícia Oliveira.
24: A medicina esportiva especializada no acompanhamento dos exercícios físicos, na prevenção de lesões, reabilitação e melhoria do desempenho dos atletas, também contribui para a saúde pública. Como destacou a senadora Leila Barros, do PDT do Distrito Federal, em audiência pública na Comissão de Esporte.
25: Ela beneficia milhões de brasileiros que encontram no esporte um instrumento de prevenção de doenças, de qualidade de vida e do envelhecimento saudável.
24: José Cavazói, da Federação Internacional de Medicina Esportiva, apontou a importância do exercício físico na redução mundial de casos de morte.
26: Que além de fazer as pessoas se sentirem bem, ele é capaz de reduzir infarto, reduzir AVC, reduzir morte. 5,3 milhões de mortes todos os anos que são atribuíveis ao sedentarismo.
24: O médico Fernando Torres destacou o papel social do exercício físico também no combate aos custos com sedentarismo no Brasil. De cerca de R$ 300 milhões por ano no SUS, em internações e tratamentos de doenças crônicas.
27: Exercício é remédio, porque ele realmente previne e trata doenças. Está altamente ligado à redução de gastos públicos e privados.
24: Os debatedores defenderam a criação criação de políticas públicas para ampliar a prática de atividades físicas no Brasil.
20: E famílias com pacientes em internação domiciliar que dependem de aparelhos elétricos poderão ter mais acesso ao desconto na conta de luz. A Comissão de Infraestrutura aprovou um projeto que amplia de 3 para 4 salários mínimos o limite de renda para a concessão da tarifa social de energia elétrica nesses casos.
21: O benefício atende pacientes que utilizam equipamentos como ventiladores pulmonares, bombas de infusão e aspiradores de secreção. A proposta, que busca reduzir os custos do tratamento feito em casa, segue agora para análise na Comissão de Assuntos Sociais.
20: E seguiu para a votação no plenário, em regime de urgência, o projeto que cria o Estatuto da Vítima. A proposta reúne em uma única lei os direitos e garantias de vítimas de crimes, contravenções, calamidades públicas, desastres e epidemias. Hoje, essas proteções estão espalhadas por diferentes normas.
21: O texto foi aprovado pela Comissão de Segurança Pública com parecer favorável do senador Wilder Moraes, do PL de Goiás. Segundo o relator, o sistema de justiça brasileiro historicamente concentrou a atenção na relação entre o Estado e o autor do crime, deixando a vítima em segundo plano. Para ele, o Estatuto corrige essa distorção ao fortalecer a proteção e o acolhimento das vítimas, o que também pode contribuir para o enfrentamento da criminalidade.
0: Contribui para estabelecer a confiança da população nas instituições de repercussão. Estimulam as notícias dos crimes e favorece a cooperação da vítima ao longo da apuração.
20: Profissionais que atuam na prevenção de doenças e no atendimento direto às famílias poderão passar a contar com uma aposentadoria diferenciada. O Senado aprovou em 2 turnos a proposta que garante esse direito aos agentes comunitários de saúde e aos agentes de combate às endemias, além de regulamentar o vínculo funcional da categoria.
21: A proposta aprovada prevê regras de transição e estende ainda a medida aos agentes indígenas de saneamento e de saúde. O texto segue para promulgação. Repórter Douglas Castilho.
1: A proposta aprovada estabelece como idade mínima de aposentadoria 57 anos para mulheres e 60 anos para os homens, condicionada à comprovação de 25 anos de tempo de contribuição e de efetivo exercício profissional, com regras de transição que terminam no ano de 2041 para os que já ingressaram na atividade. O texto também assegura a estabilidade a esses trabalhadores, vedando sua contratação temporária ou terceirizada, salvo na hipótese de emergências em saúde pública. O relator da proposta, senador Irajá, do PSD do Tocantins, destacou a atuação dos agentes na prática da saúde preventiva das famílias.
4: Merecem, assim como existe a aposentadoria especial dos nossos valorosos professores, assim como já foi também instituída a aposentadoria especial para os policiais, é merecida também a essa categoria. São soldados do nosso SUS, do Sistema Único de Saúde Brasileiro. Aliás, se tem o SUS de carne e osso, eles se chamam agentes de saúde e de combate a endemias.
1: Para compensar o aumento das despesas com essas aposentadorias, a União prestará assistência financeira aos estados e municípios.
21: Com edição de Paula Groba e trabalhos técnicos de Eliseu Caires, o Jornal do Senado fica por aqui. Acompanhe agora as notícias da Câmara dos Deputados. Boa noite.
20: Boa noite e até amanhã.
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10: Deputados reduzem jornadas de trabalho de pais de pessoas com deficiência.
11: Plenário pode desobrigar férias escolares durante Copa de Futebol Feminino.
10: Câmara exige informação sobre bebê prematuro na certidão de nascimento.
13: Boa noite. O projeto que exige informação sobre bebê prematuro na certidão de nascimento já pode seguir para o Senado. A repórter Maria Neves tem os detalhes sobre a medida.
14: A Comissão de Constituição e Justiça da Câmara dos Deputados aprovou o projeto que obriga os cartórios a incluir na certidão de nascimento que a criança nasceu de forma prematura. De acordo com a autora da proposta, a deputada Silvia Cristina, do PP de Rondônia, são considerados prematuros bebês que nascem antes de 37 semanas de gestação. Com a aprovação, o texto pode seguir para o Senado. Ainda segundo Silvia Cristina, o Brasil é o país em que nascem mais bebês prematuros no mundo. Ela afirma que 12% dos partos realizados no país ocorrem antes do tempo mínimo necessário. A relatora do texto, deputada Maria Raiz, do PSB de Pernambuco, defende que incluir a informação sobre prematuridade do bebê na certidão de nascimento, além de garantir o atendimento médico adequado à criança, também trará economia para os cofres públicos.
3: A partir do momento que a gente sabe que uma criança nasce de forma prematura, a gente garante que o atendimento seja dado de forma mais precisa. Então, além, obviamente, de garantir um atendimento melhor para as mulheres, a gente garante que uma economia para o Estado.
14: Ao apresentar o projeto em 2024, Silvia Cristina afirmou que, de acordo com informações da Organização das Nações Unidas, a prematuridade é a principal causa de morte infantil no mundo. A página do Hospital Albert Einstein explica que bebês nascidos antes do tempo têm maior probabilidade de apresentar problemas como pulmões imaturos que exigem ventilação mecânica. Além disso, os intestinos ainda não se encontram totalmente desenvolvidos no nascimento, o que dificulta a absorção do leite materno. Outra complicação é o cérebro prematuro, que impede o recém-nascido de ter um instinto de sugar os mamilos da mãe para mamar. Ainda de acordo com as informações do hospital, problemas decorrentes da prematuridade podem durar por toda a vida. Da Rádio Câmara de Brasília, Maria Neves.
10: Maurício do Vôlei, do PL de Minas Gerais, apresentou o projeto que cria a Política Nacional de Proteção da Inocência Infantil. De acordo com o deputado, a medida protege crianças e adolescentes da exposição a conteúdos inadequados ao desenvolvimento psicológico, moral e emocional.
13: Maurício do Vôlei acrescenta que o projeto amplia o acesso dos pais a informações sobre materiais pedagógicos e atividades escolares que tratem de temas sensíveis. Na visão dele, o texto é uma forma de garantir maior transparência na formação de crianças e adolescentes.
5: Saúde.
10: Comissão de Saúde aprova projetos sobre idosos e prevenção do câncer. A repórter Sofia Peçanha ouviu a relatora.
6: A Comissão de Saúde aprovou o projeto que prevê a suplementação nutricional como parte do tratamento de idosos diagnosticados com desnutrição ou risco de desnutrição durante internações hospitalares. A proposta, apresentada pelo deputado Pedro Ayara, de Minas Gerais, determina que hospitais públicos e privados conveniados ao Sistema Único de Saúde ofereçam suplementos nutricionais aos pacientes idosos sempre que houver indicação clínica. O projeto tem como objetivo assegurar que a suplementação seja parte integrante do cuidado hospitalar e da reabilitação pós-alta. Dessa forma, além de melhorar a recuperação de pacientes idosos, a medida também reduz complicações durante e após a internação, como afirmou a deputada Silvia Cristina, do PP de Rondônia, relatora na comissão.
7: O PL fortalece a integralidade da atenção e da saúde que contribui para a sustentabilidade do sistema ao reduzir custo de sobrecarga hospitalar.
6: De acordo com o projeto, todos os pacientes idosos internados deverão passar por triagem e avaliação nutricional na admissão hospitalar, com reavaliações durante a internação e na alta. Caso o idoso ainda apresente desnutrição ou risco nutricional no momento da alta, ele poderá receber suplementação gratuita pelo SUS por até 60 dias, com acompanhamento das equipes de saúde. Após passar pela aprovação nas comissões de defesa dos direitos da pessoa idosa e de saúde, a proposta segue para análise na Comissão de Finanças e Tributação. Outro projeto aprovado pela Comissão de Saúde institui o Dia Nacional de Combate ao Câncer, a ser celebrado anualmente em 27 de novembro. A proposta, apresentada pela deputada Flávia Moraes, de Goiás, amplia as ações de prevenção, diagnóstico precoce, tratamento e apoio às pessoas acometidas pela doença. Estão previstas campanhas educativas, incentivo a ações de rastreamento da doença, apoio psicossocial a pacientes e familiares, capacitação de profissionais de saúde e estímulo à pesquisa científica na área oncológica. A relatora na Comissão de Saúde também foi a deputada Silvia Cristina. Ela destacou que o projeto busca maior visibilidade ao tema e fortalecer a mobilização social e institucional em todo o país.
7: Representa passo concreto e necessário para fortalecer a política pública de enfrentamento ao câncer no Brasil, integrando a prevenção e atenção e a reabilitação, o apoio psicossocial no momento em que os números evidenciam urgência.
6: Após a aprovação na Comissão de Saúde, o projeto segue agora para análise da Comissão de Finanças e Tributação. Da Rádio Câmara de Brasília, Sofia Peçanha.
5: Esporte.
13: Josivaldo JP, do União do Maranhão, defende a aprovação de proposta que inclui entidades esportivas sem fins lucrativos entre as instituições com imunidade tributária. Ele afirma que a medida busca reduzir custos de organizações que atuam na formação de atletas e na inclusão social.
2: Josivaldo JP aponta que o texto alcança apenas entidades certificadas dos movimentos olímpico, paralímpico, clubístico ou educacional. Ele argumenta que a regra pode evitar o fechamento de projetos esportivos, principalmente em comunidades que dependem dessas iniciativas para atender crianças e jovens.
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5: Trabalho.
13: A Câmara aprovou redução de jornada de trabalho para pais de pessoas com deficiência. A repórter Paula Bittar tem os detalhes.
12: A Comissão de Constituição e Justiça da Câmara aprovou uma proposta que prevê a redução da jornada de trabalho sem prejuízo salarial para pais de pessoas com deficiência. De acordo com o texto aprovado, a necessidade e o percentual da redução da jornada serão definidos por avaliação biopsicossocial, realizada pelo menos a cada 2 anos. Conforme o resultado, o benefício poderá ser ampliado, mantido, reduzido ou suspenso. Durante a discussão da proposta, a deputada Soraya Santos, do PL do Rio de Janeiro, defendeu critérios para a concessão do benefício como forma de evitar fraudes.
15: Esse projeto é um projeto importantíssimo para as mães atípicas que precisam ter mais tempo dentro de casa, e é lógico que o meu voto será e do partido na orientação de aprovar, mas me cabe aqui fazer um alerta. Esse tipo de benefício deveria sempre estar vindo com um critério de avaliação.
12: O projeto que prevê a redução da jornada de trabalho sem prejuízo salarial para pais de pessoas com deficiência já pode seguir diretamente para análise do Senado, a menos que haja recurso para votação antes pelo plenário da Câmara. Da Rádio Câmara, de Brasília, Paula Bittar.
5: Eleições.
2: Projeto de Paulinho da Força, do Solidariedade de São Paulo, permite contabilizar como gastos eleitorais despesas com o cuidado de dependentes de candidatas. A medida beneficiaria mulheres com filhos de até 12 anos ou dependentes com deficiência.
13: A proposta autoriza o custeio de babás, cuidadores, creches e transporte de dependentes durante a campanha. Segundo Paulinho da Força, o objetivo é ampliar a participação feminina na política e reduzir os obstáculos enfrentados pelas candidatas.
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5: Consumidor.
2: Comissão aprova medida que permite maior transparência na conta de luz. A repórter Júlia Lopes nos conta o que foi proposto.
29: A Comissão de Defesa do Consumidor da Câmara dos Deputados aprovou um projeto que obriga as distribuidoras de energia elétrica a incluir, junto com a conta de luz, um registro fotográfico do medidor de consumo da unidade de energia. De acordo com o texto, a medida tem como objetivo fortalecer a proteção dos direitos do consumidor e garantir mais transparência nas informações sobre o consumo de energia. A proposta também busca aumentar a confiança do usuário, já que o registro fotográfico anexado à fatura permite acompanhar mais clareza o processo de medição da cobrança. Para o relator da proposta, deputado Celso Russomano, do Republicanos de São Paulo, a iniciativa protege tanto o consumidor quanto as empresas. Ele ressaltou que a imagem do medidor pode servir como prova em caso de contestação, ajudando a evitar fraudes e possíveis manipulações.
0: O consumidor vai ter o direito de receber a conta com o registro fotográfico, ou seja, na hora que for lida a conta de energia elétrica, vem uma fotografia do medidor do consumidor junto, né, impressa na própria conta, e aí o consumidor vai poder ver que, de fato, a leitura foi feita da maneira correta e vai poder acompanhar, inclusive, o consumo. Aí, se houver erro, fica mais fácil para ele provar que existe um erro na cobrança da conta de energia elétrica.
29: O projeto, que inclui junto à conta de luz um registro fotográfico do medidor de consumo, segue agora para análise na Comissão de Minas e Energia. Da Rádio Câmara de Brasília, Júlia Lopes.
5: Desenvolvimento Regional.
13: O projeto de Paulo Guedes, do PT de Minas Gerais, concede ao município de Vieiras o título de Capital Nacional dos Peixes Ornamentais. A proposta reconhece a importância da cidade para a piscicultura ornamental e sua contribuição para a economia da Zona da Mata Mineira.
2: Segundo Paulo Guedes, o reconhecimento fortalece a identidade produtiva de Vieiras, amplia a visibilidade do setor e incentiva o desenvolvimento regional. A proposta destaca ainda o potencial da criação de peixes ornamentais para gerar renda e apoiar pequenos produtores.
5: Educação.
13: O plenário da Câmara pode votar a qualquer momento o projeto que retira a obrigação de férias escolares durante a Copa do Mundo de Futebol Feminino no ano que vem. Essa obrigação foi criada por uma lei de 2026. Entenda com o repórter Antônio Vital.
1: Ganhou o regime de urgência e pode ser votado a qualquer momento no plenário da Câmara, projeto que desobriga as redes de ensino pública e privada de todo o país a concederem férias escolares para todos os alunos durante a realização da Copa do Mundo Feminina de Futebol no ano que vem. Lei de autoria do governo, aprovada no início do ano pelo Congresso, obriga que as férias dos estudantes coincidam com o período do torneio, entre 24 de junho e 25 de julho de 2027. O projeto apresentado pela deputada Anne Ortiz, do PP do Rio Grande do Sul, permite que os sistemas de ensino dos estados e municípios decidam sobre o período de férias escolares, em vez de obedecer ao calendário oficial da competição. Entidades como a Federação Nacional das Escolas Particulares criticaram a obrigatoriedade prevista em lei e alegaram que a alteração do período de férias no meio do ano coloca em risco o calendário escolar exigido pela Lei de Diretrizes e Bases da Educação, que obriga pelo menos 200 dias letivos no ano. O regime de urgência permite que o projeto seja analisado diretamente no plenário da Câmara, sem passar pelas comissões permanentes da Casa. A urgência foi aprovada de maneira simbólica, sem votos contrários. Para a autora da proposta, Anne Ortiz, a definição do período de férias em função da competição não foi discutida com as instituições de ensino e vai causar prejuízos para as escolas, alunos, pais e professores.
4: Não é possível, num país de 5.570 municípios, onde a Copa do Mundo vai ser sediada em apenas 8 municípios, nós termos uma regra para valer para todos os municípios que obriguem mais de um mês de férias no meio do ano. Isso vai causar um problemão, não só para as famílias, para os pais, para as mães que trabalham, mas também para os trabalhadores da educação no nosso país.
1: Os Jogos da Copa do Mundo de Futebol Feminino serão realizados em 8 cidades: Belo Horizonte, Brasília, Fortaleza, Porto Alegre, Recife, Rio de Janeiro, Salvador e São Paulo. Segundo o governo, a expectativa da FIFA é de que o evento alcance um público de mais de 3 milhões de torcedores, o que movimentará a economia brasileira e projetará o Brasil como potência esportiva. Da Rádio Câmara de Brasília, Antônio Vital.
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5: Justiça.
2: Projeto de Caroline de Tone, do PL de Santa Catarina, concede anistia a pais punidos por adotarem a educação domiciliar, conhecida como homeschooling. Ela reforça que a medida beneficia apenas os casos em que não houve negligência, maus tratos ou violação dos direitos da criança e do adolescente.
13: Segundo Caroline de Tone, a proposta repara penalidades aplicadas a famílias que optaram pela educação domiciliar de boa fé. Para a deputada, o projeto reforça o papel da família na educação dos filhos e garante mais segurança jurídica aos pais que adotam esse modelo de ensino.
5: Segurança Pública.
2: O projeto aumenta penas para crime de ameaça por arma ou condição da vítima. A repórter Daniela Lessa nos conta quais os agravantes.
3: A Comissão de Constituição e Justiça da Câmara dos Deputados aprovou o projeto que aumenta a pena para o crime de ameaça quando cometido com uso de arma ou contra mulher por razões do sexo feminino, crianças, adolescentes, pessoas idosas ou com deficiência. A proposta é do deputado Mário Heringer, do PDT de Minas Gerais, e altera o Código Penal para aproximar as punições dos crimes de ameaça e de perseguição. Atualmente, a pena para o crime de ameaça é detenção de 1 a 6 meses ou multa. Pelo texto, a pena para ameaça poderá ser aumentada de metade quando o crime for praticado com arma ou contra mulher por razões do sexo feminino, criança, adolescente, pessoa idosa ou pessoa com deficiência. Também haverá aumento de pena se a ameaça ocorrer na presença de criança ou adolescente. Além disso, o projeto permite que o Ministério Público inicie a ação penal nesses casos, mesmo sem a representação da vítima, o que pode facilitar a responsabilização dos agressores. O relator, deputado Pompeu de Matos, do PDT do Rio Grande do Sul, defendeu que a mudança corrige distorções na lei e reforça a proteção das vítimas.
11: A pessoa que se sente ameaçada muda todo o seu comportamento, inclusive corporal, de alimentação, de sono, de